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1: Bom dia, amigos todos da Rádio Central. Nessa semana estou tentando explicar um pouquinho para vocês qual é o significado desta devoção ao Sagrado Coração de Jesus. Às vezes você vê até em filmes e em novelas, você vê em cima da mesa uma imagem do Sagrado Coração de Jesus. Jesus com uma túnica vermelha, seu peito aberto e o coração aparecendo. Jesus querendo expressar o seu grande amor por toda a humanidade. Um amor que não exclui, que não humilha, que não condena, mas um amor que propõe sempre um caminho novo. Você sabe que a devoção ao Coração de Jesus é uma devoção muito atual. O Papa João Paulo II publicou uma encíclica, quer dizer, um documento chamado Rico em Misericórdia, para mostrar como é atual a devoção ao Coração de Jesus. Ele diz assim: celebrar o Coração de Jesus é celebrar a misericórdia de Deus, o amor infinito que Jesus tem para conosco. E o Papa Paulo VI diz também que devemos trabalhar para a civilização do amor, para a cultura do amor. Toda a Igreja sempre esteve incentivando a participação do povo nessa devoção ao Coração de Jesus. Por exemplo, também o Papa Pio XII salienta que é o próprio Jesus quem toma a iniciativa de nos apresentar o seu coração como fonte de restauração e de paz. Vinde a mim todos vós que estáis cansados e oprimidos, que estáis sobrecarregados, que eu vos aliviarei. O meu peso é suave, o meu peso é leve. Está escrito ali no Evangelho de São Mateus, capítulo 18. Ali Jesus expressa o seu amor para com todas as pessoas. Você que anda muito triste, aborrecido, abatido também por tantas dificuldades, problemas, quem sabe doenças, um emprego que você perdeu, coisas que você não consegue, que são necessárias para a sua vida e a sua sobrevivência, procure também se unir ao Coração de Jesus. Fique alguns momentos em silêncio, na hora em que a tristeza abate muito o seu humor, o seu sentimento. Fique um pouco em silêncio, pense em Deus que te ama e que vai te fazer encontrar um caminho para você sobreviver, ser feliz. Que o Senhor vos abençoe, em nome do Pai, do Filho e do Espírito.

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0: tudo certo por aí, turma? Hora de bater marcha, acelerar o carrão, cumprir o compromisso. Opa! Por cá, o Fernando Riquetti, com muita informação, prestação de serviço, dicas importantes para quem tá na estrada. Vamos juntos? Simbora nós, que essa meia hora é só nossa. 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
0: Bom, gente, apesar de sua importância, o caminhoneiro autônomo enfrenta desafios diários, né? Tem aí o alto custo do combustível, manutenção do veículo, pedágio, insegurança nas estradas, sem falar dos longos períodos longe da família. Esse é o assunto que o Francisco Garoncio, nosso repórter especial, vai abordar. E para começar, o Garoncio conversou com o Alan. O Alan é da CNTA, a Confederação Nacional dos Transportadores Autônomos. Vamos ouvir.
2: Então a gente tem que pensar meios de fazer com que esse caminhoneiro que hoje não consegue uma carga, que ele tem um acesso mais rápido a quem está querendo transportar, ao dono da mercadoria, ao dono da carga. Então, o grande objetivo da CNTA é ligar esses pontos, fazer essa contratação direta entre o embarcador, o dono da carga e o caminhoneiro que está ali. Por que disso, Garonça? Se a gente consegue, a partir desses dados, a ideia é justamente mostrar a importância e ligar esses pontos, você tira o atravessador ali do meio, você tira a pessoa que eventualmente faz com que a renda do caminhoneiro fique achatada. E aí você vai ter mais renda para o caminhoneiro, vai ter um custo menor para quem contrata e, consequentemente, vai ter um transporte mais efetivo.
3: A estrada tem estações, tem época que a safra puxa mais trabalho para os caminhoneiros, tem época que isso daí fica por conta da indústria, tem meses e locais que puxam mais estradeiros para lá e a turma toda conhece muito bem isso. A realidade é que o caminhoneiro autônomo, ele não tem salário fixo e os seus ganhos dependem muito do valor do diesel, do pedágio, do pneu, da manutenção e da segurança na estrada. Segundo o estudo, a média dos caminhões dos autônomos é de 20 anos e mais da metade dos fretes do país é feita em caminhões que têm 16 anos ou mais. Agora, isso não significa que um caminhão antigo não possa rodar com segurança, mas com certeza tem um custo muito maior, tanto na manutenção quanto no consumo. E é por isso que renovação de frota para o autônomo não é luxo. Na realidade, é uma necessidade. O estudo também mostra os principais estados na movimentação de cargas dos autônomos. São Paulo aparece em primeiro lugar, tanto como origem quanto como destino. 3 de cada 10 movimentos de cargas autônomas acontecem em São Paulo. O caminhoneiro autônomo, ele é um empreendedor, é ele que conduz o veículo, que faz a gestão, que se responsabiliza pelas entregas, é muita responsabilidade, o que não falta é desafio. E cuidar desses profissionais é cuidar também da segurança na estrada, porque eles são responsáveis pela segurança do seu negócio. E quando a gente cuida deles, a gente cuida também do transporte, da logística e do futuro da economia do nosso país. E essa conversa não termina aqui. A gente continua junto nas redes sociais, porque segurança é aqui com Garoncio. E agora é com você, Riquete, que sabe muito bem que quando um autônomo dá partida no seu caminhão, não é só o motor que trabalha, não. É o Brasil inteiro que se move com ele.
4: Valeu, Garoncio, aquele abraço. Olha, bem verdade isso que você disse, viu, parceiro? Porque o estradeiro autônomo sempre vai ter uma relevância, uma importância muito grande no dia a dia do mundo do transporte. Um abraço para todos vocês e para você especial, meu irmão. Tamo junto no Balaio Gato.
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0: Após enfrentar instabilidades nos primeiros dias de operação, a nova sistemática do CIOT, o Código Identificador da Operação de Transporte, alcançou a marca de quase 535 mil operações registradas entre os dias 24 e 29 de maio. Esse número foi divulgado pela ANTT e sinaliza aí uma rápida adaptação do mercado às novas regras de contratação do transporte de cargas. A obrigatoriedade do novo modelo entrou em vigor no dia 24 de maio e representa uma das principais mudanças regulatórias dos últimos anos no setor. O CIOT é uma espécie de CPF da viagem. É ele que permite identificar todos os envolvidos na contratação, desde o embarcador até o transportador responsável pela execução do serviço, além dos veículos utilizados em cada viagem. Sem falar que o CIOT está sendo um baita reforço na fiscalização do piso mínimo do frete.
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0: E vamos de música! A parceria tá fechada.

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1: O programa Move Brasil é uma iniciativa do governo federal para renovar a frota de caminhões, ônibus e implementos rodoviários, oferecendo linhas de crédito com juros reduzidos para transportadores autônomos, cooperativas e as empresas do setor de transportes. E eu bati um papo sobre esse assunto com o vice-presidente Geraldo Alckmin. Paulinho, roda a matéria aí.
4: É, esse é o objetivo, Fernando Riquetti, que é renovar a frota de caminhões. Uhum. Foram 10 bilhões, acabaram em 90 dias.
1: Olha aí.
4: Então, 9 bilhões era para a empresa e 1 bilhão para o autônomo ou cooperado. Uhum. Os 9 bilhões da empresa acabou rápido. O 1 bilhão sobrou um pouquinho. Então nós lançamos um segundo programa, Move Brasil 2. Aí não 10 bilhões, mas aumentamos para 21,1 bilhões. 12 meses para o autônomo. A empresa continua 6 meses. O autônomo nós dobramos para 12 meses. O prazo para a empresa e para todos era 5 anos. Dobramos para 10 anos. E os juros 12,3 ao ano, que é metade praticamente do Finame. E tem o fundo garantidor, o FGI. Então, o que era um, agora vamos financiar 2 bilhões para o autônomo. Vamos financiar 2 bilhões para ônibus e 17.

0: 7,1 bilhões para empresas e também vamos financiar o implemento rodoviário. Se precisar guincho, precisar implemento.
1: Uma carreta granelheira.
0: Carreta, o que precisar está incluído no financiamento.
1: Até, por exemplo, a gente falar, por exemplo, da câmara frigorificada, né? Que a gente costuma chamar de geladeira deitada, também esse tipo de implemento vai estar contemplado, então, presidente.
0: Exatamente. O programa anterior era só o caminhão.
1: Agora está implemento.
0: Agora implemento rodoviário pode também.
1: O senhor acredita que o Move Brasil ele também vai ser um tipo um impulsionador para a gente conseguir trazer a juventude, pelo menos eles voltarem a se interessar pela profissão de motorista? Como é que o senhor vê isso?
0: Eu entendo que sim, Fernando. Eu acho que é um conjunto de fatores. Você ter mais segurança nas rodovias, renovação de frota, você ter veículos de tecnologia de ponta, você ter crédito para ele poder entrar, porque o caminhão não é barato, o caminhão é caro, e a rede toda vai atender, então procure a rede bancária, privada, pública, e tem indústria automotiva, montadora, que tem banco.
1: Então, isso que eu ia perguntar, esses bancos vão estar contemplados também?
0: Entram todos.
2: E aí, gostou do papo? Então aguarde que amanhã vamos continuar essa conversa, destacando os financiamentos para os caminhoneiros autônomos.
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0: Ó, ser mãe não é fácil não, viu? Você concorda comigo, parceiro? Pois é, turma. E ser mãe e caminhoneira juntos? Aí o bicho pega. Principalmente quando os filhos ainda são crianças. Eu fui pra estrada e encontrei a Rosimel Basso. Ela é caminhoneira e também mamãe. Vamos ouvir o papo. Mais um dia amanhece. E olha aí a Rosimel chegando pra mais uma jornada na estrada. Trabalhadora que encara os desafios do dia a dia.
3: No meu caso, não foi influência de ninguém. Eu sempre gostei de carros grandes, né? E surgiu uma oportunidade de eu trabalhar numa empresa que contratava mulher sem experiência.
0: Olha. É.

0: 40, já assim meio velha, né, pra estrada, mas eu tô aí há 15 anos, já vai fazer 16, eu tô com 55, eu peguei um caminhão, eu acho que era um 710, um baúzinho, eu não tinha prática e eles já me mandaram pra rua e eu fui de boa, sabe, você estando ali no... atrás do volante, você tem noção do espaço, né? Você vai com cuidado, mulher é cuidadosa, né? Você sabe disso. E fui de boa e acostumei, já depois já peguei truque, eu só não dirijo carreta.
1: A história da Rosimel é de mais uma mãe que vai à luta para criar os filhos com dignidade.
0: Quando eu comecei, meus filhos já eram um pouco grandes. Só a mais nova, que tinha 7 anos. E ela ficava com meu marido e com minha outra filha, com a Bianca. É, para mim trabalhar, ela ia pra escola, né? Enfim, eles olhavam. No começo, eu não trabalhava viajando, era só urbano, então todo dia eu tava em casa.
1: Que bom.
0: É, agora como eles estão maiores, aí eu já viajo para todo lugar, né? Como eu gosto muito, né, de dirigir, dessa profissão, a gente supera tudo.
2: A Bibi é uma das filhas da Rússia, ó, que tá se preparando para viajar e vai levar a filhota junto aí, né?
0: Vou levar sim.
2: É que é ter uma mãe caminhoneira e uma mãe tão apaixonada assim pela família, hein?
3: Desde que a gente era, nós éramos pequenos, desde que nós éramos pequenos, ela sempre foi um exemplo de superação, assim, eu sempre quis desistir muitas vezes na minha vida e se não fosse por ela, eu não estaria onde eu estou hoje. Então tudo que, toda a minha felicidade, eu sou feliz, tudo por causa dela.
1: Como é bonito encontrar mãe e filha juntas, não? Ano que vem é a Bibi que estará com a filha nos braços, celebrando essa data.
3: E eu quero educar minha filha assim como minha mãe me educou. Eu sou muito aventureira, eu quero levar ela para fazer trilha, quero levar ela para andar de caminhão, fazer trilha com caminhão também. Te amo, mames.
0: Te amo também.
1: Hoje, elas vão juntas trilhar novos momentos. Mas antes, é preciso preparar o cargueiro como manda o figurino. E nessa, sobrou pra mim. É tanto bicho de pelúcia que vai dar excesso de peso, isso sim. O amor é o combustível para dar uma vida melhor a eles. Muitas mamães viajam com a saudade e orgulho, dividindo espaço no peito. No fundo, elas sabem que nenhuma distância é maior do que o amor que elas sentem por seus filhos.
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1: Ó, veio o modão. Paulinho, solta aí.

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4: Cuida, cuida, bom dia, que bom dia, viu? Um abraço renovado, por favor, Moema, 081 da Casinha, negócio aqui de posto fiscal de Pernambuco, pose, indo ali na terra do Papai Noel fazer um desenche. Deus abençoe.
0: Amém, Emerson, um abraço pra você, viu, meu irmão? Pra todo mundo que tá fazendo rastros aí pela Rota 101, muito obrigado pelo carinho, obrigado pela audiência, Deus abençoe e os protejam sempre, viu? Fala nisso, né, professor? A audiência nossa no Nordeste é pra lá de qualificada, hein? Cê tá doido? Que é, professor? Do outro lado da Lagoa Profunda chegando o recado? Ah, lá, solta aí, vamos ouvir.
5: Bom dia, Fernando Riquetti, parabenizar aí pelo programa, Rodrigo aqui de Amsterdã, e é muito importante aí ter mais um programa pra gente acompanhar devido ao fuso horário aqui, meu hoje tá dando 4 horas de diferença, aí eu ligo na rádio aí, eu começava com o Fernando Riquetti, agora tô podendo escutar aí já mais cedo, já tô na luta aqui trabalhando, muito bom, boa sorte pra você, tamo junto, galera.
0: Ô, Rodrigo, obrigado, meu irmão, obrigado pela companhia, né? Você que tá ouvindo a gente aí pelo nosso portal, obrigado pela gentileza, que Deus abençoe e os proteja sempre. E tem muito caminhoneiro brasileiro, viu, gente, se aventurando aí pela Europa, tem ouvintes nossos no Japão, na Austrália, pra todo canto do mundo, tem sempre um estradeiro e o legal que estão sempre ligados aqui com a gente também. Boa, boa, bacana. Ó, um monte de gente aí, ó, do exterior mandando recado e você tá aqui no Brasil, não manda um alôzinho pra nós. Ah, turma, para com isso, manda teu recado pra nós também. DDD 11 São Paulo 96082-5819. DDD 11 São Paulo 96082-5819.
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0: Tá na hora da despedida. Eita, nós, meia hora passa rapidinho, rapidinho, hein? Mas não fica triste não, porque amanhã, ó, tamo de volta. 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Fiquem todos com Deus e até amanhã.

0: a fé valoriza as nossas ações. Tudo que é feito com fé tem um mérito grande na vida da gente. Deus não olha o que fazemos. Quantia para Deus não interessa, ele é infinito. O bastante para Deus não interessa, ele é infinito. Tudo que vem de fora não acrescenta e nem tira nada de Deus. Então, o que valoriza as nossas ações não são as grandes horas que fizemos, as grandes obras, mas como fizemos com fé.
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1: Olá, gente boa, gente.

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1: Muito bom dia, meu amigo, minha amiga. Está no ar o seu programa Amanhecer na Fazenda, comigo, Padre Rodrigo Oliveira. Agora são 5:58 nesta manhã de segunda-feira, hoje dia 22 de junho, e nós vamos juntos, minha gente querida, ao vivo e a cores aqui pela Central, até pertinho das 7 da manhã, recebendo aquela energia positiva, recebendo muitas bênçãos do bom Jesus. E aqui na fazenda, você sabe, meu amigo, minha amiga, aqui não tem lugar pra tristeza não, viu? Aqui não, aqui não, de jeito nenhum, viu? Aqui não tem lugar pra solidão, aqui não, aqui não. Aqui é só alegria, meu povo! Então, ó, você que quer começar essa segunda-feira assim, ó, de bem com a vida, alto astral, você tá no lugar certo, viu? Vem comigo! Eu vou abrir a porteira da fazenda para você entrar. Pode entrar, fica à vontade. Sabe por quê? A fazenda é sua!
2: Vamos cair pra dentro.
1: Isso, vai entrando, fica à vontade aí, meu amigo, minha amiga. Ó, tem um cafezinho esperto sendo preparado aqui. Ei, cafezinho bom.
3: Que delícia!
1: E aí, tem cafezinho aí na sua casa? Você já tomou seu cafezinho, já comeu o seu pãozinho, ou seu café da manhã, ou coisa boa, viu? Aqui daqui a pouquinho vai ficar pronto o cafezinho, viu? Que maravilha!
4: Beleza!
1: E, ó, são 6 em ponto. E você pode colocar pertinho aí do seu rádio um copo com água para ser abençoado, viu? No finalzinho do nosso programa, gente, nós vamos formar a grande corrente de preces do rádio. Eu vou rezar por você, você vai rezar por mim e Jesus vai abençoar todo mundo. Então, meu amigo, minha amiga, prepara o copo com água aí pertinho do rádio, tá bom? E eu vou preparar meu copo com água aqui também, ó.
4: Beleza.
1: Isso, enche o copo. Isso, que beleza. Olha a hora, gente, 6:01. E tá na hora, viu? Aumenta o som aí do rádio, minha senhora. Aumenta o som do rádio aí, meu senhor. E avisa todo mundo que o Amanhecer na Fazenda, aqui na Central, começou!

0: Que beleza, gente. O seu dia começa assim, animado aqui na Rádio Central.
1: Beleza.
0: É, são 6:04. Ó, acabou de virar 6:05, 6:05. E nós vamos dar bom dia pros animais da fazenda, nós vamos acordar a bicharada. Vamos lá, tá fazendo um friozinho, hein? Ei, coisa boa. Ô, Chicão, bom dia.
2: Olha lá,
0: viu? Não pode pegar friagem, gente. Pega a friagem, é isso que dá, ó, tá vendo? Esse cão ficou aí, ó, bordejando. Ficou aí na friagem, no sereno. Olha o que aconteceu com o Chicão. Agora, ó.
3: Ai, calma, meu Chicão. Deus!
0: Vai pegar! Puxa o afogador aí! André, vamos fazer o café pro Chicão, André. Vamos fazer o café pra ele aí, ó. Eita, nós! Engasopou o Chicão. Calma, Chicão, calma. Pronto, ó, abre o bocão, isso. Glute. Calma, não precisa desesperar, Chicão. Calma, isso. Pronto. Agora tomou uma xicrinha de café. Vamos lá. Bom dia, Chicão. Ô, cafezinho milagroso. Canta, galão. Ô, Duque, bom dia. É, Duque, bom dia. 6:06, gente. Vamos dar bom dia pro Faísca. Faísca, bom dia. Olha o Faísca passando aqui, gente. Olha que beleza. Vai lá, Faísca. Vai buscar o decimar, Faísca. Vai lá. Temos um cobertor pra ele, uma touca, uma luva. Eita. 6:07. Tufão, bom dia. Cumprimenta o povo aí, Tufão. Gente, tá na hora do leite. Vamos dar bom dia pra Mimosinha. Mimosinha, bom dia. Ó, Mimosinha, ó, o bebezinho acordou, Mimosinha. Aí, ó. Que gracinha, tá chegando as férias, ó, falta só mais um pouquinho, bebezinho, só mais um pouquinho. A avó preparou a lancheira, que coisa boa, hein? Ninguém prepara minha lancheira, viu? Ô, seu Juca, corre lá, vamos tirar leitinho da Mimosa, seu Juca, vamos lá. Que beleza! Que maravilha! 6:08, 6:08. Ô, Totó, bom dia, Totó! A outra aí que ficou no sereno, ó. Tá tremendo igual a vara verde. Ó, tá com o narizão gelado, ó. Meu Deus do céu! Falar pra mim, padre, não é nariz, é focinho. É, mas é, o cachorro é meu, é nariz. Ah, ué. Ô, André, vamos dar cafezinho pra ele também. Vamos lá, né? Vamos lá. Vamos lá, calma, Totó, calma. Como diz o vô, calma, calma. Põe a linguana pra fora, vamos lá. Isso. Glute, glute, vamos lá, Totó. Glute, glute, pronto. 6:09, vamos lá. Bom dia, Totó. Aí, ó, que beleza. É um cafezinho milagroso, gente. Vamos dar bom dia pra Pipoquinha. Pipoquinha, bom dia. Ô, Juvenil.

0: Mas que beleza, gente. Olha a hora, são 6:09. 6:09. Gente, hoje, às 7:30 da noite, tem um jogão do Guarani na Série C. Ô, Bugrão, bom dia! Vamos lá, Bugrão! Vamos, Bugrão, pra cima deles, Bugrão, bom dia! E hoje também às 8 da noite, a Ponte vai jogar em casa contra o Novo Horizontino na Série B. Ô Macaquinha, bom dia Macaquinha. É hoje, hein, Macaquinha, vamos lá Macaquinha. Força! Você acompanha tudo aqui na seleção do rádio, na Rádio Central, a seleção do rádio, a rádio campeã de audiência aqui em Campinas.
1: Brasil!
0: Todo o Brasil é aqui na Central e você acompanha tudo aqui, hein, gente? São 6:10. E vamos dar bom dia pro papagaio. Papagaio, bom dia!
2: Bom dia!
0: Bom dia, papagaio!
2: Bom dia!
0: Tá o pé louro.
2: Bom dia.
0: Bom dia. Mas bom dia mesmo.
3: Bom dia. 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
0: Minha senhora, meu senhor, começou a rastapé aqui na fazenda. Ó, começou a nossa quermesse, a nossa quadrilha. Ó que beleza. 6:11. E eu quero dar bom dia pra ele, o comandante aqui da Rádio Central, ele, meu amigão André Pereira. André Pereira, bom dia.
4: Bom dia.
0: Deus te abençoe, amigão. Bom trabalho pra você.
5: Obrigado.
0: Gente, ó, a partir de agora o zap da Central tá liberado pra você participar, viu? Você pode mandar sua mensagem pra cá, deixar o seu nome pra oração, o nome da sua família na prece dessa manhã, viu? Daqui a pouquinho nós vamos formar a maior corrente de preces do rádio. Então você pode mandar sua mensagem de áudio ou de texto e o padre vai colocar toda a sua família na prece desta manhã. E você sabe, né? O zap da Central é o zap mais legal, gente, mais abençoado do Brasil.
1: Brasil!
0: Anota aí o zap da Central.
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0: Ó, e além de você deixar o seu nome pra oração, o nome da sua família, o seu Juca, gente, o seu Juca é o administrador aqui da fazenda. Ele tá brabo, viu? Ele tá brabo.
4: Sim.
0: Mas tá muito brabo, tá louco, ele tá brabo por causa da seleção brasileira, foi que o Brasil não tá jogando nada, uma pataca furada, ele falou assim, ó, o Brasil não vai pra frente, viu? E ele resolveu fazer um serviço aqui na fazenda, e eu quero saber que ferramenta é essa que ele tá usando. Vamos lá, seu Juca, vamos lá. Olha lá, ó. Vai com calma aí, seu Juca, você precisa ficar brabo desse jeito.
2: Meu Deus!
0: Ele falou assim, ó, vou descontar no serviço. Ó. Seu Juca, cuidado, isso aí der um mau jeito nas costas. Aí pronto.
2: Calma, cocada.
0: Calma, vai com calma. Com esse frio, vai que dá um mau jeito, dá um negócio nas costas. Isso aí é bom pra dar cãibra, pra dar dor na coluna. Ó, que ferramenta é essa que o seu Juca tá usando aí, ó? Escuta. Ó. Ah, meu Deus do céu. O zap da Central é o 19 7148 3497. Anota aí, ó, vou falar de gavarzinho, bem de gavar. 19 7148 3497. 9797. Esse é o zap abençoado da Central e você vai participando nesta manhã de segunda-feira. Olha a hora, gente, 6:14. Bom dia para você que já tá na lida. Bom dia para você que tá se preparando para mais um dia de trabalho. Bom dia, mas bom dia mesmo, viu? Meu amigo, minha amiga de todas as manhãs, bom dia. Bom dia para você que tá ouvindo a gente pela primeira vez. Bom dia, viu? Bom dia para você de Campinas, toda a região metropolitana. Bom dia, mas bom dia mesmo. As manhãs são mais bonitas, mais animadas, mais abençoadas aqui na Rádio Central, comigo, Padre Rodrigo Oliveira, com ele, André Pereira, com o vô, com a avó, com o bebezinho, com o seu Juca, com todos os animais da fazenda e principalmente com Jesus de Nazaré e com Maria, nossa mãe, é aqui na Central, 6:15. E ó, vamos ouvir música boa, vem chegando em O Belarmino e a Gabriela cantando As Mocinhas da Cidade.

0: são 6:18, já são, né? 6:18, como passa rápido, gente, passa rápido demais. Ó, tá na hora de acordar o Soneca. André, abre a porta do quarto do Soneca, abre a porta. Aí, ó. É isso que eu falo, né? Um fica aí, ó, de boa. E outros assim, ó, ó. Ó o seu Juca, ó. Esse é o seu Juca, ó. Quer ver o Soneca agora? Ó o Soneca, ó. Ó o seu Juca, ó. Ó lá. Ó o Soneca agora, ó. Ah, mas não é possível.
1: Ai, meu Deus.
0: Pelo amor de Deus, viu? 6:19, vamos mandar embora essa preguiça, gente. Assim não dá.
2: É brincadeira, meu.

soneca, olha o relógio despertando, soneca, olha o relógio. Vai perder o trem, olha o trem. Vamos, soneca, vamos, vamos, filho, já deu a hora, vamos. Meu Deus do céu, viu? André, pega o balde, André, pega o balde.

Sai, preguiça, vai embora. São 6h21, 6h21. E continua a nossa quermesse aqui na Rádio Central. Aqui no Amanhecer na Fazenda. Ó, que beleza! Tá frio aí, hein, meu amigo? Tá frio aí, minha amiga? Aqui tá frio, viu? Ah, meu Deus do céu. Ó, em Campinas os termômetros marcando 12 graus nessa manhã gelada de segunda-feira, viu? Vamos à previsão do tempo para hoje? Vamos lá, já começou o inverno, né? Começou o inverno, que beleza. Ó, segundo o site Climatempo, nós tivemos durante a madrugada a mínima de 10, gente. A mínima de 10. Minha senhora, não dorme sem cobertor, hein, meu senhor? Pelo amor de Deus, hein? Mínima de 10 e a máxima prevista para hoje de 25 graus. Aí vai ficar um calorzinho, ó. Mínima de 10, máxima de 25. Dia de sol com nevoeiro ao amanhecer. E as nuvens aumentam à tarde e muitas nuvens à noite. E nós estamos na fase da lua crescente. E olha que você tem uma segunda-feira abençoada, viu? Começa hoje mais uma oportunidade de você ser feliz. Eu tenho certeza que esta semana vai ser uma semana abençoada. Para mim, para você, para todos nós, viu? São 6h23. E cadê o seu zap, minha senhora? Não vi o seu zap aqui, viu? Ô, meu senhor, cadê o seu zap que não chegou? Ó, deixa o seu nome pra oração, nome da família na prece de hoje. E eu quero saber, ó, que ferramenta é essa que o seu Juca tá usando aqui na fazenda, ó. Ó, escuta. Escuta aí, menino. Que ferramenta que é essa aí, ó? O zap da central é o 19 97148 3497. Você deixa o seu nome para oração

0: WhatsApp da Central. E nós vamos às participações, ó, muita gente mandando mensagem pra cá, que coisa boa, né? Alô, bom dia!
1: Bom dia, Padre Rodrigo. Bom dia, André.
0: Bom dia.
1: A sua bênção, Padre Rodrigo.
0: Deus
1: Padre
0: abençoe. Rodrigo.
1: Pedi de oração ao bom Jesus dos Milagres para mim, para minha filha Ana Paula, minha Charles Maiki, para meu filho Rui, para Marli, para o Adilson, para todos meus irmãos e irmãs, para todos que necessitam de orações, Padre Rodrigo, para todas as crianças do mundo inteiro, Padre Rodrigo, para todas as crianças, todos que estão nos hospitais, todos que estão nos asilos, Padre Rodrigo, para todas as crianças do mundo inteiro também, Padre Rodrigo. Obrigada pelas orações, Padre Rodrigo. Um beijo hoje para a igreja, Padre Rodrigo.
0: Vem assim, minha igreja, amiga. Padre Rodrigo.
1: Eu preciso demais. Quarta-feira, se Deus quer, eu vou.
0: Venha para a igreja, tá bom?
1: Padre Rodrigo, essa ferramenta é uma bitoneira.
0: Bitoneira não é, não é, não é, não é, não é. Que Deus abençoe, minha amiga. Deus abençoe a sua família, viu? Gente, 6:25, eu quero colocar na oração de hoje o meu amigão, o seu Carlos, e a dona Gina, que estão ouvindo a gente lá no Jardim Roseira. Estavam ontem, né, participando da Santa Missa. Que Deus abençoe. Ó, ele mandou uma mensagem assim, ó. Que bacana, ó. Bom dia, Padre Rodrigo. A paz de Cristo e a sua bênção para mim e para minha família. Que Deus abençoe. Diante de mais uma semana que se inicia, elevemos nossa fé o mais alto possível, e assim como fez Zaqueu, um cobrador de impostos que, por ser pequeno, subiu em uma árvore para ver Jesus. Foi visto, hospedou Jesus em sua casa, arrependeu-se de suas práticas abusivas, dividiu seus bens com os pobres e recebeu a salvação. É isso aí, glória a Deus. Pequeno trecho que ouvimos na homilia de ontem. Aquele abraço, amigão. Ô, seu Carlos, ô, dona Gina, que Deus abençoe a vida, a família de vocês. E essa semana para vocês também vai ser uma semana muito feliz e muito abençoada, tá bom? Seu Carlos, dona Gina, aquele abraço para vocês. Meus amigos queridos do coração, viu? Ó, eu quero colocar na prece de hoje também o Maicon, que tá ouvindo a gente lá na Vila Palmeiras, e ele falou assim: padre, muito frio, viu? Eu tô indo de moto trabalhar lá na Unicamp. Deus abençoe, padre. Ó, Deus te abençoe também, viu, Maicon? Leva o agasalho, leva a blusa, tá bom? Que Deus te guarde e te proteja. 6:26. Ó, eu quero colocar na oração de hoje também o Kleber, que tá ouvindo a gente lá no Parque Tropical. Ele pede oração para toda a família Juste e falou assim: padre, hoje tem bugrão, viu? O seu Juca deve estar desmontando a prateleira. Não é, não é, não é. Ô, bugrão, dá bom dia pro seu amigo aí, bugrão. E que Deus abençoe todos aqueles que trabalham no SAMU, socorristas aí, né? Deus abençoe, Deus guarde e proteja vocês. 6:27, alô, bom dia.
2: Bom dia, padre Rodrigues.
0: Bom dia.
2: Ô, seu padre.
0: Sou eu.
2: Barulho aí tá meio estranho aí, não sei o que o senhor tá vazio, vou chutar.
0: Chuta.
2: Ele tá o quê? Com uma enxada?
0: Não é, não é, não é, não é, enxada não é. Alô, bom dia.
3: Padre, bom dia.
0: Bom dia. Deus abençoe.
3: Padre, eu tô ouvindo o seu Juca na fazenda aí, padre.
0: É.
3: Ele tá roçando o mato, padre. Uma coisa. Padre, desejar pro seu Juca aí um ótimo trabalho. A todos também, uma semana muito produtiva na vida.
0: Para todos nós, né?
3: Muita paz, muita alegria na vida, e é isso aí mesmo, padre. Tá certo? Um bom dia e a benção, padre.
0: Que Deus abençoe, meu amigão. Um ótimo dia para você, viu? Ó, eu quero colocar na prece de hoje o Jardel. Tá ouvindo a gente lá em Natal e falou assim: bom dia, meu amigo Padre Rodrigo, aqui é o seu amigo Jardel em Natal, se preparando aqui para ir trabalhar, que o bom Jesus abençoe nossa semana. Seu Juca está traçando cimento na fazenda. Não é, não é, não é, não é, não é, não é. Ô Jardel, aí Natal vindo a gente, que beleza. Meu amigão, aquele abraço para você. Ó, eu quero colocar na oração de hoje a dona Luzia e toda a sua família, também o Osmar Aparecido Alexandre e toda a sua família na prece dessa manhã. Que Deus abençoe, viu? Alô, bom dia!
4: Bom dia!

0: meu amigo Padre Rodrigo, que é o joelheiro do Parque das Camélias, sua mesa.
1: Deus abençoe.
0: Você está colocando oração hoje, minha família, minha esposa Aparecida, meus filhos Wesley e a Deise, o Davi, meu neto, também rezar pela alma do meu genro Matheus, pela alma da minha sogra Lazinha, e para todos os nossos amigos, sendo oração no dia de hoje.
1: Tá.
0: Para a família do André, para a família do Adi Aleixo, para a família do Creixo, para a tua família, a família do Simar, para a família da Sandamaro, para a família do pessoal do esporte e para toda a família central. Um abraço, meu irmão. Fique com Deus, que Maria passe à nossa frente. Uma boa semana para nós todos.
1: Para todos nós, meu amigão. Deus abençoe toda a família, viu? Gente, olha a hora, 6:29. Não vai perder a hora, hein? Alô, bom dia.
2: Bom dia, bom dia, bom dia, Padre Rodrigo Oliveira. Trouxe aí o rei do Barcozinho. Padre, hoje eu quero que você bote na oração, Padre, de toda a minha família, Padre.
1: Claro.
2: E de todos os ouvintes que estão ouvindo na Rádio Central, viu, Padre? Que Deus abençoe nós todos.
1: Tá bom.
2: Essa semana será uma semana abençoada, de muita paz e saúde para todos nós, Padre. Sua bênção, Padre.
1: Que Deus abençoe, meu amigão. Ó, oh, que Deus abençoe toda a sua família, viu? Todo mundo no Parque Uziel ouvindo a gente. 6:30. Alô, bom dia.
3: Ô, Padre Rodrigo, bom dia.
1: Bom dia.
3: Bom dia, bom dia. Bom dia, André.
1: Bom dia.
3: Bom dia a todo mundo que escuta nós por aí, tá bom? Ô, Padre Rodrigo, manda uma benção pra nós aqui, Padre Rodrigo. Faz tempo que não se fala, né?
1: É mesmo.
3: Mas eu nunca esquece não, tá bom?
1: Tá bom.
3: Aquele bom dia, aquele abraço pro senhor aí. Aquele bom dia, né? Boa segunda-feira, bom começo de semana. Aí que Deus abençoe com bastante saúde pra vocês e pra nós aqui, tá bom?
1: Tá bom.
3: Para o Padre Rodrigo, e manda também uma benção, tá bom? Lá pro meu primo, que é o Crespo, que não perde um dia o senhor também, tá? Um
1: abração pra ele.
3: Dá um grito aí. Grita o Creso aí que tá na escuta lá,
1: amigão!
3: Tá bom? Falou, Padre Rodrigo. Aí leva nós também na oração aí, tá? Toda a nossa família, tá bom? Que a família é grande, né?
1: Uhum.
3: A gente tá precisando de oração também, tá bom? Todo dia a gente precisa, né, Padre? Mas tem fé em Deus que tudo vai dar certo, já deu, né? Então vamos pedir pra Deus ajudar nós, ajudar nossos amigos e ajudar tudo que precisa aí, tá
1: é
3: bom?
1: É verdade.
3: Falou, Padre Rodrigo, é o Zé, mais conhecido como Zé Guru, tá
1: ô,
3: bom?
1: Ô, Zé Guru!
3: Oração pro senhor, fica com Deus, que nós fica com ele por aqui. E já estamos aí, né, no Rádio Escuta aqui, tá bom?
1: Maravilha!
3: Oração pra vocês, fica com Deus. Oração, né, tudo de bom. E tá frio, hein? Vamos pôr a meia no pé aí, que não...
1: Tá gelado.
3: Pelo menos um pezinho aí.
1: Tá é bom, isso Padre aí. Rodrigo? Meu amigão.
3: Deus, meu amigo. Abração.
1: Que Deus abençoe toda a sua família, viu? Obrigado, obrigado pelo carinho da audiência. Gente, eu quero mandar um abraço muito especial para a Nilza e para a filha dela, a Daíse. Essas gracinhas estiveram ontem participando das missas e levaram lá um presente para o padre. Um presente com o símbolo do São Paulo, um tricolor paulista. Ô Nilza, ô Daíse, obrigado pelo carinho, viu? Que Deus abençoe muito, muito vocês. Fiquei muito feliz, viu? Aquele abraço para vocês. E você vai participando do nosso programa Amanhecer na Fazenda, vai deixando o seu nome para oração, nome da família na prece de hoje. E eu quero saber que ferramenta é essa que o seu Juca tá usando, ó. Ó, ó, escuta. Escuta. Quem acertar vai ajudar o seu Juca, ó. E é fácil. Mas até agora ninguém acertou, ó. Escuta, escuta, ó. Ó. Eita. Isso dá uma dor nas costas, gente do céu. Minha Nossa Senhora! O zap da central é o 19 97148 3497. Esse é o zap abençoado aqui da central. Gente, vem chegando Tião Carreiro e Pardinho. Rancho dos IPs. É música boa que você só ouve aqui na central.

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1: Minha gente, são 6:36, 6:36. Olha, amanhã, terça-feira, amanhã nós teremos as grandes missas carismáticas, missas católicas carismáticas, como no tempo dos apóstolos. Padre, mas que missa diferente é essa? É a missa de cura, de libertação, porque nós seguimos aquilo que o Senhor Bom Jesus nos ensinou, né? O Senhor Jesus deu a ordem: ide por todo mundo, pregai o evangelho, e se impuserem as mãos sobre os enfermos, eles ficarão curados, e vão expulsar demônios em meu nome. Meu amigo, minha amiga, as santas missas são missas de libertação espiritual, são missas com a prece forte do exorcismo, missas de cura interior, missas de restauração e de salvação. E eu quero dizer a você que está aí do outro lado do rádio, você sabe que muita gente vive pensando que não pode nada, que não merece nada. Ah, meu amigo, pare com isso. Você que fica dizendo aí que você não vai conseguir, que você não pode ser feliz, que você não merece ser feliz, para com isso. Você que fica dando ouvidos para gente ruim, para gente negativa, para gente pessimista, que quer só ver o seu mal, pare com isso, meu amigo, minha amiga. Olha, eu estou aqui todas as manhãs, aqui pela Rádio Central, e eu quero dizer para você: você pode ser feliz, sim. Você pode vencer, sim. Você vai conseguir, sim. Mas para você conseguir, você precisa buscar Deus. E buscar Deus é ir na igreja, é vir fazer uma novena, é estar na presença do Senhor. Inclusive, amanhã nós vamos ter as missas na Paróquia Bom Jesus, aqui em Campinas, ali no Jardim Santa Lúcia. E amanhã também nós teremos uma grande missa carismática na Paróquia Bom Jesus, em Valinhos. Eu estive lá semana passada, na semana retrasada, e eu vou estar amanhã também. Atenção, você de Valinhos, você de toda a região, venha participar. Você vai poder iniciar uma novena poderosa na igreja. O padre vai rezar por você, a prece forte, e o Bom Jesus vai te abençoar. Você crê que há poder na oração? Então ouça o que essa pessoa vai contar. Preste atenção.
2: Qual a graça que a senhora recebeu?
3: A minha graça foi muito grande. O senhor lembra que o senhor foi lá em casa, eu estava com o pé doente. Eu fui no médico, o médico tinha marcado a cirurgia, estava esperando o resultado do exame. Aí eu fui, levei o exame para... Ele estava procurando o hospital para fazer a cirurgia. Quando eu cheguei lá, que entreguei o resultado do exame, ele falou que eu podia ficar tranquila, que não precisava mais fazer a cirurgia do meu pé.
2: Que maravilha!
3: E da outra vez eu fui, o médico já ia cortar meu dedo.
2: O médico ia cortar o dedo da senhora?
3: Ia.
2: Aquele dia o padre foi lá, ungiu os pés da senhora com óleo bento, e quem fez a cirurgia foi o Bom Jesus. Agora está tudo bem?
3: Graças a Deus, padre. Graças a Deus, o meu Bom Jesus.
2: Que maravilha. Louvado seja Deus. Qual o nome da senhora?
3: Maria do Socorro.
2: E o bairro que a senhora mora?
3: Santa Clara 2.
2: Vamos aplaudir bem forte o Bom Jesus. Que maravilha.
1: Graças a Deus, essa senhora aí recebeu um grande milagre. Foi através da oração da fé, Deus deu saúde para ela. Era preciso, né, fazer aquela cirurgia. Ela ia perder os pés, na verdade, né? Porque realmente estava feio. Mas através da oração, da unção, o Senhor Jesus curou. Que maravilha, né? Vamos ouvir mais um testemunho.
2: Qual a graça que o senhor recebeu?
4: Mas que eu vou contar do meu primo. Ele teve um AVC e ele ficou muito mal lá no hospital de base de Bauru. Aí os médicos já chamou lá porque ele estava desenganado. Aí eu fui. Aí eu levei o óleo bento pra mim ungir ele, mas chegou lá, só podia, as visitas eram restritas, porque estava dentro da UTI, ele estava tudo entubado. Chegou lá, só podia entrar uma pessoa. Aí eu peguei e falei: então, eu vou dar preferência pro meu primo, né? Ungi a mão dele e falei: chegar dentro do hospital, você pega o óleo meio escondido e unge ele, mas tem que ungir. Aí ele ungiu ele, aí quando, na visita das 5 horas, que nós voltamos lá, o meu primo entrou de novo. Aí ele saiu chorando. Aí ele emocionou nós tudo. Aí ele falou, meu irmão tá falando.
2: Vamos aplaudir o bom Jesus que nos dá vida.
1: Graças a Deus, o bom Jesus operou esse grande milagre, né? Lá naquela UTI, o bom Jesus fez a obra, graças a Deus. Ah, meu amigo, minha amiga, venha participar das missas. Amanhã, terça-feira, atenção, você de Campinas e toda a região. Olha, amanhã, terça-feira, gente, nós vamos ter as missas às 9 da manhã, às 3 horas da tarde e também às 7:30 da noite. 9 da manhã, 3 da tarde, 7:30 da noite. As missas com a novena de Santo Expedito, missas de cura e libertação espiritual. 9 da manhã, 3 da tarde e 7:30 da noite. A paróquia Bom Jesus fica na Avenida Carlos Lacerda, 226. Avenida Carlos Lacerda, 226, no Jardim Santa Lúcia. Gente, é a mesma avenida do terminal de ônibus da Vila União. É um local de fácil acesso. E eu também estarei na paróquia Bom Jesus em Valinhos. Atenção, povo querido aí de Valinhos, amanhã, terça-feira, eu vou celebrar uma grande missa às 7:30 da noite. 7:30 da noite na paróquia Bom Jesus de Valinhos, com a novena desatadora dos nós. Venha participar, você vai receber gratuitamente o cordão desatanós. Amanhã em Valinhos, às 7:30 da noite, uma grande missa. A paróquia Bom Jesus em Valinhos fica na rua Pedro Gabeta, número 179. Rua Pedro Gabeta, 179. Fica pertinho ali do supermercado Zarelli, do Jardim Maria Rosa, em Valinhos. Esteja presente com a sua família nas santas missas e o bom Jesus vai te abençoar. Daqui a pouquinho o padre vai falar de novo os horários das missas e também os endereços das nossas paróquias, para que você esteja com a sua família recebendo a bênção do bom Jesus. São 6:44, ó, você vai participando, deixa o seu nome, o nome da família na oração. Eu quero saber qual é a ferramenta que o seu Juca tá usando, ó. Escuta aí, ó, escuta aí, ó, ó. Até agora ninguém acertou, hein? Escuta aí. Você vai participando, 19 97148 3497. Esse é o zap da central. Vamos ouvir, ó, Milionário José Rico cantando pra gente O Último Julgamento. É música boa, hein? Que música bonita aqui na central.

0: gente, são 6h48, agora 6h48, ó, muita gente mandando mensagem pra cá.
1: Obrigado.
0: Obrigado, viu? Cada vez mais pessoas participando do Amanhecer na Fazenda, que beleza. Alô, bom dia.
2: Bom dia, Padre Rodrigo, bom dia, André, bom dia, família, bom dia, família central, aqui quem fala é Maria Gonçalves. Gostaria de estar pedindo oração pra família Oliveira, Gonçalves, Iate, para Evelyn da Silva Gonçalves, Roselane Gonçalves pela depressão, Carlos Roberto Oliveira, que não dê nada grávido no exame dele que ele fez, está esperando a biópsia. E para todos os ouvintes que precisam de oração, né, Padre Rodrigo?
0: Uhum.
2: E quero desejar a todos uma semana muito abençoada, mas abençoada mesmo para todos nós.
0: Tá.
2: E o senhor Juca ou está capinando ou está roçando, um dos dois. Um abraço, sua bênção, fica com Deus.
0: Minha amiga, que Deus abençoe toda a família, viu? São 6h49 agora. Alô, bom dia. Bom dia. Deus abençoe.
3: Uma ótima segunda-feira e uma ótima semana também, né? E queria pedir oração da família Rodrigues, primeiramente para minha mãe, Dona Antônia,
0: uhum,
3: que está fazendo aquele belíssimo café gostoso.
0: Eu quero!
3: Final, para

0: espontânea e pafininha dela, disse, tá? E pra mim, né? Aqui, né? E pra toda a nação São Paulina, né?
1: Ah, tá certo.
0: E pra mim, né? São Paulino, e pra todo o pessoal aí da Rádio Central. Tá bom?
1: Tá bom.
0: Sua bênção, uma ótima semana pra gente.
1: Meu amigão, que Deus abençoe. Ó, saudações São Paulinas pra você, viu? Ó, eu quero colocar na oração, agora faltam 10 para 7. A minha amiga Rose Avelino, ouvindo a gente lá em Paulínia, e ela pede oração pra mamãe dela, Conceição de Araújo, e pra todo mundo que tá ligadinho aqui na Rádio Central. Que Deus abençoe. Também eu quero colocar na oração de hoje o meu amigo Reginaldo, lá da Marmoraria Silva. Ele tá pedindo oração especial pro pai dele, o Expedito, que está internado. Estamos rezando, viu, meu amigo? Vamos confiar no bom Jesus. E ele tá dizendo que o seu Juca tá usando uma pá. Será? Alô, será? Bom dia!
2: Bom dia, Padre Rodrigo Oliveira.
1: Bom dia.
2: André e companhia. Aqui quem fala é Gidásio Batista. É, ofereço o programa para toda a família Batista e para todos os ouvintes em geral. E peço que o senhor coloque o nome de todos, né, da família Batista e todos os ouvintes, todos vocês, e que Deus abençoe a todos e assim, com muita fé, vai dar tudo certo, né, padre?
1: Opa!
2: Então eu peguei agora, assim, pelo jeito, eu liguei o rádio agora, né, mas pelo jeito que eu tô vendo que o senhor falou aí tudo, eu acho que ele tá batendo arroz naquelas mesas lá, quando... A gente foi aquelas mesonas lá que a gente mesmo fazia.
1: Será?
2: E batia arroz. Eu acho que é isso. Assim, eu peguei ele por cima, mas eu acho que é isso, tá bom?
1: Tá bom, que Deus abençoe, meu amigo, mas não é, não é, não é, não é. Ó, eu quero colocar na prece de hoje o Heraldo e toda a família, tá ouvindo a gente lá em Hortolândia. Ô, Macaquinha, dá bom dia pro Heraldo aí, Macaquinha. Bom dia! Beleza, eu quero colocar na oração de hoje também a Tereza e toda a família. Ela tá dizendo que o seu Juca tá cortando o mato da fazenda. Não é, não é, não é, não é, não é. Também eu quero colocar na prece de hoje a Iraci Oliveira Silva e toda a sua família, a minha amiga Nacélia Matos e toda a família ouvindo a gente lá em Feira de Santana, na Bahia. Também na prece de hoje o padre tá incluindo o Fábio Fraga e toda a sua família, que Deus abençoe. Também, ó, o Ronaldo Pereira, ele tá pedindo oração para toda a família e tá ouvindo a gente, sabe aonde? Em Nova Iguaçu, no Rio de Janeiro. Ó, que beleza! É a Rádio Central, ó, tendo ouvintes no Brasil inteiro!
3: Brasil!
1: Que beleza, que Deus abençoe! Ele falou, padre, que eu peço a proteção para mim, para toda a minha família. E a ferramenta de hoje é uma foice, um foice ou estrovenga? Não é, não é nenhum dos dois, viu? Alô, bom dia.
4: Bom dia, padre Rodrigo Oliveira.
1: Bom dia.
4: Aqui é Isaura, do sítio Capivari. Eu queria pedir uma oração pro meu filho André. Para mim, pro meu marido, pra família.
1: Tá bom. Que Deus abençoe, viu, minha amiga? E todo mundo aí do sítio Capivari ouvindo a gente. Que Deus abençoe. Obrigado pelo carinho da audiência. Alô, bom dia!

0: Acho maravilhoso. Eu amo o senhor, padre. Já fui ali na Bom Jesus, assisti uma missa com o senhor, eu gostei muito.
1: Que bom, amiga.
0: E não tô indo porque eu tô com problema no joelho. E amanhã, padre, eu vou operar por uma prótese no meu joelho.
1: Ah, entendi.
0: E espero que o senhor faça uma oração pra mim, pra que me dê tudo certo lá.
1: Com certeza,
0: Deus quiser,
1: minha
0: na cirurgia. Vai dar tudo certo.
1: Já deu
0: certo, né, padre?
1: Com certeza.
0: Mas ora por mim, tá bom, padre?
1: Tá.
0: Um beijo, fica com Deus, que Deus abençoe muito o senhor, padre.
1: Oh,
0: eu amo o senhor, viu?
1: Que Deus abençoe.
0: Tchau, padre, fica com Deus.
1: Que Deus abençoe.
0: Oi, padre, bom dia, esqueci de falar, é a Sônia Linche. Tá bom, padre?
1: Tá bom.
0: Sua benção, padre.
1: Ô, Sônia, que Deus te abençoe, viu? Que Deus abençoe toda a família. Minha amiga, vamos confiar, já deu tudo certo. Já deu tudo certo. Vamos confiar no bom Jesus, tá bom? Ó, eu quero colocar na oração de hoje também o Paulo Sérgio. Também toda a sua família, também o Antônio Carlos. O Antônio Carlos está ouvindo a gente, ó, em Pereira Barreto, a cidade de Pereira Barreto, aqui no interior de São Paulo, no bairro Secap. Que beleza! Ele tá dando parabéns pela programação e tá com frio, ó. Ô, Antônio Carlos, que Deus abençoe, aquele abraço para você! Também na prece de hoje a Creuzene Moreira e toda a sua família. Que Deus abençoe de uma forma muito especial, viu? Vamos à última participação. Alô, bom dia.
2: Oi,
1: amigão.
2: Coloca minha nomeação para minha família, para você do Central.
1: Uhum.
2: E boa semana para todos nós.
1: É isso aí.
2: Seu Padre Suzuka, eu acho que tá cortando arroz, aquele cutelo que chamava, que chama de ferro.
1: Não é, não.
2: Eu acho que tá cortando arroz.
1: Não.
2: Ou no Gajobano.
1: Não.
2: Passando o mato também, com a foice.
1: Também não é. Ó, eu quero colocar na oração de hoje também a Maria Regina, bem-vindo, e toda a sua família com o radinho ligado aqui na Rádio Central. Gente, ó, tem muita gente mandando mensagem pra cá. Não vai dar tempo de falar o nome de todo mundo aqui, ó. Mas tá todo mundo incluído na prece de hoje. Não vai ficar bravo com o padre, hein? Não fica bravo comigo, não.
3: Calma, cocada.
1: Tá todo mundo incluído na prece de hoje, ó. A minha amiga irmã Rosângela e a Gabriela do Costa estão dizendo que o seu Juca tá usando uma pá. E nós vamos saber agora. Vamos lá! Que rufem os tambores! Tava fácil. E só duas pessoas acertou, hein? Olha que beleza! A ferramenta que o seu Juca tá usando é uma famosíssima Isso aí dá uma dor nas costas, gente. Isso aí, gente, ó, trava a coluna. Isso aí é complicado, viu? O seu Juca tá usando, gente, uma pá. Palmas pra todo mundo. É a pá que o seu Juca tá usando. Ele tá cavando um buraco aqui na fazenda, ó. Beleza! Palmas pra todo mundo! O André tá falando que vai ser o primeiro a ajudar o seu Juca. Minha Nossa Senhora! Gente, ó, são 6h58, nós vamos agora rezar, nós vamos falar com Deus. Olha, meu amigo, minha amiga, nós vamos buscar a força e a graça de Deus para nossa vida agora. E eu quero mais uma vez convidar você e a sua família para as missas de amanhã. Amanhã, terça-feira, às 9h, 15h30 e 19h30, na paróquia Bom Jesus, no Jardim Santa Lúcia. Venha participar, venha começar uma novena e o Bom Jesus vai te abençoar. A paróquia Bom Jesus fica ali na Avenida Carlos Lacerda, 226. Avenida Carlos Lacerda, 226, no Jardim Santa Lúcia, Campinas. E eu vou estar também na paróquia Bom Jesus em Valinhos. Meus amigos, minhas amigas de Valinhos, venha participar amanhã com a novena desatadora dos nós. Em Valinhos, às 7:30 da noite, uma grande missa. E a paróquia Bom Jesus fica na rua Pedro Gabeta, número 179. Rua Pedro Gabeta, 179, quase em frente ao supermercado Zarelli, no Jardim Maria Rosa. Participe. Vamos rezar? Vamos falar com Deus. Grandioso Deus e Pai, em nome do bom Jesus dos milagres, eu peço nesta hora, estenda as suas mãos. E eu peço que os nossos ouvintes de perto e de longe sejam agora abençoados por ti. Aqueles que estão alegres e felizes, que sejam ainda mais abençoados. Mas quem está ansioso, triste, abatido, passando por vários e vários problemas, que recebam o teu auxílio espiritual, que sejam alcançados pela tua misericórdia. E eu peço, Senhor, conduza esta multidão de ouvintes às missas de amanhã, e através de Nossa Senhora, Nossa Mãe Maria, todas as famílias recebam paz e muita luz. Santifica, Senhor, o copo com água, e que desça sobre todos a bênção do Pai, do Filho e do Espírito Santo. Amém. Obrigado, Senhor. Ô, gente boa, eu vou ficando por aqui, mas você continua ligado aqui na Central, hein? Daqui a pouquinho você vai ouvir o programa de maior audiência do rádio. Show da manhã com ele, meu amigão DC Marlete, é só aqui na Central. Fiquem ligados, fiquem com Deus e até amanhã no Amanhecer na Fazenda. Até lá, gente!
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0: Bom dia a todos os ouvintes da Rádio Central. Que maravilha, hoje é sábado e o show da manhã tá pra lá de especial. O melhor da música sertaneja de todos os tempos volta na nossa programação. O Padre Rodrigo Oliveira estará de volta na segunda-feira às 6 horas da manhã. Logo após o Brasil Caminhoneiro do Sérgio Reis, logo após a bênção do Padre Magalhães. E daqui a pouquinho, às 10 horas, no momento da oração, o Padre Rodrigo Oliveira com a sua bênção maravilhosa, com a sua oração maravilhosa. Alô, alô, Padre Rodrigo. Eu tô convidando a todos, hein? Para as missas maravilhosas do Padre Rodrigo Oliveira, neste domingo, amanhã, na Paróquia Bom Jesus, na Rua Francisco Teodoro, 278, ali perto do viaduto Cury, não é? Entre a Vila Industrial e o Centro, primeira missa, para quem gosta de acordar cedo, 7 horas da manhã. E a segunda missa, você dorme um pouquinho mais, descansa, e às 10 horas da manhã você vai com toda a sua família na Paróquia Bom Jesus. Padre Rodrigo Oliveira apresentou o programa mais gostoso, o programa mais ouvido no rádio. E ele volta, se Deus quiser, amanhã, a partir das 6 horas da manhã, logo após o Brasil Caminhoneiro do Sérgio Reis, logo após a bênção do Padre Magalhães. Padre Rodrigo, grande abraço, hein? Um abraço ao senhor. Daqui a pouquinho, às 10 horas da manhã, tem também aqui no momento da oração a presença do Padre Rodrigo Oliveira. Na mesa de som, dos melhores sonoplastas do Brasil, meu querido amigo André Pereira. Oi, André. Muito, muito, muito bom dia, meu irmão.
1: Bom dia.
0: Vamos juntos, se Deus quiser e Ele há de querer, até às 11 horas da manhã, ao encontro de Soninha Amaro, em mais uma edição do A Hora é Agora. No programa de hoje, daqui a pouquinho, os repórteres da equipe esportiva de Beto Quinária falando tudo de Guarani e Ponte Preta. Daqui a pouquinho, os nossos repórteres nas ruas, nas avenidas, nas estradas, trazendo a informação do trânsito. Daqui a pouquinho, vamos ter todas as informações da cidade e da região metropolitana de Campinas. A partir das 10 horas da manhã, tem um maravilhoso momento da oração. A oração maravilhosa do primeiro santo brasileiro, São Frei Galvão. A oração da bênção da água com Padre Antônio Maria. A consagração à Nossa Senhora Aparecida, Rainha e Padroeira do Brasil, com o Padre Vitor de Aparecida do Norte. Já já tem o Padre mais milagroso do Brasil. Já já teremos o Padre Donizete Tavares de Lima, o Padre Donizete de Tambaú. Teremos também a oração de São Francisco com o saudoso locutor Cid Moreira. A maravilhosa oração da desatadura dos nós. Teremos também direto de Curitiba o Padre Reginaldo Manzotti. E claro, direto da Paróquia Bom Jesus, o querido amigo Padre Rodrigo. 10 horas da manhã, o Padre Rodrigo estará de volta com a sua bênção maravilhosa. E você, nosso convidado para as missas com o Padre Rodrigo Oliveira. No programa de hoje também, claro, um momento muito especial, estamos fazendo, realizando programas especiais durante esses dias. E amanhã o programa estará de volta normalmente aqui na Rádio Central. Hoje é dia 22 do mês de julho do ano da graça de 2026. Já se foram 203 dias, restando, portanto, 162 dias para o ano novo. E que esse dia seja um dia perfeito, maravilhoso, cheio de alegrias e cheio de realizações a todos nós. Gente, hoje a Igreja Católica comemora São Cirilo. Hoje também é dia de São Lourenço e hoje é dia de Santa Maria Madalena. Que São Cirilo nos abençoe, que São Lourenço possa estar conosco e que Santa Maria Madalena nos proteja. Hoje é dia nacional do cientista social. A todos que fazem ciências sociais, nosso bom dia. Hoje também é dia do cantor lírico. A todos os cantores líricos, bom dia, bom dia, bom dia. Hoje também é dia mundial do cérebro. Portanto, hoje é dia da aproximação do pi, hoje é dia do número pi. Você se lembra do número pi? Quando você estudou, não é? Quando você estava lá, né? Você se lembra do número pi? Para fazer o cálculo, principalmente, não é? Para você fazer o cálculo do círculo, para fazer o cálculo das esferas. Então, hoje é dia do Pi, dia mundial do Pi, o dia do 3.14, né? O dia do aproximação Pi. Hoje também é dia internacional do trabalhador doméstico. A quem trabalha em residências de família, nosso abraço, nosso bom dia, nossas queridas amigas que trabalham em residências, que trabalham em casas de família. Hoje é dia mundial do trabalhador doméstico. Hoje é dia internacional da manga, da fruta manga, dia internacional da manga. Está no ar a partir de agora mais uma edição desse Show da Manhã especialíssimo de segunda-feira. No Show da Manhã, na Rádio Central, vamos começar com as nossas homenagens.
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2: Atenção, Campinas, semana Dena do Frio, de 22 a 26 de junho, na Avenida Governador Pedro de Toledo Bonfim. Aproveite as informações do trânsito na manhã desta segunda-feira, com destaque para a rodovia Santos Dumont, lenta na chegada a Campinas, do quilômetro 75 ao 76, no acesso ali para a região da Anhanguera. Quem vai do lado contrário para Viracopos e Indaiatuba vai com boas condições agora por ali. Atenção, Campinas, semana Dena do Frio, de 22 a 26 de junho, na Avenida Governador Pedro de Toledo, Bonfim. Aproveite!

da manhã da Rádio Central presta hoje uma homenagem a Leandro e Leonardo, contando a história dessa dupla sertaneja, formada por Emival Eterno Costa. Emival Eterno Costa nasceu em Goianápolis no dia 25 de julho de 1963, mais conhecido pelo nome artístico de Leonardo, cantor e grande empresário brasileiro. Ao lado do seu irmão, Luiz José Costa, o Leandro. Luiz José Costa, ele nasceu também em Goianópolis, no dia 15 de agosto do ano de 1961 e ficou famoso no Brasil pelo nome de Leandro, o cantor Leandro, da dupla Leandro e Leonardo. A gente começa contando o começo da carreira, não é? Foi no ano de 1983, quando Leonardo e seu irmão Luiz José Costa, o Leandro, decidiram tentar a carreira artística e formaram a dupla Leandro e Leonardo. Fizeram muito sucesso por 15 anos, até junho de 1998, quando Leandro morreu em decorrência de um câncer raro de pulmão, muitos dizem por causa do tabaco, não é? O cantor Leandro era um fumante inveterado e, infelizmente, por esse motivo, acabou morrendo quando ele adquiriu um câncer de pulmão. E a partir daí, Leonardo começou a cantar sozinho. Na Rádio Central, a história de Leandro e Leonardo.

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Leandro e Leonardo, a dupla sertaneja que canta, dizem, não é? Com uma lágrima na garganta, não é? Isso por causa da voz melodiosa do Leonardo. Estamos contando a história de Leandro e Leonardo. Gente, o Leonardo nasceu na cidade de Goianópolis, ao lado do irmão Leandro, numa cidade
localizada na região metropolitana de Goiânia, no dia 25 de junho de 1963. Leonardo era o quarto de oito irmãos, filho do seu Avelino Virgulino da Costa, que morreu no dia 11 de janeiro de 2015, aos 78 anos de idade, e da dona Carmen Divina Eterno da Silva, que morreu no dia 1 de abril de 2023, aos 87 anos de idade. Leonardo tinha como companheiro inseparável seu irmão Leandro, o Luiz José. O Leandro era um ano e 11 meses mais velho. Nasceu no dia 15 de agosto de 1961. Devido a inúmeras dificuldades, a família mudou-se para Carmo do Rio Verde, também em Goiás. Lá, a família tentou a vida com uma nova oportunidade, mas, infelizmente, o rumo das coisas não foi o esperado. E por isso a família teve de retornar para Goianópolis, onde o seu Avelino passou a trabalhar como meeiro na lavoura de tomates. Ou seja, ele não era o dono da terra, trabalhava na terra de alguém e colhia metade para ele, metade para o dono das terras. Assim funciona o sistema de meeiro, não é? E desde pequeno, Leandro e Leonardo, né, eles trabalhavam ali com a família. Leandro era o mais tímido, mas sonhava com uma vida melhor para a família inteira. Na plantação de tomates, ele era ágil, lá na roça. E o repertório obrigatório quando eles estavam lá na roça, colhendo tomates, cuidando dos tomates, né, era cantar músicas de Chitãozinho e Chororó. Esse era o repertório que o seu Avelino, assim como o Leandro, gostavam, né? E sempre ali acompanhando através de uma viola, né? O seu Avelino tocava uma viola, o Leandro tocava um violão, e assim despertando nos filhos a atenção para a música. Leonardo, por sua vez, sempre era muito elétrico, muito animado, né? Muito diferente do seu irmão, que era mais retraído. E apesar das diversas brincadeiras, sempre tinha um lado sério, o cantor Leonardo. Ele sempre dava um jeito de ganhar respeito e de ganhar dinheiro também com trabalhos extras. Leonardo sonhava com uma vida melhor também para toda a família. Foi uma infância difícil para Leandro e Leonardo, trabalhando, colhendo tomates, plantando e colhendo tomates lá na região metropolitana de Goiânia. Estamos contando a história de Leandro e Leonardo.

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Mais do trânsito aqui na Rádio Central, com destaque para a Rua Irmã Serafina. Lenta ali na chegada ao centro, já desde a Barreto Leme até a altura da Rua Conceição, pela pista da esquerda. Pela pista da direita, a lentidão começa na altura da General Osório e vai até o final da chegada a Moraes Salles. 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

0: Valdeci Marleite, bom dia. Chegando com informações do Guarani aqui na Rádio Central. O Guarani entra em campo nesta segunda-feira, 19h30, jogando em Aracaju, Sergipe. Estádio Lourival Batista tem Confiança e Guarani. O Bugre joga para manter a liderança da Série C com 21 pontos. Já o Confiança está na parte de baixo da tabela, 18ª colocação com 7 pontos, muito próximo da zona do rebaixamento. O técnico Hélio Cizenando terá desfalques para o jogo desta segunda-feira. O volante William Farias tomou terceiro cartão amarelo e o zagueiro Maurício Antônio também está suspenso. Eles não vão para Aracaju. Jonathan Costa, o outro zagueiro titular, é dúvida, está no departamento médico e poderá ser desfalque. Um provável time do Bugre para pegar o Confiança, com Kaique França, Rian, Rafael Donato, Jonathan Costa ou Rafael Rodrigues e Renan Castro. No meio campo, Nathan Melo, Carlos Eduardo, Isaac e João Paulo. E na frente, Maranhão e Guilherme Cachoeira. Apita o jogo na próxima segunda-feira, Anderson Ribeiro Gonçalves, árbitro do estado de Goiás. Assistente 1, Tiago Gomes da Silva. Assistente 2, Jordana Pereira Batista, também de Goiás. Quarto árbitro do estado do Sergipe, Pedro Afonso Oliveira Santos. Vamos acompanhar aqui o que fala o Isaac, jogador do Guarani, que é titular da equipe bugrina. Ele fala da Série C, que tem um espaço grande entre as partidas, normalmente jogos semanalmente. E isso é muito bom para a preparação da equipe, pensando na sequência da competição.
1: Ah, com certeza. Acho que quando você tem tempo, né, no Brasil, é

0: Muito difícil, né? Você hoje no Brasil, no calendário, você ter tempo para treinar. Eu lembro que aqui na Série B, né, em 2023, que a gente jogava, era jogo quarto e domingo. Ainda é, né? Quarto e domingo. Então isso não deixa você ter tantos dias de treino, né? Então acho que na Série C isso ajuda bastante, porque a gente consegue ir pro campo, o professor consegue pedir e treinar aquilo que ele quer, né? Não só um dia, mas ele consegue um dia, dois dias. Se não tiver bom no terceiro dia, ele consegue corrigir. A gente vem sempre aqui em vídeo e ele mostra tudo que a gente precisa corrigir, independente se ganhou ou perdeu, né? Então, assim, eu acho que esse tempo é bem importante para nós. É questão de treino e questão nossa também, né? De afinidade nossa, do grupo. Eu acho que esse tempo que a gente tem de treinamentos e menos viagens, às vezes ajuda isso também, né? No entrosamento fora do campo, como dentro do campo.
1: Tá aí o Isaac falando aqui na Rádio Central. E eu falei do Bugre na Central, a rádio do futebol de Campinas. Ponte Preta, Ponte Preta. Ponte Preta pega o Grêmio Novo Horizontino nesta segunda-feira no estádio Moisés Lucarelli. Jogo que marca a estreia do novo treinador da Ponte Preta no estádio Moisés Lucarelli. Márcio Zanardi chegou para treinar a Macaca, fez a sua estreia no último jogo lá em Caxias do Sul. A Ponte perdeu para o Juventude 3-0 e agora, segunda-feira, o Zanardi pela primeira vez comanda a equipe da Ponte Preta no Majestoso. E ele fala aqui na Rádio Central a respeito desse jogo contra o Novo Horizontino, né? Jogo dificílimo, a Ponte Preta que está na zona do rebaixamento e pensa jogo a jogo, é uma decisão. Primeiro tem que vencer, pensar no Novo Horizontino para depois seguir na Série B. Vamos acompanhar Márcio Zanardi falando aqui na Rádio Central.
2: É isso, eu tô pensando só no Novo Horizontino.
1: É jogo a jogo agora.
2: É jogo a jogo. Não adianta eu ficar aqui fazendo conta, tá? Ah, faltam 25 jogos. Tá difícil, tá duro. A gente tem que fazer jogo a jogo. É jogar jogo grande. É mostrar realmente quem quer. É pontuar pra caramba. Novo Horizontino é uma das melhores. É um dos melhores times aí. Você viu? O Goiás foi pra cima deles ali, tomou 4, entendeu? E ficou barato. Então a gente precisa entender, a gente precisa dar um passo pra trás, mas como eu falei, eu preciso ajustar a defesa. Primeiro a gente tem que parar de tomar gol. Esse é o primeiro passo. Você parando de tomar gol, você já não perde, tá certo? E empatar, ele não é ruim, mas pra quem só perde, já começa a ser um cenário
1: já
2: importante.
1: Dá uma parada.
2: Então assim, é um trabalho de formiga, dia a dia, mas que a gente tem que trabalhar. Então, tô dando ênfase o quê? Na parte defensiva e na bola parada.
1: Aí o técnico Márcio Zanardi da Ponte Preta. Apita o jogo Ponte Preta e Novo Horizontino nesta segunda-feira, 8 da noite, no Majestoso, árbitro do Distrito Federal, Maguielson Lima Barbosa, assistente 1, Anne Kese Gomes de Sá, do Amazonas, assistente 2, Leí Souza Silva, do Distrito Federal. Quarto árbitro de São Paulo, Guilherme Francisco Maciel. E no VAR de Alagoas, José Ricardo Vasconcelos Laranjeira. Falei da Ponte Preta aqui na Rádio Central, a rádio do futebol de Campinas.
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8: 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Não aprendi a dizer adeus. show da manhã, a história de Leandro e Leonardo. A família morava ali na região metropolitana de Goiânia, né? Durante um tempo morou também em Goiás, mas a vida dura fez com que a família voltasse novamente para Goianópolis, enfim, muitas mudanças. Nessa época, o cantor Leandro, ele se dedicava, quando tinha um tempo livre, à música e entrou para uma banda chamada Os Dominantes. Essa banda tocava sucessos de Roberto Carlos e dos Beatles. Enquanto isso, Leonardo cantava somente no trabalho mesmo, né? Mas aos poucos, os dois irmãos começaram a ensaiar como dupla. E um fazia a primeira voz, né? O Leandro fazendo a segunda voz. E decidiram, com o apoio de toda a família, ir para Goiânia e tentar carreira na música. Chegando à capital, os dois meninos logo arrumaram um emprego para sustentar aí suas vidas. O Leonardo trabalhava em uma farmácia e o Leandro no Mercado Central. Todos os minutos de folga eram dedicados aos ensaios. Surgiu o tio Zé. Quem é o tio Zé? O irmão da dona Carmen. O tio Zé viajou com eles e se encarregou de conseguir apresentações para a dupla, assim como Anselmo, que era o patrão do Leonardo na farmácia. Foi nessa época que o nome da dupla foi escolhido. Ao saberem que um dos funcionários da farmácia teve filhos gêmeos, batizados de Leandro e Leonardo, não tiveram dúvidas. As apresentações não rendiam muito dinheiro, não. Mas, mesmo assim, Leandro e Leonardo não desanimaram. Com isso, o primeiro contrato surgiu. E a dupla assinou por 4 salários mínimos para cantar em um local melhor, mais amplo. A partir daí, começaram a receber propostas para apresentações em cidades vizinhas, convites para apresentação até na televisão lá em Goiás. O primeiro programa a convidar a dupla para participação foi o Beira da Mata, um programa que era exibido pela TV Tocantins, na cidade de Anápolis. A apresentação foi um sucesso. É, sabe por quê? Por causa do nervosismo dos dois. É, porque o apresentador do programa usou aquele nervosismo para mostrar que eles eram humildes, mas que tinham um futuro brilhante pela frente. Depois disso, foram convidados muitas vezes para apresentar as músicas da dupla nesse programa. Inclusive, eles começaram a ficar mais conhecidos ali no interior de Goiás, no Mato Grosso. O primeiro disco chegou. Foi gravado com recursos próprios e ajuda de amigos. Foi no ano de 1984. Tinha como destaque a música Hoje Acordei Chorando. O disco era vendido nos bares onde eles cantavam, em casas noturnas, não é? Em cabarés. Em busca da realização profissional, Leandro e Leonardo constantemente viajavam a São Paulo com a ajuda financeira de um joalheiro lá de Goiânia para tentar um contrato com uma gravadora. Tentaram. Nessa época, a música Contradições, música da Martinha e do César Augusto, que foi gravada por eles em 1986, essa música começava a ficar conhecida. A música Contradições, né? E aí, Leandro e Leonardo gravaram em 1986, ainda em condições precárias, com recursos próprios, mas a música começou a tocar ali no interior de Goiás e também no interior do Mato Grosso. Foi a partir daí que a dupla Leandro e Leonardo começou a se firmar na carreira, na música sertaneja. E nós estamos contando a história de Leandro e Leonardo.

0: 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O trânsito agora para quem está na Via Expressa Valdemar Pascoal, ali na Quidaban, é muito congestionado para quem vai no sentido da Moraes Salles, desde Álvares Machado até a chegada ao entroncamento ali da Norte Sul, passando pelo Bosque do Jequitibás, também com tudo parado. Para quem está do lado contrário, vindo ali da Coronel Quirino, a condição de trânsito é boa agora. 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
2: No programa Show da Manhã, tá na hora de servir um café Moraes bem gostoso pro meu irmão Zé Emídio da Casa dos Reparos. Alô, Zé Emídio, gente boa, né? Serve um café Moraes pra ele. Os filhos do Zé Emídio, todos trabalham lá na loja, trabalham com o pai na Casa dos Reparos, né? Meu amigo Fábio, Fabinho! É, grande abraço, né? Meu amigo Adriano, café Moraes pra você. Alô, Daniel Emídio, café Moraes. 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A história de vida da dupla Leandro e Leonardo aqui no Show da Manhã da Rádio Central. O disco da dupla, gravado em 1986, teve uma música que começou a ser tocada aos poucos em Goiânia, depois Mato Grosso, Uberlândia, Uberaba, interior de Minas Gerais, Ribeirão Preto, chegou à cidade de Campinas e, de repente, chegou à capital de São Paulo. A música Entre Tapas e Beijos. Foi no quarto disco da dupla Leandro e Leonardo. Entre Tapas e Beijos, um gigantesco sucesso. Depois, em 1990, veio Pense em Mim. Pense em Mim bateu todos os recordes de execução nas rádios, dando uma repercussão nacional à dupla, que naquele momento estava conquistando o Brasil inteirinho. O lançamento do disco incluiu um show no Canecão, imaginem, casa de espetáculos do Rio de Janeiro, a mais importante do Brasil naquela época. Pela primeira vez na história, o Canecão abria suas portas para o sertanejo, para esses meninos, lá de Goianópolis. Com tanto êxito, a dupla logo conquistou as telinhas. A TV Globo contratou Leandro e Leonardo para apresentar um programa, Leandro e Leonardo Especial. Cada vez mais admirados, conhecidos e queridos pelo público, eles se tornaram uma das duplas que mais venderam discos na história da música brasileira. Em 15 anos de carreira, acumularam mais de 25 milhões de cópias. Em 1995, a dupla se uniu a Chitãozinho e Chororó e Zezé de Camargo e Luciano para apresentar um bem-sucedido programa na TV Globo chamado Amigos. Isso virou um projeto. Projeto que virou um show. Show que foi apresentado no Brasil inteiro, inclusive em Campinas, na Pedreira do Chapadão, o show Amigos. Um espetáculo maravilhoso criado pela TV Globo, com estrondoso sucesso de Leandro e Leonardo. Eles faziam muito sucesso, vendiam discos demais, demais. E os Amigos coroaram, né? O show Amigos coroaram o grande sucesso de Leandro e Leonardo. Estamos contando a história de uma das mais queridas duplas da história do Brasil.
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0: show da manhã da Rádio Central. Hoje estamos apresentando aqui um especial contando a história da dupla Leandro e Leonardo. Nós falamos aqui de tudo, né? Até aqui da infância difícil, complicada, dos dois trabalhando na roça, na plantação de tomates, falamos do começo da carreira, né? Mas os dois eram muito talentosos, começaram a cantar em bares e restaurantes, né? As pessoas começaram a ver a qualidade, o talento, e conseguiram em pouco tempo gravar um disco que repercutiu ali no interior de Goiás. Aí veio um segundo disco que já teve mais músicas sendo tocadas no interior do Brasil, né? Até que veio o sucesso, né? E o grande sucesso a partir ali do ano de 1986, 1987 e principalmente em 1990 com a música Pense em Mim, também com a música Entre Tapas e Beijos, né? Entre Tapas e Beijos, anterior até a música Pense em Mim, que bateu todos os recordes, inclusive sendo executada no Canecão, no show que eles fizeram no Canecão, e depois no show que a TV Globo montou um espetáculo ali no ano de 1985 com Chitãozinho e Chororó, com o Zezé de Camargo e Luciano e com o Leandro e Leonardo, o show Amigos, né? Que foi um programa de televisão e que depois virou um maravilhoso show, era espalhado por todo o Brasil esse projeto. Veio o CD Amigos, que vendeu milhões e milhões e milhões de cópias por todo o Brasil, né? No auge do sucesso e perto de lançar o disco Um Sonhador, Leandro começou a sentir-se mal. Após muita luta, não resistiu. Ele começou a passar mal, foi ao médico e lá descobriu que tinha um câncer no pulmão causado por tabaco, né? Infelizmente, Leandro era fumante, era inveterado fumante, e acabou perdendo a vida justamente por esse motivo, né? Era um câncer de pulmão e em questão de 62 dias do diagnóstico, 62 dias após o diagnóstico, ele morreu no dia 23 de junho de 1998. Ele recebeu a homenagem de milhares e milhares de fãs em São Paulo, milhares de pessoas nas ruas da capital de São Paulo. Ele que também foi velado na Assembleia Legislativa da capital, foi levado a Goiânia, onde foi sepultado. Lá recebeu o carinho de milhares e milhares de parentes, de amigos. Leonardo, depois de receber o apoio dos familiares, dos amigos, dos fãs da dupla, ele resolveu continuar a carreira, dizendo que o irmão Leandro não gostaria que ele parasse de cantar. E continuou cantando. Continuou seguindo a sua vida, a sua carreira. Estamos contando a história de Leandro e Leonardo. Leandro, que faleceu no ano de 1998.
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da manhã da Rádio Central. Hoje estamos contando a história de Leandro e Leonardo, uma dupla de extremo bom gosto na qualidade musical, né? De extrema qualidade vocal. Essa dupla que se desfez no dia 23 de junho de 1998, com a morte de Leandro. No ano seguinte, 1999, com apoio da família, com apoio dos amigos, com apoio dos fãs, Leonardo lançou, repito, no ano de 1999, seu primeiro disco solo, intitulado Tempo. Foi em 99. E começou a fazer shows cantando sozinho. Em 2022, após 11 CDs e 4 DVDs lançados, Leonardo já somava a marca de mais de 15 milhões de cópias vendidas cantando solo, concretizando o sonho de dar continuidade à carreira da dupla Leandro e Leonardo. Aí houve o acidente do filho, do Pedro Leonardo. O acidente foi em abril de 2012. Após esse acidente, Leonardo anunciou que iria encerrar sua carreira, mas assim, de modo gradual. Ele disse que pretendia parar de cantar aos poucos. Parar de uma vez, ele não iria aguentar. Ele disse que a música faria uma falta danada na vida dele. Por isso, ele começou a diminuir o número de shows pelo Brasil. Em 2013, publicou um livro, Não Aprendi a Dizer Adeus, uma autobiografia editada pela Casa da Palavra. Ainda em 2013, deixou a Universal Music após 7 anos e retornou à Sony Music. Estamos falando da história de Leandro e Leonardo, aqui no Show da Manhã da Rádio Central.

0: 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Bom dia, Decimar. Boa semana para você, para todo mundo que nos acompanha na rodovia Dom Pedro, entre Valinhos e Campinas. Tem atendimento de dois acidentes, um deles no quilômetro 126, o outro no quilômetro 129, já na altura do trevo da Mackenzie. A lentidão também tem reflexo pelo anel viário Magalhães Teixeira. Entre Valinhos e Campinas, a Francisco Monzuben, por enquanto, tem condição melhor. 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

Rádio Central, estamos contando a história de Leandro e Leonardo. Leonardo, que perdeu seu irmão Leandro, e foi um trauma muito grande para ele, não é? Mas também viveu em 2003 outra tragédia. Dia 17 de novembro de 2003, Leonardo capotou o seu Jeep Land Rover. Esse capotamento ocasionou a morte de um amigo, o Sebastião Figueiredo Arantes, que tinha 47 anos. Naquele dia também, quatro pessoas ficaram feridas. Foi na rodovia GO070, lá em Goiás. Leonardo negou que tivesse dirigindo em alta velocidade. Ele alegou problemas no carro. Contudo, o diretor da concessionária da Land Rover, o senhor Dirceu Bernardon, disse que o carro foi emprestado e disse que não havia nada de test drive ou que o carro tinha problemas, nada disso. Ele disse: o Leonardo me pediu o carro para viajar e a concessionária emprestou. Quanto à possibilidade de problemas mecânicos, o dono da concessionária disse que o carro estava inteiramente revisado antes de o empréstimo acontecer ao Leonardo, que o tanque estava cheio, que havia óleo, que havia água e que o carro tinha apenas 1.853 quilômetros rodados. Era quase zero. E que, segundo o proprietário da concessionária, não existiu nada de eixo partido ou qualquer coisa parecida. Uma polêmica que envolveu o cantor Leonardo e essa tragédia da morte do seu amigo, o Sebastião Figueiredo Arantes, que naquela data, no dia 17 de novembro de 2003, tinha 47 anos de idade. As tragédias aí da vida do cantor Leonardo, né? A tragédia envolvendo seu irmão, que morreu de forma prematura com um câncer muito rápido, né, que o levou em apenas 2 meses. Tivemos também o acidente com o filho Pedro Leonardo, que quase matou o Pedro Leonardo, que ficou muito tempo em coma, e o acidente que matou o seu amigo, o amigo Sebastião, no dia 17 de novembro de 2003. A história de Leandro e Leonardo na Central.

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0: Guarani entra em campo nesta segunda-feira, 19h30, jogando em Aracaju, Sergipe. Estádio Lourival Batista tem Confiança e Guarani. O Bugre joga para manter a liderança da Série C com 21 pontos. Já o Confiança está na parte de baixo da tabela, 18ª colocação com 7 pontos, muito próximo da zona do rebaixamento. O técnico Hélio Cizenando terá desfalques para o jogo desta segunda-feira. O volante William Farias tomou terceiro cartão amarelo e o zagueiro Maurício Antônio também está suspenso. Eles não vão para Aracaju. Jonathan Costa, o outro zagueiro titular, é dúvida, está no departamento médico e poderá ser desfalque. Um provável time do Bugre para pegar o Confiança, com Kaique França, Rian, Rafael Donato, Jonathan Costa ou Rafael Rodrigues e Renan Castro. No meio campo, Nathan Melo, Carlos Eduardo, Isaac e João Paulo. E na frente, Maranhão e Guilherme Cachoeira. Apita o jogo na próxima segunda-feira, Anderson Ribeiro Gonçalves, árbitro do estado de Goiás. Assistente 1, Tiago Gomes da Silva. Assistente 2, Jordana Pereira Batista, também de Goiás. Quarto árbitro do estado do Sergipe, Pedro Afonso Oliveira Santos. Vamos acompanhar aqui o que fala o Isaac, jogador do Guarani, que é titular da equipe bugrina. Ele fala da Série C, que tem um espaço grande entre as partidas, normalmente jogos semanalmente, e isso é muito bom para a preparação da equipe, pensando na sequência da competição.
1: Ah, com certeza. Acho que quando você tem tempo, né, no Brasil, é muito difícil, né? Você hoje no Brasil, no calendário, você ter tempo para treinar. Eu lembro que aqui na Série B, né, em 2023, que a gente jogava, era jogo quarto e domingo. Ainda é, né? Quarto e domingo. Então isso não deixa você ter tantos dias de treino, né? Então acho que na Série C isso ajuda bastante, porque a gente consegue ir pro campo, o professor consegue pedir e treinar aquilo que ele quer, né? Não só um dia, mas ele consegue um dia, dois dias. Se não tiver bom no terceiro dia, ele consegue corrigir. A gente vem sempre aqui em vídeo e ele mostra tudo que a gente precisa corrigir, independente se ganhou ou perdeu, né? Então, assim, eu acho que esse tempo é bem importante para nós. É questão de treino e questão nossa também, né? De afinidade nossa, do grupo. Eu acho que esse tempo que a gente tem de treinamentos e menos viagens, às vezes ajuda isso também, né? No entrosamento fora do campo, como dentro do campo.
0: Tá aí o Isaac falando aqui na Rádio Central. E eu falei do Bugre na Central, a rádio do futebol de Campinas. A Ponte Preta pega o Grêmio Novo Horizontino nesta segunda-feira no estádio Moisés Lucarelli. Jogo que marca a estreia do novo treinador da Ponte Preta no estádio Moisés Lucarelli. Márcio Zanardi chegou para treinar a Macaca, fez a sua estreia no último jogo lá em Caxias do Sul. A Ponte perdeu para o Juventude 3-0 e agora, segunda-feira, o Zanardi pela primeira vez comanda a equipe da Ponte Preta no Majestoso. E ele fala aqui na Rádio Central a respeito desse jogo contra o Novo Horizontino, né? Jogo dificílimo. A Ponte Preta que está na zona do rebaixamento e pensa jogo a jogo, é uma decisão. Primeiro tem que vencer, pensar no Novo Horizontino para depois seguir na Série B. Vamos acompanhar Márcio Zanardi falando aqui na Rádio Central.
2: É isso, eu tô pensando só no Novo Horizontino.
0: É jogo, tá? A jogo.
2: É jogo a jogo, não adianta eu ficar aqui fazendo conta, tá? Ah, faltam 25 jogos, tá difícil, tá duro, a gente tem que fazer jogo a jogo, é jogar jogo grande, é mostrar realmente quem quer, é pontuar pra caramba. Novo Horizontino é um dos melhores times aí. Você viu, o Goiás foi pra cima deles ali, tomou 4, entendeu? E ficou barato. Então a gente precisa entender, a gente precisa dar um passo pra trás, mas como eu falei, eu preciso ajustar a defesa. Primeiro a gente tem que parar de tomar gol. Esse é o primeiro passo. Você parando de tomar gol, você já não perde, tá certo? E empatar, ele não é ruim, mas pra quem só perde, já começa a ser um cenário importante. Então assim, é um trabalho de formiga dia a dia, mas que a gente tem que trabalhar. Então, tô dando ênfase o quê? Na parte defensiva e na bola parada.
0: Aí o técnico Márcio Zanardi da Ponte Preta apita o jogo Ponte Preta e Novo Horizontino nesta segunda-feira, 8 da noite, no majestoso, árbitro do Distrito Federal, Maguielson Lima Barbosa, assistente 1, Anne Kese Gomes de Sá, do Amazonas, assistente 2, Leí Souza Silva, do Distrito Federal. Quarto árbitro de São Paulo, Guilherme Francisco Maciel. E no VAR de Alagoas, José Ricardo Vasconcelos Laranjeira. Falei da Ponte Preta aqui na Rádio Central, a rádio do futebol de Campinas.
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0: Alô, galera! Nesta segunda-feira, a bola rola em dose dupla com Ponte Preta e Guarani em campo. Série C do Campeonato Brasileiro, o Bugre enfrenta o Confiança, 7:30 da noite, fora de casa.
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0: E às 8 horas, a Macaca entra em campo no Majestoso contra o Novo Horizontino.
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0: 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É nesta segunda, Confiança e Guarani, Ponte Preta e Novo Horizontino, aqui na Central. 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
7: Esse é o show da manhã da Rádio Central, apresentando um especial, contando a trajetória e a vida da dupla Leandro e Leonardo. No ano de 2024, no mês de outubro, saiu uma lista com o nome das pessoas que eram ficha suja do Ministério do Trabalho no cadastro de empregadores que submeteram seus trabalhadores, que submeteram seus empregados à condição de trabalho análoga à escravidão. O cantor Leonardo tem uma fazenda chamada Talismã, e naquela oportunidade uma fiscalização do Ministério do Trabalho localizou algumas pessoas que estavam ali vivendo numa situação, segundo o Ministério do Trabalho, em estado análogo à escravidão. Por isso, ele recebeu uma grande multa, uma multa milionária, e também teve sua fazenda Talismã no seu CNPJ e também o seu CPF, a sua pessoa física, envolvida nesse escândalo, e ele entrou nessa lista suja, a famosa lista suja do trabalho escravo, do trabalho análogo à escravidão no Brasil. Mais uma polêmica do Leonardo. Uma outra polêmica também que, digamos assim, mexeu um pouco com a reputação do cantor, foi em março do ano de 2020. Naquela oportunidade, Leonardo foi muito criticado e foi até também processado. Por quê? Durante um show, lembrem-se, março de 2020 era o começo ali da grande pandemia da Covid, em que 30 milhões no Brasil, né, em que muita gente estava envolvida, e ele disse o seguinte no show, ó: 30 milhões de pessoas no Brasil têm HIV. Vamos ser sinceros, ninguém usa camisinha. Agora tem 900 casos de Covid confirmados e a gente tem que usar máscara? E aí essa fala dele no show deu uma repercussão tremenda. Tanto é que o Fórum AIDS do Estado de São Paulo e a Federação também da AIDS do Estado de São Paulo entraram em cena e acabaram entrando com uma ação contra o cantor Leonardo. São algumas polêmicas envolvendo Leonardo. Hoje estamos contando a história da dupla Leandro e Leonardo.

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Pela Rui Rodrigues em Campinas, tem uma ocorrência na altura do Jardim Eda. Atenção para seguir em direção da região central. Quem utiliza Amoreiras, por enquanto, encontra boas condições na região da Lagoa do Mingone. Excesso de veículos mais à frente, já no Jardim do Lago, proximidades da Mirandópolis. Falando também para você que utiliza a Prefeito Faria Lima, trânsito intenso na chegada para Prestes Maia. 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
1: Estamos apresentando o Show da Manhã da Rádio Central e hoje contando a história de Leandro e Leonardo. Leonardo montou um projeto chamado Cabaré. Foi uma das parcerias mais bem-sucedidas da história recente da música sertaneja, idealizada por ele, Leonardo, e pelo Eduardo Costa. O projeto foi lançado em 2014. Era um espetáculo que tinha como objetivo fazer releituras de grandes clássicos do sertanejo romântico e do brega das décadas de 1980 e 1990. E foi um grande sucesso. Cabaré 2014 foi o primeiro CD e DVD. Foi uma gravação ao vivo que trouxe sucessos como Boate Azul, Ainda Ontem Chorei de Saudade, Um Degrau na Escada. Depois veio o segundo álbum, em 2016, Cabaré Night Club, gravado em São Paulo. O segundo volume seguiu a mesma estética inspirada no estilo burlesco do Moulin Rouge, lá de Paris, trazendo participações especiais como de Ivete Sangalo. A parceria de enorme sucesso comercial, que somou mais de 300 shows e milhões de cópias vendidas. Essa parceria chegou ao fim. Foi entre 2020 e 2021, devido a desgastes e polêmicas envolvendo o Leandro, o Leonardo e o cantor Eduardo Costa. Houve ali uma discussão entre os dois, polêmicas, enfim, e o projeto parou por ali. O principal estopim público ocorreu durante uma transmissão ao vivo, uma live, em maio de 2020, durante a pandemia. Na ocasião, Eduardo Costa exagerou um pouquinho ali, né, no consumo de álcool, e proferiu declarações polêmicas, comentários inadequados, o que visivelmente deixou o Leonardo constrangido no palco. Pouco tempo depois, Eduardo Costa também se desligou da Talismã Music, que é um escritório de agenciamento de artistas que é gerenciado pelo cantor Leonardo. E assim terminou essa parceria. Dizem que nos bastidores há uma possibilidade deles voltarem a fazer esse show, o show Cabaré, voltando ao Cabaré original. Vamos aguardar. Estamos contando a história de Leonardo, da dupla Leandro e Leonardo.

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A história de Leandro e Leonardo, aqui no Show da Manhã da Rádio Central. Contamos sobre o show Cabaré, não é? As apresentações do cantor Leonardo com o Eduardo Costa. Depois de terminar a parceria com o Eduardo Costa, Leonardo montou um novo projeto Cabaré, já que a marca é dele, não é? A empresa que tocava o show é dele, não é? A fábrica de bebidas que leva o nome Cabaré também tem a sociedade do Leonardo. A partir daí, ele somou forças com a dupla Bruno e Marrone e montou um novo cabaré. Cabaré, O Último Encontro. Após 4 anos rodando o Brasil com a formação de Leonardo e Bruno e Marrone, nós estamos agora acompanhando os artistas anunciando, os artistas estão anunciando o encerramento desse projeto conjunto, que foi de muito sucesso ao longo da trajetória da marca Cabaré, do Leonardo e do Bruno Marrone.
foram acumuladas mais de 300 apresentações, mais de 4 milhões de ingressos vendidos. A turnê programou agora shows por todo o Brasil. Nos próximos dias, teremos shows em Cuiabá, Goiânia, Curitiba, Uberaba, São Paulo, Recife, Fortaleza, Maringá. O espetáculo é focado no formato modão raiz, reúne grandes clássicos da música sertaneja, viu? Leonardo tá cantando ali ao lado de Bruno Marrone as músicas Dor de Cotovelo mesmo, né? Incluindo Boate Azul, Telefone Mudo, Garçom, Dama de Vermelho, Viva a Vida, Por um Minuto, né? Grandes, grandes músicas, grandes sucessos. Portanto, o Cabaré 2 está terminando. O Cabaré 1 foi com o Eduardo Costa. O Cabaré 2 agora com a dupla Bruno Marrone. E há, repito aí, nos bastidores, conforme eu falei anteriormente, um bafafá de que poderemos ter a volta do Cabaré com Leonardo ao lado de Eduardo Costa. Estamos contando a história de Leonardo, da dupla Leandro e Leonardo.

0: agora na Rádio Central a participação dos nossos ouvintes. 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
0: Da manhã da Rádio Central Especial, hoje contando a história de Leandro e Leonardo. Bom, Leonardo, esse nome de muito sucesso na música, viveu entre 1985 e 1988 um casamento com a professora Maria Aparecida Dantas, com quem teve um filho, o cantor Pedro Leonardo, nosso colega apresentador de televisão. Pedro Leonardo nasceu no dia 29 de junho de 1987. Estamos falando um pouco sobre a vida pessoal do Leonardo, né? Nos anos seguintes, teve mais 2 filhas de breves relacionamentos. A agrônoma Monique Isabela, nascida no dia 10 de outubro de 1991, com a empresária Sandra Helena. E a influenciadora digital Jéssica Beatriz, nascida em 17 de março de 1994, filha que ele teve com a designer de joias Priscila Beatriz. No ano de 1994, começou a namorar a jornalista Poliana Rocha. Com a colega jornalista Poliana Rocha, ele teve também um filho, o Zé Felipe. Ele se casou com a Poliana no dia 25 de julho de 1995. Zé Felipe, que hoje é artista, é também cantor, nasceu no dia 21 de abril de 1998, fruto do casamento do Leonardo com a Poliana. Durante o tempo em que estava casado, Leonardo teve um relacionamento extraconjugal com a cantora Liz Vargas, vocalista do Banana Split, com quem teve um outro filho, o Matheus Vargas. Matheus nasceu no dia 7 de janeiro de 1998, apenas 3 meses antes do Zé Felipe. Devido a essa traição, o casamento com Poliana acabou. Entre 2001 e 2002, ele namorou uma bailarina chamada Nayara Ávila e teve seu sexto filho, o ator João Guilherme, que nasceu no dia 1 de fevereiro de 2002. No fim desse ano, ele reatou o casamento com Poliana. Leonardo tem 6 netos hoje. Maria Sofia, que nasceu em 2011. Maria Vitória, que nasceu em 2018, filhas do Pedro Leonardo. Noah, que nasceu em 2016, ou Noah, não é? Noah é filho de Jéssica Beatriz com Sandro Pedroso. Ele tem também a neta Maria Alice, que nasceu em 2021. A neta Maria Flor, que nasceu em 2022. E o mais recente neto, o José Leonardo, que nasceu no ano passado. Perdão, no ano retrasado, ano de 2024. Esses últimos, a Maria Alice, a Maria Flor e o José Leonardo, são filhos do Zé Felipe, com a Virgínia Fonseca. Virgínia Fonseca, acho que todo mundo conhece, né? Foi apresentadora do SBT, é uma influenciadora digital e empresária aí do segmento de cosméticos, né? A Virgínia Fonseca, ela foi nora do cantor Leonardo. Tá aí um pouco da vida, digamos, privada, não é? Do Leonardo, dos seus relacionamentos, filhos e netos que ele teve aí durante a vida. Essa é a história de Leonardo, da dupla Leandro e Leonardo.

Foda-se Marleite, bom dia, chegando com informações do Guarani aqui na Rádio Central. O Guarani entra em campo nesta segunda-feira, 7:30 da noite, jogando em Aracaju, Sergipe, estádio Lourival Batista tem Confiança e Guarani. O Bugre joga para manter a liderança da Série C com 21 pontos. Já o Confiança está na parte de baixo da tabela, 18ª colocação com 7 pontos, muito próximo da zona do rebaixamento. O técnico Hélio Cizenando terá desfalques para o jogo desta segunda-feira. O volante William Farias tomou terceiro cartão amarelo e o zagueiro Maurício Antônio também está suspenso. Eles não vão para Aracaju. Jonathan Costa, o outro zagueiro titular, é dúvida, está no

0: departamento médico e poderá ser desfalque. Um provável time do Bugre para pegar o Confiança, com Kaique França, Rian, Rafael Donato, Jonathan Costa ou Rafael Rodrigues e Renan Castro. No meio campo, Nathan Melo, Carlos Eduardo, Isaac e João Paulo. E na frente, Maranhão e Guilherme Cachoeira. Apita o jogo na próxima segunda-feira, Anderson Ribeiro Gonçalves, árbitro do estado de Goiás. Assistente 1, Tiago Gomes da Silva. Assistente 2, Jordana Pereira Batista, também de Goiás. Quarto árbitro do estado do Sergipe, Pedro Afonso Oliveira Santos. Vamos acompanhar aqui o que fala o Isaac, jogador do Guarani, que é titular da equipe bugrina. Ele fala da Série C, que tem um espaço grande entre as partidas, normalmente jogos semanalmente. E isso é muito bom para a preparação da equipe, pensando na sequência da competição.
1: Ah, com certeza. Acho que quando você tem tempo, né, no Brasil, é muito difícil, né? Você hoje no Brasil, no calendário, você ter tempo para treinar. Eu lembro que aqui na Série B, né, em 2023, que a gente jogava era jogo quarto e domingo. Ainda é, né? Quarto e domingo. Então isso não deixa você ter tantos dias de treino, né? Então acho que na Série C isso ajuda bastante, porque a gente consegue ir pro campo, o professor consegue pedir e treinar aquilo que ele quer, né? Não só um dia, mas ele consegue um dia, dois dias, se não tiver bom no terceiro dia ele consegue corrigir. A gente vem sempre aqui em vídeo e ele mostra tudo que a gente precisa corrigir, independente se ganhou ou perdeu, né? Então assim, eu acho que esse tempo é bem importante para nós. Questão de treino e questão nossa também, né, de afinidade nossa do grupo. Eu acho que esse tempo que a gente tem de treinamentos e menos viagens, às vezes ajuda isso também, né, no entrosamento fora do campo como dentro do campo.
0: Tá aí o Isaac falando aqui na Rádio Central, e eu falei do Bugre na Central, a rádio do futebol de Campinas. Ponte Preta pega o Grêmio Novo Horizontino nesta segunda-feira no estádio Moisés Lucarelli. Jogo que marca a estreia do novo treinador da Ponte Preta no estádio Moisés Lucarelli. Márcio Zanardi chegou para treinar a Macaca, fez a sua estreia no último jogo lá em Caxias do Sul. A Ponte perdeu para o Juventude 3-0 e agora, segunda-feira, o Zanardi pela primeira vez comanda a equipe da Ponte Preta no Majestoso. E ele fala aqui na Rádio Central a respeito desse jogo contra o Novo Horizontino, né? Jogo dificílimo, a Ponte Preta que está na zona do rebaixamento e pensa jogo a jogo, é uma decisão. Primeiro tem que vencer, pensar no Novo Horizontino para depois seguir na Série B. Vamos acompanhar Márcio Zanardi falando aqui na Rádio Central.
2: É isso, eu tô pensando só no Novo Horizontino.
0: É jogo a jogo.
2: É jogo a jogo, não adianta eu ficar aqui fazendo conta, tá? Ah, faltam 25 jogos, tá difícil, tá duro, a gente tem que fazer jogo a jogo. É jogar jogo grande, é mostrar realmente quem quer, é pontuar pra caramba. Novo Horizontino é um dos melhores times aí. Você viu, o Goiás foi pra cima deles ali, tomou 4, entendeu? E ficou barato. Então a gente precisa entender, a gente precisa dar um passo pra trás, mas como eu falei, eu preciso ajustar a defesa. Primeiro a gente tem que parar de tomar gol. Esse é o primeiro passo. Você parando de tomar gol, você já não perde, tá certo? Empatar, ele não é ruim, mas pra quem só perde, já começa a ser um cenário importante. Então assim, é um trabalho de formiga, dia a dia, mas que a gente tem que trabalhar. Então, tô dando ênfase o quê? Na parte defensiva e na bola parada.
0: Aí o técnico Márcio Zanardi da Ponte Preta apita o jogo Ponte Preta e Novo Horizontino nesta segunda-feira, 8 da noite, no Majestoso, árbitro do Distrito Federal, Maguielson Lima Barbosa. Assistente 1, Anne Kese Gomes Dessado, Amazonas. Assistente 2, Leí Souza Silva, do Distrito Federal. Quarto árbitro de São Paulo, Guilherme Francisco Maciel. E no VAR de Alagoas, José Ricardo Vasconcelos Laranjeira. Falei da Ponte Preta aqui na Rádio Central, a rádio do futebol de Campinas.
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3: Central, estamos contando a história de Leonardo, da dupla Leandro e Leonardo. Um fato muito engraçado aconteceu agora, no último dia 6 de junho. É, agora, nesse mês de junho, agora recentemente, aqui na região de Campinas. Olha só o que aconteceu. O cantor Leonardo, ele estava vindo de um show ali na região de Casa Branca, aqui na região de Campinas, na rodovia SP-340, quando a polícia parou o carro em que ele estava, e naquele momento, os policiais estavam fazendo o teste do bafômetro, não é? Pois bem, algum policial que estava ali filmou e colocou esse vídeo, né, ali nas redes sociais do batalhão. E viralizou no Brasil inteiro, com milhares e milhares de pessoas acompanhando. Porque o que aconteceu? O guarda estava ali fazendo o teste do bafômetro, né? Colocou o bafômetro na boca do motorista do carro, do Leonardo. O Leonardo estava no banco do passageiro. Mas aí, o Leonardo pediu: posso fazer o teste também? E claro, o policial, né, naquele momento de descontração, afinal ali estava um dos grandes nomes da música, o Leonardo, né? O policial, claro, né, deixou o Leonardo fazer o teste do bafômetro. Quando ele soprou, quando ele fez o teste do bafômetro, deu verde, apitou que ele estava liberado, que ele não tinha bebido. A mulher do cantor, que estava sentada no banco também com ele, gritou: milagre, milagre! E na verdade é que ele estava voltando do show. Era um show que aconteceu no Jabuticaba Rodeio Festival, né? Que acontece ali na região de Casa Branca. E ele passou no teste do bafômetro. Isso depois foi publicado pela polícia. Quando deu o sinal verde, que estava tudo bem, que ele não tinha bebido, ele pegou o bafômetro, usou como microfone e começou a cantar: hoje é sexta-feira. E foi todo mundo rindo, aquela, né, aquela gostosa risada dos policiais e também dele. Por que é que o batalhão publicou? Publicou porque foi um vídeo para mostrar às pessoas que, por exemplo, no caso do Leonardo, né, que costuma de vez em quando tomar bebida alcoólica, o lugar de quem toma bebida alcoólica é no banco do passageiro, não é? E por isso que a polícia publicou o vídeo, um vídeo descontraído, e serviu para mostrar que as pessoas que gostam de tomar uma cervejinha ou tomar uma bebida alcoólica, essas pessoas nunca, jamais devem dirigir. Podem ir sim no banco de passageiros, como estava o cantor Leonardo. Foi um fato muito engraçado, o vídeo está nas redes sociais, você pode colocar lá, Leonardo teste do bafômetro, que você vai ver a alegria que foi esse evento, esse acontecimento, no último dia 6 de junho, nesse mês agora de junho, aqui na rodovia SP-340, aqui sentido Campinas. Na Rádio Central, a história de Leonardo, da dupla Leandro e

boa do programa, né? 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

história de Leonardo, da dupla Leandro e Leonardo, aqui no Show da Manhã da Rádio Central. Repercutiu muito nos últimos dias um acidente que ele sofreu numa pescaria. Ele caiu no barco e fraturou o rosto. Foi agora, recente, há cerca de 2 meses, o cantor Leonardo, de 62 anos, ele revelou detalhes desse acidente. Ele disse que estava pescando no Pantanal, no fim do mês de abril, e ele acabou mostrando o rosto cheio de hematomas e também uma fratura devido a uma queda. Nós tivemos a informação do Léo Dias de que a novidade é que, naquele momento, ele caiu de cara no chão da canoa. Ele estava no Pantanal pescando, escorregou numa garrafa e acabou caindo com o rosto no chão. Ele disse que já tinha bebido bastante, que estava um pouco bêbado e que por isso caiu. Foi o que revelou o artista numa entrevista que deu ao Léo Dias. Leonardo ainda declarou que precisou procurar atendimento médico. Foi a um hospital lá no Pantanal. Depois, o médico pediu para ele repousar. A recomendação seria de depois uma cirurgia. Ele vai ter de fazer uma cirurgia nos próximos dias. Ele dormiu na cidade onde estava, lá no Pantanal. Depois voltou para Goiânia. Ele fraturou em cima do olho e em breve, ele, assim que tiver um tempinho, muito possivelmente terá de fazer uma cirurgia. Na Rádio Central, estamos contando a história do pescador Leonardo. Ele é apaixonado por pescaria. E nesse dia no Pantanal, tinha bebido bastante, foi pescar no final do dia, começo da noite, escorregou numa garrafa que estava dentro do bote, caiu, ele estava numa canoa, caiu de cara no chão, quebrou, portanto, um osso aqui em cima do olho. Ficou com a cara cheia de hematomas, com o rosto cheio de hematomas, e nos próximos dias, assim que a agenda de shows permitir, ele terá de fazer uma cirurgia. Esse é o Leonardo, cantor e apaixonado por pescaria.

0: agora na Rádio Central a participação dos nossos ouvintes. 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
0: Que maravilha, que coisa boa, né? 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
0: 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A partir de agora, momento maravilhoso da oração. Somos mais de 40 mil pessoas pelo rádio, bom e velho rádio, no AM 870 da Central. Todos nós vamos pedir juntos para Maria passar na frente. Aqui somos mais de 40 mil pessoas reunidas em nome do Pai, em nome do Filho, em nome do Espírito Santo. Amém. E no momento da oração da Rádio Central, a oração do primeiro santo brasileiro, São Frei Galvão.

0: santo brasileiro Frei Galvão. Eu, Padre Armênio, capelão do Mosteiro da Luz, te desejo que nosso Senhor Jesus Cristo e Nossa Senhora, a Imaculada Conceição, e Santo Antônio de Santana Galvão estejam hoje e todos os dias de tua vida ao teu lado para te proteger, dentro de ti para te conservar, à tua frente para te guiar, ao teu lado para te guardar e acima de ti para te abençoar. Que desça sobre você, sua família e todo o nosso povo brasileiro, pela intercessão de Santo Antônio de Santana Galvão, as bênçãos de Deus Todo-Poderoso, o Pai, o Filho e o Espírito Santo. Amém.
1: Eu quero consagrar a Nossa Senhora Aparecida, Rainha e Padroeira do Brasil, todos os ouvintes da Rádio Central. Quero consagrar a minha família, a família do André Pereira e a sua família, a mãe, rainha e padroeira do Brasil, na voz do padre Vitor Coelho de Almeida.

0: vossa imagem milagrosa de Aparecida, espalhais inúmeros benefícios sobre o Brasil. Eu, embora indigno de pertencer ao número dos vossos servos, mas desejando participar dos benefícios da vossa misericórdia, prostrado a vossos pés, consagro-vos o entendimento, para que sempre pense no amor que mereceis. Consagro-vos a língua, para que sempre vos louve e propague a vossa devoção. Consagro-vos o coração, para que depois de Deus vos ame sobre todas as coisas. Recebei-nos, ó Rainha incomparável, no ditoso número dos vossos servos. Acolhei-nos debaixo da vossa proteção. Socorrei-nos em nossas necessidades espirituais e temporais, e sobretudo na hora da nossa morte. Abençoai-nos, ó Mãe Celestial, e com vossa poderosa intercessão, fortalecei-nos em nossa fraqueza, a fim de que, servindo-vos fielmente nesta vida, possamos louvar-vos, amar-vos e render-vos graças no céu, por toda a eternidade, assim seja. Pela intercessão de Nossa Senhora Aparecida, Rainha e Padroeira do Brasil, a bênção de Deus Onipotente, Pai, Filho e Espírito Santo, desça sobre vós e permaneça sempre. Amém.
1: Água, fonte de pureza, fonte de saúde. Água, fonte de inspiração. Água, que ela possa purificar o meu lar, o lar do André Pereira, o seu lar, para que ela possa nos trazer, além de saúde, as bênçãos de Deus. Na voz do querido amigo Padre Antônio Maria, a linda e maravilhosa bênção da água.
2: E agora nós vamos pedir a Deus que abençoe a nossa água. A água que eu tenho aqui e a água que você tem aí. Senhor Deus Todo-Poderoso, fonte e origem de toda a vida, abençoai esta água que vamos usar com confiança para implorar o perdão dos nossos pecados e alcançar a proteção da vossa graça contra toda doença e cilada do inimigo. Em nome do Pai, do Filho e do Espírito Santo. Amém. Lavai-nos, Senhor, de

0: E agora nós vamos até a paróquia Bom Jesus, todos os dias aqui na Rádio Central, das 6 às 7 da manhã, de segunda a sexta-feira, Padre Rodrigo Oliveira apresenta o maravilhoso Amanhecer na Fazenda. E na paróquia Bom Jesus, as maravilhosas missas com o Padre Rodrigo Oliveira. E que bom poder ouvir o Padre Rodrigo todo dia aqui também no nosso momento da oração. Direto lá da paróquia Bom Jesus, está conosco o Padre Rodrigo Oliveira. Querido amigo, querido irmão Padre Rodrigo Oliveira, a sua bênção. Bom dia, Padre Rodrigo.
1: Bom dia, Decimar, que Deus te abençoe. E bom dia também a todos os ouvintes da Rádio Central que estão ligados aqui no Show da Manhã da rádio mais querida do Brasil. Meus amigos, minhas amigas, hoje segunda-feira, estamos iniciando mais uma semana e esta semana vai ser muito especial, porque nesta semana nós teremos o dia de São João. E dedicamos esta semana inteira a este santo tão querido e tão importante para nós. Por isso, daqui a pouquinho, nós vamos formar a grande corrente de fé, a corrente de oração, e pedindo a Deus que na fé de São João abençoe todas as famílias. Você que me ouve agora, você de Campinas, você de toda a região, você é o meu convidado, você é minha convidada a estar presente amanhã, terça-feira, nas missas na paróquia Bom Jesus. Olha, meu amigo, minha amiga, você que anda triste, abatido, desanimado, você que não tem paz na vida, você que sente até mesmo que a sua luta é espiritual. Olha, você pode parar, cruzar os braços, reclamar da vida, ou você pode tomar uma atitude de fé. E essa atitude de fé é ir na igreja, é participar das missas. Amanhã, as missas de cura, libertação e a poderosa prece do exorcismo. Todos os devotos vão receber esta prece de libertação. E Jesus vai te abençoar. Você é o meu convidado, você é minha convidada, todo especial a estar na casa de Deus. Amanhã, terça-feira, às 9 da manhã, às 3 horas da tarde e também às 7:30 da noite. Esses são os horários das missas: 9 da manhã, 3 da tarde e 7:30 da noite. E eu quero lembrar que a paróquia Bom Jesus, Padre Rodrigo Oliveira, fica ali na Avenida Carlos Lacerda, 226. Avenida Carlos Lacerda, 226, no Jardim Santa Lúcia. Gente, é a mesma avenida do terminal de ônibus da Vila União. Então, olha, esteja presente com a sua família e o Bom Jesus vai te abençoar. Vamos rezar? Vamos formar a grande corrente de preces do rádio. Senhor Bom Jesus, Filho da bendita Virgem Maria, neste momento de oração,

Amém. Fiquem ligados aqui na Rádio Central, no Show da Manhã com ele, Decimar Leite. Fiquem com Deus e até amanhã nesse mesmo horário. Até lá, gente.

0: E agora na Rádio Central tá na hora da gente ir até a sede do VidaCap, porque tem gente que ganhou dinheiro, muito, muito, muito dinheiro e ainda ajudou ao Centro Boldrini. 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
1: Todos os ouvintes, eu aqui, Gisele Evangelista, apresentadora do programa Vida Cap, estou com pessoas felizes, é claro, né? Segunda-feira começar só com sorrisos por aqui. O primeiro sorteio de ontem, do dia 21 de junho, estava valendo 10 mil reais. E a Andressa, da cidade de Indaiatuba, foi a contemplada e está aqui, Desmar, para falar pra gente. Andressa, é uma alegria ser ganhadora Vida Cap?
2: Sim, é muito bom ganhar no Vida Cap. Gostei muito.
1: E vai fazer o que com o seu prêmio?
2: Um pouco eu vou gastar, pagar a conta, e um pouco eu vou guardar.
1: Olha que delícia, Decimar. No segundo sorteio, 20 mil reais, saiu para três ganhadores. O Reinaldo de Sumaré, a Silvia de Valinhos e a Maíra da cidade de Campinas. Já no terceiro sorteio, 30 mil reais foi dividido para dois ganhadores. O Alaor de Campinas é um dos contemplados e está aqui comigo. Alaor, e alegria ao receber a notícia.
3: Oh, foi gratificante, viu?
4: Foi bom.
3: Bom, bom demais. Eu vou resolver alguns problemas meu.
1: Vai fazer o que com o prêmio?
3: Ah, eu vou pagar umas contas minhas que eu tenho atrasado.
1: Olha que delícia, Decimar, as contas pagas, sorrindo à toa. Quem também divide esses 30 mil reais é o Luiz, da cidade de Campinas. Luiz, fala pro Decimar a alegria que você tá sentindo nesse momento.
5: Decimar, é muito bom, viu? Felicidade total. Fiquei muito contente, agora vou pegar o dinheiro, pagar umas continhas e guardar um pouquinho, né?
1: Olha que delícia, Desmar. Estão sorrindo à toa aqui, viu? A segunda-feira tá boa por aqui. Agora, quem tá feliz mesmo é quem levou o quarto sorteio, viu, Desmar? Foi o seu Antônio, da cidade de Campinas, e ele está aqui. Feliz da vida, Antônio.
6: Muito, muito feliz.
1: É bom ganhar no Vida Cap.
6: Ah, como sempre. Bom demais.
1: E conta pro Decimar o que você vai fazer com o seu prêmio.
6: Ah, meu prêmio eu vou reformar. Conforme eu já disse, vou fazer duas reformas. Uhum. Uma casa lá em Minas, uma documentação. Uhum. Uma reforminha na casa que a gente mora. Uhum. É, como diz, compra um carrinho para dar umas voltinhas.
1: Olha aí, Decimar, que delícia.
6: É,
1: ele vai comprar
6: um barato, né? É, carro, não, não, baratinho.
1: Mas um carro que dê para passear, ah, né, Antônio?
6: Com certeza, né?
1: Ah, e você indica todos os ouvintes aqui da rádio a comprar?
6: Todos compram. Conselho que todos compram. Eu vou dizer, porque pode chegar a sua vez, conforme chegou a mim.
1: Olha,
6: pode chegar
1: para
6: todos.
1: Pode chegar para todos e estar ajudando também o Hospital Boldrini. E a premiação do próximo domingo tá muito boa, viu, Decimar? 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Estaremos ao vivo na TV com esse sorteio maravilhoso com mais de 350 mil reais em prêmios, Decimar. Até semana que vem, viu? Boa semana pra você. Tchau, tchau.
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0: Ele é o padroeiro da natureza. Ele é o padroeiro dos animais. Ele é o padroeiro dos mais simples, dos mais pobres, dos oprimidos, daqueles que não têm casa para viver ou para morar. Ele é o padroeiro da paz. Ele é São Francisco de Assis, que deixou uma linda mensagem. Uma mensagem que nos emociona todos os dias. A oração pela paz, a oração de São Francisco de Assis, na voz do saudoso locutor Cid Moreira.
1: Senhor, fazei de mim um instrumento de vossa paz. Onde houver ódio, que eu leve o amor. Onde houver ofensa, que eu leve o perdão. Onde houver discórdia, que eu leve a união. Onde houver dúvida, que eu leve a fé. Onde houver erro, que eu leve a verdade. Onde houver desespero, que eu leve a esperança. Onde houver tristeza, que eu leve a alegria. Onde houver trevas, que eu leve a luz. Oh, Mestre, fazei com que eu procure mais consolar que ser consolado, compreender que ser compreendido,

0: agora na Rádio Central a participação dos nossos ouvintes. 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
0: No momento da oração da Rádio Central, vamos recordar Monsenhor Geraldo Azevedo, o Padre Geraldo, da paróquia de Nossa Senhora do Carmo, da matriz de Nossa Senhora do Carmo, ele que foi o fundador da Rádio Central e deixou uma linda mensagem em homenagem a Nossa Senhora. Ele deixou uma mensagem falando sobre fé. Na Rádio Central, Padre Geraldo Azevedo, e a maravilhosa oração à Nossa Senhora, a Ave Maria.

0: A fé valoriza as nossas ações. Tudo que é feito com fé tem um mérito grande na vida da gente. Deus não olha o que fazemos. Quantia para Deus não interessa, ele é infinito. O bastante para Deus não interessa, ele é infinito. Tudo que vem de fora não acrescenta e nem tira nada de Deus. Então, o que valoriza as nossas ações não são as grandes horas que fizemos, as grandes obras, mas como fizemos com fé.
1: Ave Maria, cheia de graça, o Senhor é convosco, bendita sois vós entre as mulheres, bendito é o fruto do vosso ventre, Jesus. Santa Maria, Mãe de Deus, rogai por nós, pecadores, agora e na hora da nossa morte. Amém. Ó Mãe querida, abençoe a nós e a nossa pátria. Em nome do Pai, do Filho e do Espírito Santo. Amém. Continue, Concedrão.
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3: Virgem Maria, ó Mãe de nosso Senhor e Salvador Jesus Cristo, que nunca deixa de nos amparar e vir em nosso socorro, e a quem Deus encarregou de desatar os nós da vida de seus filhos aflitos. Em suas mãos não há nó que não poderá ser desfeito. A Senhora conhece nosso desespero, nossa dor. Volte seu olhar sobre nós. Veja o emaranhado que há em nossas vidas, o quanto estamos amarrados por conta destes nós. Mãe, ó Mãe, por sua graça intercessora junto a seu Filho Jesus, ninguém, nem mesmo o maligno, poderá nos tirar do seu precioso amparo. Por quê? Confiamos a Senhora os nós que nos amarram. Receba em suas mãos estes nós que estão amarrando nossa vida e humildemente pedimos: desata esses nós para a glória de Deus e para todo sempre. Que todas as dificuldades sejam superadas, que todas as barreiras sejam derrubadas, que todos os caminhos sejam abertos e que surjam todas as oportunidades de bem a nós reservadas por Deus. Humildemente, pedimos que ninguém tenha força e poder de nos prejudicar, que nada tenha força e o poder de interferir em nossa vida, em nosso trabalho e em nossa saúde. Por quê? A Senhora é nossa esperança. A Senhora é nossa consolação, é nossa força. Ouça nossa súplica, nos guardando, nos guiando e nos protegendo, ó seguro refúgio. E à Senhora seremos profundamente gratos. A seu Filho Jesus, eternamente gratos. Divino Pai eterno, obrigado por tantas e tantas e tantas graças, verdadeiros milagres que o Senhor nos concede todos os dias aqui, nesse horário, pela intercessão de Nossa Senhora, desatadora dos nós. E chegou a hora da gente ir para a cidade de Curitiba para ouvirmos todos juntos a emocionante mensagem do Padre Reginaldo Manzotti. Todos os dias, ele nos deixa uma mensagem de fé, de otimismo, de esperança. E hoje, também, ele nos deixa essa mensagem emocionante. Direto de Curitiba, Padre Reginaldo Manzotti. Bom dia, Padre Reginaldo!
4: Bom dia, queridos irmãos e irmãs, nesta segunda-feira. que tenha um dia maravilhoso. E durante toda essa semana nós vamos rezar ao coração de Jesus, mês de junho. Coloque as suas intenções no coração de Jesus. Acesse o site www.padrereginaldomanzotti.com.br. Acesse agora e mande lá as suas intenções para as 24 horas da presença do Senhor. Vamos juntos, Pai, Filho e Espírito Santo. Amém. Ó meu Jesus, no seu sagrado coração, eu confio as minhas intenções no despertar deste dia. Sagrado coração de Jesus, fonte de todas as graças e merecimentos, onde procurarei tesouro que contém todas as riquezas de vossa clemência e bondade? Onde baterei a não ser na porta do vosso coração? Ó sagrado coração de Jesus, nesta manhã venho pedir consolação quando na aflição, proteção quando perseguido. Venho pedir, ó sagrado coração de Jesus, nesta manhã força quando oprimido de tristeza. No teu coração, Jesus, encontro luz quando estou envolvido em trevas de dúvida e incredulidade. No despertar deste dia, sagrado coração de Jesus, eu venho reafirmar a minha confiança em vós. Doce coração de Jesus, sede o meu amor. Doce coração de Maria, sede a minha salvação. Sagrado coração de Jesus, me proteja em todos os caminhos e decisões a serem tomadas hoje. Mas não permita, ó meu Jesus, que decisões tomadas me afaste do teu coração. Ao contrário, infunda-me vosso Espírito Santo, para que os sentimentos cultivados em mim sejam sentimentos de amor, justiça e ternura. Que eu possa, ó sagrado coração de Jesus, ter o meu coração semelhante ao vosso. E se preciso for, ó sagrado coração de Jesus, arranque este coração de pedra e coloque um coração capaz de amar. Sagrado coração de Jesus, eu consagro este dia a vós. Amém. Pai nosso que estais no céu, santificado seja o vosso nome. Venha a nós o vosso reino, seja feita a vossa vontade, assim na terra como no céu. O pão nosso de cada dia nos dai hoje. Perdoai-nos as nossas ofensas, assim como nós perdoamos a quem nos tem ofendido. E não nos deixeis cair em tentação, mas livrai-nos do mal. Amém. Um bom dia no coração de Jesus a todos.
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5: Ele é o padre mais milagroso do Brasil. Milhões de pessoas vieram até ele durante os anos em que ele foi pároco na cidade de Tambaú. Pessoas que vinham do Brasil inteiro e até mesmo do exterior. Pessoas que vinham atrás de milagres. E muitos milagres são relatados, muitos milagres aconteceram. Tanto é que ele foi beatificado e em breve ele será canonizado, virará mais um santo brasileiro. É o padre Donizete Tavares de Lima, o padre Donizete de Tambaú. Na sua milagrosa oração, na sua milagrosa bênção, bênção em latim, a bênção do padre Donizete. Final do programa. A todos que nos acompanharam desde as 7 horas da manhã, meu muito obrigado. Ao André Pereira também, o meu muito obrigado, André. Deus lhe abençoe, muito obrigado mesmo. Tá chegando a partir de agora, Soninha Amaro, Rony Viana, vem aí mais um A Hora é Agora. Fiquem todos com Deus, que Deus abençoe cada lar, que Deus abençoe cada pessoa que acompanhou mais uma edição do Show da Manhã. Grande abraço, fiquem com Deus e tchau, gente. Tchau, um abraço.
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0: agora.
1: 11 horas e 3 minutinhos. Bom dia, bom dia.
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1: É, fica comigo. Vamos fazer da nossa manhã o comecinho da tarde. É, uma segunda-feira feliz, hein, gente? Como é que tá aí? Tá na agitação como a Sônia Amaro? Ai, Sônia, igualzinha a você, minha amiga. Estou aqui para ficar com você até as 13 horas. Sempre feliz quando eu estou com vocês. Seja bem-vindo, Julinha. Tá ouvindo a Sônia Amaro? Tá ouvindo a mamãe? Ah, tá ouvindo a Central, né? Ah, dá um pontinho assim. 10 horas ela já liga. 10:30 ela já liga. Mãe, vou ligar o rádio. Então, tá aí ouvindo a nossa rádio, a mais querida, que é a Rádio Central. E como é querida, né? E sabe por que ela é mais querida? Porque temos os ouvintes mais queridos do mundo. Eu vou arriscar falar aí que são os ouvintes mais queridos do mundo, viu? Então seja bem-vindo aqui, você tem uma amiga do rádio. Eu vou com o André até ao meio-dia, depois eu sigo com o Rony Viana. Esse gritinho é seu, André. Na segunda-feira você tá bem animado, hein? Isso é um grito de um gatinho? É o Rony ou você? Rony? Ah, eu acho que é você, viu, André? Tá bom, mas tá valendo aí, começando o nosso programa, mensagem positiva do dia, já sempre num oferecimento de Natuclean, viu, gente? 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Daqui a pouquinho a gente fala muito mais desses produtos. Na cozinha com Sônia Amaro, já. 11:30, 11:33, a gente tem a nossa cozinha no oferecimento do Armazém Saudável.com.br, o seu mercado pela internet. 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Oração do poder de Jesus, meio-dia, não deixe para passar depois do meio-dia, não, passa já agora, já vem vindo comigo agora no nosso horário, 11 horas e 7 minutinhos. Nós temos a oração, depois tem a capelinha do Padre Vieira, que a gente convida você às 9 da manhã. Ontem eu passei bem em frentinho a capelinha do Padre Vieira, tardezinha. Eu tava levando a Bruna na rodoviária junto com o Rony e a Bruna. Bruna, Júlia, Rony e Sônia. Aí eu falei, olha a capelinha, eles estão em reforma bem do lado ali, né? Em reforma não é da capelinha, a reforma é na rua da prefeitura mesmo ali, né? Então fica um pouquinho mais difícil, mas preste atenção que é vindo da maternidade, onde eu vim, que eu passei. Aí você já olha ali, já tem, pertinho do chaveiro, pertinho da loja de fechadura. à direita já tem a capelinha do Padre Vieira, tá bom? E mais, e se fosse você, minha amiga, meu amigo? Bom dia, André Pereira.
2: Bom dia!
3: Esse cara sou eu.
1: E aí, minha amiga, olha só os nossos telefones para sua participação.

0: nossa mensagem positiva de hoje, gente. Segunda-feira, para começar muito bem a semana, o conselho de hoje é: não se compare a ninguém. Você é um plano único de Deus. A comparação é injusta. É injusta, minha amiga, meu amigo, porque ela pega o melhor do outro e o seu pior momento. Mesmo que não tenha realizado tudo o que sonhou, mas você ao menos tentou. O valor de nossa vida está em paz. E no entendimento de que tudo chega no tempo de Deus. A gente já sabe disso. Não adianta apressar as coisas, só um pouquinho a pressa. Mas é tudo no tempo de Deus. A sua história é única. Vamos refletir?
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2: Quantas vezes você olhou para a vida de alguém e pensou: ah, se eu tivesse feito o mesmo caminho, ou se eu tivesse tido as mesmas oportunidades? A comparação é um veneno disfarçado de inspiração. Ela parece inofensiva, às vezes até parece motivar, mas na verdade vai te corroendo por dentro, devagar, sem que você perceba. O problema da comparação é que ela sempre te coloca no papel de quem ficou para trás. Você olha o sucesso dos outros e acha que falhou. Vê o casamento feliz de alguém e pensa no que não deu certo no seu. Observa o corpo, a casa, o dinheiro, a vida dos outros e esquece que cada um vive uma história completamente diferente. A comparação é injusta porque ela pega o melhor do outro e compara com o seu pior momento. E isso nunca vai ser justo. A verdade é que cada pessoa tem o seu tempo, o seu ritmo, o seu caminho. Talvez você tenha demorado mais para conquistar certas coisas. Mas enquanto isso, viveu experiências que o outro nunca vai viver. Talvez você não tenha realizado tudo o que sonhou, mas ajudou pessoas, construiu laços, formou memórias, e isso vale tanto quanto qualquer conquista material. A comparação faz a gente se afastar da nossa essência, faz a gente tentar ser algo que não é, faz a gente esquecer que o valor de uma vida não está nas vitórias que o mundo aplaude, mas na paz que você sente quando deita a cabeça no travesseiro. E depois dos 50, é hora de entender isso de uma vez por todas. Ninguém está na sua corrida. Você não precisa. Ninguém. Você não precisa provar nada para ninguém. O que é seu, é seu. E o que não chegou, é porque não precisava chegar. A comparação é a inimiga da gratidão. Quando você se compara, o foco sai do que você tem e vai direto para o que te falta. Mas quando você agradece, o foco muda. Você começa a enxergar o que tem de bonito na sua própria vida. E de repente, o que parecia pouco se transforma em muito. A sua história é única. Nenhuma outra pessoa no mundo viveu exatamente o que você viveu, sentiu o que você sentiu, aprendeu o que você aprendeu. Cada erro, cada perda, cada alegria e cada dor formaram um mosaico só seu. E isso é o que te faz especial.
0: 11 horas e 13 minutinhos, daqui a pouquinho a gente já começa a atender você com muito carinho. Bom dia, Sônia Amaro, bom dia, bom dia. Ótima semana para você e toda a sua família. Sônia Amaro, você pode tocar a música Chuva? Chuva que cai com os caçulas. Chuva que cai com caçulas. Não está chovendo, mas a mensagem é muito linda. Obrigada pela atenção. Tá bom, Neuza Ribeiro, vou tocar pra você. Enquanto isso, você vai ouvir essa daqui, ó, do Phil Collins.

0: gente, essa música do Phil Collins é muito linda. Linda, linda. Alguém, deixa eu ver aqui, deixa eu puxar. Poxa, esse celular aqui não adianta, né? Não facilita nada pra mim. É, você não pode apressar o amor, né? Você não pode apressar o amor. Eu preciso de amor, amor. Ó, facilite a minha mente. Eu vou chegar onde eu quero. Eu preciso achar tempo. Alguém pra chamar de meu. Minha mãe disse, você não pode apressar o amor. Olha que linda, gente. Essa música tá na minha cabeça, mas eu não sei aonde eu ouvi, não sei nada. Isso foi um passado distante que eu não sei, só sei que marcou, mas eu não sei o porquê. Né? Sabe aquela música que você escuta, fala, marcou, mas eu não sei aonde, por que marcou, né? Então é uma música muito linda, tem um gingado muito bom, só que também, né, o Phil Collins é tudo de bom, né? É tudo de bom. Viu, minha amiga? Nós estamos procurando a sua música, os caçulas. Assim que o André achar, a gente toca pra você, tá? Tenha paciência aí, viu? Bom dia, Sônia Amaro. Tudo bem com você? A minha amiga que tá sumida, deixa eu ver aqui. Colocou a foto do lindão dela.
1: Sônia Lindão, tudo bom com você, meu amor? Eu, Hélida. Peço que você continue nos colocando em oração. Hélida, Larissa, Luan, toda a minha família. Hoje é aniversário do Luan. 31 anos, quer dizer, pro Luan, que é muito importante na minha vida, que eu amo muito ele, que mil vidas, as mil vidas, eu dou a ele, como eu dou a Larissa. Amo demais o Luan, né? Demais, demais, demais, é meu chatildo, né? Hoje é aniversário dele, Sônia, fico triste, muito triste, porque eu não consigo fazer as coisas, Luan, que é Danone, Sônia, eu não tenho dinheiro para comprar Danone. O Luan quer lasanha, eu não tenho dinheiro para comprar as coisas. Eu fico muito triste, não estou tendo ajuda, as pessoas pararam de me ajudar, né? Então eu peço, traga as coisas para eu vender, traga crochê, traga pintura, traz pano de prato, coisas que eu consiga vender para fazer dinheiro. Tá bom, Sônia? Muito triste no dia do aniversário do meu filho, eu não consegui dar o mínimo para ele. Quem quiser me ajudar, me liga no 97408-1537. Fique na paz.
0: Tá aí, gente, quem puder ajudar a Hélida, viu? Hoje é aniversário do Luan, né? Uma lasanha, né? Uma lasanha. É, entre em contato com ela, um bolinho, assim, para ele ficar feliz, tá bom? Eu vou te dar o telefone, quem puder ajudar, é o 1937. 19974081537. Luan, olha só, parabéns pra você.

0: de vida, Luan? Tudo de bom, meu amor, tá bom? Vai dar certo, viu, Hélida? Vai dar certo. Alguém vai até... Avisa aqui. Hélida, só escreve Hélida que eu já sei, tá bom? Alguém vai mandar uma lasanha pra você aí, viu? Alguém vai levar uma lasanha, vai levar um bolinho... Um bolinho pra cantar parabéns pro Luan, se Deus quiser. Se Deus quiser, minha amiga.
1: Parabéns! Parabéns a você, Rádio Central.
0: E a Maria Aparecida da Silva. Sônia Mário, tudo bem? Eu tô bem, querida. Deus abençoe a sua semana, a semana de todos aqui da rádio, né? Manda mensagem pra mim. Mensagem eu vou mandar, viu, Maria? Maria Aparecida tá aqui. 21 18. Pronto, marcar de novo aqui porque fiz letra de médico, né? Depois eu não sei nem o que eu escrevi. Já eu vou até a Natuclean, gente. 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
2: Oi, Soninha, bom dia. Soninha, foi meu nome, Maria João Pereira Viana, na oração. Genildo Santos Souza, toda a minha família, Soninha, tá bom? Principalmente José Igual Tafim e Anderson Fernandes Altafim, tá bom? Deus abençoe nós, né? Cada dia, tá bom? Um bom dia, tô te ouvindo aqui, tá, Soninha?
0: Beijo, meu amor, que Deus abençoe nós, você, a todo mundo, viu, gente? A Nádia tá por aqui também, obrigada, viu, Nádia? 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Vamos ouvir a Nádia.

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1: Zezé de Camargo. 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Nádia de Valinhos.
0: Depois eu já vou tocar. Vou até a Ana Tuclinha agora, Nádia. Você segura aí que eu volto com ela, tá bom? E depois nós vamos tocar também a música da nossa amiga que pediu os caçulas, né? Vamos falar a hora certa pra você não perder. 11h22. 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
1: Bom, vamos aqui. Você achou da nossa amiga que pediu, a Ribeiro? Deixa eu ver, cadê ela aqui? Ela, deixa eu ver, não. Aqui é outra pessoa que está falando comigo. André, já foi aqui muita gente. Bom dia, Sônia Amaro. Isso, a chuva que cai. Isso, foi a Neuza Ribeiro. Achei ela aqui. Tem muita gente, hein? Vamos tocar. E é uma grande história, né, Neuza? E para você, meu amor?

0: Linda música, tá aí meu amor, Nilza Ribeiro, daqui a pouquinho vem a sua, viu Nádia? 11:30. Bom, muita gente tá por aqui, deixa eu ver, deixa eu colocar já, e já caímos nos comerciais.
1: Bom dia, Sônia, tudo bem com você?
0: Oi, Elza. Tudo, e você?
1: Então, Sônia, hoje a minha filha do Simara, ela está completando 52 anos.
0: Lucimara.
1: Né, de idade. Então eu gostaria que você colocasse o nome dela na oração e falasse sobre o aniversário dela com os parabéns do seu esposo Rafael, da sua mãe, que sou eu, né, a Elza, dos seus irmãos Lúcia Maria, José Francisco e do seu sobrinho Lucas. E que Deus abençoe ela muito, que ela é uma filha muito especial, né? E ela está de férias, eles foram para Espanha.
0: Nossa, que chique!
1: Nesse momento eles estão em Barcelona. E depois eu mando umas fotos para você de lá. Tá bom, Sônia? Fica com Deus. Um beijo bem grande para você, para o Rony, para as meninas, para o André e para todos os seus ouvintes, tá?

0: Tchau, Sônia.
1: Tchau, meu
0: muito
1: amor.
0: Obrigada, viu?
1: Parabéns pela filhona Lucimara, 52 aninhos hoje. Parabéns pra você nessa data querida. Muitas felicidades, muitos anos de vida, querida, com saúde. Das minhas férias, vou fazer uma turnê, tá, André? Vou fazer uma turnê em Jaguariúna, Serra Negra, Indaiatuba, Salto, Montemor, Valinhos, Vinhedo, São Paulo e volto. Turnê boa! Elza, obrigada, viu, meu amor? Elza me acompanha há muito tempo. Você gostou, André, da minha turnê? Gostou? Gostou muito não, né? A pessoa quer uma turnê Califórnia, né? Londres, né? Bom, vamos lá. 11 horas e 33 minutinhos. Eu volto já. Eu vou sair e volto.

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5: Nossa receita, vamos fazer uma receita gostosa. Manga é tudo de bom, né, gente? Vou fazer um gelado de manga. Que delícia.
7: Que delícia.
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5: A hora é agora, viu, gente? Vamos preparar o gelado de manga num oferecimento do Armazém Saudável.com.br. 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
5: Gelado de manga. Três mangas maduras. Três mangas maduras. Você gosta de manga, André? É bom, né? E manga na salada de alface, o Rony põe. Manga. Ele põe também maçã. Mas a manga é muito boa, né? Nossa. Então, gelado de manga, ingredientes. Sônia Mário decide. Três mangas maduras picadas. Três xícaras de chá de sorvete de creme. Uma lata de creme de leite. O creme de leite tem que estar gelado. 4 colheres de sopa de açúcar. 2 xícaras de chá de cubos de gelo. 2 xícaras de chá de cubos de gelo. Você vai bater todos os ingredientes no liquidificador até ele ficar homogêneo. Distribua em taças e sirva em seguida. Se quiser, se tiver, pode colocar chantilly em cima com um pedacinho de manga para enfeitar. Tá bom? Gelado de manga. Que sobremesa boa, né, gente?
7: Que delícia!
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5: 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Vamos tocar a música do Zezé agora, enquanto você tá ligando? É bonita, Nádia. É linda. Vamos ouvir. Lembra da minha primeira fase.

0: música muito bonita, gente. Linda, linda. 11 horas e 44 minutinhos. O Massa me pergunta aqui, Sônia, você já comeu carpaccio de goiaba? Não, só o carpaccio natural mesmo. E o carpaccio normal, né? É, ele disse assim, fica top. Manda pra mim a receita. É carpaccio de goiaba. Me manda a receita que eu já tô com vontade. Sônia Mário, você fez a pipoca light? Não fiz ainda, Moreira. Não fiz ainda, tá o pacote lá em casa. Acabamos comendo outras coisas, né? Vinho no jogo, né? Aquela coisa toda. Mas eu vou fazer quarta-feira, viu? Vou fazer quarta e te falo, tá bom? E ele mandou aqui, ó, pra quem é romântico, quer mandar pra esposa, tá? Mandar pra esposa, pro esposo, pro namorado, ele pôs uma mensagem aqui pra nós. Ao ar, respiro. Ao respirar, sinto você. Sentindo você, me encanto. 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O seu amor ao vento leva meu pensamento. Nossa, manda aí pra alguém, gente, minha amiga. Ô, Nádia, aí pro maridão, porque você já pediu essa música, né? Agora, se você quiser essa mensagem, eu mando pra você, hein? É romântico, né? O pessoal fica todo romântico aqui no programa, né? Nossa. Sônia Mari, o que você vai fazer para atender tanta gente agora? Nossa, eu aperto um, vem 10. Bom dia, tudo bem com você? Aqui é o Luiz. Oi, Luiz. Luiz, deixa eu anotar aqui, Luiz Felipe. Felipe Hortolândia, Hortolândia. Um abraço para todo o pessoal de Hortolândia. Coloca meu nome, família Felipe. Tá aqui, ó, família Felipe. Tá, em especial a Joana. Como é que tá a Joana? Joana Del Montes. Del Montes. Ó o dedinho da Sônia Mano. Feitosa. Família Feitosa, né? Não melhor, não melhor nada, Sônia. Não melhorou nada. Meu Deus do céu. Nada, nada, nada. Um abraço, fica com Deus. Vamos colocar a Joana, tá bom? Del Mondes, Feitosa. Ai, gente, saúde em primeiro lugar, né? Vamos pedir pra Deus, viu? Ajudar. Ajudar, e ele ajuda mesmo. Tá, deixa eu ver. Neuza Ribeiro. Ah, obrigada, Sônia. Amo vocês. Ah, de nada, a gente tá aqui pra atender vocês com muito carinho. Eu vou até a Natuclean já já. Aqui tem uma cliente da Natuclean, só que eu não sei a mensagem dela, mas ela é cliente. É Irene.
1: Bom dia, minha amiga Sônia, tudo Irene, bem com você?
0: Tudo bem, meu
1: tudo
0: amor.
1: Em paz, tudo. Você, Rony, suas lindas meninas, então. Tá? Sou a Irene, aqui do Jardim Tamoio, sua amiga de todos os dias, tá?
0: Obrigada, minha linda.
1: Desejo a você tudo de bom, uma abençoada semana para vocês, com todas as bênçãos de Deus na vida de
0: Amém.
1: Vocês, tá bom? E, por favor, coloca a minha família em oração, Irene Santos da Cruz em oração. E se for possível, Sônia, se der, você toca nem que for um trechinho da música Leão Domado. Eu não sei se é do Palmeira e Biá, não sei, me deu uma
0: Leão
1: saudade.
0: Leão Domado, eu lembro.
1: Ela
0: dessa
1: amava
0: música.
1: Muito essa música.
0: Leão então, Domado.
1: Me deu saudade dela.
0: Tá, vou tocar um
1: aí
0: pedacinho,
1: eu ia pedir,
0: tá bom?
1: Se dá pra você tocar. Tá bom, minha
0: tá
1: linda?
0: Tá certo, minha linda.
1: Deus, um bom dia pra você e todos os seus ouvintes, tá bom?
0: Tá certo, minha um linda. Beijo. Beijo, meu amor, beijo. Tá aí, Leão Domado, eu toquei muito, entrou nas paradas, assim, ficou 6 meses. Viu, André, só deixa preparado, porque agora eu vou até a Natuclean. É, Leão Domado, tá na ponta da língua. Quem é, André? Ah, Chico Rei Paraná, isso mesmo. Nossa, ficou comigo em 1992 para 93, Chico Rei e Paraná. Ô, Irene, você gosta também de boate azul, né? Então tá aí. Ô, Elza, obrigada, viu? Vou ver as fotos aqui da família que tá na Espanha, né? Que você falou. Nossa, que eu vou ver já já, viu? Obrigada, viu, querida? Compartilhar comigo a sua família, as férias, aniversário, tudo, tudo, tudo, viu? Vamos a Natuclean? 11h49. Ah, meu celular agora tá ótimo, ótimo, por quê? Bruna Cecília ontem falou: esse celular, mãe, não dá. O Rony já estava um mês. Esse celular não dá, Sônia, tá muito parado. Ele não tá aguentando mais nada. Foram lá no shopping, comprou, dividiu Júlia, Rony e Bruna. A Bruna falou: agora eu vou para São Paulo, mas você já tem um celular potente aqui, mãe. Agora tá rápido, viu, para tudo, né? Porque não dá, né? Não dá. Eu clicava aqui no, na Natuclean comigo e devagar, aí eles falaram: não, seu aniversário quando é que é, Sônia Mara? Dia 13, então já ganhei. Já ganhei o presente de aniversário. Dia 13 do mês que vem, já ganhei adiantado, né? Pronto. Pronto, agora eu preciso comprar o do Rony, que é dia 22 de julho, né? O meu ainda vai ser, né? Vai ter festinha, Sônia? Acho que vai, né? Olha o André, a carinha do André. 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A capinha, André, você gostou? A veludada... E também é aveludada e é de borracha. E a Bruna mandou hoje ser: mãe, pede 3D. E lá tem, viu, gente? A capinha. André. Porque eu falei: eu não vou trabalhar sem capinha, porque eu vou derrubar esse celular, aí a coisa pega, né, gente? A gente tem que errar uma vez, não errar duas, três. Porque uma vez eu comprei o celular e eu não pus a capinha. Aí pronto. Não pus película. No 3 dias que eu fiquei, caiu em casa na sala, pronto. Aí agora tem que ficar esperto. Bom, então tá aí agradecimento ao Chicão da Banca Digital. Se você precisar de qualquer coisa, você corre lá, tá bom? Pertinho do Palácio da Justiça, Campos Salles ali, você já vai ouvir a voz da Sônia Amado. 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
3: 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Sônia Amaro, por favor, que horas são?
0: 11:55. Já o Rony Viana por aqui, o André vai ao seu descanso e aqui tá tudo verdinho, preciso de mais uma hora e meia para atender todo mundo. Mas vamos, que nós vamos atender 11:55, já tem o Leão Domado. Mas deixa eu ir aqui, André, que faz tempo, eu acho que é lá de Valinhos, faz tempo que ele não entra, eu acho que é o Renato.
4: Bom dia.
0: Bom dia.
4: Você é bom dia, do Valdir.
0: Renato? Oi, querido.
4: Não, para perguntar o fone de sua dela, né? Onde foi essa do Henrico? Henrico Walbeis.
0: Ô, Renato, pede pra mamãe escrever aí que eu não deu pra ouvir direito, viu, querido? Tá bom? Eu vou ficar aguardando. Bom, dona Luzia, uma ótima semana para a senhora com muita saúde. Quem mais fala aqui rapidinho antes do Leão Domado?
5: Bom dia, Soninha. Bom dia, André.
0: Oi.
5: Moni, toda a família central e ouvintes. Ô, Soninha. Eu gostei dessa receita, mas eu não consegui gravar, não.
0: Eu mando.
5: Por favor, você encaminha para mim?
0: Sim.
5: E também coloca o nome da minha família na oração. Kleber, Evelyn, Everton, Moreira Januário.
0: Tá bom, e família?
5: Um abraço.
0: Família, tá bom, querida? Um beijo pra você. Receita fácil, a gente gosta, né? Por quê? A receita fácil é VaptVupt, é só no liquidificador.
6: É isso, Ana Maria, quando você for fazer a oração do meio-dia, esquece aqui de mim, José Luiz de Oliveira, de profeta. A oração sua tá...
0: Tuta?
6: Cada dia que você faz uma oração, tá só melhorando. Aquele dia tá bomzinho.
0: Tá bom.
6: Obrigado.
0: É Tuta, né? Eu peguei aqui, se você puder
6: gravar. Eu sou ouvinte assíduo da rádio.
0: Ah, que bom, querido. Tá bom, eu fico muito feliz. É, depois você, algumas partes aqui, deu uma picadinha. Se você puder escrever ou se não gravar de novo, pausado o seu nome, tá bom? Então tá aí, bonitinho, bonitinho, Renato. Aniversário dia 18. É seu aniversário dia 18. Dia 18. Mas é o mês que vem, né? Ou já foi dia 18. De qualquer forma, parabéns pra você nessa data querida, Renato. Tudo de bom. Saúde, saúde, saúde. Oi, Soninha, tudo bem? Essa família linda e abençoada. Depois você termina a sua turnê no rancho do meu marido. Ai, ai, meu vai. Que é? E meu vai conhecer. Oi, jacaré. Ai, meu Deus. Pepira, que isso? Eita, Jaú, cacará. Ai, ai. Deram bem recebidos esse corretor. Lá é lindo. Tem barco também. Eu falei que eu vou fazer uma viagem, uma turnê Jaguariúna, Monte Mó, tudo. Aqui, a redondeza. Pô, volta. Aí ela falou. Ela gostou, né? E me convidou pra acabar de fazer a turnê aí, né?
7: Mas que vergonha!
0: Do quê? Vergonha do quê? Vergonha do quê? Deixa eu ver.
8: Aniversário da minha irmã, Tia Rô.
0: Ô, Tia Rô, mas é dia 18, Beth. Dia 18 que vem ou foi dia 18? da semana passada. De qualquer forma, parabéns. Vamos rodar o Leão do Mar.

0: isso aí, Leão Domado, 1992, por aí, hein? Linda, linda. É o Chico Rei Paraná. Foi pra Irene. Beijo aí pro Jardim Tamoio. Rony Viana, boa tarde já.
1: Opa, já posso falar?
0: Pode, tá liberado.
1: Deixa eu ver se o Silvio Santos fala assim, posso falar?
0: Pode falar, Rony Viana.
1: Muito bem, tô com medo de falar depois de sábado, daquele trauma que eu tive
0: bom.
1: Sábado.
0: Ô, Beth, eu ganhei R$100 dele, porque eu apostei que ele tinha falado. Aí, porque eu não ouvi, né? Aí, como você falou, e o Donizete...
1: Pior que eu apostei,
0: mas não foi, então.
1: Né? Perdi R$100.
0: Aí,
1: porque eu tinha certeza que eu não tinha falado.
0: Aí ele nem viu. Ele nem viu a música, nem viu nada. Aí eu falei, então, se você falou, vai lá na censura, pega. Se você falou, tem que pagar R$100. A Bruna falou R$100, estava de prova e gravando tudo. Aí ele depositou, fez o Pix de R$100. Ah, errou, faz Pix.
1: Eu me ferrei, porque eu não sabia, eu não ouvi a letra, eu não ouvi a letra da música.
0: Não,
1: só.
0: Mas você não falou tanto assim, não.
1: Eu não ouvi a letra
0: certo.
1: Da música. Você quer mostrar aí pra quem não entendeu nada?
0: Quem não entendeu?
1: É.
0: Aonde tá?
1: Tô mandando aí no estúdio pra você ver, ó. Depois... Semana passada, no sábado, gente, a Sônia atrasou, ela teve, caiu a pressão, é isso?
0: Caiu a pressão.
1: Caiu,
0: ficou
1: aí
0: lá
1: a
0: no
1: pressão
0: show.
1: Dela, caiu a pressão dela e eu que me dancei. Tá, e aí acontece que eu toquei. Tá aí no estúdio, ó. Tá no estúdio. Mostra aí.
0: Já tá aqui no estúdio?
1: Mostra aí, esse primeiro áudio.
0: Ah, mas não foi nada, Rony.
1: Toca aí pra pessoa
0: esse
1: entender.
0: Esse daqui?
1: É, vai lá.
2: Oi, Sônia.
1: Vai lá.
2: Bom dia. É a Beth.
0: Oi, Beth.
2: Tudo bem aqui? Ô, Sônia.
0: Oi, meu amor.
2: A Beth Costa. O Rony tá aí no estúdio, Sônia? Não, porque eu quase morri de rir, sabe? Ele acabou de entrar aí, eu não sei se ele prestou atenção na música que tava tocando. A música falava assim, mulher, tem fogo no facho, não pode ver macho. Aí acabou, Sônia. O Rony falou assim, essa mulher é a Sônia Amaro.
0: Eu tenho fogo no facho, Rony?
2: Ai.
1: Porra. É a música do Teodoro Sampaio.
2: Mas eu ri tanto. Olha a gravação aí, gente.

0: tá com você aqui na
1: rádio.
0: Eu não ouvi a letra,
1: mas você, eu não entendi que você falou que essa mulher era eu, a do facho aí.
0: Esse povo não pode vacilar, povo. Presta atenção, Sônia Amaro.
1: Presta atenção,
0: que é isso, menina? Mas olha, já pedi desculpa, já paguei a aposta que eu perdi, porque eu tinha certeza que eu não tinha falado isso. Mas aí a gente foi baixar
1: essa
0: a censura.
1: Mulher, da, Sônia Amaro.
0: Censura, falei, essa mulher é a Sônia Amaro que vai entrar com você daqui a pouquinho, mas nem vi que música que tinha tocado antes. É, distração, né? A gente não presta atenção, perde dinheiro aí.
1: É, a Bruna ficou gravando na cozinha. Ele falou, não, não, eu não falei, não, não. Eu falei, não, ele falou, vamos pegar na censura. Aí ele pagou cenzinho pra mim.
0: Mas
1: eu
0: acontece,
1: ganhei a aposta.
0: Acontece, acontece. Soninha, daqui a pouquinho, depois do break, vamos lá, a capelinha do Anjo São Miguel Arcanjo. Tem, dá tempo de deixar o nome pra oração do meio-dia?
1: Tá, eu tô aqui já com alguns nomes, foi.
0: É.
1: Tá, vamos.
0: Olha aqui o número, ó. Se liga no número pra você falar com a Sônia Amaro depois de um

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1: Oi, oi, oi, oi, estamos de volta aqui pela Rádio Central, comigo agora ela, Sônia Amaro, é a Mulher Maravilha, certo?

0: Toninha, estamos de volta aqui com o nosso, a nossa última meia hora da Natuclin, que fica com a gente nesse horário. E agora a oração do meio-dia, a poderosa oração do poder de Jesus dentro do nosso A Hora é Agora Natuclin.
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2: Vamos à nossa oração do poder de Jesus. Eu quero colocar Vera do Carmo e toda a família, Elida, Luan e Larissa. Luan está fazendo aniversário hoje, que Jesus cubra vocês com o manto sagrado. Maria Zilma, Viana e família, Nádia de Valinhos, Elza Leonel, a Lucimara, sua filha, que está completando hoje 52 anos de idade, aniversário. Né? Parabéns, viu, Lucimara? O esposo Rafael está desejando tudo de bom. A mãe Elza, Lúcia, Maria e irmã, o José Francisco, outro irmão, e o Lucas. Né? Tá todo mundo desejando tudo de bom para você e uma ótima viagem aí na Espanha. Luiz Felipe, de Hortolândia e família, família Felipe. Né? Joana Delmondes Feitosa, não está muito bem da saúde, vamos pedir a Jesus que cubra com o manto sagrado. Irene Aparecida Santos, Jardim Tamoio e família, Renato e família, Dalva Januário e família, Tuta também e família, a minha família, a sua família, a família central. Senhor Jesus, estou diante de ti para agradecer as graças que eu tenho alcançado. Em teu santificado nome, eu peço perdão para aqueles que me ofenderam e que porventura eu tenha magoado. Peço também amparo para minha saúde, de minha família, dos meus ouvintes. Peço que interceda junto ao seu Pai Todo-Poderoso para que proteja a mim e todas as pessoas que eu mais amo, nos livrando de todo mal. Tenho certeza que vou superar a dificuldade em que me encontro, graças à fé que eu tenho em ti, Senhor. Fecho os olhos a todo espírito do mal e abro meu coração apenas para aquilo que me ensinou, para as obras de teu Pai. E nesta oração, do seu poder, eu venho pedir tua bênção. Que Deus, vosso Pai, com toda a sua força e misericórdia, me dê esperança e proteção nas horas mais difíceis de minha vida. Afaste o medo e a dúvida de minhas decisões. Fortaleça minha fé a cada dia. Em nome do seu poder, Senhor Jesus, que assim seja. Amém, Pai Celestial.
0: A nossa oração do meio-dia aqui na Rádio Central, unindo todas as pessoas em uma única esperança, reforçando a nossa fé espiritual através do rádio 971-483-497. Amanhã, no mesmo horário, a Soninha volta com esta oração poderosa, mas também tem um recado especial para você que acompanha a capelinha do Anjo São Miguel Arcanjo, que fica ali próximo à maternidade, né, Sônia?
2: Isso, libertação, gente, consulta espiritual, cuidar do nosso espiritual. Às vezes as coisas não estão indo muito bem, né? Você faz de tudo para ir bem, mas não está indo. Você fala assim, está amarrado, vamos desamarrar isso, vamos desamarrar isso. Eu falo sempre, às vezes, tem tantos nós, né, da sua vida, na nossa vida, que às vezes a gente não consegue tirar esses nós sozinho. 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É pertinho, é muito simples. É muito simples, mas é poderosa. E ele já mostrou o poder, viu, gente? Deus está lá. Capelinha do Anjo São Miguel Arcanjo, e ajudando o padre a ajudar você. Não vai perder, gente. A capelinha Às vezes não vai indo bem as coisas na sua família, no seu trabalho, em tudo, no seu comércio. Às vezes está amarrado. Você lembra daquela amiga? Aliás, ela falou comigo hoje, Sônia Maru, ano passado. Ó, colocaram um negócio na porta do trabalho da minha filha, né? E a gente ficou muito preocupado, mas eu fui no padre e deu tudo certo. E isso que colocaram lá foi incentivo, porque eu fui no padre e foi incentivo para comprar outra coisa, para comprar outra. Então é isso, gente. Às vezes, se deixasse quieto, aquilo poderia te atingir, não, mas o padre tira essas coisas ruins. E aí a sua vida já começa a andar melhor, né? E vale também para a saúde. Muitas vezes você está doentinho, está doentinha e não sabe o que é. O médico não descobre o que é. E aí você já pensa assim, ó, capelinha do padre Vieira. Vai, libertação, cura, tá? E a consulta espiritual com a data do seu nome. Seu nome, a data do seu nascimento, tá bom? Não esqueça. 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Amanhã é terça, quarta-feira, às 9 e às 3 da tarde.
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0: A Soninha continua te atendendo, mandando suas mensagens, atualizando as receitas que ela coloca no ar pelo 971-483-497. E eu quero colocar no ar, Sônia, esse depoimento, na verdade, essa história que muito me comoveu, viu? Eu tenho certeza que vai comover você também. Ela começa explicando o seguinte: querida Sônia Amaro, eu tenho que dizer que sou sua ouvinte assídua. Prefiro manter a minha identidade em sigilo em função do dilema delicado que eu estou passando. Na verdade, Sônia, eu estou passando por um pesadelo que está acabando com os meus dias. Eu não sei o que fazer. Minha melhor amiga, aquela amiga irmã para mim. Você já teve uma amizade assim, Sônia?
2: Sim.
0: Eu descobri que ela está com uma doença muito grave. Quando ela me disse isso, o meu mundo desabou. Eu imaginei o que fazer, mas o pior, Sônia, veio depois disso. Ela me olhou nos olhos com lágrimas no rosto e me implorou: não conta nada pra ninguém. Eu tô doente. A minha doença é grave, mas eu não quero que ninguém saiba disso. Eu preciso de um tempo para entender. Eu não quero ninguém sofrendo por minha causa. Na hora, Sônia, eu prometi. O desespero me fez prometer. Falei: não, tudo bem. Você tem o direito, só fica entre nós. Só que agora, Sônia, Uma culpa está corroendo por dentro do meu coração. Eu olho para os pais dela, eu olho para a família, eu olho para os outras amigas que não desconfiam de nada e sinto que eu estou mentindo. Ela vai precisar de cuidados em breve, porque é aquela doença lá, Sônia, é aquela doença grave lá, Sônia. Ela vai precisar de apoio, de uma estrutura que só a família pode dar. E se eu ficar calada, a situação pode piorar. Como eu vou me perdoar? Dizer que fui omissa, que fui uma falsa amiga? Sônia, o que eu faço? Se eu abrir a boca e contar tudo, eu estarei traindo a confiança da esposa que mais, da pessoa que mais gosta de mim. Ela confiou um segredo da vida dela para mim, talvez o último segredo que ela vá ter que guardar. O que que eu faço? Protejo esse segredo da minha amiga e irmã de alma, ou salvo ela dela mesma, contando para a família? O meu coração está dividido.
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0: Sônia.
4: É complicado, né, Rory? Mas se ela pediu, né? Se ela pediu.
0: Coração dela tá dividido entre a lealdade e o desespero. Se ela não fala para a família e a família fala: como é que você sabia que ela ia, que ela estava doente desse jeito, que ela estava com essa doença e você não fala nada? Porque as pessoas não gostam mesmo, né?
4: Não gosta de que fique com dó, né, Rony? Eu acho que ela tem que não contar nada, Rony. Tem gente já aqui, né?
0: Vai ligando, nós vamos subir lá para a Natuclin enquanto você vai deixando sua opinião. Eu não consigo mais dormir, ela está dizendo aqui. Porque ela, se ela seguir a razão, ela vai destruir a confiança que a amiga depositou dela. E se ela seguir o respeito que tem por ela, ela pode estar prejudicando a família, que poderia estar do lado dela nesse momento difícil. Você faria, gente?
4: Para isso é importante a família saber, para dar uma força, né, Rony? Porque ninguém consegue ficar sozinha.
0: Mas ela não quer que ninguém saiba.
4: É, muita gente é assim, viu, Rony?
0: O diagnóstico saiu, é uma doença que é grave. Mas ela fala: não, vai ficar só entre eu e você. Não conta pra ninguém. 971-483-497. Enquanto você vai ligando, continua a promoção. 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
7: Olá, no Central. Boa tarde, aquele Recife. Sabe? É muito legal a programação. Vamos mostrar até que é, Brasil. Vamos para o Recife, olha, Central.
4: Tá bom, querido. Bom, ele mandou rapidinho aí. Vamos ver. Agora sim.
8: Boa tarde, Sônia. Boa tarde, Rony.
4: Boa tarde.
0: Oi.
8: Olha, a CA é uma doença terrível, né?
4: Isso.
8: Mas, com o tempo, a família vai descobrir. Por quê? Ela vai ter que fazer tratamento.
4: Vai.
8: Ela não vai poder fugir do tratamento. A família vai percebendo. Então, ela fica quieta e deixa com que a família perceba. Eu tenho uma amiga também, que ela teve a CA, ela tem a CA. Entendeu? E ela tentou esconder, mas não teve jeito. Porque ela teve que fazer tratamento e o tratamento foi mostrando.
0: Uhum.
8: Aí ela viu que ela precisava de ajuda. Entendeu?
0: Ok, muito
4: tá
0: bem.
4: Certo,
0: então
4: muito...
0: ela deve falar pra família.
4: Sim.
0: Né?
4: É, com certeza, né, Rony? Isso. Acho que todo mundo vai falar isso.
0: Mas tem que manter. E a privacidade da pessoa? A pessoa tem que saber o que ela quer.
4: A pessoa pediu, né? Com jeitinho ela fala com a amiga, né?
9: Bom dia, Soninha. Bom dia, Rony.
0: Oi. Bom dia.
9: Minha amiga. O que você faz? É não revelar o segredo. Qualquer coisa contada em segredo pra gente deve ser honrado, deve ser guardado.
4: Sim.
9: Você entendeu? Então, não foi você que colocou a doença, né? A escolha é dela e ela tem todo o direito de escolher como ela quer lidar com essa doença até os últimos dias da vida dela. Tá bom? Então, você guarda isso com você, tá? Porque pior você vai sentir se você revelar algo que sua amiga confiou somente a você. Tá bom? Fica quietinha, fica na sua. Honra sua amiga até o final e guarde o segredo dela. A consequência da escolha dela não será culpa sua, tá bom? E nem dela. Ela tem o direito.
0: É.
4: Tá
0: boa
4: certo.
0: Tarde. A família que descubra sozinha, né, Sônia?
4: É, ela.
0: É isso?
4: Isso, ela vai ter que contar
0: que
4: uma hora. Sim, vamos ouvir mais uma opinião?
10: Oi, Soninha. Oi, Rony.
0: Oi.
10: Boa tarde,
0: oi.
10: Tudo bem com vocês, amorecos?
0: Tudo bem.
10: Então tá bom. Um abraço aí pra nossa família central querida.
0: Pra você
10: e
0: também.
10: Deus abençoe todo mundo.
4: Amém,
10: oh, amiga,
4: querida.
10: Eu acho que você devia contar assim, tá? Porque os pais têm que saber. É, a minha neta, ela estava muito ruim, ninguém dava mais vida para ela. E aí a nossa fé não

0: Gratidão. Então é isso daí, eles vão prestar todo o apoio, como a minha filha e o meu genro prestou também para a minha neta. Uhum. É o amor vence tudo, meu bem. Então fale para os papais, sim, tá? E eu vou orar para você, você vai ficar boa assim, tá? Para Deus, minha filha, nada é impossível, basta acreditar e confiar. Tá? E não fale não, que um dia eles vão descobrir, eles vão sofrer mais. Porque essa doença aí tem que ter cuidado e bem cuidada, tá? Um tratamento muito rígido, muito bom. Tem que ser. E Deus vai preparar você direitinho aonde você vai, tudo direitinho. Mas conte para sua mãe, sim. Um abraço, minha amiga. Fique com Deus e fé em Deus, viu? Vai dar tudo certo.
1: Muito obrigada, viu? Muito obrigada mesmo. Oni, né? É, quando a pessoa pede um segredo, a gente tem que guardar, né, Rony?
2: Exatamente.
1: A gente tem que guardar.
2: Mas é impressionante que a grande maioria, num primeiro momento, nega, né? Ela nega, não quero que fale pra ninguém, eu consigo, na esperança de se conseguir se recuperar, né, Soninha?
1: Isso, tem mais uma aqui, Rony, que vai dar tempo.
3: Oi, Sônia. Oi, Rony, boa tarde. Sônia, sabe o que eu acho? Eu acho que ela devia sentar com a amiga, conversar com ela novamente e falar pra ela, eu ajudo, eu sento com você e a gente vai e conta pra sua família, porque isso é uma situação muito grave, sabe? É o melhor que ela tem que fazer. Aí ela não vai estar traindo a amiga e ela vai estar ajudando a amiga. Tá bom? Sou a Terezinha do Residencial São José.
1: Obrigada, beijo, meu amor.
2: A maioria conta.
1: Isso, a maioria conta, né, Rony?
2: Muito bem, a gente espera ter ajudado. Eu acho que duas ou três opiniões, Soninha, quando chega a ser a quase unanimidade,
1: sim,
2: já ajuda a nossa ouvinte que participa sempre do esforço. Você que volta amanhã no mesmo horário.
1: No mesmo horário. Esse eu não coloquei você no ar, gente, tá em cima da hora. Desculpa, viu? Amanhã você vai participar.
2: E aí segue o A Hora Agora na Tuclinha, às 11 da manhã, na sequência ao Manac.
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0: tenho,
1: tá boa, né, pressão,
0: mas
1: né?
0: Só caiu aquele dia só.
1: Mas quando, é por causa do frio, frio é assim, né? Frio. Ó, vamos lá, Soninha, começa aí, aniversário famosos do dia de hoje,
0: aniversário gente, muita gente aí, parabéns pra você nessa data querida, junto com os nossos ouvintes, misteriosa de hoje.
1: Quem
0: aniversariante é?
1: É
0: essa aqui.
1: Ela é o quê?
0: Ela é uma cantora, Rony.
1: É loira. Ah, mas... Shakira.
0: Não, acho que não. Tem 52 anos.
1: Paula Toller, do Kid Abelha.
0: Não, Rony. Ah. E ganhou sucesso nacional em uma banda que dividia com seu marido, que era o guitarrista, Rony.
1: Ai, vou falar, será, né? Será que é?
0: Aqui ela fala sobre a separação dos dois, lembra, gente? E do que passou para enfrentar este momento. Quem é ela?
1: Vamos ver, escuta pela voz se você sabe quem é ela.
2: Mas tá bom, né? Mas fazer o quê? A gente planta, a gente colhe, né? E eu não vou colher por ele. É como ele não vai colher por mim. Então, por isso que eu sempre bato na mesma tecla. Você tem que perdoar, porque tudo que aquela pessoa fez pra você, ela vai colher. Não tem como você plantar maçã e colher laranja. Não tem. Nada. A gente não precisa fazer nada, nada, nada. Nada. Porque Deus é justo. Ele é muito justo. Então, por isso que a gente tem que perdoar sempre. Seja quem for.
3: Tinha um momento que eu não queria estar ali no palco. Eu fui obrigada a cumprir. A ficar ali naquele palco. Eu queria estar distante de tudo, né, e de todos. Sabe aquele momento que você quer ficar sozinha? Que você precisa ficar sozinha? E eu não tive essa chance. Eu tive que encarar e dar a cara pra bater.
1: Quem será, Soninha? Quem será?
0: Vamos ver.
1: Enquanto a galera vai tentando adivinhar, tem mais aniversariante aí, né?
0: Ela gravou, viu, Rony? Mas deixa eu voltar aqui na nossa primeira página.
1: Ó, hoje,
0: de 77 isso. anos. Quem é, Rony?
1: É a Meryl Streep, cara.
0: Eu
1: Meryl
0: gosto Streep, dela.
1: 77 anos.
0: Tá lindona, hein?
1: Hoje.
0: De Mamma Mia.
1: De Mamma Mia. Vou até trocar um trechinho da Mamma Mia aqui pra gente ilustrar.
0: E tantos outros, né, Rony?
1: Um grande filme da Meryl Streep, entre outros, aquela Dúvida também, né? Aquele filme Dúvida. Tem um monte de filme da Meryl Streep. Quantos anos, Soninha?
0: 77, não parece, viu, Rony?
1: 77 anos. Quem mais, Soninha? Quem mais? Mas apaga velhinhas hoje. A Meryl Streep ganhou Oscar, ganhou um monte de prêmios com vários filmes. E a outra cantora famosa é ela, Soninha.
0: É ela. Eu não acredito que ela tem 73 anos, viu, Rony?
1: Eu não tô achando aqui as músicas.
0: Lauper.
1: É, Cindy Lauper.
0: Nascida em 22 de julho. Olha, ela nasceu não no mesmo ano que você, mas no mesmo dia, 22 de julho.
1: Sério, menina?
0: Ícone da música pop dos anos 1980, lembra?
1: Achei, ó. É Cindy com Y.
0: Isso.
1: Aí está. Quantos anos, Soninha?
0: Oniviana, 73. Nossa, eu dancei.
1: O Anderson Rodrigues dançou muito, né, Anderson?
4: Na antiga discoteca.
1: Na antiga discoteca.
0: Delícia.
1: Na antiga danceteria.
0: Foi em 1984 que eu lembro dessa música aí.
1: É isso aí. Agora a gente tá chegando nessa cidade aqui. E aí a MTV lançou, né? A Cindy Lauper, dançou a Madonna, tudo na mesma época,
0: tudo,
1: né?
0: Tudo.
1: Bruce Springsteen, aí veio as bandas do rock dos anos 80, Paralamas e tudo mais. E a misteriosa, quem é?
0: A misteriosa tá aqui, ó, Rony. Deixa eu ouvir se ela falou.
1: Aí,
2: Sônia,
1: aqui,
2: é a Joelma, da ex-banda Calypso.
1: Acertou!
0: Acertou, Silvio Santos!
2: Joelma.
1: Ela
5: boa
1: ficou
5: tarde, Soninha. Boa tarde, Rony.
1: Oi.
5: É a Joelma.
0: É o passinho, né?
1: Boa.
6: Hoje o Demaro é a Joelma da banda Calypso.
1: Todo mundo acertou, Soninha?
0: Vocês estão espertos, hein?
1: Vai, ó. Eu não acompanhei, eu não sou negócio de fofoca. Você tá mais assim, mais por dentro. Eles brigaram, marido e mulher?
0: Sim. Mas briga, né, Rony?
1: É.
0: Você viu o que ela falou aí?
1: Que chegaram até, teve uma, eu fiquei sabendo por cima na pesquisa aqui pro programa, que tinha até que dividir o palco pra eles não ultrapassar um lugar limite do outro.
0: Um brigava com o outro.
1: E ele traiu ela, mas ele alega que foi depois que eles se separaram.
0: É, mas se ela falou, vou acreditar na mulher, né? Vou acreditar na mulher, né, Anderson?
4: Se ela falou, né?
0: Se ela falou, tá falado.
4: Tá,
0: e paga
4: quem
0: pix.
4: Sou eu pra duvidar?
0: E paga pix.
1: Muito bem. Então foi aí os nossos aniversários do dia. O dia de hoje na história, olha, Chamei aqui o Anderson para falar com a gente.
7: Eu?
1: 22 de junho de 1986, nós estamos em clima de Copa do Mundo. Pelas quartas de final na Copa do Mundo do México, a Argentina e Inglaterra estavam empatadas em 0-0 quando aconteceu uma das jogadas mais polêmicas da história do futebol. Aos 6 minutos do segundo tempo, a bola foi lançada para a área inglesa. O goleiro inglês Peter Shilton saiu para socar a bola, mas Diego Maradona, ainda vivo, que era mais baixo, saltou junto. Em vez de cabecear, o Maradona tocou discretamente a bola com a mão esquerda, empurrando ela pro gol. O árbitro validou o gol, mas foi aí que a polêmica, e foi um dos gols de mais controversos da história. A Argentina venceu por 2-1 e seguiria até a conquista da Copa do Mundo de 1986 com Maradona no seu, como sendo a sua principal estrela. Para falar sobre isso, roda a vinheta.
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1: Quem responde? Quem responde, comenta, é o nosso amigo, radialista, jornalista, apresentador, narrador esportivo, Anderson Rodrigues, que tá aqui, Soninha.
0: Tá do meu lado.
7: Do ladinho da Sônia.
0: Oi, oi.
7: E eu gostei da música, viu? Que o Rony deu, não percebeu a letra da música.
0: Pagou Pix pra mim.
7: Pagou Pix, Rony Viana.
1: Eu acho que tivesse que eleger o ouvinte número um do programa, seria o Anderson.
7: Como que o Rony não ouviu a letra da música, gente?
0: Não ouviu.
7: O que que o Rony estava pensando no momento?
0: Está
1: concentrado aqui na programação.
0: Pagou
1: cenzinha. Ô Anderson, obrigado por participar.
7: Prazer é todo meu.
1: Nosso programa, você como especialista em futebol, trabalha aqui com o Beto Quinalha, equipe do Beto Quinalha, todo mundo manja muito de futebol. Como é que você interpreta esse gol de mão do Diego Maradona, que foi reconhecido por ele, reconheceu que...
7: Não, ele falava de forma orgulhosa isso.
1: Orgulhosa isso, né?
7: Mão de Deus.
1: É, virou até um meme.
7: Que... Ô, Rony, e aí, eu só discordo, né, no texto aí, que fala que foi discretamente. Não foi discretamente, não. Ele subiu e deu um soco na bola.
0: Olha.
7: Não foi assim, aquele lance discreto, não. Pelo contrário, ele subiu com o braço e soco na bola.
1: Valeu uma Copa do Mundo, Anderson.
7: Copa do Mundo.
1: Então,
7: valia vaga na final. Depois...
1: Eu queria uma reflexão com você sobre isso, porque é um erro humano que expõe a fragilidade estrutural do futebol antes do VAR. Tem muita gente que queria também uma opinião sua, que influenciou diretamente em uma Copa do Mundo, em 1986 foi isso,
7: exatamente,
1: né?
7: No México,
1: qual
7: no
1: que
7: estádio
1: é o seu contexto,
7: Azteca.
1: Né? Como é que você analisa, Anderson?
7: Uma das maiores injustiças do futebol, né? Porque a Argentina acabou depois, ela venceu na final a Alemanha Ocidental e ficou com o título, ou seja, esse jogo valia vaga na final de uma Copa do Mundo. Não era um torneio qualquer, era final, semifinal de Copa do Mundo.
1: Sim.
7: Aí, pô, não tinha VAR, claro, na época, mas tinha os assistentes, bandeirinha, o árbitro, porque, pô, ele sobe, ele vai de encontro com o goleiro, sobe, dá um soco na bola e faz o gol.
1: Você lembra disso, Sônia?
0: Não,
1: a gente estava aqui, né? a gente já morava aqui. Em Campinas. E aí polemizou tudo. E ô Anderson, a gente tá aqui para tentar entender com você, que você é especialista. Depois que o árbitro valida, não tem como.
7: Ah, não. Naquela época acabou. O árbitro sinalizou meio campo, valeu o gol, assunto encerrado.
0: Hoje já não acontece.
7: Hoje não, hoje não vai.
1: Mas não tem aquela coisa de segunda instância, primeira instância, não tem.
7: Ah, não.
1: A Inglaterra, ou quem perdeu, poderia ter recorrido.
7: Não, porque.
1: Juridicamente, cancelado.
7: Não, Rony. Não, porque é o seguinte. Dentro de campo, o que vale é dentro de campo. Vale dentro de campo. Não adianta, depois, por que eles não recorreram? Isso não existe, não iria acontecer.
1: Entendi.
7: No futebol, valia a decisão dentro de campo. O juiz apitou, deu o gol, ponto final.
1: O que aconteceu em campo, fica no campo.
7: Tem o chamado erro de direito, mas, na verdade, na prática, realmente, pouquíssimas vezes foi utilizado esse erro de direito. E aí, o que chama atenção, gente, é que o Diego Maradona cantava vitória sobre isso, falava com prazer disso.
1: Prazer,
7: o
1: né?
7: Povo argentino, ele sente orgulho disso.
1: Orgulho de...
7: É incrível.
1: É impressionante, Anderson.
7: É incrível.
1: É impressionante.
7: Se é a minha seleção, se é o meu time, eu morreria de vergonha.
1: Vergonha, né, Soninha?
7: Vergonha. E pelo contrário, Pô, quantas vezes você no estádio não vê, às vezes, torcedores imitando, fazendo gesto, e eles cultivam uma idolatria em cima de um gol que foi totalmente irregular, que valeu vaga numa final de Copa do Mundo, e aí depois ainda conquistaram um título em cima da Alemanha Ocidental.
1: Com gol de mão.
0: É.
1: Absurdo, absurdo. E é o que o Ganderson está colocando, é importante. Eu não sei como é que existem pessoas ainda que validam esse tipo de coisa como sendo um mérito, né, Anderson?
7: Ah, mas aí, Rony, Sônia, vai do ser humano, né? É o ser humano. Para vocês verem, a gente, eu acho um absurdo o argentino comemorar, ele sentir orgulho
0: de uma coisa
7: dessa. Mas aí.
0: Perfeito, né?
7: Aí é o ser humano, né?
1: É, entendi.
7: Para vocês verem, só para fechar com relação a isso, aqui no Brasil, você vê torcedores no estádio para poder provocar a Chapecoense, fazem gesto de um avião.
1: Olha
7: isso. Isso acontece frequentemente.
1: Absurdo.
7: Chapecoense vai jogar em algum lugar fora do seu estádio e aí os torcedores fazem gesto de avião, simbolizando a queda. É o ser humano, gente.
0: Que horror.
7: É o ser humano.
1: Agora, para fechar o assunto,
7: vamos lá. Anderson,
1: a questão do VAR. Se tivesse VAR naquela época, teria sido um resultado diferente?
7: Porque
1: o VAR sempre é uma polêmica.
7: Eu espero que sim, mas o problema é que eles erram com o VAR hoje.
1: Também erram.
7: Às vezes o VAR briga com a imagem. O VAR, ele foi inventado para validar a injustiça, para invalidar a injustiça no futebol.
1: Invalidar a injustiça no futebol.
7: Só que muitas vezes estão validando. Mesmo com a tecnologia, com tudo isso. Pô, frequentemente você vê nos noticiários aí, Série A, Série B, aqui no Brasil principalmente, mesmo com a tecnologia do VAR, os árbitros erram.
1: Entendi, Anderson.
7: Mas eu imagino que numa Copa do Mundo, à época, se tem o VAR, seria chamado, com certeza. E só para fechar, até porque, né, gente, naquela época não tinha tantas câmeras como tem hoje. São 50 câmeras, é drone em cima, ou seja, naquela época não. Eram ali cerca de 3, 4, 5 câmeras, no máximo, que fazia toda uma transmissão.
1: Tá.
0: Nossa, é vergonhoso, bem dizer, né?
1: Você vai falar sobre isso daqui a pouquinho no Jornal do Esporte, mas a Sônia quer perguntar para você sobre a seleção brasileira, né, Sônia?
0: Eu quero perguntar, Rony, isso mesmo, sobre a quarta-feira.
7: Jogo duro, hein? Jogo duro, o Brasil.
0: Não tô acertando nada.
7: O Brasil venceu o Haiti, tudo
0: com
7: bem.
0: 3-0.
7: Teve uma melhora.
1: Sim.
7: Mas a Escócia é uma seleção um pouco mais de qualidade, né? E o Brasil tem que ganhar, porque o Marrocos pega o Haiti.
1: Sim.
7: E o Brasil, claro, joga pelo empate contra a Escócia, mas se de repente sofre um revés,
1: meu Deus,
7: pode ficar de fora.
0: Eu
7: acredito na vitória do Brasil.
0: Eu também acredito, mas eu acho que pode dar um empate aí. Se der um empate, o que acontece?
7: Brasil, porque hoje o Brasil tem 4 pontos. O Brasil tem 4 pontos, Marrocos tem 4 e a Escócia tem 3.
1: Sim.
7: Então, se dá empate, o Brasil vai a 5, a Escócia a 4, o Brasil classifica.
1: Entendi.
7: O Brasil joga por um empate.
0: Eu tô achando que vai ser um empate, viu?
1: Agora eu perguntei pro Beto Quinalha, eu vou perguntar para você também, rapidamente. Se você tivesse que resumir essa seleção nesses primeiros 2 jogos em uma palavra:
7: a pior da história.
1: A pior da história, Anderson.
7: A pior da história.
1: Então,
7: você pega a própria Copa de 2006, que é muito
1: legal, sério, mano.
7: Ah, 2010. A pior da história, gente. A gente analisa hoje.
1: Mas isso é mais Vini Júnior, Neymar.
7: Mas não, é um coletivo. Tem algumas peças que se destacam, Vinícius Júnior, o Rafinha no Barcelona.
1: Sim.
7: Mas na seleção não há um conjunto.
1: Entendi.
7: Não há um coletivo.
1: Entendi, Anderson, entendi.
0: É.
1: Faz todo sentido.
7: Só pra fechar, você pega a Argentina, eles não têm hoje, tirando o Messi, grandes estrelas, mas o coletivo é muito forte. A identidade do time é muito forte.
1: Entendi. Anderson Rodrigues.
7: Vamos abraço, crescer. Gente.
1: Respondendo rapidamente, ele que está na produção.
0: Obrigada, Anderson.
1: Ele que está na produção do Jornal de Esportes daqui a pouquinho, logo o seguinte. Né, a gente tem que segurar a audiência boa aqui,
0: porque
1: tem que entregar
0: tem que
1: lá em cima
0: brilhando.
1: Pra ele, hein?
0: Ô Rony Viana, o Diego Maradona morreu 25 de novembro de 2020.
1: É, ele morreu aos 60 anos.
0: Aos 60
1: anos.
0: É novo, né, Rony?
1: Teve lá uns problemas, mas o Maradona sempre teve uns problemas com
0: tudo.
1: Com aquela coisa, né? Com a branquinha, enfim. Mas de qualquer forma, foi aí. E impressionante que a gente comentou aqui, né, Sônia? Como é que você convive, né? A consciência que fica tranquila quando
0: com batidinha
1: fazendo
0: na mão.
1: E ainda, não, fiz com a mão mesmo, tá tudo certo.
0: Mas não pode, né?
1: Pelo amor,
0: deixa
1: né, Sonita?
0: Deixa eu passar, né, cara?
1: Então tá aí, foi o nosso almanaque no Quem Responde de hoje, aqui na Rádio Central. Sonita, palavra do dia, Sônia. Você tem aí? Você tá com ela aí? Qual é a letra, na verdade, né?
0: É
1: a,
0: O, Rony.
1: A letra, nós fizemos
0: pode
1: a letra.
0: Pode falar O.
1: M-N-O-O-P, né? É O agora, hoje.
0: O.
1: Vamos ver, deixa eu ver se na nossa pesquisa, que músicas vieram e o ouvinte pode interagir com a gente no 19992-087958. Ó. Olhar.
0: Pode valer. Olhe.
1: Olhe.
0: Olhe.
1: Olhe tem uma. Ah, vamos ver, vamos ver.
9: Não olha assim.
0: Essa tá valendo.
1: Não olha assim.
0: Não olha assim, não.
1: Boa, Soninha.
0: Eu não quero que você olhe pra mim assim. Essa próxima eu gosto, hein? Toquei muito na minha primeira fase.
1: Vamos ver. Isso aí é o Raul Seixas, ouro de tolo.
0: É.
1: Apesar de não falar a palavra ouro na letra, mas tá aí, olha.
0: Eu gosto da

0: Soninha Amaro, boa tarde, querida, mais uma vez.
1: Oi, oi, oi.
0: Tudo certo com você?
1: Eu tô bem, Rony.
0: Olha, vamos lá direto.
1: Com a minha pressãozinha.
0: Ah, tá boa.
1: A pressão...

0: Javan Oceano.
1: Oceano.
0: Letra O, palavras que aparecem em músicas.
1: Linda.
2: Água de oceano.
0: Água de oceano. Vitor e Léo.
1: Vitor e Léo. Capital?
0: Isso. Como chama a música?
1: Não olhe pra trás.
0: Aí, ela.
1: Segue pra frente.
0: Presta atenção aí, ela. Olha, é bonita ali.
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1: É bonita, hein?
0: Então tá aí, Soninha.
1: Me lembra Sandro do Quatro Fatos?
0: Verdade.
1: A voz dele, né?
0: Lembra, lembra muito. Vamos tocar uma?
1: Vamos.
0: Ó, é uma inteirinha? Uma música inteirinha?
1: É, eu gosto.
0: Letra O,

0: essa música, hein, Soninha?
1: É lindo, obrigada ao Letra homem do o. campo. É, Roberto Carlos, a Cidinha falou, tem olha.
0: Olha, verdade.
1: É, olha,
0: olha,
1: tem olha.
2: Que é a música. Olha, dentro dos meus olhos. Olhos.
0: Quem canta essa?
1: É Roberto. É essa, sim, olha. Dois ouvintes lembraram, tá?
0: Bem.
1: É, olha, dentro dos meus olhos.
3: Tem Paulo Ricardo, Olhar 43.
0: Verdade.
3: Ralph, Olhar do Sertão.
0: Rapaz, vocês são muito bons nisso, hein?
1: Vocês são bons na programação, hein? Ô, Rony, essa é bonita do Roberto. Hein? Duas pessoas falaram ela. Olhos de Luar com Christian Ralph também.
0: Essa vai ser a última que nós vamos tocar.
1: Será que dá pra...

0: chorei. Essa é linda, eu não lembrava dessa música.
1: É, ele falou, acho que é essa mesmo.
0: Essa aqui mesmo.
1: É,
0: né?
1: Essa, olha.
0: Eu vou tocar o.
1: Ah, ela falou, Rony.
2: Olha, tem Paulo Ricardo, Olhar 43.
0: Ah, essa é do RPM, é, boa.
1: É isso.
0: Olhar 43, deixa eu ver se eu acho aqui, só pra
1: Olhar 43. Enquanto isso,

0: Linda, gente.
1: Vamos fazer o seguinte, Janine, vamos tocar agora uma música que é o seguinte, a gente vai ter que criar um quadro aqui no Almanac chamado Música... Não, História Cantada.
0: História Cantada.
1: Porque são músicas que contam uma história. Escute esta canção chamada Olhos de Luar. Foi regravada por vários artistas, mas aqui na voz de Christian Hall.
0: É original.
1: Preste atenção. História Cantada no Almanac.

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0: boa tarde, 13 horas pontualmente, estamos chegando.
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0: O Esporte Central chega nesta segunda-feira, dia 22 do mês 6 de 2026. A partir de agora, depois do Almanac, com Sônia Amaro, com Rony Viana. Vamos falar de futebol, falar de Copa do Mundo, falar de Ponte Preta e Guarani, que jogam na noite de hoje. Em nome de família Diani, o melhor italiano de Campinas, o Jornal de Esportes está chegando no AM 870 para Campinas, para toda a região metropolitana, e você vai se conectando já com a gente nas redes sociais, aplicativo da Rádio Central em todas as plataformas, no nosso canal no YouTube também, no youtube.com/Rádio Central Esportes. Daqui a pouco vamos falar do nosso bolão da Águia Fix. Meus amigos, 14 pessoas acertaram no bolão da Águia Fix, e aqui no bolão da seleção do rádio também da Águia Fix, apenas um acertou o placar do último jogo.
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0: Vamos com os destaques do JE desta segunda-feira. Série B de Campeonato Brasileiro, a bola rolou no final de semana. O São Bernardo em casa foi derrotado pelo Juventude e perdeu a liderança. Isso porque o Vila Nova bateu o Náutico e assumiu a liderança do campeonato. O Botafogo, fora de casa, venceu o Ceará e respira 2 pontos acima do 16º colocado na zona do rebaixamento. O Avaí venceu o Cuiabá. E hoje tem o América Mineiro querendo deixar a lanterna. O América recebe o Criciúma às 20h. Série C do Campeonato Brasileiro, confronto regional, deu Ferroviária na Fonte, Ferroviária 2, Inter de Limeira 0. A bola rola pela Copa do Mundo, daqui a pouco em às 14 horas, a Argentina entra em campo pela segunda rodada. A Argentina e Áustria jogam às 14 horas pela Copa do Mundo. E a França também joga hoje, a bola rola com França entrando em campo. E também, meus amigos, aqui tivemos ontem, rapidamente aqui, só o Uruguai ontem empatou com a seleção de Cabo Verde, 2-2, e o Uruguai praticamente fora da Copa, porque na rodada final pega a Espanha, que massacrou um pouco mais cedo, e aí situação delicada para a seleção do Uruguai. Como eu disse, então, hoje tem 18 horas França e Iraque, e às 21 horas tem Noruega e Senegal. Agora em campo, a seleção do rádio, toda em campo, para falar de Ponte Preta e Guarani, que jogam na noite de hoje. Quem joga primeiro é o Guarani, Fernando César, boa tarde.
2: Grande abraço, boa tarde, Anderson. Joga primeiro lá em Aracaju contra o Confiança, com a liderança assegurada mais uma rodada. Resultados foram bons, mas o Guarani também só depende dele. O técnico Cizenando não terá 3 jogadores, 2 por problemas de cartão amarelo e 1 jogador contundido. Daqui a pouco, tudo de Guarani Confiança aqui no JR.
0: E aí, Fernando, às 20h no Majestoso, estaremos juntos com a Ponte Preta.
2: Ponte Preta que luta desesperadamente para conseguir uma vitória depois de 7 rodadas, sem saber o que é vencer. A rodada foi muito ruim, a Ponte já está a 8 pontos de distância em relação ao primeiro time fora da zona do rebaixamento, e isso obriga a Macaca a vencer o Novo Horizontino. Técnico Márcio Zanardi fará sua estreia no Majestoso dirigindo a Ponte Preta, deverá mudar o esquema e também muitos jogadores que estão voltando do último jogo que não atuaram. Daqui a pouco tudo de Ponte Preta e Novo Horizontino.
0: Tá certo, Fernando, então daqui a pouco com todas as informações da Macaca, também do Bugre, que jogam na noite de hoje com total cobertura da Central. O destaque agora da opinião, Beto Quinalha. Boa tarde, Beto.
3: Opa, boa tarde, Anderson, a galera toda que está nos acompanhando, ótima semana para todo mundo. É, a gente sabe muito bem que a Copa tá rolando, tá interessante, tem grandes seleções entrando em campo no dia de hoje, candidatas, inclusive. Messi pode se tornar hoje uma artilheira de todas as Copas, né? Porque vai entrar daqui a pouco em campo, dificilmente não vai fazer gol, né? Mas enfim, mas o nosso assunto é Brasileirão de Série B e é Brasileirão de Série C. É o Guarani entrando em campo, muitos desfalques, daqui a pouquinho o Fernando vai falar aí, tá na liderança, vai ficar na liderança, mesmo o Brusque vencendo, o Guarani fica na liderança, dificilmente vai tirar o saldo de gols, é o melhor ataque que é o do Guarani contra, é o pior ataque que é o do Confiança, só que é o seguinte, né, não tá nada resolvido não, viu galera, vai ter que jogar bastante para sair de lá com o resultado. Enquanto isso, a Macaca é tentando buscar novos momentos, novos caminhos. O Zanaide esteve conosco aqui, dizendo da mudança de atitude, os jogadores já estão com um discurso diferente, tem a volta de jogadores importantes, né? Como o Lucas, como o Márcio, como o Barcelos, o Pottker. Então, a Macaca hoje, diante do Novo Horizontino, precisa buscar o resultado. Precisa buscar resultado para que a Ponte possa. Não vai sair de zona de rebaixamento, né? Mas, pelo menos, pode, quem sabe, né, trilhar um novo momento.
0: E até porque, né, Beto? O América joga em casa com o Criciúma, se de repente a Ponte tropeça, o América vence e a Ponte cai para a última colocação, né?
3: Exato. Aí, eu já estava quase, olha a cabeça, né? Tava quase me esquecendo. Vamos fazer o seguinte, então, vamos dar uma força pro torcedor pontepretano?
0: Sim, claro.
3: Vamos aqui premiar a galera, quem quiser ir no estádio hoje.
0: Tem ingressos?
3: Tem alguns ingressos para vitalícias, né? Vamos fazer par, né? Melhor, né?
0: Melhor par,
3: melhor
0: isso.
3: Par, né?
0: A pessoa vai pares. Acompanhada. Quatro pares, quatro pares, 8 ingressos, é. Então. 8 ingressos, fazendo aí 4 pares, aí você leva o filho, leva a filha, leva a esposa, leva a namorada, se você ganhar, leva o maridão.
3: Pra assistir na vitalícia.
0: Pra assistir na vitalícia, Ponte Preta em Novo Horizontino, às 20 horas. Então, a partir de agora, vamos fazer o seguinte, hein? O ouvinte vai dar o palpite dele. Para Ponte Preta e Novo Horizontino, certo, Beto?
3: Sim, e aí fala aí quem, né?
0: E aí?
3: Vamos pegar os 4 primeiros aí, então.
0: Os 4 primeiros, então? É. A partir de agora, você manda no 971483497. Você manda o palpite. Os 4 primeiros ouvintes que mandarem aqui, os 4 primeiros ganham esse par de ingressos para Ponte Preta e Novo Horizontino na noite de hoje. A apresentação do JE comigo, o comando técnico é de Edmo Aleixo, a direção de esportes da Rádio Central, emissora do Grupo Tati de Comunicação é Beto Quinalha. Então, para a família Diane, o melhor italiano de Campinas, o JE começou.

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4: Agora 13h11, atenção, hein, gente, atenção, só temos mais um par de ingressos, hein? Já três ouvintes já mandaram aqui o seu WhatsApp, o seu palpite e já ganharam, mas atenção, gente, tem que retirar esse par de ingressos aqui na Romualdo Andreazzi, 516, até às 17h30, até às 5h30 de hoje. Tem que retirar aqui. Se não retirar, infelizmente, aí depois não terá jeito. Então, até às 5h30, vocês passam aqui na Romualdo Andreazzi. Olha, Carlos Lemos, o Matozinho, foi o primeiro que mandou aqui, ó. Ele colocou Ponte Preta 1-0, Matozinho, passa aqui até às 5h30, retire o seu para de ingressos. Também, Carlos Cavalcante, que apontou aqui, Ponte Preta 1-0. Ponte Preta 1-0, Carlos Cavalcante também ganhou um par de ingressos. E o José Ailton, do Parque Via Norte, mandou aqui, ó, Ponte Preta 2-0. Temos mais um ainda, hein? Mais um par de ingressos. O primeiro que mandar aqui também fatura esse par de ingressos, presente aqui da seleção do rádio, da Rádio Central, pro ouvinte central, ouvinte Ponte Pretano. Olha, Fernando César, Edmo Aleixo, vocês ganharam mais um concorrente aí, a furadeira da Águia Fixa, hein? Último bolão, vocês erraram, só um acertou. Quem foi, Fernando?
5: Quem foi?
4: Você não viu lá?
5: O placar geral.
4: Você não foi ver lá quem ganhou o nosso bolão? Edinaldo Vinci.
5: Edinaldo
4: Vinci. O Edinaldo, só ele. Só ele colocou o Brasil 3-0.
6: O tonto aqui foi mudar um placar na última hora.
4: Nos 49 o Beto mudou. E aí perdeu. Ou seja, Beto, eu, você já estamos fora.
6: Não, podemos empatar, ué.
4: Ah, é verdade. A gente pode empatar e aí depois fazer um sorteio aqui, né? Então até agora só pontuaram Fernando César e o Edmo, que ganharam no primeiro jogo, Brasil e Marrocos, e agora Brasil e Haiti, só o Edinaldo acertou. E é o seguinte, gente, o ouvinte central, ó, que participou do nosso bolão Águia Fix para Brasil e Haiti, 14 acertaram, tá? Dos apostadores, 14 acertaram o placar de 3-0, e aí na Central Esportiva o Marcos Luiz vai fazer o sorteio. Mas o Cláudio Semec, você torce pra quem, Cláudio? Será que ele quer o par de ingressos? Ele foi o próximo aqui. E o Cláudio colocou Ponte Preta 1, Novo Horizontino 6, hein? Cláudio, você vai querer o par de ingressos? Responde aí por gentileza, senão tem o próximo aqui que mandou e aí eu presenteio ele, tá? O próximo aqui, ó, Ponte Preta 2-1, Marcos, mandou, eu quero este ingresso. O Cláudio Semec, responde aí, Cláudio, responda se vai querer o par de ingressos, senão a gente passa aqui pro nosso ouvinte, o Marcos, que quer e cravou Ponte Preta 2-1. Também aqui, ó, boa tarde, hoje a Macaca vence, se Deus quiser, placar de 2-1, a Elisângela do Parque Via Norte. Brasil 2-0. Calma, Paulo, ainda não abrimos o bolão para Brasil e Escócia e Brasil, hein, para quarta-feira. Aguenta aí que já já a gente fala. 13:14, rapidamente, Fernando e Beto. O Brasil treinou agora há pouco sem o Alisson, foi preservado das atividades, e com Neymar, que segundo o Ancelotti, joga, vai estar disponível, viaja para o jogo de quarta-feira, Beto.
6: Acho que não teremos problema, né? O único problema grave mesmo é o Rafinha, né? Rafinha já tá fora, né? Não sabe qual é o período de recuperação ainda, mas já tá fora. Isso seria, né, normal diante da contusão que o tirou do jogo, porque era, deu para ver na hora ali que era contusão muscular, e não tem jeito, não dá para recuperar mesmo que seja apenas uma fisgadinha de repente. E aí fica a expectativa de quem será o substituto. Tem aí o Rayan, o Martinelli também entra nessa briga, né? E o Luiz Henrique. E não sei não, hein? Porque o Martinelli acho que ia dar entrevista coletiva hoje, né? Então, normalmente a gente sabe muito bem, né? Quando o cara vai para a coletiva. Mas, enfim, independente de qualquer coisa, precisa ter outro comportamento do segundo tempo, né? O segundo tempo do Brasil foi muito ruim, né, gente? Pelo amor de Deus,
4: bem, né,
6: caiu um rendimento. Aí alguns jogadores entraram, a gente tinha expectativa do Hendrick, né? Aí, pô, infelizmente, ali, pô, aquela questão do, né, impedimento muito ajustado, né? Por pouco ele não faz o primeiro gol dele em Copa do Mundo, e era expectativa de todos nós, né? E que isso pudesse acontecer. Mas o Brasil sumiu do jogo no segundo tempo, né?
4: Acomodou, Beto?
6: Eu acho que acomodou.
4: Deu uma poupada?
6: Não sei, tiraram um pouco o pé, e olha que por pouco não toma gol ainda, né? A pessoa tem que tomar gol do Haiti, aí pode parar, né? E agora veremos na quarta-feira, né? E aí o confronto já é mais complicado, hein, gente? Não é a Escócia, não, mesmo tendo perdido o jogo, não é essa brincadeira, não. E aí depois, né? Aí encontrar com Holanda ou Japão logo de cara, que é um dos dois, né?
4: Exatamente.
6: Um dos dois já pro mata, primeiro mata-mata. Dá um medinho, não dá não, gente?
4: Ainda mais a Holanda ontem, né? Que goleou bem, nossa, passou por cima, né?
6: O Japão também
4: fazendo boa campanha, venceu o Brasil recentemente em jogo amistoso.
6: E os dois fizeram um dos principais jogos da primeira rodada, se não o melhor, né? Que foi o 2-2, né?
4: Exatamente. Bom, para fechar aqui, gente, porque vamos falar de Ponte e Buger que jogam hoje. O Semec não quer o par de ingressos, ele é TC10, então quem ganhou aqui, ó, o quarto par de convites de ingressos para hoje é o Marcos Antônio Lima. O Marcos Antônio também ganhou, então. Então, ó, o Carlos Lemos, Carlos Cavalcante, José Ailton e o Marcos Antônio Lima passem hoje aqui até às 17:30 e retirem esse par de ingressos. Tá certo? Obrigado a todos pela participação. Na sequência, as informações do Bugre, mas antes, aquele recado do Quiosque do Primo. 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Só rapidamente aqui, Edmo, ouvinte participando. Boa tarde aqui, muito obrigado. Imagina, Marcos, nós quem agradecemos a sua participação, tá certo? passe aqui e retire o seu par de ingressos. Também Pereira Barreto, o Antônio Carlos, o Pátio, obrigado pelo carinho. Na sequência, voltamos com as informações do Bugre, que joga daqui a pouco, 19h30.
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2: Agora para o sócio campeão Fernando César com as informações do Bugre, que joga fora de casa contra o Confiança. 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
2: Para falar do Bugre, Fernando.
4: Isso mesmo, Anderson. Bugre, que já está lá em Aracaju desde o último sábado. Treinou pela manhã no Brinco de Ouro da Princesa no sábado e no início da tarde viajou para Sergipe, chegando lá por volta de 17 horas, muito bem acomodado. Ontem fez a última atividade no CT do time do Sergipe, lá em Aracaju, e o técnico Hélio Cizerando definiu a equipe para pegar o Confiança logo mais 19 horas e 30 minutos. Guarani, que é líder da competição, 21 pontos. O Brusque ganhou ontem também, chegou a 21, só que o saldo de gols do Guarani é 14, do Brusque 6. Então o Guarani segue na liderança da competição com qualquer resultado hoje contra o Confiança. E um detalhe, está a 6 pontos do nono colocado, que hoje é o Santa Cruz, que tem 15. Então, um bom resultado do Guarani aí praticamente já vai garantindo a vaga no G8 para o quadrangular final. Guarani, que para o jogo de hoje vai ter pelo menos 3 alterações em relação ao último jogo contra a equipe do Caxias. Os dois que levaram o cartão amarelo, o Maurício Antônio suspenso, o William Farias também suspenso. E o outro zagueiro do Guarani titular, vetado pelo departamento médico, Jonathan Costa, é dores no joelho, foi preservado, né? O Guarani faz uma boa campanha, não tem a necessidade de colocá-lo em campo até para poder piorar essa situação, então ele está fora da partida. E o Everson também ficou em Campinas, ele que já não vinha atuando, né? Também sofreu um entorse no tornozelo no jogo contra o Amazonas, já não atuou durante toda a parte do jogo do Amazonas, saiu no início do primeiro tempo, depois teve o jogo que ele não atuou também contra a equipe do Caxias. Então o Renan Castro vai sendo o titular desse time do Bugre. Então o time do Guarani está escalado, se não tiver nenhuma situação de última hora, vai ser esse time aqui, ó: Kaique França, Rian, Rafael Donato, Rafael Freitas e Renan Castro, Natan Melo, Isaac, João Paulo e ainda o jogador Carlos Eduardo. E no ataque, Maranhão e Guilherme Cachoeira. Esse é o time do Bugre para pegar o Confiança logo mais 19 horas e 30 minutos. Lembrando que o Guarani tem o melhor ataque da competição, 22 gols marcados, e o Confiança tem o pior ataque, fez apenas 4 gols no campeonato, mas está aí na zona do rebaixamento, né? Com a vitória do Anápolis nesta rodada, o Confiança entrou na zona do rebaixamento, o que leva mais pressão ainda para o time do técnico Thiago Gomes, que é o técnico da equipe do Confiança, vai ter que partir para cima, e o Guarani pode se aproveitar dessa situação e vive um grande momento e pode voltar para Campinas com mais 3 pontos. Guarani e Confiança logo mais lá em Aracaju, Anderson.
2: Tá certo, com cobertura central. Beto, Emerson não joga. De última hora aí, Jonathan, esse faz falta, hein? Vai fazer falta. E aí teremos a dupla de Rafael, o Donato e o Rodrigues.
5: É assim, eu não vejo tanto problema, tanta dificuldade nesse sentido. É lógico, o Jonathan Costa é um dos mais regulares da equipe, um jogador que tem atuado sempre num nível muito bom, para que o Guarani precisa ali na Série C. Mas acho que o Donato, né? O Donato chegou para ser titular, o Rafael já foi titular também o ano passado e era a exemplo do Jonathan, um dos mais regulares da equipe, é que aí acabou perdendo espaço, né? Mesma coisa aconteceu com o Rafael Donato. Então, Não vejo problema para que o Guarani com esses dois jogadores, são jogadores experientes. Aliás, o Guarani ganha muito na bola aérea, hein? Essa bola atacada, né? Essa bola aérea ofensiva, principalmente porque tem o João Paulo e tem o Carlos Eduardo, que são jogadores que batem bem na bola, tem como característica essa bola parada, e o Donato. O Donato sempre fez gol em tudo quanto é lugar que passou, inclusive contra o Guarani, quando jogava. Contra o Guarani, sempre estava lá, né, carimbando a sua. Não fez ainda, né, Fernandão? O Donato
4: não fez nenhum gol ainda. Com a camisa do Guarani, o Donato.
5: Então é um jogador que, de repente, e o Rafael, que já fez alguns gols de cabeça, né? Quando era titular na zaga. Então acho que ganha nesse sentido. Vai abrindo espaço para o Renan, pelo lado esquerdo, também, né, como titular. E veremos o comportamento do meio-campo sem o William Farias, né? O William Farias, que também é um dos mais regulares, né? Um dos mais regulares da equipe. E aí volta agora o Natan, tendo a oportunidade, só que aí para fazer a de primeiro volante, né? Ele vai fazer a de primeiro volante, que normalmente quando o William está, é o William que faz, e ele fazia segundo volante. Mas também é outro jogador que tem todas as condições. Dependendo de. Você vê como que mudou o clima no Guarani, né? Hoje já tem gente no banco de reserva para ter essa substituição. Agora só resta saber para substituição desses aí, né? Se necessário for durante a partida.
4: Agora você falou em banco aí, Gilberto Anderson. Convidados hoje na relação de jogadores que viajaram lá para Aracaju. O Edson, zagueiro, né? Que estava no Cuiabá, não tinha sido relacionado nenhuma vez, nem para o banco. Agora, com a falta dos dois zagueiros titulares aí, ele vai ser o substituto imediato no banco, e caso necessite entrar. E dois meninos da base. Um já estava no banco do último jogo contra o Caxias, que é o Vitor Gabriel. Vitinho, né? Lateral esquerdo, ele é de 2007. Ele foi pro banco porque o Emerson tá fora, o Renan tá sendo titular, ele é o substituto eventual aí, se precisar, na lateral esquerda. Então, novamente, Vitor Gabriel, Vitinho, 2007 ele é. E a outra novidade, essa é a primeira vez, é inédito aí, acabou de renovar o seu contrato aí, ampliar o seu contrato profissional, Maroto, menino Maroto, 2010 ele é. Então tem 16 anos, está relacionado, viajou, vai para o banco, menino Maroto, até ele tem um nome, né? Fumagalli também é o sobrenome dele, mas não tem nenhum parentesco com o Fumagalli, que passou pelo Guarani. Pela primeira vez, então, ele é relacionado. E vamos aguardar aí se o Ralf, né, vai ser relacionado, se foi para o jogo, na hora que o Guarani soltar a escalação aí, porque não tem volante no banco, né? O Natan Melo vai para ser o titular. Quem seria o volante reserva ali? Vamos ver se o Ralf dessa vez foi para o jogo, pelo menos para o banco. Mas os meninos da base aí, Maroto e Vitinho, o Vitor Gabriel e o Edson também pela primeira vez aí relacionado pelo Cizenão.

0: Né, cara, olha só que beleza, né? É, no meio dos profissionais, sabe lá, né, se vai ser utilizado ou não, de repente, olha, já pensou? É, entrando, e aí o Guarani, de repente, descobrindo aí mais um grande valor nas suas categorias de base. É muito legal quando a gente ouve esse tipo de notícia, né? De que um garoto, há quanto tempo não tem um garoto aqui, né? Eu digo até na nossa cidade mesmo, né? Com 16 anos.
1: Um time profissional.
0: Indo pro profissional, né? E aí, no Guarani, por exemplo, eu me lembro, né? Assim, veio na minha cabeça agora o Gersinho, lá na década de 70, em 77. Foi isso, em 77 teve um jogo Guarani e Botafogo de Ribeirão. Esse jogo foi no Pacaembu. Era uma decisão de turno de Campeonato Paulista. O Gersinho estava no time profissional com 16. E aí depois o Neto, né? Aí o Neto, na década de 80, também com 16 anos, já subindo para o profissional.
1: 1:29. Para o ouvinte que ganhou par de ingressos do jogo da Ponte, passe até às 5:30, aqui na Romualdo Andreazzi, 516, até às 5:30 e retire o seu par de ingressos. Fernando, 1:30 agora.
2: Bom, eu passei o provável e quase certo, Guarani, né? Só se acontecer algum imprevisto de última hora, que a gente não espera, então é esse time que eu já passei aqui, ó. Kaique, França, Rian, Donato, Rafael Rodrigues e Renan Castro, Natan Melo, Carlos Eduardo, Isaac e João Paulo, no ataque Maranhão e o Guilherme Cachoeira. Já um provável time do Confiança, né, que está numa situação difícil, entrou na zona do rebaixamento com os resultados aí desta rodada. Deve ter Rafael Pascoal, Matheus Ludic, olha ele aí, hein? Já fez gol em derby pelo Guarani, hoje está lá no Confiança o Matheus Ludic. Ícaro, Lucas Cunha e Kelvin, Renilson, Gabriel Zeca e PK, Iago, Breiner e Camilo ou João Pedro. É o provável time do técnico Thiago Gomes, que faz uma péssima campanha e luta contra o rebaixamento. Maranhão e Mirandinha, né? O Maranhão é titular, Mirandinha tem sido reserva, os dois estão com dois amarelos aí. Se tomarem amarelo, fica fora do próximo jogo, que de novo vai ser fora de casa, domingo, 11 da manhã, contra o Figueirense, lá em Florianópolis. Então, Guarani Confiança, que terá arbitragem lá de Goiás, Anderson, seu xará, Anderson Ribeiro Gonçalves, de Goiás, Tiago Gomes da Silva, Jordana Pereira Batista, é o trio do estado de Goiás para Guarani Confiança, Anderson.
1: Beto, Confiança, pressionado, entrou no Z4, ou seja, você pega o adversário.
2: Oi?
1: Z2, me desculpe, é a força, né? De sempre o Z4. Foi pro Z2, Beto. Vem numa pressão tremenda, de repente. Ixi, dá para se aproveitar disso.
0: Ah, é um momento,
1: desespero, né?
0: É um momento. Só que tem que entrar focado, como o Guarani tem entrado nos últimos jogos. Nesses últimos três jogos, depois daquele deslize contra o Ituano no Brinco de Ouro, aí o Guarani parece que se atentou, parece que, opa, peraí, o campeonato tem que ser jogado à vera, tem que ser jogado com, acima de tudo, com entrega, com determinação, né? E como diz como é o adversário, com confiança, né? Tem que entrar confiante dentro do campo, tem que entrar sabendo que tem um time com qualidade melhor. E aí, gente, isso não é menosprezo ou Confiança, não. É só você olhar a escalação de um time e a escalação do outro. E tenho certeza absoluta que lá em Sergipe também é encarado dessa maneira. Mas só que serve de estímulo também para o Confiança, porque você imagina, nesse momento de dificuldade, que precisa de se recuperar dentro do campeonato, que precisa entrar para o campeonato para não ser rebaixado, no meio da competição, da primeira fase, vencer o líder e vencer o time que é candidatíssimo a subir. Pô, que é isso? Isso dá um up na campanha, sabe, dá um estímulo maior. Então, acho que todo cuidado é pouco. Todo cuidado é pouco, mesmo sabendo da superioridade.
1: Agora, 13:33, Fernando, fechando com as informações do Bugre.
2: Bom, e a tendência mesmo é que o Ralf não tenha sido relacionado e não viajou. A informação é que o Maroto, o menino aí que a gente falou, foi para o lugar dele, né, para ocupar ali mais uma posição no banco.

0: próprio Ralf teria ficado em Campinas, né? Uma formação extra oficial, mas a gente está apurando e na hora que sair a escalação oficial do Pucre, a gente vai ter essa certeza. Mas provavelmente o Ralf, então, mais uma vez, não foi relacionado pelo técnico Hélio Cizenando. E a expectativa de uma vitória do Guarani se abrir 9 pontos em relação ao Santa Cruz, que é o nono colocado, já pode encomendar aí a classificação, é para carimbar o passaporte para o quadrangular final. Lógico que ainda vão faltar ainda 8 rodadas e o Guarani vai seguir aí pontuando para terminar entre os 4 primeiros, que é o principal objetivo nesta primeira fase. Lógico que o principal, primeiro objetivo está quase garantido, né? Que é a classificação para o quadrangular. Depois ficar entre os 4 aí, para depois ter alguma vantagem lá na fase decisiva da competição. Guarani e Confiança. Guarani, então, com esse time que eu passei aqui, sem o Jonathan Costa, sem o Maurício Antônio, sem também o William Farias e sem o Emerson Barbosa. Bugre pronto para pegar o Confiança, Anderson.
1: Às 7:30 da noite, agora 13:34, Quilombo Grino, o Guarani contratou bons jogadores, mas infelizmente a maioria são velhos, bichados, a opinião do ouvinte que a gente sempre respeita e passa. 1:35, virou na sequência, o Fernando volta com as informações da Macaca, que joga em casa no Majestoso. E é o seguinte, você que participou do nosso bolão da Águia Fix, valendo uma furadeira de alto impacto, da Skill maravilhosa, hoje 14 ouvintes acertaram o placar de 3-0. 14 palpitaram, acertaram o placar exato de 3-0. E aí, na Central Esportiva, o Marquinhos vai sortear um ouvinte. Na sequência, as informações da Macaca, que joga, como eu disse, no estádio Moisés Lucarelli. 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
1: Agora para o Fonte ID, as informações da Macaca, que joga 20 horas no estádio Moisés Lucarelli. 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Você faz o check-in do TC10, você compra o seu ingresso e mais. 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Você baixa aí agora e fica conectado com a Macaca, Fernando.
0: É, e a Macaca que tem esse desafio aí, né? Estancar essa sequência de derrotas, Já são 7 rodadas sem vencer, apenas um ponto conquistado. Há 3 rodadas atrás, Anderson, a Ponte Preta estava a 3 pontos da zona do rebaixamento, para sair da zona do rebaixamento, né? Era só ganhar um joguinho que ela tinha em casa, no caso aquele contra o Botafogo, por exemplo, ou contra o Cuiabá, ela sairia da zona do rebaixamento, porque naquela oportunidade os concorrentes aí que estavam próximos também estavam perdendo. Esta rodada do final de semana foi toda desfavorável à Ponte Preta. Tudo bem que não adianta também os resultados dos concorrentes acontecerem como foi há 2, 3 rodadas atrás e a Ponte Preta continuar perdendo, né? E aí agora aumentou ainda mais essa diferença. A Ponte Preta vai precisar, se der tudo certo, de pelo menos 3 rodadas para sair da zona do rebaixamento. O que é dar tudo certo? O mais difícil é a Ponte engatar 3 vitórias seguidas e os concorrentes aí perderem alguns jogos para a Ponte tentar sair dessa zona do rebaixamento. Olha só, o Londrina ganhou 2-0 do Atlético. O Ceará perdeu para o Botafogo. O Botafogo foi lá a Fortaleza no PV e ganhou do Ceará por 1-0. O Avaí ganhou do Cuiabá por 1-0 e o CRB fez um pontinho contra o Fortaleza 1-1. Então, nesse momento, olha só, o 14º colocado é o Ceará com 17, o Botafogo e o CRB têm 16, os dois que estão fora da zona, 15º e 16º, e aí vem a zona do rebaixamento. Até o Londrina, que estava atrás da Ponte quando jogou aqui no Majestoso, já abriu aqui, ó, 6 pontos em relação à Ponte Preta. Londrina 14, o Avaí foi a 13, a Ponte Preta tem 8 e o América tem 6. Como você disse aí no início, o América joga, se a Ponte não ganhar e o América ganhar em casa, a Ponte passa para a última colocação. Então, uma situação complicadíssima, vai ter que começar a pontuar de qualquer jeito aí, para na sequência de 4, 5 rodadas lá na frente, a Ponte tentar sair da zona do rebaixamento. Então, a rodada foi muito ruim e agora resta a Ponte Preta ganhar o jogo, a gente sabe que é difícil. A Ponte nessa situação complicada aí, tudo bem, mas vai ter a estreia do Zanardi em casa, no Majestoso, dando aquele oxigênio novo, como disse o Potker, né? Uma nova motivação para os jogadores. O Zanardi esteve aqui na Rádio Central e demonstrou esse positivismo, esse otimismo, né? Que vai tentar fazer de tudo aí para melhorar essa situação da Ponte Preta. E tem a volta de jogadores importantes, né? Que não atuaram lá em Caxias do Sul. O Lucas Cunha, o Márcio Santos, o Potker, o Danilo Barcelos, tem também o Daniel Baianinho, tem o Rodrigo Souza, jogadores importantes que estavam suspensos ou no departamento médico, que ficam à disposição do treinador Márcio Zanardi. E a tendência é, como disse o próprio Zanardi aqui, né, que a Ponte tem que parar de tomar gol, tem que estancar essa hemorragia, que tem a pior defesa da competição, com 25 gols sofridos. Se não tomar gol, pelo menos garante o empate, mas aí pode tentar marcar um golzinho lá e ganhar o jogo. A Ponte Preta, então, que pode até mudar o esquema tático, viu, Anderson?
1: É, bom, Beto, ele deve mudar alguma coisa para poder buscar o resultado positivo, né? É, dentro de casa não vai dar para se contentar com empate. Claro, você vai ter que jogar um pouco mais fechado, como você já destacou isso, Beto.
6: Sim.
1: Mas vai ter que alguma hora buscar esse gol, buscar a vitória.
6: Lógico, não pode abdicar disso, né? Jamais. Até porque vai jogar em casa. Mas só que é o seguinte, né? Como o Zanardi disse, inclusive aqui, ó, esse microfone aqui que eu estou falando, olha, tem que parar de perder, tem que parar de tomar gol, né? É isso que vai ter que fazer, estancar isso. De que maneira? Preenchendo espaço. E aí vai ter que preencher espaço defensivo, se for necessário, como ele mesmo dirá, fazer uma linha de 5. E provavelmente isso vai acontecer, porque tem a volta do Barcelos, tem a volta do Cunha, tem a volta do Márcio, são os zagueiros ali. Ele vai fazer isso aí, vai colocar o Júlio ali para defender. Isso se não tiver problema de contusão, né?
0: O Júlio tava no DM, provavelmente tá fora, viu, Beto?
6: Então, e se não for, que seja o outro ali, que seja o Thales, que seja o Justin, não sei quem ele vai optar. É o Kevson, provavelmente lá pelo lado esquerdo, e aí a gente sabe que o Kevson, pelo menos, é um cara que consegue e tem mais poder ofensivo, e a hora que não tiver posse de bola, pode aparecer lá como um ala, né, como um ponta praticamente. Tem a volta do Potker, que é um jogador, queira ou não queira, né, mesmo não tá fazendo gol, mas é um cara que é sempre muito perigoso, dá trabalho pra caramba pro adversário. O Tavares também, que tá bem. Então, ele vai mudar. Eu não tenho dúvida disso. Deu para, né? A gente ficou, foi muito claro aqui o Zanardi, aliás, claro e objetivo, né? E cobrando atitude. Mesmo independente de mudança de esquema, bom, de jogador a gente sabe que vai porque ele tem a volta desses todos aí, que a gente acabou de dizer. Então ele vai ter que mudar mesmo. E eu acho que ele mudaria independente de qualquer outra coisa. Né? Mas, como tem a possibilidade, ele vai mudar e vai vir e vai pedir atitude. Não tenho dúvida disso, ele vai cobrar bastante atitude dos jogadores. As informações que a gente tem, não só do Zanardi aqui, mas também de outras pessoas, né, Fernando? Que os treinos já estão mais intensos.
0: Sim.
6: Né? Isso ficou muito claro. Né? O discurso já também é outro. Não é? Eu acho que tem que parar com a síndrome de coitadismo, né? De vira-lata, e agora ir para cima. Sabe de tudo, de todos os problemas. Eu tenho falado isso sempre aqui. Todos nós sabemos, e quem está lá dentro, então, sabe muito mais do que nós, né? De tudo, qual é o sofrimento. Então, para que não tenha sofrimento dentro do campo, que mude a atitude, pelo menos, né?
1: 1h44, na sequência, mais informações da Macaca. 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
2: Fernando, 1:47.
3: Bom, então tentando passar aqui um provável time da Ponte, né? Com as mudanças, até jogando com três zagueiros. Acredito que o Zanardi, como ele disse aí, vai dar aquela estancada, vai fechar o time para parar de tomar gols, principalmente como ele citou aí na bola parada. Todo escanteio contrário à Ponte Preta é um Deus nos acuda e normalmente a Ponte começa perdendo os jogos tomando gol de bola parada. Então, o provável time da Ponte, ó, com Diogo Silva, os três zagueiros, Lucas Cunha, Márcio Silva e Danilo Barcelos, mas o Diego Leão aí pode ser que entre, mas acredito que o Leão vai ser opção no banco. Aí o Thales pela lateral direita, o Kevson na lateral esquerda. No meio campo tem uma disputa aqui para primeiro volante, pode ser o Tarek, o Léo Gomes ou o Rodrigo Souza. O André Lima volta de contusão, deve jogar, e o Elvis na armação. E lá no ataque, Tavares e William Potker, com possibilidades também do Daniel Baianinho. Então algumas dúvidas aí nesse time, mas pode ser esse aqui. Então repetindo aqui rapidamente: Diogo Silva, os três zagueiros, Lucas Cunha, Márcio Silva e Danilo Barcelos, Thales, Tarek ou Léo Gomes ou Rodrigo Souza, o André Lima e o Elvis, e no ataque, Baianinho ou Tavares, eu acho que deve ser o Tavares, e o William Potker voltando aí de suspensão, deve ser esse time da macaca. O time do Novo Horizontino não perde as 7 rodadas. Vem de um empate em 2-2 contra o Náutico, jogando lá em Novo Horizonte. O técnico é o Anderson Moreira. Olha o provável Novo Horizontino: Jordi, Castrilon, Gabriel Bahia, Patrick e Maicon Jesus, Leonaldo, né, que começou na Ponte, está muito bem lá, Matheus Bianchi, Diego Galo e Rômulo, e no ataque Vinícius Paiva e Robson. Deve ser esse o time do Novo Horizontino para pegar a macaca. Novo Horizontino que está lá na parte de cima da tabela, e se vencer hoje volta aos Z6, né? Ele perdeu uma posição nesta rodada com os resultados e vai tentar a vitória para voltar aí na zona de classificação deste Campeonato Brasileiro desta Série B, Anderson.
2: Tá certo. 1:49, o ouvinte pergunta aqui, Beto, o Luiz Montanha: boa tarde, amigos da Rádio Central. Na opinião de vocês, o que é preciso para a Ponte sair dessa situação? Tipo assim, o que a torcida poderia fazer, Beto?
4: Prestigiar, né? Prestigiar. Eu acho que é o único jeito. É lógico que tem muita gente, mas os mais céticos, né? Os mais, cara, os mais corneteiros mesmo, para falar a verdade, né? Ah, não vamos no campo, vamos, né? Vamos.
2: Não é o caminho.
4: Não é o caminho. Eu acho que agora, é um momento de união, sabe? Gente, aqui, e aí não é ser a favor de quem tá lá, não, porque pouco me interessa. O que me interessa é a Ponte, cara. O que me interessa é a Associação Atlética Ponte Preta. Quem tá no comando tá porque tá no momento, e daqui a pouco não tá mais. Eu acho o seguinte: precisa haver mobilização por parte de todos os verdadeiros pontepretanos para tirar a Ponte dessa situação. Por quê? Porque daqui a pouco esses caras não estão aí mais. Essa diretoria não tá aí mais. E aí o torcedor vai continuar pontepretando. Ele não vai mudar de time, não é? Então, cara, eu acho que é momento, assim, de mobilização mesmo, sabe? De pegar esses caras aí no colo, mais uma vez, né? É sempre a mesma história. A Ponte, nos últimos tempos, nas últimas décadas, só tem vivido disso, né? Aí entra um, entra outro, põe culpa nesse, põe culpa naquele, porque foi fulano, porque foi ciclano, porque não sei quem. Aí, e aí vai ficando por isso mesmo. Então, mais uma vez, o torcedor pontepretano é quem tem que pegar o time no colo, quem tem que dar força para o time. E sempre foi assim. E que continue, e que um dia, quem sabe, né? Quem sabe um dia a gente veja, né, a administração que venha para fazer o bem da Ponte, que venha para tirar a Ponte dessa situação, que venha para fazer com que a Ponte seja forte, para que a Ponte seja mais uma vez respeitada. Hoje a Ponte é desrespeitada, infelizmente. Ela só é respeitada pela sua história e pelo seu torcedor. Porque o que tem acontecido no momento com a Ponte, estão jogando a história da Ponte na lata do lixo. E o Ponte Pretano verdadeiro não pode deixar isso acontecer.
2: De forma nenhuma. 1:51, com a gente aqui o Frank Bob participando.
5: Beto, diga pra mim, você acha que tá mais fácil a Ponte ao final dessa rodada cair pra lanterna? Ou se, como o Fernando disse, daqui 3 rodadas sair da zona de rebaixamento?
2: Frank pergunta se, na sua visão, tá mais fácil pra Ponte cair para a lanterna ou conseguir aí essas 3 vitórias e deixar a zona do rebaixamento?
4: Aí, Frank, eu quero ver
2: hoje, né?
4: Eu quero ver hoje, eu quero ver a mudança de comportamento depois de tudo aquilo que a gente ouviu aqui do Márcio Zanardi, para ver se realmente ele conseguiu contagiar. Eu acho que há uma expectativa diante do discurso dele. E eu só espero que esse discurso ele seja na prática também. Porque ele demonstrou aqui, né, Fernando? E a gente viu aqui no Tete a Tete, por isso que é legal a gente fazer a entrevista no estúdio, né? Vendo, olhando olho no olho. E também não porque, né? A conversa do café, né? Que realmente o elenco, que o time da Ponte, que os jogadores tenham uma outra atitude. Eu vou esperar ver o jogo de hoje para ver qual vai ser o comportamento do time.
2: Agora 1:53. Venda de ingressos, Fernando?
3: Ingressos, bilheterias abertas hoje no Majestoso, até no intervalo da partida, né? Até 8:45, já que o jogo começa às 20h. R$60 a inteira, R$30 a meia entrada. Baixou, né? Que no último jogo a diretoria fez aquele absurdo de passar para R$100, né? Mais uma lambança dessa diretoria da Ponte Preta, e agora voltou ainda caro. Para mim, R$60 é muito dinheiro, mas é o que está sendo cobrado. R$60 a inteira, R$30 a meia entrada, bilheterias abertas hoje no Majestoso e também pelo site futebolcard.com, à disposição do torcedor Ponte Pretano. E o TC10, o check-in liberado desde a última sexta-feira, só acessar o Ponte Haiti, faz o seu check-in e compareça ao Majestoso. Expectativa de, sendo otimista, Anderson, 3.000 torcedores, porque a tendência é que a noite vai estar um pouco fria, torcedor está desanimado, tem jogo de Copa do Mundo no horário, mas acho que 3.000 torcedores hoje no Majestoso.
2: A Copa do Mundo é aqui, Fernando. A Copa do Mundo é no Majestoso. É final de Copa do Mundo, amigo. 1:54. Bom, Beto, então você comentou, né? Tivemos o bate-papo com o Zanardi, postura, mudança de postura, e aí vejamos, com as opções que o Márcio vai fazer na noite de hoje, esse comportamento em campo, Beto, porque daqui a pouco tá virando o turno e a Ponte precisa mostrar reação no campeonato, mesmo com o elenco que tem, com todas as dificuldades, é o que eu disse, quem está tem que querer estar.
4: Exatamente.
2: E vai ter que mostrar alguma coisa, Beto.
4: É difícil isso, mas vai precisar ir nessa linha. Eu não vejo um outro caminho, sabe, para a Ponte. E aí, tentar e ficar nessa expectativa de que as coisas possam ser acertadas rapidamente. Existe aí processo que a gente, pelo menos, ouve uma conversa daqui, outra dali, de que algo bom está por vir. E a gente espera que isso realmente aconteça. E enquanto isso, os jogadores que estão lá, cara, que consigam, né, buscar forças, consigam buscar, né, de repente aí nesse novo trabalho do Zanardi com toda a sua comissão. A gente já percebeu aí discursos diferentes. É lógico que alguns pontos que o Potker, por exemplo, tocou no final de semana, foram pontos doloridos para a torcida, né, cara? Dolorido para a história da Ponte. E eu imagino, que vergonha para os dirigentes da Ponte que estão lá, né? E aí depois, que a diretoria da Ponte não gostou do discurso.
2: Para com isso, pô. Reflete.
4: Ele tá falando
2: sobre o problema.
4: Ele mentiu. Ele mentiu? Não. Mas que é dolorido, é. Eu sei que é. É dizer que quem está aqui não tinha uma outra opção, pô, e comparou com o Cuiabá, com o Atlético Goianiense, pô, peraí. Não é, Fernando? Nós somos da terra, né, Fernando? E temos 60 anos e vimos o grande momento da história da Ponte, pô, eu fico envergonhado, cara.
3: E outra verdade que ele falou, né, Beto? Administrativamente a Ponte retrocedeu para 2005.
4: Então, Olha lá.
3: Ele falou isso.
4: É, ué, ele falou isso. Você entendeu? Só que, vamos colocar o prato na mesa e vamos falar o que tem de verdade dentro desse prato aí, gente. Não é? É uma realidade e que precisa ser encarada. Ela vai precisar ser encarada agora e que, aquilo que eu tenho falado aqui, que a ponte foque na solução, que esses jogadores foquem na solução. O ano passado foi assim, os caras fizeram a parte deles, pô, conseguiram, né, o principal título da história da ponte, mesmo sendo um campeonato brasileiro de Série C, pô, mas é um título nacional, não é verdade? E que deixou, pô, o torcedor eufórico. Esperava-se um outro comportamento, mas aí logo em seguida já vem rebaixamento. Então, que isso não aconteça. E que esses jogadores possam resgatar a ponte dentro da competição. Eu entendo, mesmo a ponte tendo dificuldades, mesmo a ponte tendo suas limitações, mesmo a ponte perdeu vários jogadores, jogadores que poderiam estar aí, que seriam titulares, a ponte perdeu. Mas ela não tem um elenco muito diferente dos demais, principalmente dos 10 para baixo. Então agora é hora de atitude. É hora de atitude e mais do que isso, tá? De realmente quem está lá comprar a ideia. Eu queria repito aqui, mais uma vez, né? Mais uma vez vai ter que ter esforço de quem está dentro do campo e principalmente quem está na arquibancada.
2: 1:58, arbitragem para o jogo, Fernando.
3: Arbitragem do Distrito Federal. Magnelson Lima Barbosa apita o jogo. Assistente 1. Anne Kese Gomes de Sala, do Amazonas. Assistente 2, Leí Souza Silva, do Distrito Federal. Lembrando que a ponte tem alguns jogadores aqui com 2 amarelos. Elvis, Tarek, Miguel, Kevson, o Júlio e também o Márcio Silva estão pendurados com 2 amarelos. Anderson.
2: Tá certo, Fernando. Você volta às 5 horas, então, na Central Esportiva com toda a seleção do rádio. Abraço.
3: Combinado. Até lá.
2: Até lá. 1:58, virou 59. 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Beto Quinalha, até logo mais.
4: Opa, até logo mais no jogo da ponte.
2: Beto Majestoso na Central Esportiva e eu volto do Majestoso às 7 horas no nosso bate-bola para Ponte Preta e Novo Horizontino. Obrigado, Edmo. Obrigado, ouvinte, pelo carinho, pela sintonia. Tenha uma excelente semana, uma ótima tarde e até daqui a pouco.
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1: 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Vamos, vamos,
2: cara. Boa tarde. Boa tarde.
3: Boa tarde, Campinas. Boa tarde, região. Mais uma vez eu agradeço a Deus por mais um programa aqui na Central, por estar aqui na mais querida do seu rádio.
1: Vamos, cara.
3: Até às 5 da tarde. Hoje, segunda-feira, dia 22 de junho.
1: Tá bom?
3: Mais um programa do Jura na Central.
2: Esse programa.
3: Um programa chique e bacanizado do seu rádio.
1: Aê, Jura Júnior, fio do cabocão.
3: Vai começar. Já começou.
2: Preste atenção.
3: Até às 5 da tarde. E na sonoplastia é ele. O meu amigo Edinho Aleixo na sonoplastia.
4: Ah, é do Edinho?
1: Abraço pro Edinho Aleixo.
3: Chique e bacanizado.
1: Pega essa, Jura.
3: Até às 5 da tarde, o programa do Jura pela Rádio Central de Campinas, levando o melhor da música sertaneja pra você ligado na Central.
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1: top em Gemininho.
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1: Jura, Rádio Central, Grupo TH Record. Ninguém segura o Jurinha.
3: Ninguém.

0: daqui a pouquinho na central, Venta. Boa tarde, Venta.
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0: O DJ soltou.
2: Alô, meu povo. Abraço do Venta.
0: Boa tarde do Venta. Ô, Venta, nós estamos tudo atropelados.
2: Então arrepia, candango.
0: Eu acho que esse sintoma é saudade.
2: Eu gostei.
3: Tá louco.
0: Até as 5 da tarde.
3: Vai, abeia.
0: Boa tarde pra ela também. Ela, Venta. A Para Jura.
4: Para.
0: Tá bom. Oh,
3: chamo Jura, meu bem.
0: É.
3: Chamo Jura, meu bem.
0: Chamo Jura. Até as 5 da tarde.
3: Você tá fungando no cangote, homem.
0: Olha, o nosso programa daqui a pouquinho tem eles.
3: Essa Jura.
0: Tá bom. Garganta de ouro do nosso Brasil. Essa moda, Venta, essa é a moda boa.
3: 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O programa mais top de Campina.
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3: Daqui a pouco especial do milionário José Rico, cara.
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0: Deixa o Zoom cantar, Venta.

eu tô na produção. É? Vai, Vento. Eu tenho que parar, viu? Ô, Vento. Olha. Ô, Vento. Hã? É. Olha, o programa do Chuchu. Ô, Parajura. Olha a Parajura, Vento. Ei,

0: nossa.
1: Ô, Beto, e quando ela... Tá frio.
2: Aê! Oi, Jura.
3: Jura, Júlio! Cujão!
1: Eu falo, pode chegar, pode chegar. E essa semana eu tô chegando, velho.
3: Tá bom?
1: Tá bom?
3: Tô tremendo.
4: Nada tem mais charme do que o seu joelhinho.
1: O pezinho, velho.
3: Você
1: um pezinho,
3: é o cara.
1: Tem um pezinho bonito,
3: velho. Tô fora.
1: Um viu?
3: Dia tô fora. Vai, abelha!
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1: E daqui a pouquinho, pra todas as famílias. É Deus no comando e preparando pra todos. Obrigado, Deus, por mais um programa aqui na Central. Por estar aqui na Rádio Central de Campinas.
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1: Obrigado, Deus.
4: Deus cuida de mim.
1: A hora do louvor para todas as famílias.

0: louvor para todas as famílias, para você de Campinas e toda a região, os internautas, a galera que tá na live do programa do Jura. Deus abençoe você e sua família. Abençoe o seu trabalho, você que está procurando um novo trabalho. Abençoe a sua família, a sua saúde, a saúde da sua família, dos seus amigos, enfim, a saúde de todos, até daqueles que não gostam da gente.
1: Você é um milagre.
0: Obrigado, Deus, por mais um programa na Central. A Hora do Louvor, daqui a pouquinho no programa do Júlio. Carmen Lúcia, minha cunhada, meu amigo Cícero Dango, boa tarde pra você, meu irmão. Daqui a pouquinho tem um foró. Ô, Pedro, eu vou dançar com ela hoje. Hoje eu vou ter uma conversinha.
2: Você é o cara, viu?
0: Eu vou ter uma conversinha.
2: Quer,
0: viu?
2: Cafezinho na caminha, porra?
0: Eu vou querer. E pode esperar.
2: Vai fazer então, não, tá?
0: Ela vai fazer pra mim, velho. Ela vai fazer, velho. Eu vou lá. Amanhã. Hoje eu vou no Majestoso, hoje eu vou da ponte.
2: Você é o cara, viu?
0: Eu e o Paulinho. Mais barato de beber. Mas amanhã tem uma reunião. Mais barato de beber. De jeito algum. E com esse frio tem que tomar uns lavrados quentes.
3: Já comendo muito pó. Hoje esse irmão está carente de carinho, mas sempre é um
0: golinho. Um abraço pros cachaceiros. E fabrica cachaça. Um abraço pro Japa da Cachaça. O Japa da Cachaça vai trazer as cachaças pra mim aí, Beto. É cachaça com maracujá, é cachaça com coco, é tudo tem cachaça, ó. Ó. Faz tempo, Beto, faz tempo. Ó. Ela sabe. Ela falou aquele dia: eu não te conheço.

0: calçada do chapéu grande e da bota do cano comprido. Daqui a pouquinho no programa do Jura tem o Momento Country no programa mais chique e bacanizado do Brasil. Alô, Robertinho, presidente dos Cavaleiros Charreteiros. Alô, Arnaldo Salvetti, vereador do Rodeio. Jura Júnior, o radialista do Rodeio. Boa tarde pra você.
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0: Ô, Veto, eu tô na busca do de novo, viu?
2: Eu nasci pra ser cowboy.
0: Eu gosto demais. Alô, comitivas. Alô, mulherada apaixonada que gosta do Rodeio. Boa tarde do Jura.
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0: 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Sou eu.

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0: 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Heróis. Alô, meu amigo Adalto Silva, alô, Montemora, alô, João Rinaldo, meu amigo Murilo Rinaldo, prefeito chique, bacanizado, quebra tudo aí, meu irmão.
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0: tarde, o programa do Jura na Rádio Central.
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0: Ô, meu bem.
1: Seu cheiro ainda tá nesse lugar.
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0: ótimo. Vamos animar esse programa, cara.
1: Olha. Pro Eduardo Dias, da Colômbia, Bogotá, curtindo o programa do Jura da Central.
0: É o cara, viu?
1: Lá direto da Colômbia, Venta. Alô, Eduardo Dias.
0: Grupo TH Record, ninguém segura o
1: é isso daí, Rádio Central. TH mais Record. É vida dura.
0: Você é o cara,
1: sua
0: viu?
1: Música sertaneja de qualidade no programa do Jura.
0: Pra cima, Jura Júnior.
1: É nóis. Ô, meu bem.
2: Aqui de peito aberto.
1: Ô, filha. Calma.
2: Hoje eu sei, viu?
0: Jura, você tá apaixonado, Jurinha?
1: Cuidado,
3: velho. Para.

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1: Da tarde. O programa chique bacanizado. O nosso WhatsApp já tá liberado para você participar do programa do Jura aqui da Rádio Central. Tocou, é só participar no forró do vento, ali o povo. Esse é o programa do Jura. Olha, daqui a pouquinho nós vamos bater um grande papo aqui com a dona Vita, da ONG lá do Campo Belo. O lindo trabalho que a dona Vita faz lá no Campo Belo. Daqui a pouquinho um bate-papo com o Jura Júnior aqui da Rádio Central. Alô, Campo Belo! Boa tarde, Jura. Mais uma vez, obrigado pela audiência. A preferência do rádio ligado na Central. No programa do Jura. O chique bacanizado.
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5: A começar pelo.
1: Daqui
5: cabelo,
1: a pouquinho tem o Rei Roberto Carlos. Quero mandar um abraço pra Pauzira, que tá ligadinha no programa do Jura. A Claudete Pastore do Jardim, aqui ligadinha no programa do Maria Eugênia. Forte abraço pra ela, pra minha amiga Claudete Pastore. E um abraço pra toda a galera da live do programa do Jura. Lá tá o Adalto Silva de Montemor. Forte abraço pra todos aí curtindo o programa do Jura em Montemor. Alô, prefeito Murilo Rinaldo, Fabrício Portugal, Adalto Silva e toda a rapaziada de Montemor. Alô, Montemor, boa tarde do Jura.
6: Menina,
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1: Okay.
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3: É o rei Roberto Carlos. É meu.
1: Tá certo.
3: Ô, Fia. Tá.

0: é meu.
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4: Daqui a pouquinho na central, a hora do louvor para todas as famílias. Curtindo o programa do Jura aqui na Rádio Central do Grupo TH Mais.
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1: Boa tarde.
5: Boa tarde. 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
4: Olha, agora vamos falar do joalheiro da Joia do Bem. É, o grande meu amigo Rodrigo Gaspar, que todo o dinheiro arrecadado da Joia do Bem vai tudo pro IOU da Unicamp. É isso aí, mais um cara que ajuda as pessoas também. É muito importante. Meu amigo Rodrigo Gaspar, para você um gigantesco abraço e boa tarde.
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1: 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Um gigantesco abraço.
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hora do louvor na central. Para todas as famílias, para você que está ligado no programa do Jura em Campinas, de toda a região, você que está ouvindo o programa do Jura pela live do programa do Jura Júnior aqui, pelo Facebook. E como sempre falo, quando eu abro o programa, eu falo: obrigado, Deus, por mais um programa na central. Você já agradeceu a Deus hoje? Que você está de pé, respirando, com saúde? E para falar de Deus na central, mais uma vez, para todos os ouvintes do programa do Jura, Bispo Fábio, meu amigo, boa tarde.

uma ótima tarde. Que Deus abençoe a todos dessa super programação que você tem aqui todos os dias. Que espaço maravilhoso. Jura, é muito bom poder estar aqui e eu gostaria de compartilhar um texto bíblico. Ele está aqui no livro de Mateus, no capítulo 24. Ele está exatamente no versículo 14. Diz assim: então, Judas Iscariote, um dos 12, foi aos principais sacerdotes e perguntou: quanto vocês me pagarão se eu lhe entregar Jesus? Que texto intrigante, não é verdade? Mas para você entender esse texto e o que o Espírito Santo quer direcionar ao seu coração hoje, conta-se uma história de um homem chamado Natan. Natan morava numa vila um pouco distante da cidade, e essa vila era separada por um rio muito largo e um rio muito violento. Era muito difícil atravessar esse rio. Até que um dia um homem chamado Elias procurou Natan e disse que iria construir uma ponte. Mas essa ponte ia pegar um pequeno pedaço ali beirando mesmo a propriedade de Natan. Natan concordou, viu que aquilo seria útil para toda a comunidade. E Elias trabalhou duro, trabalhou dia após dia construindo aquela ponte. Quando ele concluiu a ponte, pronta, a ponte estava pronta. Ali estava uma ponte de madeira que ligava as duas margens. Elias não cobrou nada de ninguém. E ele dizia: a ponte é de todos. Ninguém deve ficar do outro lado. E a ponte acabou virando ali o coração da vila. Por ela passava mães levando os filhos à escola, médicos indo atender enfermos, comerciantes, crianças, idosos. Um dia

0: homem muito rico da cidade grande apareceu e ofereceu um dinheiro para Natanael para que ele vendesse aquela ponte, os direitos daquela ponte. E Natanael acabou cedendo pelo orgulho, pelo dinheiro, e no outro dia havia uma corrente que fechava a ponte, dizendo que todos teriam que pagar, sem exceções. O homem que construiu a ponte, o velho Elias, sentou à beira do rio, chorou muito e disse: não foi a ponte que ele vendeu, foram as pessoas que dependiam dela. Bom, só para você entender, Judas não vendeu apenas um homem. Ele vendeu o médico dos doentes, o amigo dos rejeitados, o pão dos famintos, a esperança dos sem esperanças. Por 30 moedas, ele entregou tudo aquilo que as pessoas mais precisavam. E você sabia que nos dias de hoje acontece a mesma coisa? Todo dia, alguém entrega um relacionamento por uma promoção, entrega um filho por uma agenda cheia, entrega uma comunidade por um cargo, entrega a verdade por um aplauso. Ei, não negocie as verdades. E se por acaso você é uma pessoa que já foi vítima, você já foi trocado por alguém, você já foi negociado por causa do orgulho de alguém, você investiu tempo, você investiu carinho, você investiu seu sentimento, seu coração, e mesmo assim você foi trocado por aqueles que achavam que não precisavam mais. Jesus podia sair daquela cruz, mas ele decidiu ficar ali, por mim e por você. Ele não trocou você. Você pode estar sendo trocado hoje, mas Jesus não trocou você e não troca você por nada. O que ele disse continua dizendo: eis que estou convosco todos os dias até a consumação dos séculos. Ore comigo. Vamos fazer essa oração. Ore comigo agora. Papai querido, em o nome do nosso Senhor Jesus Cristo, o teu filho amado, nós entramos na tua presença e agradecemos, porque o Senhor é aquele que fica quando todos vão embora. O Senhor é aquele que permanece quando ninguém está mais presente. Obrigado porque o Senhor decidiu não nos abandonar e não nos trocar por glória, por nada. O Senhor nos amou de uma forma incondicional. Te damos graça, te louvamos e te agradecemos. Que assim seja no nome do nosso Senhor Jesus Cristo. E que essa pessoa que está ouvindo esse programa receba a bênção do céu agora. Que o doente venha a ser curado. Que o desesperado venha encontrar a paz. Que o oprimido encontre esperança. E que assim seja em nome do Senhor Jesus. Amém. Jura, muito obrigado por esse momento aqui na programação. Eu fico por aqui. Se alguém precisar de um atendimento, de uma oração, me coloco à disposição. O meu WhatsApp é o 999-601-655. Estamos aqui no DDD 19. Nas redes sociais você me encontra aí, Comunidade da Família de Deus. Procura o Bispo Fábio, estamos aqui para te ajudar. Jura, segue com esse programa abençoado, maravilhoso, alegre, porque vem vindo aí um louvor que vai falar ao nosso coração.
1: Obrigado, Bispo Fábio, mais uma vez na Rádio Central, no programa do Jura, aqui da Rádio Central. Na hora do louvor, para todas as famílias, mais uma vez, obrigado, Deus, por mais um programa aqui na Rádio Central.
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3: Olha a hora, são 3:47. Olha, hoje já estamos recebendo aqui a Dona Vita. Dona Vita. Olha, eu quero que todos estão ouvindo o programa do Jura hoje aí, ó, preste bem atenção. Essa é uma entrevista totalmente diferente hoje aqui para mim. Eu estava esperando uma entrevista para falar com a presidente da ONG, Dona Vita. Eu pensei numa coisa, mas agora nos bastidores conversando aqui, gente, olha, é uma grande mulher, ela, Dona Vita, viu? O que ela faz com as crianças lá no Campo Belo. Alô, meus amigos aí do Campo Belo, boa tarde, do Jura Júnior. Tem bastante gente que está ouvindo o programa do Jura Júnior na Rádio Central. E eu tenho uma amiga minha particular, a Tati, que está aqui também. Daqui a pouco ela vai dar uma boa tarde também. E ela falou para mim semana, faz duas semanas, quase não deu certo hoje. Eu falei, não, mas deu sim. E ela explicou para mim mais ou menos, né, que a Dona Vita... da ONG da Dona Vita, vou chamar só Dona Vita, mas é a ONG da Dona Vita. É uma mulher que ela é pioneira, é uma das primeiras moradoras do Campo Belo. Aí tudo bem, o que que a Dona Vita faz? Muitos estão ouvindo o programa do Jura aí, eu estava aqui conversando nos bastidores, ouvindo a Dona Vita, ouvindo o pessoal aqui. Dona Vita é o seguinte, chega lá uma criança, o pai, a mãe, são tipo, vamos lá, drogados, um exemplo, drogados, não vai ter condição de cuidar da criança, tem muitos que têm filhos e não tem condição de cuidar também, e o lugar que vai procurar? Vamos lá na Dona Vita. A Dona Vita vai cuidar, e ela cuida. Ela mostrou aqui para mim, tem criança que chegou com 6 meses, hoje tem 12 anos, tem um menino jovem que chegou acho que 6 anos, está com 21 anos, ela vai explicar daqui a pouquinho aqui. 2 meses, está com 21 anos lá com ela, todos estudam. Isso daí não é para qualquer um não, gente. Isso daí, olha, não é fácil não. Não é fácil. E muitas pessoas, recém-nascidos, vai lá, tem pais que vai lá, deixa a criança lá e não volta mais. Abandona, deixa lá. Mas ela coloca na escola, tem almoço. Claro que precisa de ajuda. E o programa do Jura Júnior hoje, da Rádio Central, como eu falei para Dona Vita e também para minha amiga Tati, o programa do Jura... É um programa que abraçou essa ONG aí, da Dona Vita. Nós vamos pedir alimentos para as pessoas, ela precisa de arroz, precisa de feijão, precisa de óleo, precisa de macarrão, e tem muita criança, todo dia quase chega, toda semana chega uma criança lá, ó, o pai larga lá a mãe e vai embora, tipo assim, e acho que nem os pais são casados, nada, aquelas coisas de... É muito triste, né? Abandonar uma criança, mas Deus faz as coisas muito certas. Sempre faz certo, né? E a dona Vita, ela cuida das crianças, põe pra escola, tudo. Que nem ela falou, uma já casaram, já. Os filhos da, as filhas e as filhas da dona Vita. Dona Vita, mais uma vez, muito obrigado por você vir no meu programa. Prazer de conhecer a senhora aí. É, a única coisa que eu falo pra senhora é que Deus abençoe demais a vida da senhora, que olha, olha. Não é fácil, dona Vita. Não é fácil, não. Boa tarde, dona Vita.
4: Boa tarde.
3: Pode falar mais pertinho aqui do microfone aqui. Pode falar.
4: Boa tarde.
3: Tudo bem?
4: Graças a Deus.
3: Vamos lá. Você estava contando para mim aqui no, nos bastidores aqui. Então chega lá toda semana, chega criança lá.
4: Tem criança todo dia.
3: Todo dia chega criança lá. Quer dizer, os pais pegam, deixa lá. Tem uns que vai, volta, ainda tá lá, se cuida. Os pais voltam para pegar mais. Tem, a maioria deixa lá e não volta mais.
4: É, eu tenho 15 casados, né, nessa situação. Eu tenho 15 casados que deixaram e não voltou mais. Aí eu tenho criança que chegou com 7 anos, eu tenho criança que chegou com 6, eu tenho criança que chegou com 2 meses, é, com 7 meses, com 1 aninho. 6 anos, então eu tenho 15 já casado, agora eu tenho um que chegou com 2 meses, está com 21.
3: É, você mostrou para mim.
4: É, a menina chegou com um aninho, está com 11 anos, e o menino chegou com 7 meses, está com
3: 7. Tem uma moça que você me mostrou aqui no celular, que falou assim, essa mulher está até casada
4: já,
3: hoje.
4: Já, eu tenho 15 casados.
3: Olha só, uhum. E você cuida desde a época que são
4: desde
3: crianças.
4: Criança, desde criança.
3: O pai, mãe desculpa. Abandonou lá e ficou...
4: É, deixou lá e saíram para casar.
3: E esse pessoal que você, praticamente você... É, cuidou, você educou, você foi a mãe, foi o pai, tudo, né?
4: Sim.
3: Eles te visitam?
4: Visita. Tem uns que moram lá mesmo. Lá
3: mora lá no campo, é, lá no Campo Belo?
4: É, região, eu moro no Jardim Pocampi.
3: Jardim Pocampi.
4: Jardim Pocampi, região do Campo Belo, né?
3: Certo.
4: Então eu tomo conta da criançada ali do Campo Belo, vai do Colômbia, São Jorge, então tem criança de todo.
3: Dona Vita, quantas crianças são atendidas lá na sua ONG lá?
4: Com nós, nós estamos com mais de 190 crianças.
3: 190 crianças?
4: No cadastro.
3: No cadastro?
4: No cadastro.
3: Que almoçam?
4: É o almoço, é, janta, é o café da manhã, é o almoço, depois o café da tarde. E os que ficam até mais tarde, às vezes ainda dou janta.
3: Olha, eu tenho bastante amigo aí, eu vou falar com meus amigos aqui. Tem bastante amigo que pode ajudar a senhora lá, viu? Eu estava vendo aqui... É, o Bispo Fábio, na hora do louvor, vou falar com o Bispo Fábio também. As pessoas que estão ouvindo a Rádio Central aí, o programa do Jura, olha, é um trabalho muito bonito que a dona Vita faz lá na região lá do Campo Belo, né? 190 crianças.
4: É.
3: Quer dizer, chega lá, tem que cuidar.
4: É, chega para me cuidar. Aí, porque tem uns que tem só pai, que nem tem uma mãe lá que abandonou 3 filhos, né? 2 menininhas e o menino mais velho, acho que está com 5 anos. Fica comigo, o pai leva de madrugada e à noite ele vai buscar.
3: Vai buscar.
4: É, aí tem outro também que a mãe abandonou, o mais velho está com 6 anos, abandonou 3 meninos. Deixou um pequenininho, está com 2 anos, e acho que um de 3 ou 4 anos, e o mais velho está com 6 ou 7.
3: Olha, não é fácil também, eu tô aqui pensando as coisas assim, também não é fácil para criança, hein? Não é fácil para criança também. Você, não é que não é fácil assim, você está criando...
4: É.
3: Mas daqui a pouco está tudo grandinho aqui. Quem é meu pai? Quem é minha mãe? Meu pai e minha mãe me abandonou. Nem sabe quem é o pai e a mãe.
4: Mas o que eu tenho lá, quando ele vê a mãe dele na rua, ele corre. Ele não quer nem saber. Ele fala, não é minha mãe.
3: Ah, lógico. É isso, mas assim... E aí que eu vejo, né? É, e muitos, né? Que não é só no caso lá da sua ONG aí, do bairro aí. Quantas crianças, por isso que entra pro crime. As mães abandonam. Pai drogado, mãe drogada, alcoolizados. Então é muito importante, é muito bonito esse trabalho seu. E eu estava falando com a Tati aqui, dona Vita. É, tá, tem o WhatsApp aqui também, que daqui a pouco a gente vai falar o WhatsApp para o pessoal que quer ajudar também com alimentos. A gente vai falar assim, vamos ajudar com alimentos. Alimentos. É, gasta muita comida lá, né, dona Vita?
4: Gasta.
3: Por dia lá.
4: A gente faz, é, tem vezes que eu faço 5 quilos, tem vezes que é 8 quilos de arroz, se for macarrão é 8, 9 pacotes.
3: E todo
4: isso
3: mundo...
4: é porque eu faço separado, é só das crianças. Eu, meu marido, os que estamos em casa, eu faço outra comida para nós separado.
3: E é 190 crianças.
4: A criançada come, viu?
3: Come, lógico que come. Olha, dona Vita, é muito bonito o seu trabalho. Para montar esse projeto social, portas abertas, não é fácil. E hoje, qual é o maior desafio? Lógico, financeiros, da dona Vita, que está faltando trabalho, continua crescendo. que está faltando para que o trabalho continue crescendo. Precisa do pessoal ajudar. Olha, eu falo até dos políticos também, viu? Eu não vou falar até os políticos aqui, olha. Eu gosto da política. Fui candidato 3 vezes. Se for vontade de Deus, na próxima, quem sabe? Ainda muitos perguntam, você vai? Não sei. Mas olha, dá para ajudar bastante. Dá para ajudar bastante. Tem bastante gente que ganha bem. Não é só a sua ONG, não. Tem bastante aí para dentro de Campinas, né? Bastante empresários. E tem aí, ó, muito, muito recurso. E não vai faltar, pelo contrário, para ajudar a ONG da senhora lá. Outra coisa, muita gente quer ajudar, mas nem sempre o pessoal sabe como ajudar. De que forma, os ouvintes que estão ouvindo o programa do Jura, para você, para tu começar a usar, ajudar a ONG da Dona Vida, é o WhatsApp, quiser visitar lá também, pode lá visitar para ver o trabalho da Dona Vita lá também. Nós vamos passar o endereço do senhor também aqui. O WhatsApp, para você que está ouvindo o programa do Jura aí na Rádio Central, você quer ajudar a ONG da Dona Vita, que ela, lá na região do Campo Belo, que eu estou explicando aqui, a Dona Vita, ela é bem, ela está aqui do meu lado, ela fala pouquinho. Você tem que chamar ela, tem que falar bastante com ela para ela falando. Ela é mais calma, mas eu vou falando aqui. Olha, é muito bonito o trabalho que ela faz e abençoado. Eu não estava nem esperando isso hoje aqui no meu programa. Eu esperava ele falar de uma ONG que ajuda a criança. Mas olha, abandona lá para ela cuidar lá das crianças. Tem vezes que falta gás, né?
4: Falta
3: gás.
4: O bujão de gás lá é 360, mas eles fazem para mim por 330, 340.
3: É aqueles botijão grande?
4: É grandão.
3: Aí, ó. O cara que é empresário, dono de gás, eu já vou falar pra você, doa um galão, doa um botijão de gás, pô. Não vai faltar pra ele. Lógico, o pessoal que pode ajudar com alimento, com gás, e as comidas, né? Gás e comida, pelo menos já ajuda bastante, né, Dona Vita?
4: Ajuda.
3: E olha, e falando com a senhora aqui, qual recado que você deixaria para a população de Campinas, para os empresários e para os políticos também? Porque a Dona Vita falou uma coisa aqui para mim. Político, olha, eu fui candidato, hein? Não vou mentir também não. Político, quando chega a época da política, você é a melhor mulher do mundo lá, vou ajudar, vou construir prédio, fala tudo isso para a senhora lá, faz tudo. Depois some. Essa não é a política que eu penso para mim, não.
4: Esquece.
3: Vai lá, promete, vamos ajudar. Pô, eu acho que se um cara que é ajudado pela Dona Vita, ela sabe quem ela ajudou, não estou falando aqui, mas tem que ajudar. Tem que ajudar. E as pessoas, tem bastante pessoas do bem ouvindo o programa do Jura. Olha, eu fiquei emocionado antes de fazer a entrevista aqui, estava a Tati também, a Tati falou assim, eu não quis falar muito para você, mas olha, cuidar das crianças. E chega lá, o pai e a mãe deixa na porta. Ô, Dona Vita, tudo bem? Bom dia, ó. Esse aqui é o Zezinho, tá? Tchau. É assim. É assim. Né, Dona Vita? E tem vezes que os pais vêm buscar, tem uns que lá vai trabalhar, deixa com ela, volta. Olha a dificuldade, os pais deixando lá tudo. E ela cuida com o maior carinho, com o maior amor, com comida, os que ficam com ela, ela dá estudo, coloca na escola, estão estudando, muitos já casaram, tem sua família. Queria perguntar para ela, vai lá visitar você? Eu falo, vai lá visitar eu sim. Então, você que está ouvindo o programa do Júlio aí, olha, eu vou passar um WhatsApp aqui, vocês vão chamar a Dona Vita, todo dia nós vamos falar, nós vamos cansar do WhatsApp agora aqui, da ONG da Dona Vita no meu programa, para você que pode ajudar aí, ó. Não é por muito não, um saco de arroz de 5 quilos, 1 quilo de feijão, já ajuda. Pensou cada um ajudando um pouco? Ajuda bastante, porque ela tem bastante despesa, porque diariamente chega criança lá de meses, não é criança de 5 anos, 6 anos, 10 anos que já, não, é criança de meses, de colo.
4: Tem vários lá, com 1 aninho, com 7 meses.
3: Dorme tudo lá?
4: Não, eles passam o dia todo.
3: Passa o dia todo.
4: A mãe chega de madrugada, me entrega lá e vem pegar à tarde.
3: Vem pegar, entrega de manhã.
4: Entrega de manhã, quando é ali umas.
3: E os que não voltam mais? Aí fica lá com a senhora.
4: Mora lá.
3: Mora lá. Quantos moram já com a senhora lá hoje?
4: Agora eu tenho três, né? Que moram mesmo, é. Mas eu tenho 15 casados que já moraram comigo e saíram para casar.
3: Quer dizer, você criou, cresceu, casou, arrumou família, hoje trabalha, tudo. Olha aí, que bacana. 15, a gente fala pouco, né? 15, mas pensou? 15 pessoas que o pai abandonou, a mãe abandonou, e é triste isso. Então, todo mundo que está ouvindo o programa do Jura aí, eu quero que vocês anotem um WhatsApp aí e chame a dona Vita. Fala, dona Vita, hoje eu vou te ajudar com dois sacos de arroz, com óleo, macarrão, comida normal para eles, né? Produto de higiene também precisa?
4: Lá é tudo.
3: Tudo, né?
4: É bem-vindo. Então, leite para criançada.
3: Leite para criançada, para tomar café da manhã também. Você dá café da manhã também, né?
4: Café da manhã, almoço, café da tarde.
3: Café da tarde?
4: Café da tarde. 3 horas eles têm o café da manhã.
3: Ó. Mistura também, né? O pessoal sabe que a carne tá cara, mas pode ajudar também. Ovo.
4: Gosta muito de salsicha, né?
3: Salsicha, né? Quem que não gosta? Eu adoro salsicha no molho. Eu gosto. Um purezinho, já tá feita a janta.
4: Eu nunca tive filho, mas Deus me deu um monte.
3: Então, é isso que eu tava. Ah, o Instagram, tem o Instagram, eu não sigo, mas eu vou seguir também aqui, ó. O Instagram, Lar Dona Vita Oficial. Aí, pessoal que quer conhecer aí, que tá ouvindo o programa do Jura, a live do programa do Jura também, a galera que tá acompanhando o programa do Jura aí, ó. Vamos seguir aí, eu vou seguir daqui a pouco, Lar Dona Vita Oficial. Tem 800 pessoas seguindo a Dona Vita aqui já. Tem bastante gente aqui. Eu tô vendo aqui o seu trabalho, muito bacana. Dona Vita, agradeço muito de você vir aqui no meu programa. Se sinta acolhida a ONG da Dona Vita do Campo Belo lá, de toda a região ali. Jura, estou precisando disso, pede para nós na rádio, vou falar com outras pessoas também, que poder ajudar lá a ONG da senhora, e a minha rede social agora vai ter também a ONG da Dona Vita.
4: Deus abençoe.
3: Viu? E que a senhora precisar, que eu falei com a Tati aqui, a Tati conversou comigo, ela ligou, ela falou, eu rezei pro Jura, porque é difícil abrir as portas, né? E o meu programa não, o meu programa é para ajudar o povo. Precisando aí, olha, estamos precisando disso, eu também posso, eu ajudo também as pessoas em outras coisas também. A gente nunca promete, mas a gente tem uma boa amizade na cidade. E olha, dona Vita, qualquer dia eu vou lá visitar.
4: Isso, pode ir.
3: Vou lá tomar um cafezinho.
4: Pode ir, a hora que quiser.
3: Eu vou lá conhecer a ONG da dona Vita.
5: Tio Jura.
3: Tio Jura. O tio Jura tá chegando aí. Olha, o WhatsApp pro pessoal aqui, ó. Participar, chama a dona Vita lá. Olha, dona Vita, eu não posso levar para você. Ela tem aqui um amigo que ajuda ela aqui para buscar os alimentos. WhatsApp da ONG da dona Vita, 019-992-63-4114. 019-992-63-4114. É a ONG da dona Vita. Dona Vita, a única coisa que eu vou falar para você agora é que Deus abençoe demais a senhora.
4: Amém.
3: Como você falou, que Deus já falou com a senhora, né, dona Vita? Falou?
4: Falou que ele ia me colocar numa posição e o dia que eu saísse fora dela, o dia que eu ia descer a sepultura. Então ele mostra o rosto da criança, passa 2-3 dias, a criança chega.
3: É verdade, olha.
4: De novo a criança chega, então é por isso que eu tô nessa.
3: Como é que é? Você vê, se você. Você vê o rosto da criança. E daqui 2 dias tá batendo a porta. É aquele que você viu.
4: É.
3: Nossa, é forte, hein? Olha.
4: Aí eu vejo chegar.
3: Muito abençoada.
4: Eu já tô com 68 anos, viu? Já tive 3 infartos, mas Deus falou que tava me curando, então se ele falou, ele curou, né? Eu não tomo
3: remédio. Já curou, né? Já curou.
4: Já curou, não tomo remédio.
3: Olha aí, ó.
4: E eu não descanso, não. Pergunta pro seu Jefferson, ele tá sempre lá, ó.
3: O seu Jefferson é o braço direito lá também, vai pra todo lado, né, seu Jefferson?
4: Ele busca doação.
3: Busca as doação.
5: Voluntários, que ela tem uma meia dúzia de voluntários lá, eu sou.
3: Grande, parabéns, né? Isso é muito bonito, viu? Olha, dona Vita, eu falei com a Tati aqui e toda semana você vai gravar Nós vamos colocar no ar aqui pro pessoal ajudar lá a sua ONG e. Que é muito bonito esse trabalho seu. Eu fiquei muito até emocionado aqui, que estava conversando com a Tati aqui fora. Eu até saí um pouco da frente da live, porque realmente, e não é fácil esse tipo de trabalho. Então é poucos no mundo, é poucos. É poucos no mundo isso aí, é poucos no mundo. Não é para qualquer um, é pessoas que Deus usa. E você pode ter certeza que eu posso falar para você, para a senhora. Deus usa a senhora.
6: Usa
3: a senhora. É muito bonito isso. Dona Vita, obrigado por você estar aqui na Rádio Central, no meu programa. Olha, eu fiquei muito feliz de conhecer a senhora e vamos buscar ajudas para a senhora aí. Buscar alimento, arroz, feijão, salsicha para a molecada gosta de salsicha, com pão, leite, papel higiênico, tudo é bem-vindo. E a senhora se sente abraçada, a sua ONG aí, dona Vita, pelo programa do Jura, viu?
4: Amém, que agradeço.
3: A Tati tem meu WhatsApp, depois ela passa pra senhora, se você precisar de alguma coisa, pode me ligar. Ô, Jura, pô, pede aí pra mim aí, vê o que você consegue pra gente aí.
4: Tá
3: joia? Oi?
4: Eu pedi, é meio difícil, mas eu mando.
3: Manda, mesmo se não fosse senhora, mas tá vindo lá da ONG da senhora. Tá joia?
4: Tá.
3: Deus abençoe a senhora.
4: Amém. Deus abençoe vocês também.
3: Obrigado, viu? Obrigado mesmo. E vamos lá. E daqui a pouco eu vou seguir aí, ó. Eu peço a todo mundo que tá ouvindo o programa do Jura aí, ó. A ONG da dona. Como chama? É ONG.
5: Lar Dona Vita
3: Oficial. Vamos seguir lá. Vamos seguir. Ver o trabalho que ela faz tão bonito com as crianças. Que olha. Chega lá na porta dela, você viu que Deus mostra pra ela a carinha da criança, que chega, depois de 2 dias chega a criança lá.
4: E todos eles me respeitam.
3: Isso é importante.
4: Respeita mais do que respeita os pais deles.
3: Tem que respeitar. Na época que não respeitava, o pai cortava na cinta, né? Lembra essa? Eu apanhei bastante de cinta. Eu não minto, não. Eu apanhei bastante de cinta. Eu fazia bastante arte. Fazia.
4: Cinta não era rei mesmo.
3: Era rei, hoje na hora não pode. Pode. Uma cintada na perna não faz mal pra ninguém, não. Faz mal pra ninguém. Eu olha, as minhas professoras, eu chegava em casa com a orelha vermelha. Minha mãe falava assim, você bagunçou, né, Júlio? Eu falei, baguncei, mãe, baguncei. Torci a orelha da gente, assim, ó. E fora as reguadas, crescemos aí, estamos aí, ó. Tá vendo? Sem nenhum problema. Dona Vita, obrigado. A senhora está aqui mais uma vez no meu programa. Deus abençoe você e todas aquelas crianças lá, viu?
4: Amém.
3: Que é uma luta, né? É diária. É. Todo dia é o dia após outro dia.
4: Amém.
3: Fica com Deus.
4: Amém.
3: Ah,
4: Deus abençoe.
3: O que é isso daí, meu amigo? Lar,
5: é o Instagram.
3: O Instagram. Instagram, como chama? Deixa eu chamar de novo. Lar Dona Vita Oficial. Lar Dona Vita Oficial. Vamos seguir aí, gente. Lar Dona Vita Oficial. Dona Vita, obrigado, viu? Obrigado, Deus abençoe a senhora,
4: amém,
3: viu?
4: Amém, Deus abençoe.
3: Um abraço também para você, meu amigo. Obrigado mesmo aí, tamo junto aí.
4: Amém.
3: Minha amiga Tati, obrigado. Fala aí, Tati.
7: Jura, imagina, que coisa maravilhosa, né? Logo, logo teremos novidades aqui
3: tem
7: no seu programa.
3: Tem bastante novidades aí. E olha, fiquei muito contente de conhecer a dona Vita aí, como você falou. E é muito emocionante, né? É uma coisa assim, só quem ouvir aqui agora as coisas que ela falou pra mim, fora do ar, das crianças, que nem assim, ó, só do pai chegar e deixar lá e nunca mais olhar, nunca mais.
7: Calma, é dizer. Tão forte, Jura. É tão forte que eu deixei pra ela contar.
3: É,
7: se eu contasse,
3: porque
7: não teria o mesmo peso, meu amigo.
3: É verdade. Então, quer dizer, pessoal, a criança chega lá, deixa. Eu tô vendo assim, a criança, o pai e a mãe deixando ali. Tipo assim, a criança olhando pro pai, tchau pai, tchau, quer dizer, daqui a pouco, e nunca mais. Ah, não, não é fácil, não.
7: Me tocou porque meu pai foi abandonado e ele conta a lembrança, a última lembrança dele com a mãe dele, que foi, a minha mãe colocou a mão na minha cabeça, fez um cafuné e nunca mais eu vi o rosto da minha mãe. Toca profundo, né, amigo?
3: Dói. É isso daí, Tati. Então, a ONG da Dona Vita é parceira do programa do Jura, viu?
7: Ah, obrigada, querido, por abrir as portas, esse coração
3: maravilhoso que você tem. E vamos buscar coisas boas aí pra Dona Vita. Se Deus quiser, Deus vai dar os caminhos.
7: Amém. Vai dar certo.
3: Já deu certo.
7: Amém.
3: Obrigado, viu?
7: Obrigada, querido.
3: Valeu. Olha a hora, são 4 horas e 10 minutos da Central, no programa do Jura, aqui.

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1: Olha a hora, olha a hora.
2: Jurinha.
1: Oi.
2: Jurinha.
1: Fala, velho.
2: É na sordinha.
1: É, velho.
2: É na sordinha. Jurinha,
1: olha, filho Caboclo. Você tava aqui e você viu, né? Que bonito trabalho da Dona Vita. Até o Edmo também tava falando comigo. Que trabalho da ONG da Dona Vita. Vamos seguir, Veto. Você tem seu Instagram lá,
3: Veto? Bem bonitinha.
1: Vamos seguir. 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

0: quero mandar um abraço lá pra galera do Beira Rio, a bocha mais raiz do Brasil.
1: Tá bom?
0: É. E hoje tem aniversariantes lá, Venta. Lá no Landinho do Colonhão. Lá. Ô Landinho, aqui não é fake news, não, viu, filho? Olha, eu quero parabéns aí pro Marcelinho Tarzan, Venta. Tá fazendo aniversário hoje. O Marcelinho Tarzan. É, o Martelinho também, ele tem, daqui a pouco ele tem 10 apelidos lá, velho.
2: Vamos!
0: Parabéns pro Marcelinho e o João Cabrita. Meu amigo João Cabrita lá tá fazendo aniversário, a turma tá lá no Landinho hoje.
2: Pega essa, Jura.
0: Tá lá o Landinho, o Pelado, o Pedrão, o Tião, o Magrão, o Brizola, o Rubinho, o Bete. Boa tarde pro Branco também. Putuca, Tatá, o João Lita, o Zequinha da Salada, o Antônio Fácil também sempre ouvindo o programa do Jura. Olha, parabéns para todos os aniversariantes que estão aí no Beira Rio, viu? Lá tá comendo sorte de churrasco lá,
2: Venta. Senhor,
0: a galera, lá, Venta, lá também tá tudo misturado. A turma do Okinawa tá lá o Honda. Será que ele levou pastel de frango lá hoje, Venta, no aniversário? Ô, Honda.
2: Ô, senhor, Ventania.
0: Ô, Honda aí, Venta. Ó, o Honda. Não é o Honda que tá. Ô, Honda! O Marcelinho de Jalminha também. Olha, aniversário da rapaziada lá no Beira Rio. Tá lá o Ezequiel, ex-coite. Diz que o Ezequiel comeu 14 pão lá, Venta, já. Vai devagar, viu, Ezequiel? Um abraço pro Ezequiel, ex-Corinthians, amigo de Jura, forte abraço pra ele lá também. A galera tá festa lá no Beira Rio, viu, Venta?
3: Não, mano.
0: Ô, Venta, eu quero mandar um abraço aqui, que sábado eu estava lá no Titã Carretas. Conhece o Titã Carretas? Do meu amigo Hélio Blaia, grande Hélio Blaia. Um abraço pro Turquinho, pro Netinho lá também e toda a rapaziada. Hélio Blaia é o rei das carretas aqui de Campinas, o homem é carreta pra todo lado. Hélio Blaia e também os carros antigos, hein, Venta? Os carros pra fazer casamento. Eu vou trazer o Hélio Blaia aqui pra gente bater um papo, pra falar dos carros antigos, pessoal que quer alugar carro pra casamento. Tem cada carro lá, Venta. É tudo carro chique e bacanizado. Um abraço lá, teve um churrasquinho sábado pra nós lá. Forte abraço pro Hélio Blaia, o Turquinho, o Netinho e toda a galera que tava lá no Titãs Carreto. Tava o Paulinho tava lá, viu, Venta? Com a mobilete dele, viu, velho? Foi de mobilete. O Paulinho, vai devagar com aquela moto lá, viu, velho? Olha, e hoje o momento country vai ser pro Hélio Blaia. O Ginete, o homem das carretas de Campinas. Venta, mas tem carreta lá. E carro antigo, Venta? E aqueles carros pra fazer casamento? Tem Ford 1930, 50, tem um monte de carro lá. Tem um carro verde lá que é tipo rabo de peixe da Ford. Bonito, hein, Venta? Bonito. Um abraço pra essa rapaziada lá, da galera do Titãs Carretas. Hélio Blaia, o Turquinho também tá lá. O Turquinho foi o churrasqueiro nosso lá. E o Netinho? O Netinho só fala assim, ó. Timóteo Barreiro, lembra dessa daí? Timóteo Barreiro é barato o ano inteiro? Eu era criança, eu vi isso aí. Essa é a rapaziada lá do Titã Carretas. Alô, Hélio Blaia, daqui a pouco ele tá no cavalo Cererep aqui do programa do Júlio.
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0: O Valdir, Venta. O Valdir e a Neuza. Tá curtindo lá no Vida Nova, curtindo o programa do Jura. Forte abraço. Ô, Venta, Argentina 2-0, hein? O Messi fez mais um gol lá, hein? Fez mais um gol lá. Grande Messi, né? Tá falando lá. O Messi tá falando, mandando um abraço pro Jura Júnior.
5: Um abraço,
0: Messi. Olha lá, Jura Júnior. Já falou.
5: Foi uma partida.
0: Ele já falou, tamo ouvindo o Jura Júnior agora. Obrigado, Messi. Eu tô louco pro Brasil pegar essa Argentina, viu, Vitor? Argentina, Holanda, Alemanha, França. É pra concorrer. Obrigado. Não tá entendendo nada. Olha, um abraço pro meu amigo Doni, o Léo, do Banca da Linguiça, rapaz. A dona Vânia. Ô, Paulinho, eu e o Paulinho, nós vamos lá comer um lanchinho de linguiça hoje. E depois nós vamos lá pro Majestoso hoje. Um abraço pro Miguel, um abraço pro Pelé. Ô, Pelé, eu não aguento. O Pelé lá na ponta, eu não aguento. Um abraço pro Pelé, que tá ouvindo o programa do Júlio.
2: Um abraço pra torcida da Ponte Preta.
0: E hoje é rodada dupla. Uhul. Tem Guarani também na central. O que vai transmitir os dois de uma vez?
6: Isso
0: tem
6: muito... aí!
0: Né? É Vai transmitir tudo? Vai falar do Guarani, vai falar da ponte, tudo. Olha, hoje o Guarani joga contra quem? Confiança? É confiança? É? Lá? É, vai ter.
2: Tá
0: o Guarani
2: certo.
0: É líder da Série C, o Guarani vai subir. Tô torcendo pro Guarani subir e tô torcendo pra ponte não cair, né? Eu acho que hoje, acho não, vamos ver aqui. Eu tô errando todos os palpites da ponte também. Eu acertei o da ponte do Guarani ano passado.
2: Tá com as conversinhas.
0: Não, se tivesse bolão na rádio, eu era campeão.
2: Tá louco?
0: De 10 resultados da ponte do Guarani, cada um eu acertei acho que 7.
2: Para, ô!
0: Nós vamos fazer os bolão, viu? Vamos falar com o Beto Clever pra fazer bolão do Brasileirão. É. Eu falei 5x0 com o Haiti, 3x0. Pra mim foi pouco. Pouco. Se eu fizesse 5x0, eu ia ganhar a parafusadeira lá, pô. Precisava. Ô, Parajura. É Parajura?
1: É.
0: Quem que é a Parajura? Ela tá complicada, né? Já quieto. Você tá com poucas ideias. Mas vamos ter uma reuniãozinha, viu? Precisamos de uma reunião.
2: Para!
0: Deixa comigo, Venda. Olha, ô Venda, lembrando que a ONG da Dona Vita, gente, a Dona Vita é uma mulher, olha, espetacular, uma mulher usada de Deus. Eu falo que isso aí é. Olha, todo mundo que tá ouvindo o programa do Jura aí, anote aí o WhatsApp, ligue lá pra Dona Vita. Pra Dona Vita, eu vou doar aí, ó. Arroz, feijão, óleo pra senhora, porque ela cuida de 180 crianças. Você viu a história dela? Ela teve criança, ela fala que tem 15 casados, né? Porque ela falou, porque ela já criou dele criança, ficou grande, casou, todos estudam. Isso é muito bacana. O WhatsApp dela lá da ONG, 019-992-634114. Olha, eu tenho bastante amigo meu empresário, eu vou falar muito da história dessa mulher, viu? Me comoveu bastante. E vamos ajudar. Daqui a pouco tem o Momento Cauto e o Hélio Braia vai ser o Braia, vai ser o ginete hoje. E vão de moda, Venta, vão de moda.
2: Alô!

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1: Me toca um forrozão bem arretado aí, tá bom?
2: Jura, vem aqui, fia.
0: Vamos balançar o esqueleto. Coloque a cadeira de canto, tire a mesa e o sofá, pois agora o bicho vai pegar, vai pegar, vai pegar. Forró do Venta, para alegrar o seu dia. Forró do Venta, aqui no programa Jura Júnior. E quem não dança, segura a criança.
2: Forró do Venta ali. Ô, para Jura, para Jura. Vou dançar com ela, velho.
3: Segunda, oh. Pensando na sexta, o valeu boi não
2: sai. Eu preciso de uma reunião.
1: Vai, abelha!

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ligado na o DJ Arnaldo, a Ruth ligadinho, o Beto Mais. Um abraço pra Rosa também. Um abraço pra Luciana Nardes da Vida Mimosa. Oh.

0: Paulinho, vamos tirar o pé no chão, vamos cobrir, meu irmão.
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0: Hoje o ginete é meu amigo Hélio Braia. Porteira número 3, o moço das carretas de Campinas e todo o Brasil. Titãs Carreta. Porteira número 3, hoje alô Hélio Braia, capricha, meu amigo. Essa gineteira pra todos os carreteiros curtindo o programa do Jura na Rádio Central também. Um abraço pra Maria Regina. Alô, Maria Regina, que tá ouvindo o programa do Jura. Alô, meu amigo Gilmar aí no cemitério
2: onde mesmo, Bessa?
0: Itatiba. Alô, cidade Itatiba, forte abraço. Um abraço pra Kelly e Cristina também curtindo o programa do Jura. A Joselane também. Roselane também Alves curtindo o programa do Jura na Central. Ele hoje é o meu amigo Hélio Braia. Alô, Hélio Braia, capricha, meu amigo. A festa começa na estrada. É o programa do Júlio.

Mando Jura. Hoje, Direte Porteira número 3, patrocínio Titãs Carretas. É o Hélio Blaia. Alô, Hélio Blaia. O povão da central esperando a sua gineteada aqui no programa do Jura. O povão esperando apaixonado. Momento caute do programa do Jura.

0: É nós. Nós somos os cabeceira, velho. Um abraço também pra ligadinho no programa do Jura. Um abraço pra Dona Luzinho e o seu Jânio também curtindo o programa do Jura.
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0: Um abraço também pro Rafael Alves, o Nova Europa, curtindo o programa do Jura.
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0: É. Presidente dos Cavaleiros Charreteiros, alô Arnaldo Salvete, vereador do rodeio. Quanta gente ligada no programa do Jura. Um programa chique e bacanizado.
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praia. Vamos, meu irmão. Vamos, vamos, vamos. Da central esperando a sua gineteada aqui no programa do Jura. É o momento caos e põe pressão no cowboy aí, Edmalejo. O que é a gineteada?

0: 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Jura, jura. 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
0: Vamos?

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0: 8 segundos de muita emoção. O Ginete é meu amigo Hélio Blaia. Titãs Carretas já tá em cima da máquina Cerelepe, já segura firme na corda, já ajeitou o chapéu na cabeça. Manda a gineteada pra todo o povão apaixonado no programa do Jura. Alô, Hélio Blaia, vem comigo, o povão quer você, meu irmão, quer a sua autorização. Autoriza, autoriza, Hélio Blaia. A porteira viajou, decolou, e o cavalo Serenep segura firme, Hélio Blaia, o monstro do Titãs Carreta, que coisa linda, colosso, muro metal, segura, que coisa bonita demais, o povo vem junto com você no Caião, segura firme, é o Serenep do programa do Jura, o povo é um apaixonado, gosta de rodeio demais, que coisa linda, jogou o chapéu, pode pegar!
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0: gato só pra ganhar engajamento no Instagram. Fiz logo um convite.
1: É, logo, logo vai ser assim, né?
2: É brincadeira.
1: É, o nosso programa vai explodir nessas internet. Olha. Você que está ouvindo o programa do Jura, segue na Jura Júnior Rádio Central no Instagram e no Facebook. 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Daqui a pouquinho a Central Esportiva aqui na Central. Marcos Luiz, o Cobrão. E a galera já tá indo lá pro Moisés do Carelli, né? A narração é de quem, do Decimar? Anderson Rodrigues, vamos gritar um gol grande hoje no Majestoso. Gol grande no Majestoso, o Potter. 1-0 Macaca lá hoje. E o Guarani vai ganhar de 1-0 lá.
0: Gostoso.
1: É. 1-0 Ponte, 1-0 Guarani. Tá bom? Tá ótimo. Hoje tem Guarani e Ponte. E é a Central que vai falar de tudo aqui, viu?
0: Não tem problema.
1: Sem problema.
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1: Sim, eu sei, eu sei. Oh, tá esfriando, hein? Ainda bem que eu trouxe a blusa, hein? Vai, ó, a turma vai assistir jogo hoje. Tá frio, hein, gente? Cadê a blusa? Tá lá, ó. A minha blusa tá lá, ó. É, eu vou de blusa. E ó, e eu gosto de comer minduim. E hoje eu vou comer minduim.
2: É nós, mano.
1: Eu e o Paulinho. Quero mandar um abraço pra toda a galera lá da Ponte Preta, o Pelé, né? O Miguel, meu amigo Miguel, também tá lá hoje. Hoje vão dar muita risada, vão dar muita piada lá, vendo? Ó, o Pelé fala, não aguento.
4: Ô, Jura, você tá de brincadeira, né?
1: O Guaradinho tá na Record.
5: Eu não aguento.
1: Calma, meu bem.
5: Eu não aguento.
1: Calma.
5: Para, Jura.

0: uma vez eu quero agradecer a Deus por mais um programa aqui na Central, por estar aqui na Rádio Central. Obrigado, Ed Maleixo, na sonoplastia. Obrigado, Venta. Obrigado, e a Central Esportiva chegando com tudo aí hoje, rodada dupla. Guarani, Confiança, Confiança e Guarani, 1-0 Guarani.
1: Tá certo.
0: E Ponte 1-0 também,
1: tá certo.
0: 1-0 tá bom, 1-0 pra Ponte tá bom também.
1: Tá certo.
0: É. E eu não ganhei a furadeira lá.
1: Tá louco.
0: Pô, e o próximo jogo vai ter mais também ou não?
1: É.
0: É 3-0 já no outro, já vou mandar.
2: Já vai mandar pro outro?
0: 3-0.
1: Tá certo.
0: Daqui a pouco eu tô lá no Majestoso.
1: Jurinha.
0: Vou no Majestoso. Puxa o jogo da Ponte e comer minduim. Eu tô minduim, eu tô, é.
1: Jurinha, vamos pra balada hoje, aí. Tomar uma geladinha.
0: É aquele que casquinha.
1: Eu quero, vamos.
0: Marquinho, tá perfumado, hein, Marquinho?
2: Ah, é claro, ganha o perfume do amigo, né?
0: Olha, Central Esportiva, tudo aqui na Central. Olha, rodada dupla, Série C e Série B é aqui na Central. O Guarani vai ganhar, vai ficar mais líder e a Ponte ganhando pra começar a respirar.
1: Tá certo?
0: É, o Guarani vai subir, a Ponte não cair, tá bom. Vamos que vamos.
1: Vai,
0: tchau, até amanhã.
1: Fui.

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1: 17 horas mais um minuto, temperatura na casa dos 24 graus.
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1: Alô galera, grande abraço, boa tarde. Central. Está no ar mais uma edição da Central Esportiva, edição 16.958. Hoje é segunda-feira, 22 de junho de 2026. Muito obrigado você que está nos dando carona aqui no AM 870 da e o nosso canal do YouTube, Rádio Central Esportes. Se inscreva no nosso canal, compartilhe a nossa transmissão, dê o seu like também na página do Facebook e mande a sua mensagem para os nossos comentaristas. Comigo na Central Esportiva de hoje, Renato Leal e Beto Quinalha. Girando a seleção do rádio com os principais destaques do programa. O primeiro destaque é do Bugre. Oi, Fernando César.
3: Fala, Marcos Luiz. Grande abraço. Boa tarde. Ótima semana. Guarani saindo daqui a pouco da concentração em Aracaju para o estádio Lourival Batista. 7:30 tem bola rolando para Confiança e Bugre. Guarani que terá desfalques. Em 3 jogadores ficam fora. 2 pelo cartão amarelo suspensos e 1 jogador vetado pelo departamento médico. Daqui a pouco tudo do jogo Guarani Confiança aqui na Central.
1: E eu sigo com o Fernando César, seguindo agora com o destaque da Macaca, hein, Fernando?
3: Macaca também entra em campo, só que 30 mais tarde, às 8:00 PM, no Majestoso, tem Ponte Preta e Novo Horizontino, a Ponte tentando quebrar a sequência de 7 jogos sem vitória na Série B. Está afundada na zona do rebaixamento. O técnico Márcio Zanardi fará alterações em todos os setores do time e poderá mudar o esquema tático para buscar a vitória com a Macaca.
1: Fernando César, a voz do gol, ele volta já já com mais da Ponte e também do Guarani. Copa do Mundo com show de Messi. Ele marcou 2 gols contra a Áustria e classificou a seleção da Argentina para a próxima fase. É o maior artilheiro de todos os tempos, com 18 gols. Pelo grupo I da Copa do Mundo, daqui a pouco, às 18:00, tem França e Iraque. E às 21:00, tem Noruega e Senegal. Pelo brasileiro Série B, São Bernardo perdeu em casa para o Juventude por 1-0. Perdeu a liderança para o Vila Nova, que em casa venceu o Náutico por 4-3. 17-4. Eu sigo girando a seleção do rádio. Aquele que nunca me abandona, o nosso comentarista. Oi, Renato Leal, seu destaque, Renato. 2-2 de Messi pra você só, viu, Renato? Pelo amor de Deus, Renato.
4: Marquinhos, boa tarde a você. Tarde, um grande Renato. Abraço ao amigo que está acompanhando essa nossa Central Esportiva. Vamos falar um pouquinho aqui rapidamente, depois a gente vai abordar, evidentemente, que é a maior sensação da Copa do Mundo no que se refere à parte artística, à qualidade técnica, ao aproveitamento e o histórico dentro da própria competição, quebrando recordes em cima de recordes. Este é Lionel Messi, esta é a Argentina, que, para quem não conhece, está defendendo o título mundial da última Copa do Mundo, com amplas possibilidades de repetir esse feito também nos Estados Unidos, Canadá e no México. Domesticamente falando, jogos importantíssimos para as nossas equipes, logo mais 7:30, Guarani e Confiança em Aracaju e aqui em Campinas, 8:00 PM, a Ponte Preta recepcionando a equipe do Novo Horizontino. São jogos complicados, são jogos difíceis, mas que há necessidade, cada um dentro do seu perfil, cada um dentro da sua peculiaridade na competição, a obrigatoriedade, ou melhor, a necessidade de alcançar resultados positivos. Para o Guarani, vai trazer uma tranquilidade ainda maior, pensando na próxima fase, até porque estará muito próximo de alcançar aquele número mágico da classificação. E a Ponte seria o início, possivelmente, claro, de uma redenção, de uma retomada dentro do campeonato. A Ponte que vive um momento muito delicado, não só fora, mas também na classificação geral.

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2: E as primeiras do trânsito, hein, Mário Gregório?
3: 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Na rodovia Professor Zeferino Vaz, lentidão em Paulínia, para seguir em direção de Cosmópolis, desde a região de Betel, à altura do quilômetro 118, até o trevo do Laranjão. Atenção, à altura do quilômetro 121, dá para acessar Paulínia também através da Estrada da Ródia e ainda pela José Lozano de Araújo. 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

Globo Esportiva comigo. E daqui a pouco eu vou divulgar o nome do ganhador e do sorteio aqui da Central. Trabalhos técnicos dele, do Edmo Aleixo. Produção do Anderson Rodrigues. Direção de esportes da Central daqui a pouco. Tá lá no Majestoso. Beto Quinalho.

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0: Central Esportiva, comigo e toda a seleção do rádio. Foram 14 palpites por 3-0 a favor da seleção brasileira, tá? Eu tô aqui com os nomes, inclusive, ó, é que eu não consigo habilitar essa câmera aqui agora, mas, ó, gente, vou mostrar aqui, ó. Tá aqui, ó, os nomes, né? E eu vou fazer o sorteio online, que é pra ter veracidade, inclusive, né, na categoria que tem a Rádio Central e o nosso parceiro, né, que é o pessoal da Águia Fix, Mandinho, todo mundo. Então, uma furadeira de impacto Skill Bosch. Foram 14 ganhadores, ó, eles estão listados aqui, ó. Eu vou falar o nome de todos, tá? Daqueles que ganharam, tá bom? E aí eu vou fazer o sorteio. O José Vieira acertou, o Carlos Patti acertou, o Edson acertou, o Douglas Paulo acertou, Wagner Luiz Santana, Regina de Campos Oliveira, o Rogério, José Donizete, o Ederson, Edson Luiz, Eli César Guimarães, Pedro Carvalho, Leandro de Rezende e Edson Bístola. Então aqui é pela ordem, tá, gente? O primeiro foi o José Vieira e aqui o último é o Edson Bístola. Então foram 14 participantes, tá? Então vamos lá, só repetindo para você, ouvinte da Rádio Central. Ó, primeiro aqui da lista, Edson Vieira 1, Carlos Patti 2, Edson 3, Douglas Paulo 4, Wagner Luiz Santana é o número 5, Regina de Campos é o 6, Rogério é o 7, José Donizete 8, Ederson 9, Edson Luiz 10, Eli César Guimarães é o número 11, Pedro Carvalho 12, Leandro de Rezende 13 e o Edson Bístola é o número 14, tá? Então vamos aqui ao sorteio. Tá vendo aqui, rapaziada, ó? Dá pra ver daí? Então vamos lá. Vamos aqui sortear, né, Edmar Aleixo. Então vamos lá. É você que é o tambor? Então tá bom. Vamos aqui. Isso, Edmar Aleixo. Então, sortear. Vamos lá. Um, dois, três, dois, um, vamos lá. Vamos ver quem ganhou. Primeiro, Douglas Paulo. Tá aqui, gente, ó. Então aqui, ó, certinho, tá bom? A gente fez o sorteio online. É um aplicativo que existe, você coloca os nomes e o número da pessoa. Então, Douglas Paulo. Deixa eu pegar aqui o telefone do Douglas Paulo. Eu já vou passar no ar. Mas o Douglas Paulo é o que ganhou, tá? Nesse sorteio, tá bom? E só pra ficar assim, bem caracterizado, ó. Como é um sorteio feito de forma online, por um aplicativo. Então, ó, Douglas Paulo ficou em primeiro, Rogério em segundo, Wagner Luiz Santana em terceiro e o quarto, o Carlos Patia, tá bom? Então, beleza? Então, Douglas Paulo é o vencedor. Então, Edmar Aleixo, não é aniversário nem nada, Edmar Aleixo, mas, ó, mete um parabéns pra ele aí, Edmar Aleixo. Ô, Douglas Paulo, se você estiver já ouvindo aqui a Rádio Central, por gentileza, só pra você saber que você tem que retirar o seu prêmio lá na Águia Fix, tá? Vai lá, procure a rapaziada da Águia Fix, fala que você ganhou o prêmio aqui da Rádio Central. Isso, Edmar Aleixo. Maravilha, então parabéns para o Douglas Paulo, que ganhou o prêmio aqui da Águia Fix, acertou o placar de 3-0. Maravilha, parabéns para nós. Ô, Renato Leal, queria tanto essa furadeira, Renato Leal, mas ó, eu não acerto nem rifa de ovo de Páscoa, viu, Renato? Pelo amor de Deus. Já errei o primeiro, já errei o segundo. Tudo bem que tem a repescagem, né, Renato? Que é o jogo
1: com nem frango em quermesse.
0: Nem frango em quermesse. Pelo amor de Deus, Renato.
1: Mas é isso. Mas que bom, né? Importante é que os nossos queridos amigos, ouvintes, estão participando. E mais uma vez, né, com a lisura que é convencional. Aqui na Central, a gente premiando quem acertou o resultado e o placar, evidentemente, e aí, claro, nesse aplicativo que você acabou apresentando a todos nós, né, definindo o vencedor. Parabéns, mas não acabou, né, Marquinhos?
0: Não,
1: acabou
0: não.
1: Acabou, né?
0: Esta rodada, né, Renato?
1: Pois é. Vamos para a terceira rodada.
0: Vamos para a terceira.
1: Quarta-feira tem mais.
0: É, e às 7 da noite esse jogo, hein, Renato?
1: Pois é.
0: 7 da noite, então tem Brasil e Escócia. Coração tá daquele jeito, né, Edmar Aleixo? Ô, Renato, diante daquilo que apresentou a seleção brasileira, e com o Neymar, não sei se iniciará o jogo como titular, mas com o Neymar já no banco de reservas, podemos ter um outro Brasil, Renato?
1: Podemos, Marquinhos. Eu estou otimista, eu acho que aos poucos o Brasil vai começando a encontrar uma forma de jogar. Um detalhe, óbvio, a gente nunca pode esquecer que o adversário que nós vencemos por 3-0, que poderia muito bem caber aí 5 ou 6, Só que o pessoal acabou tirando um pouco o pé, né? É um time dos mais fracos que revela essa Copa do Mundo entre os 48 que disputam a competição nesta primeira fase. Claro, houve melhorias, houve ajustes, mas tem muita coisa ainda a melhorar, tem muita coisa ainda a evoluir e principalmente o ajuste e acertos nas escolhas que devem ser feitas pelo técnico Carlo Ancelotti. Tomara que a partir desse jogo de quarta-feira nós tenhamos uma seleção com, primeiro, a formatação mais correta e, segundo, com a vibração, por exemplo, que dá gosto de ver, inclusive de time que toma de 7, né? Mas você vê, poxa, Curaçao acabou realmente fazendo boa partida na segunda rodada, o que fez Cabo Verde foi algo extraordinário, jogar com alegria, jogar com prazer, ter a empatia do seu torcedor, aquela identificação maior dos jogadores com a própria torcida. Eu vejo o Brasil precisando ainda ter essa liga com o torcedor. E a partir do momento que começar a ter, a gente, claro, pode evoluir, pode melhorar muito, mesmo entendendo que Argentina, França e Espanha estão num nível acima do nosso, Marquinhos.
0: Pergunta que hoje um pontepretano me fez, almocei com o Ricardo, um amigo meu, pontepretano, e ele falou o seguinte: Marquinhos, na próxima fase, Brasil avançando, Japão ou Holanda? Falei,
1: Japão, Holanda?
0: É, porque o Brasil, se avançar, pega um ou outro, né? Falei, rapaz, Ricardo, você me apertou aqui, cara. Mas assim, ó, Japão tá fazendo uma boa Copa, né? Aí você vai falar, não, melhor Japão. Aí depois você fala, Holanda. E o histórico contra a Holanda não é dos melhores. Eu falei, assim, ó, eu vou na sorte. Aí eu falei, ah, melhor Japão. Mas não sei não, viu, Renato Leão?
1: Nem eu. É. Sabe por quê, Marquinhos? Uhum. Porque o Japão talvez seja a seleção que mostre a maior intensidade e a maior regularidade no, estando nesse esquema intensivo, forte, de marcação, da parte física funcionando o tempo todo. É, quem diria, hein, Marquinhos? Aquela história de que, pô, tudo japonês lá atrás, quando se utilizava essa expressão, quando o time não tinha muita qualidade, passou esse tempo, globalizou-se o futebol e hoje o Japão é, sem dúvida nenhuma, uma seleção que está praticamente, não posso dizer aqui que tecnicamente seja igual à nossa, mas ela compensa com outros requisitos a seleção brasileira, onde faltam alguns para nós, eles acabam compensando. Não dá para cravar, viu, Marquinhos? Uhum. O bom mesmo é jogar melhor, é ter mais intensidade e competir nessa Copa do Mundo, aí independentemente de Japão ou da própria Holanda. Mas, tecnicamente falando, a Holanda parece um time um pouquinho melhor, né? Pouca coisa mais à frente do Japão. Mas não dá pra gente cravar aqui, olha, vamos ficar aqui na primeira colocação, de repente encarar a equipe do Japão, o selecionado japonês. Eu não tenho essa convicção, honestamente.
0: Também não tenho, Renato Leal, e a gente há pouco falou do Messi, né, Renato? Daqui a pouco nós teremos aí o jogo da França. O Mbappé tem 14, né? 14 gols tem o Mbappé. E vai jogar mais Copas, isso é fato, né? A do Messi, né, a gente acha, imagina que esta tenha sido a última do Messi, né? Imagino, Renato.
1: Última, lá no Catar, acabou, né? Entendi. Mas tá aí, né?
0: Então, seguindo a lógica, vamos dizer aqui, Renato. Hoje, por exemplo, a França tem jogo contra o Iraque, certo? A
1: França. Tá chovendo lá na Filadélfia.
0: Então, é ameaça de tempestade e tudo isso, né? Faltando aí 42 minutos pro início do jogo, com ameaça de tempestade, como já foi, inclusive, no Mundial de Clubes, né? Existe um protocolo, aquela coisa toda, o jogo poderá ter o seu horário aí postergado. Agora, a França e Iraque, né, Renato? Por exemplo, se o homem fizer 2 hoje, Mbappé, certo? Vai a 16. França se classificando, né? O homem tem condição de encostar no Messi, hein, Renato Léo? Claro que o Messi tem mais jogos também.
1: É, não, não há dúvida nenhuma, né? Tem mais jogos, mas agora, né? É. Se você fizer uma projeção futuro mesmo, né? Um futuro um pouco mais distante, pensando na Copa de 30, de 34, o Mbappé é um cara que tem tudo para estar presente, né? Tem idade, tem cronologia para isso, né? E aí, claro, o Messi vai encerrar um ciclo, pode ser agora. Acho pouco provável que ele consiga ir mais além. Tá fazendo essa semana agora, né, Marquinhos? Que ele faz 39, né?
0: Dia 24, não é isso, Renato? Depois da manhã, não é isso? Você
1: depois
0: não
1: me fala de amanhã.
0: Isso, é dia 24.
1: Quarta-feira.
0: Isso.
1: O Brasil vai dar um presente para ele, pode ficar tranquilo.
0: Eu espero, Renato, que o presente também seja a classificação e, se possível, de goleada, Renato.
1: De goleada e, quem sabe, até com um ex-parça, né?
0: É verdade, com o Ney,
1: lá de
0: menino
1: Barcelona
0: Ney.
1: E tal, né?
0: Menino Ney, de repente, pode ser a grande novidade da seleção brasileira, né, Renato?
1: É, para contrariar o presidente Lula, né? Que falou que ele é jogador home office.
0: Pô, foi muito mal, hein? Claro que aqui não é política, não é nada disso, gente. É. Mas, pô, não pode, né? Eu, particularmente, chefe da nação, não poderia ter falado isso jamais.
1: É. Mas assim, ó, independentemente das interpretações, elas são as mais variadas possíveis, né? Eu fico na torcida para que, de fato, ele possa estar presente, mesmo que seja aquele processo. A gente percebe que há um cuidado, né, Marquinhos? Todo especial para colocar o atleta num estágio legal, que se tenha cuidado para que não haja qualquer tipo de lesão e que possa efetivamente tirá-lo da própria competição, enfim. Então, esse trabalho a gente tem percebido que é muito cuidadoso e que está, pelo menos aparentemente, e aquilo que nos é informado pelos nossos companheiros, os nossos colegas, é um processo que vem dando resultado, vem trabalhando aos poucos, e quem sabe aí, depois de amanhã, nós tenhamos a presença dele na equipe. Agora, Mbappé, pode marcar, viu, Marquinhos?
0: Uhum.
1: Ah, se não nessa, na próxima, já vai
0: também
1: ser
0: acho
1: o principal artilheiro de todas as Copas. Pode marcar que não vai fugir, não vai fugir disso, porque ele é um cara predestinado. Tem lá aquelas coisas que o pessoal não é muito chegado a ele, ele é meio estrela, às vezes reticente e distante com alguns colegas, mas na hora que a bola rola, quando a bola vai para ele, é aquela fome, aquela vocação de fazer gols e de fazer festa. Olha, Marquinhos, não sei não, mas esse ano a gente pode repetir a final do Qatar, viu?
0: Você acha?
1: Tô desconfiado.
0: Ah, Renato, não faz isso comigo, não.
1: Vamos ver.
0: Bom, já que você falou disso, final do Qatar, então vamos lá. Messi ou Close? Quem foi melhor?
1: Messi.
0: Anos luz, Renato?
1: Distante demais. Não, Close fazia gols e tal, né?
0: Mas tecnicamente, né, Renato?
1: É, mas tecnicamente, né, era mais ou menos o seguinte: vamos trazer aqui pro campo doméstico. Fala um craque que você viu jogar.
0: Careca.
1: Ótimo. Você acha que ele tinha mais ou menos técnica que o Dadá Maravilha, que fez gol pra caramba?
0: Muito mais.
1: Então,
0: incomparável.
1: É por aí, sabe? O Close, pô, fazedor de gol. Pô, metia a bola na rede a todo instante. Agora o Messi é gênio da bola, né? É artista. A plasticidade dele é um negócio que realmente impressiona. E eu não vi o jogo hoje, né? Infelizmente estava no outro trabalho, mas, claro, a gente vai acompanhar. E tem que festejar, viu, Marquinhos? Ah, é argentino, é Los Hermanos.
0: Não, pô, ele é homem do esporte, né, Renato?
1: É
0: homem
1: do esporte. Isso, Marquinhos. E é uma figura, né, que faz com que a gente cada vez mais se apaixone por esse negócio chamado bola, futebol, esporte. É algo realmente que vale a pena. E aproveitar, né, esses momentos de quem consegue, né, fazer apresentações fantásticas, reger, né, um time dentro de campo quase com 39 anos de idade e sendo, poxa, o cara que desequilibra. Os caras jogam por ele, sim, o treinador monta o esquema por ele, Óbvio, ele está dentro de campo, ele está resolvendo, ele está fazendo, e ele é o cara da Copa até agora no que se refere à parte técnica e à quebra de números. É realmente fantástico ver o Messi aos 38, encostando nos 39, fazendo gols e celebrando a sua vida, que é muito legal.
0: Bom, vamos falar dos nossos times aqui, Renato. Hoje rodada dupla, né? É claro que dois jogos importantíssimos do Guarani vencendo, se mantendo aí na liderança. A rodada ajudou a equipe do Guarani, o início da rodada, a gente sabe muito bem disso, né? E tem a Ponte que daqui a pouco joga em casa. O fator campo pode ajudar a Ponte, na tua opinião, Renato?
1: Deve ajudar, né, Marquinhos? Eu fico na expectativa primeiro, né? Que o torcedor compareça. A gente sabe que há, né, uma movimentação, há um movimento de protesto, de insatisfação com tudo que acontece no clube, o momento que se vive no clube, mas a agremiação, a gente sempre fala isso, né? Ela está acima, né, de qualquer pessoa, de qualquer comando, porque tudo isso é passageiro. Amanhã as pessoas vão passar, vão dar lugar a outros, vão ser sucedidas por outras pessoas, e evidentemente a agremiação, né, o clube, estará aí mostrando a sua história, mostrando a sua trajetória, seus bons momentos, a sua revelação de jogadores, os seus maus momentos, como se vive atualmente, mas estará aí. Já caiu para a Série C, voltou para a Série B, já disputou Elite, enfim, é um quadro que se tem não só, né, na Ponte, mas também no próprio Guarani atualmente. Então, o que a gente precisa imaginar? A Ponte hoje buscando a vitória, com o Márcio Zanardi fazendo a sua estreia com o torcedor pontepretano ao seu lado, ao lado do time, na busca de superar um daqueles chamados favoritos a ascender a divisão de elite do futebol brasileiro, que também é do futebol de São Paulo, foi aí o vice-campeão do Campeonato Paulista, né, Marquinhos? Então, é isso que precisa se entender e que precisa se, na verdade, interpretar da melhor forma possível. Outra coisa que é interessante a gente dizer, Guarani jogando contra o Confiança, lá em Aracaju, jogo duro, jogo complicado, mudanças obrigatórias feitas pelo técnico Hélio Cisdenando, mas ao mesmo tempo, traz uma expectativa positiva para o time do Guarani, para o torcedor, de um modo geral, porque o time começa a mostrar um encaixe, tem uma forma de jogar, tem jogadores de muita qualidade, principalmente no meio de campo, e se a gente for avaliar também, naquela vértebra que é fundamental para você ter equilíbrio na equipe. Sistema defensivo, com goleiro, zagueiro, né? Zagueiros, um vai ficar fora no dia de hoje, porque recebeu o cartão amarelo. O meio de campo, que também tem uma ausência, que é exatamente o William Farias, que é o capitão, muitas vezes, e a liderança técnica, e de disciplina e de orientação, e também na parte ofensiva, com alguns jogadores se destacando, ora como meio-campo, ora chegando para ajudar lá na frente, que é o João Paulo e o Cachoeira, jogador que também tem boa qualidade e trabalha pelas extremas, pelas beiradas do campo. E o Maranhão, evidentemente, que é aquele jogador que muitos torcedores contestam, mas que, acima de tudo, é eficiente, tem o perfil e tem a qualidade para se apresentar numa Série C de Campeonato Brasileiro. Por isso, a gente imagina que as duas equipes têm possibilidades de somar pontos, exatamente isso, pontos no plural, para cada um ficar mais próximo daquilo que pretende dentro dessa trajetória nos campeonatos em que os dois disputam respectivamente. Marquinhos.
0: Este é Renato Leão, nosso comentarista, e ele vai seguir comigo na Central Esportiva, e depois, olha, jornada dupla, hein? A Macaca vai ter jogo contra o Novo Horizontino, como falou o próprio Renato, destaque do Fernando César, e o Guarani jogando lá em Sergipe contra o Confiança, daqui a pouco os dois jogos também aqui com informações da Seleção do Rádio. 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
0: 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A voz do gol. Oi, Fernando César, boa tarde, Fernando.
6: Ô Marquinhos, grande abraço, boa tarde a você, a todos da Central Esportiva desta segunda-feira, segunda-feira importante para o futebol de Campinas com rodada dupla, né? As duas equipes em campo aí, cada uma buscando seus objetivos, o Guarani um pouco mais longe, lá no Nordeste Brasileiro, em Aracaju, onde que treinou no sábado pela manhã aqui em Campinas e viajou no início da tarde para o Sergipe. Chegou lá no início da tarde, por volta de 16h30, lá em Aracaju, e depois ontem, no domingo, fez o apronto final, a última atividade no CT do time do Sergipe, né? Que é o rival lá do Confiança, e o técnico Hélio Cizenando passou a régua, praticamente definindo a equipe do Búlgaro. Guarani, que é líder desta Série C, 21 pontos, independente do resultado de hoje, vai fechar a rodada na liderança, só que o Brusque também chegou aos 21 pontos, venceu o seu jogo na rodada, chegou também com 21, Guarani tem 21, mas o Guarani é líder, mesmo que perca o jogo, porque no saldo de gols, o Guarani tem uma vantagem enorme, né? O saldo do Guarani neste momento é 14 gols e o saldo do time do Brusque é 6 gols. Então o Guarani vai fechar mais uma rodada na liderança com 21 pontos. Nesse momento, Guarani 21, Brusque 21, Paysandu 20, Ferroviária 19, Ituano e Inter de Limeira 18, Amazonas 17 e o Caxias 16. É o G8 desta Série C. O nono colocado é o Santa Cruz, que tem 15. E aí o Guarani tem 6 pontos de vantagem em relação ao nono colocado, que é a conta que tem que ser feita para classificação no G8. Guarani, a hora que abrir uma diferença.

0: final desta Série C, que é o primeiro objetivo de todas essas equipes. E do Guarani não é diferente. Primeiro garantir a vaga e depois continuar aí nesta primeira fase ganhando os jogos para ficar entre os quatro primeiros. E aí no quadrangular final tem uma pequena vantagem. Não significa nada, né? Que é isso que vai dar o acesso. Mas decidir em casa na última rodada pode ser um fator que ajude no acesso para a Série B do ano que vem. Pro jogo de Lóis, daqui a pouco, aliás, o Guarani nesse momento está saindo da sua concentração lá na capital sergipana, Aracaju, vai seguir para o estádio Lourival Batista, Arena Batistão, onde pega o Confiança. O técnico Elcio Zenando obrigatoriamente vai ter que mudar o time, vai ter que mudar a escalação do time, porque ele tem dois jogadores suspensos, o Maurício Antônio e o William Farias, tomaram o terceiro amarelo. O Jonathan Costa, também vetado pelo departamento médico, não viajou, né? Ele que é o zagueirão xerifão da zaga do Bugre, mas sentiu ali um incômodo no joelho, até para preservar, já que o Guarani está numa boa fase, está bem no campeonato, tem um elenco qualificado para ter um substituto à altura, ele foi poupado e não viajou lá para Aracaju, o Jonathan Costa. E o Emerson Barbosa segue em tratamento no departamento médico na lateral esquerda. Então quem vai pro jogo continua como titular é o Renan Castro, que já jogou os dois últimos jogos no lugar do Emerson Barbosa. Então o Hélio Zenando vai ter que mudar o time pelo menos em três posições aí em relação ao jogo contra o Caxias. Sendo assim, o Guarani deverá ter em campo Kaique França, Rian, a dupla de zaga formada pelo Rafael Donato e pelo Rafael Rodrigues. E na lateral, o Renan Castro. No meio-campo, Natan Melo entra na vaga do William Farias, Isaac, Carlos Eduardo e João Paulo. E no ataque, Maranhão e Guilherme Cachoeira. É aquele time base que o Hélio já encontrou. Guarani nas últimas 6 partidas, 5 vitórias. E só está mudando nessas 3 posições porque ele foi obrigado, né, pelos 3 amarelos do William Farias e do Maurício Antônio e pela contusão do jogador Jonathan Costa. Então é o time do Guarani para pegar o Confiança daqui a pouco às 19h30 no bonito estádio Arena Batistão, na bonita Sergipe, Marquinhos.
1: O que você achou desse time, Renato Leal, trazido aí pelo Fernando, a possibilidade aí, inclusive mudanças de última hora, Renato?
2: Pois é, é aquilo que o Guarani tem, né, de melhor para esse momento, né, Marquinhos? Então já era sabido a impossibilidade de contar com 2 jogadores porque foram punidos, porque foram suspensos, e eu entendo que o Cizenando faz o que é mais prático, faz aquilo que tira dele a condição que muitas vezes o torcedor conceitua como pardal, né? Pardal é aquele cara que quer inventar algumas coisas e às vezes não caminha bem, até porque nem sempre se testa. Então fica aquela coisa, nossa, eu imaginei aqui se eu tirar o ponta e ele virar goleiro, botar o goleiro para jogar de centroavante. Enfim, não é isso. Como o Hélio Cizenando tem trabalhado, e o próprio retrospecto do time tem demonstrado isso, tem trabalhado muito com uma ideia de jogo, e essa ideia de jogo parece cada vez mais funcionar melhor, porque se não joga brilhantemente, nem sempre isso é possível numa competição como é Série C do campeonato brasileiro, mas pelo menos os jogadores buscam o resultado até o final, e isso aconteceu, né? Inclusive contra o time do Caxias, e aí fica aquela perspectiva extremamente positiva de que, claro, contra o Confiança no dia de hoje vai ter que interpretar de que forma virá o adversário. O adversário não faz uma boa campanha, o adversário tem dificuldades para jogar sob pressão. O torcedor do Confiança, evidentemente, vai apoiar pelo menos durante um período e depois é aquela história, né? Pode ficar cobrando excessivamente, o jogador fica nervoso e o jogo pode ficar feição exatamente do Guarani. O Guarani já fez algumas partidas muito boas atuando fora de Campinas e, claro, se conseguir encaixar aquela marcação mais avançada, fazendo no último terço, dificultando a saída de bola do adversário, roubando esta bola já posicionado para dar sequência ou finalização ou assistência para uma

0: finalização ou até mesmo uma triangulação ou reorganizar o time, vai depender evidentemente do momento e de como estiver o sistema defensivo do Confiança, mas é isso, o Guarani, entendo, mesmo com as mudanças, mesmo com essas alterações que devem ser oficializadas pelo técnico Cisvenando, o Guarani, não posso colocá-lo aqui como totalmente favorito e disparado, não, mas é um adversário à altura que pode encarar e pode se dar muito bem contra a equipe do Confiança logo mais lá no Aracaju. No não, né? Em Aracaju, né, Martins?
1: É, naquela bela praia dos Atalaias, fica ali perto, viu, Renato Leal?
0: É, eu prefiro a praia, viu?
1: Eu também, mas... Renato Leal. Tipo assim, né, Renato? É. Pé na areia, água de coco.
0: Poxa vida.
1: É, muito bom.
0: Não tem problema, Júlio tá chegando, vamos lá.
1: É isso aí, sem dúvida nenhuma, Renato. Um abraço pro Giba Moreno, tá lá em Aracaju, né? Daqui a pouco eu vou tentar ligar pro Giba para saber como é que tá a situação lá no Batistão. Tá junto com o Richard, pessoal da Fúria. Tem também o Cleitão, tá lá, essa rapaziada. Um grande abraço para todos vocês que estão aí em Aracaju, curtindo aqui a Central Esportiva. 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Ô Fernando César, mais informações do Bugre, Fernando.
2: Bom, Marquinhos, o Guarani vai ter novidades hoje no banco de reservas, hein? Porque a zaga, como perdeu os dois titulares, tanto o Maurício Antônio como o Jonathan Costa, os dois reservas imediatos estarão no gramado, viraram titulares para o jogo de hoje. Os dois Rafaéis aí, né? O Rafael Donato e o Rafael Rodrigues. E aí, quem vai pro banco? Tem que ter um zagueiro lá, porque se acontecer alguma contusão, algum imprevisto com os titulares, tem que ter alguém para entrar. Então, o menino Edson, aquele mesmo, formado na Ponte Preta, saiu da Ponte, foi pro Cuiabá, ficou lá 2, 3 meses, só quase não jogou, o Guarani o contratou, e até agora o Hélio Cisenando não tinha nem relacionado o Edson para nenhuma partida. E hoje ele foi relacionado, viajou, vai ser opção de banco para a zaga do Guarani, o Edson. E também tem novidades com os meninos da base, o Vitor Gabriel, Vitinho, ele que é do ano de 2007, tem 18 anos, Vitor Gabriel, ele já ficou no banco contra o Caxias, lateral esquerdo. Por quê? Como o Emerson Barbosa está vetado, está contundido, não viajou, o titular é o Renan Castro. E se acontece alguma coisa com o Renan Castro? Vai o Vitor Gabriel, vai o Vitinho, menino de muito futuro, já Guarani já teve o seu contrato aí renovado e prorrogado até o final de 2028, né? Para se proteger de qualquer time que queira contratar o Vitinho, o Vitor Gabriel, então é mais uma novidade no banco. E a principal novidade, Marquinhos, é outro garoto, o Maroto. Maroto do ano de 2010, então tem 16 anos. Primeira vez que ele é relacionado para o time profissional, está se destacando muito no sub-17, já tem um contrato também mais longo aí com o Guarani para se proteger de qualquer time aí que queira contratá-lo. Ele tem um detalhe que o sobrenome dele é Fumagalli, Maroto Fumagalli, só que não tem nenhum parentesco com o Fumagalli que jogou no Guarani. Mas então o menino Maroto, mais uma novidade aí da base do Guarani, que está sendo convocado e vai ficar no banco de reservas logo mais. E o Ralf? Cadê o Ralf, Marquinhos? A tendência era que o Ralf ficasse nesse banco. Por quê? Não tem o titular William Farias, que é volante.
1: Certo.
2: Substituto imediato, o primeiro é o Natan, vai pro jogo.
1: Certo.
2: Natan Melo. E quem fica no banco? Teria que ser o Ralf. Mas a tendência é que ele não seja relacionado à formação que a gente buscou, ele não viajou, e aí abriu a vaga pro menino Maroto, de 16 anos. O Ralf, acho que não joga com o Cisenando não, viu, Marquinhos?
1: Olha, essa questão do Ralf é um negócio que eu não consigo entender, Renato. Primeiro é o seguinte, né? Não é a questão do Ralf. Eu queria entender o porquê que renovou o contrato com o Ralf, Renato Leal.
0: Pois é. Até agora ninguém conseguiu explicar muito bem, né, Marquinhos? A gente já ouviu alguns dirigentes. O porquê? Porque tudo bem, você vai falar, né, de contrato, vai ter aproveitamento. Se ele for para campo, ele vai receber mais. Se ele não for para campo, ele recebe só um X, um Y, enfim, um Z, o que for. Mas eu não consigo entender muito bem essa lógica. Ah, mas o cara ganhou. Claro que ele ganhou, isso é indiscutível. A qualidade dele também, tecnicamente falando, jogador importantíssimo que construiu, né, uma história, não só em clube, mas também defendeu a seleção brasileira, inclusive. Isso não pode ser esquecido. Agora, na atualidade, no momento, o Ralf, né, é um jogador que só figura entre aqueles que podem ser utilizados, entre aqueles que podem jogar, entre aqueles que podem ser relacionados. Enfim, não é relacionado, não joga, não tem a contribuição dentro de campo. A não ser que tenha acontecido um acordo, talvez, entre dirigentes, comissão técnica e o próprio jogador, para ele tocar a vida aí, se der para entrar num dia, se for possível o aproveitamento um dia, quando as coisas já estiverem definidas no que se refere à classificação. Ou então, não dá para a gente saber também se tem algum tipo de problema, alguma lesão, se está lesionado, se não consegue treinar com tranquilidade e não dá para entrar como atleta profissional para defender a equipe. A linha de raciocínio que foi colocada pelo Fernando agora é correta. Quem seria o substituto natural, né, do Natan Melo no banco? O Ralf. Mas provavelmente nem sequer tenha viajado. Então, a gente fica imaginando que há algum outro tipo de problema, até que alguém da direção do Guarani possa explicar devidamente: olha, o cara está lesionado, está no departamento médico. Mas é, infelizmente, Marquinhos, essa transparência que a gente sempre pede e fala, às vezes ela fica ausente. E no caso do Ralf, é de fato um mistério. Jogador de muita qualidade, mas que está, né, no encerramento de carreira e que, de forma alguma, ele acaba sendo aproveitado no Guarani. Eu aproveitaria o Ralf, mesmo encerramento de carreira, claro, se tivesse bem fisicamente e se tivesse bem clinicamente. Como a gente não pode assegurar que isso é correto e está, né, nesse estágio, né, nesse cenário, então a gente fica aguardando, sei lá, alguém que possa explicar. Se é que dá para explicar, né, Marquinhos? Às vezes a gente tenta explicar alguma coisa, mas não consegue. Então, às vezes, é ficar mais quieto, né, mais no silêncio, para a coisa não ficar mais complicada ainda.
1: Renato Leal, nosso comentarista, ele volta já comigo aqui na Central Esportiva. Inclusive com o Fernando César, que vai fechar daqui a pouco as informações do Bugre. 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E o trânsito, hein, Mário Gregório?
3: 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Trazendo informações para você que utiliza a rodovia dos Bandeirantes. Por enquanto é o melhor caminho nos dois sentidos, apesar do trânsito intenso em Campinas, para seguir em direção do interior. A Anhanguera com lentidão desde a Amoreiras até a chegada para Campinas Montemor. Inclusive tem uma ocorrência na Campinas Montemor, região do quilômetro 1. Atenção na altura da Vila Boa Vista. 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
1: Central Esportiva, comigo e toda a seleção do rádio. Voltando com você, Fernando César, a voz do gol.
2: Beleza, Marquinhos. Falando um pouco desse Confiança, né? Que com a rodada iniciada, hoje é o último jogo dessa rodada, fecha a rodada da Série C. Confiança entrou na zona do rebaixamento, porque o Anápolis ganhou o seu jogo. Passou Confiança e agora o Confiança entra mais pressionado ainda para pegar o Guarani. Pode até ser um ponto positivo para o Guarani aproveitar o desespero do time da casa, que deve partir para cima. E aí o Guarani, no contra-ataque, com jogadores velozes, mais tranquilo no campeonato, né? Tá de boa ali na liderança, pode aproveitar e vencer esse jogo e afundar um pouquinho mais do Confiança para a zona do rebaixamento. O técnico do Confiança é o Thiago Gomes e ele deve escalar esse time aqui, ó: Rafael Pascoal, Matheus Lute, que é aquele ex-Guarani que fez gol em derby, na zaga Ícaro, Lucas Cunha e Kelvin, no meio campo Renilson, Gabriel Zeca, PK e Iago, Breiner e João Pedro. Pode ser esse o time do Confiança para pegar o Guarani daqui a pouco às 7:30. Daqui a pouco, ainda na Central Esportiva, já vai sair a escalação oficial e aí a gente passa aí o time do Guarani e do Confiança. Repetindo o provável: Guarani, Kaique França, Ian, Rafael Donato, Rafael Rodrigues e Renan Castro, Natan Melo, Carlos Eduardo, Isaac, João Paulo, o Maranhão e o Guilherme Cachoeira. Apita o jogo daqui a pouco no Batistão o árbitro de Goiás, Anderson Ribeiro Gonçalves. Assistente 1, Thiago Gomes da Silva. Assistente 2, Jordana Pereira Batista, também de Goiás. E a central informa tudo, acompanha todo esse jogo aí, Guarani Confiança, Marquinhos.
1: E a Jordana Batista vai estar lá no Batistão, hein, Fernando César?
2: É, vai estar em casa, né? Tranquilo.
1: A família tá lá, a família tá lá. Mas o Renato, o Fernando trouxe as duas escalações, né? Tem jogadores que já passaram aqui pelo futebol de Campinas, mas é claro que, por exemplo, pela situação do Guarani, dá para dizer que o Guarani é favorito, né, Renato? Independente de ser o jogo fora.
0: É verdade. O que o Guarani tem apresentado até agora, né, sem dúvida nenhuma, o qualifica como o favorito para essa partida. Eu não coloco aqui o Guarani disparadamente, né, indiscutivelmente favorito, porque primeiro vai jogar fora do brinco de ouro da princesa. Segundo, vai ter mudanças, dois jogadores no seu sistema defensivo, e exatamente são duas alterações na mesma faixa, na mesma situação do sistema defensivo, né? Então, a chegada do Donato juntamente com o Rodrigues, os dois Rafaéis, que vão substituir os dois titulares, um que fica fora por causa de cartão, né? E o outro que fica fora também por causa de uma lesão. Aí, do meio de campo para frente, claro, você vai ter a presença do Natan Melo no lugar do William Farias. O William Farias também ficando fora da equipe, ele que é, né, a referência nesse setor do time. Agora, o Natan Melo é um jogador que tem qualidade, é um jogador que tem, né, habilidade e domina o setor. Agora, precisa jogar com muita seriedade, precisa priorizar na função de primeiro volante a condição de marcação, né, de sustentação do setor para proteger, inclusive, o próprio sistema defensivo do Guarani, porque, embora o Confiança tenha algumas limitações e tenha jogadores de qualidade técnica inferior ao Guarani, é um time que vai jogar na força, na disposição, na tentativa de ganhar o apoio do seu torcedor, até porque entra, né, nessa situação ruim de zona de rebaixamento e precisa dar uma resposta ao torcedor. Não dá para ficar brincando, não dá para ficar imaginando que, olha, mesmo sendo Guarani, vai se ganhar na hora que for possível e vamos cozinhar aqui, na hora certa vai atacar. Não, o time muito provavelmente vai tomar a iniciativa de ir ao ataque desde o início da partida, e isso, sem dúvida, como lembrou o Fernando, né, vai proporcionar espaços ao time do Guarani. E aí entra também a inteligência, né, dos jogadores e a proposta de jogo do técnico Cizenando. Ocupar espaços, dar liberdade, inclusive, para o João Paulo se aproximar um pouco mais do Cachoeira, do próprio Maranhão, ter aquela flexibilidade de um lado para o outro, flutuar, na verdade, para encontrar espaços e, quem sabe, também, né, poder contar com o Rian pelo lado direito e pelo lado esquerdo, de repente, o próprio Renan Castro, já perdendo um pouco mais a timidez e a preocupação de ir ao ataque, né? De ter um pouco mais de confiança para ocupar o campo adversário. Isso pode ser fundamental para a equipe do Guarani. Mesmo com as alterações, o Guarani, na teoria, né, vamos ver como é que vai se comportar na prática, é um time mais pronto, né, do que o Confiança do Ludic, né, para buscar essa vitória. Mas, claro, tem que ser com total respeito ao adversário e, acima de tudo, implementando, na hora que a bola começar a rolar, aquilo que foi trabalhado e o que foi determinado pelo técnico Hélio Cizenando. Marquinhos.
1: Renato Leão, nosso comentarista, e ele volta já já para fechar, Fernando César, nas últimas do Bugre. Daqui a pouco você volta, Fernando.
2: Beleza, Marquinhos. Lembrando que o Guarani joga daqui a pouco em Aracaju e a próxima rodada novamente como visitante, fora de campo. Campinas, jogo no próximo domingo, 11 da manhã, na bonita Florianópolis. Sai de Aracaju, Nordeste brasileiro, desce para Florianópolis, do sul do Brasil, para pegar o Figueirense no estado Orlando Scarpelli. Duas equipes que estão na parte de baixo da tabela. E o Guarani, se trouxer para Campinas 4 pontos aí nesses dois jogos, vai estar bem encaminhada a sua classificação para o quadrangular final desta Série C, Marquinhos.
1: Fernando César, daqui a pouco você volta para falar do outro lado da cidade, combinado, Fernando?
2: Beleza, daqui a pouco eu falo da ponte já ao vivo lá do Majestoso, Marquinhos.
1: Legal, Fernando César, a voz do gol, e ele volta já já. 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
2: Voltando para falar do outro lado da cidade, hein, Fernando César, na voz do gol.
4: Fala, Marcos Luiz, chegando aqui com as informações da Ponte Preta, aqui do Majestoso, daqui a pouco. Bola rolando, hein? Ponte Preta e Novo Horizontino. A macaca tenta quebrar essa sequência aí de 7 rodadas, isso mesmo, 7 rodadas sem vitória nesta Série B. 7 jogos, 6 derrotas e 1 empate, apenas um ponto conquistado. Fazendo um recorte aqui, Marquinhos, há 3 rodadas atrás, a Ponte Preta estava a 1 vitória, a 3 pontos para sair da zona do rebaixamento. Deixou escapar essa vitória contra o Londrina em casa, tomou 4-1. Deixou escapar essa vitória contra o Botafogo em casa também, quando empatou em 0-0. E perdeu para o Cuiabá no Majestoso 2-1. Se tivesse vencido um desses jogos aí, naquela oportunidade, os adversários estavam perdendo também. A rodada estava sendo favorável para a Ponte. Ela teria saído da zona do rebaixamento. Mas não venceu. A gente até fez aquela projeção para a Ponte ganhar de 7, 9 a 10 pontos em todos esses jogos aí no Majestoso. Ganhou apenas um. E agora esta rodada já deu tudo errado para a Ponte. Agora só falta a Ponte ganhar para dar uma aliviada na situação aí, porque os concorrentes venceram. Olha só, Londrina 2-0 em cima do Atlético, Botafogo 1, Ceará 0 lá em Fortaleza, Avaí 1, Cuiabá 0 em Floripa, e o CRB também pontuou contra Fortaleza 1-1. A diferença da Ponte Preta em relação ao 16º, né, o primeiro time fora da zona, que já foi apenas de 3 pontos, hoje é de 8. Resumindo, a Ponte vai precisar de pelo menos 3 rodadas para sair da zona do rebaixamento, se der tudo certo para a Ponte, se ela ganhar os seus jogos e os adversários aqui tropeçarem. Nesse momento, o Ceará tem 17 pontos, é o 14º, Botafogo e CRB 16 em 15º e em 16º, as duas equipes que estão fora da zona do rebaixamento. Aí vem os 4 últimos, o Londrina, que quando jogou com a Ponte Preta aqui no Majestoso, estava atrás da Ponte, meteu 4-1 na Ponte Preta, engatou mais 2 vitórias seguidas, já está lá com 14 pontos, abrindo a zona. O Avaí também ganhou na rodada, foi a 13. A Ponte Preta tem 8 e o América tem 6. Lembrando que se a Ponte não vencer o Novo Horizontino daqui a pouco, o América, se vencer nessa rodada, vai jogar a Ponte para a lanterna, para a última colocação. Então, uma situação complicada para a Ponte Preta contra o Novo Horizontino, a macaca que tem apenas 8 pontos. O técnico Márcio Zanardi vai estrear no Majestoso, Marquinhos. Vai estrear, já que ele estreou fora perdendo pro Juventude 3-0 lá em Caxias, e agora joga daqui a pouco aqui no Majestoso, estreia contra o Novo Horizontino. E ele vai mudar o time, vai mudar até a forma tática, deve colocar 3 zagueiros. Ele esteve na programação da Rádio Central, ao vivo na Central Esportiva semana passada, e disse: tem que parar de tomar gols, tem que fechar a casinha. Então a tendência é que, com o retorno aí dos jogadores que não atuaram lá em Caxias do Sul, ele coloca um time mais fechadinho ali com 3 zagueiros. Um provável time da Ponte com Diogo Silva, Lucas Cunha, Márcio Silva e Danilo Barcelos como terceiro zagueiro. Thales pela direita, no meio campo tem uma dúvida ali de volante, pode ser o Tarek, o Léo Gomes ou até o Rodrigo Souza. O André Lima deve voltar de contusão, é titular, e o Elvis. E no ataque, Diego Tavares e William Potker, o baianinho também pode aparecer. Então a Ponte Preta, um time diferente, totalmente modificado aí, até no esquema, provavelmente, para tentar, né, quebrar essa sequência aí de resultados ruins e dar uma respirada no campeonato, Marquinhos. Daqui a pouco eu volto falando mais dessa Ponte Preta aqui no Majestoso, Marquinhos.
2: Legal, Fernando César, daqui a pouco você volta então com mais informações da macaca. Eu continuo no palco da partida, daqui a pouco o Renato Leal vai comentar pra gente, e daqui a pouco também ele vai comandar a nave 870, mas já está no estádio Moisés Lucarelli para falar o ambiente do jogo, como é que tá a atmosfera. A Ponte tem jogo contra o Novo Horizontino. Alô, Anderson Rodrigues, 18-2, Undergol.
0: 18:02, confirmando, Marcos Luiz, forte abraço a você, a toda a seleção do rádio, ao nosso ouvinte central, estádio Moisés Lucarelli, por enquanto, Marquinhos, apenas os profissionais da imprensa que trabalham na noite de hoje, aqui no Majestoso. Portões ainda fechados, nada de torcedores, até porque, né, faltam aí 2 horas para o início da partida. E o que eu percebo aqui, Marquinhos, bem queimado o gramado, hein? Gramado bem queimado mesmo, vejamos a hora que a bola rolar, mas aqui de cima, em alguns pontos, bem castigado, queimado o gramado do estádio Moisés Lucarelli, Marcos Luiz.
2: Isso pode afetar, Anderson Rodrigues, você que conhece muito bem o Majestoso, pode afetar de alguma maneira o jogo ou não?
0: Vejamos a hora que a bola rolar, né, Marquinhos? Como que ela vai rolar nesse gramado? Não sei se é apenas do frio que está queimado o gramado, ou se é mesmo de forma irregular que está aqui o gramado do estádio da Ponte Preta. Hora que as equipes entrarem em campo, começarem a bater bola, a gente percebe melhor, Marquinhos, como que a bola vai rolar aqui no Majestoso.
2: Este Anderson Rodrigues daqui a pouco vai comandar a nave 870. A Ponte joga contra o Novo Horizontino. Jogo comando aqui da Rádio Central. Segura aí, Undergol. Jogo comando aqui da Rádio Central, porque o timoneiro deu uma saída. Bom, Renato Leal, tem Ponte Novo Horizontino, hein, Renato?
3: Pois é, né? É um jogo importante, como o próprio Anderson definiu, é um jogo que tem realmente um significado para o torcedor do Guarani, da Ponte Preta, perdão, e também para, né, os jogadores pontepretanos, porque, primeiro detalhe, o Zanardi faz mudanças na equipe, entende-se que há necessidade, e a gente, obviamente, interpreta da mesma forma. A Ponte precisa parar de tomar gols. A Ponte, ela tem que ter uma consistência maior no seu sistema defensivo e, claro, a partir do momento em que ela estiver equilibrada defensivamente, vai se ter a possibilidade de organizar melhor o meio de campo e, acima de tudo, também na parte ofensiva, a Ponte alcançar o seu objetivo, melhorando o aproveitamento, melhorando o rendimento e, principalmente, fazendo gols. A Ponte precisa trabalhar nesse sentido. É evidente que não é fácil, chega o Zanardi com essa responsabilidade, mas tem também, acima de tudo, a necessidade de encontrar alternativas, de encontrar situações que solucionem esse momento que a Ponte está atravessando dentro da competição. Não é fácil, a gente sabe, jogadores importantes ficaram de fora e, acima de tudo, aqueles jogadores que ficaram de fora agora começando a voltar para dar um pouco mais de consistência, um pouco mais de objetividade ao time pontepretano, para que tenha esse um equilíbrio necessário do meio de campo, do sistema defensivo e, principalmente, que o ataque volte a funcionar. Esse é o grande desafio, esse é o desejo do torcedor e o desafio do Zanardi, que deve ter começado a trabalhar nesse sentido depois da derrota sofrida contra a Juventude. Então, ficamos na expectativa de que, de fato, esses dias de trabalho, de entendimento, de conhecimento, não só dos atletas, mas também de identificação com a proposta de jogo do treinador, a expectativa é de que fique, na verdade, um pouco mais próximo da produtividade boa, da produtividade que se exige para fazer uma campanha regular, no mínimo regular, dentro desta Série B do Campeonato Brasileiro. Marquinhos.
2: Renato Leal está comigo e ele volta já já também para falar, inclusive, mais.
0: Alô?
2: Da equipe pontepretana e também do próprio Guarani. O Anderson Rodrigues está no palco da partida e ele também vai participar com a gente daqui a pouco da Central Esportiva. É, não é fácil não, hein? 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E você, ouvinte da Rádio Central, daqui a pouco pode mandar a sua mensagem aqui no 971-483-497 para você participar aqui da Central Esportiva, mandar o seu recado, fazer a sua pergunta para qualquer um da seleção do rádio para participar com a gente. 971-483-497 é o WhatsApp da Central. 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
1: 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Com Fernando César voltando com mais da Macaca, hein, Fernando?
2: Bom, Marquinhos, falando mais desta Ponte Preta aí contra o Novo Horizontino, a Macaca que vai ter alterações no seu time, e o Novo Horizontino, diferente da Ponte Preta, a Macaca não vence as 7 rodadas. O Novo Horizontino não perde as 7 rodadas. Vem de um empate em 2-2 contra o Náutico jogando em Novo Horizonte. O técnico Enderson Moreira não tem o zagueiro Dantas, bom zagueiro que está sendo cogitado aí para ir para Atlético Paranaense, Botafogo do Rio. Só que ele foi pego no exame antidoping, está suspenso pelo uso do cannabis. É, não é fácil não. Então o Dantas está fora do jogo. Um provável time do Grêmio Novo Horizontino com Jordi, Castrilon, Gabriel Bahia, Patrick e Maicon Jesus, Leonardo, que foi formado na Ponte Preta, Matheus Bianchi, Diego Galo e Rômulo, e no ataque Vinícius Paiva e Robson, é o provável Novo Horizontino. Lembrando que para esta partida o técnico Márcio Zanardi terá a volta do Potker, do Lucas Cunha, do Márcio Silva, do Rodrigo Souza, também do Daniel Baianinho, jogadores que não atuaram. O Palácio está fora, foi expulso contra o Juventude, cumpre a suspensão automática. Ingressos ainda, bilheterias abertas no Majestoso, hein? Até no horário do intervalo da partida, R$60 a inteira, R$30 a meia entrada. Apita o jogo daqui a pouco no Majestoso, Maguielson Lima Barbosa, árbitro do Distrito Federal. Assistente 1, Aniquese Gomes de Sá, do Amazonas. Assistente 2, Leí Souza Silva, do Distrito Federal. Quarto árbitro, Guilherme Francisco Maciel, de São Paulo. E no VAR, José Ricardo Vasconcelos Laranjeira, de Alagoas. Eu tô aqui no Majestoso, Marquinhos. Qualquer novidade, eu te chamo aí com mais informações de Ponte Preta e Novo Horizontino.
1: O microfone é aberto para você, Fernando César. Quero inclusive um panorama, né? Como é que foram os dias, de que forma as declarações do Potker acabaram repercutindo no grupo, aliás. Né, isso continua pegando. Há informação, não é oficial, né, Renato, que membros da diretoria da Ponte não gostaram das declarações do Potker, hein, Renato?
3: Mas é difícil, né, Marquinhos? Não vai agradar, né? Evidentemente, porque quando o jogador passa a tornar público aquilo que é suspeito, aquilo que se imagina, é muito chocante, inclusive, para os dirigentes. Mas, infelizmente, essa é uma realidade que a Ponte vive. O que é que tem de novo, né, no posicionamento do Potker? Falando que é complicado, falando da dificuldade, falando que a cobrança em casa é enorme, a família. É um fato que acontece naturalmente, ocorre naturalmente, quando existe esse tipo de problema. Quando há um compromisso e ele não é cumprido, não se paga salário com a frequência, né, de mês a mês, é isso que vai acontecer. Não tem como ser diferente. Pode não agradar a direção, como não agrada, por exemplo, os familiares, nem os jogadores, e muito menos os torcedores da Ponte. Então aí, né, existe uma reciprocidade no que se refere à condição, a uma situação, a um quadro que está estabelecido na Ponte desde o ano passado. Infelizmente, né, é essa a situação. Não dá para fugir. Hoje, claro, focar exclusivamente no aspecto profissional. O jogador vai para campo, ele tem que entregar o melhor, ele precisa dar a resposta necessária até para provar para o torcedor que comparecer e aquele que acompanhar a central para ficar sabendo de todos os detalhes dessa partida contra o Novo Horizontino, como cada um está se comportando, de que maneira é o rendimento. Você precisa, acima de tudo, ter a consciência, né, de que jogador também tem problemas. E isso, claro, a gente tem percebido uma interpretação muito correta pela maioria, né, dos torcedores pontepretanos. Agora, a bronca maior fica exatamente com a gestão, com os responsáveis pela gestão do clube. E isso não dá para ser diferente, até porque as responsabilidades assumidas, elas precisam ser cumpridas por quem comanda o clube. E o clube, claro, vive um momento de extrema instabilidade no aspecto financeiro. O ambiente na ponte não é legal, não poderia ser diferente mesmo, até porque a gente sabe como é que funciona. Então, uma vitória no dia de hoje pode começar a atenuar essa situação. Dificuldade enorme, porque o adversário não é um adversário qualquer, é um adversário competente, é um adversário que tem bons jogadores. Fernando já citou aí, né, o Robson, o Rômulo, que é muito bom jogador, tem jogadores qualificados também no sistema defensivo. É um time muito bem azeitado e que incomoda muito o adversário, independentemente de jogar dentro ou fora de casa. Tem o retorno do Leonardo atuando no estádio Moisés Lucarelli agora com camisa adversária, ele foi produzido na base da Ponte. Enfim, é um time que consegue dar respostas, porque o Enderson Moreira é um treinador qualificado, é um treinador que é cobra criada, é um cara que tem uma boa visão e tem uma qualificação de excelência para a Série B do Campeonato Brasileiro. E por isso, claro, a Ponte vai ter que tomar todos os cuidados para tentar alcançar o seu objetivo, que é a vitória, é voltar a vencer depois de 7 rodadas, sem experimentar esse sabor, que é ruim, viu, Marquinhos? Por isso, está nessa zona de rebaixamento.
1: Eu sigo também com a opinião central, ainda no palco da partida. A Beto Quinalha já está comigo também aqui na Central Esportiva, já está no estádio Moisés Lucarelli. Ponte enfrenta o Novo Horizontino, que por si só é um time muito perigoso. Alô, Beto Quinalha, grande abraço, bom trabalho. 18 e 16, Beto.
4: Opa, 18 e 16 aqui também no Majestoso. Marquinhos, forte abraço para você, a galera toda que está nos acompanhando aqui já no Majestoso. Majestoso prontinho para esperar a galera. Os portões não estão abertos ainda, só a arbitragem aqui já no gramado, né? O pessoal só do staff, né? Enfim, da emissora que vai transmitir através da televisão e nós aqui da imprensa. A expectativa é de uma mudança de comportamento. O Márcio Zanardi esteve conosco na última semana, né? E mostrou a indignação com o último jogo, né, dizendo que foi o pior jogo da vida dele, enfim, e espero que ele contagie positivamente esse elenco. Tem a volta de jogadores importantes, provável volta, bom, Lucas Cunha volta de suspensão, o Márcio Silva deve voltar, zagueiro, o Danilo Barcelos, o Pottker, enfim, são jogadores com qualidade técnica e que isso pode, lógico, aumentar o poder técnico da equipe da Macaca, enfrentando, como você disse, o Novo Horizontino por si só, né, um time que vem brigando durante praticamente aí os últimos anos para subir, tá brigando de novo dessa vez com o Enderson Moreira, que é um cara super experiente, né, e com vários acessos em várias equipes. Então vai ser um time difícil, time com Rômulo, com Robson, como o Renatinho estava falando aí, com o Leonardo, né, que a gente conhece, com o Jordi, que é um grande goleiro. Enfim, Macaca vai ter dificuldades, não só os seus problemas, mas também principalmente a força do adversário. Mas é aquele tão negócio, né? Nenhum time fica sempre perdendo, nenhum time fica sempre ganhando. Então, quem sabe não chegou a hora, quem sabe não é a hora da virada de chave. A gente já vê o discurso diferente por parte de jogadores, né? Muito por conta da palavra do Márcio Sanadi, também de todo o seu staff que acabaram de chegar. Então, acho que é o momento da Ponte virar a chave dentro da competição e quem sabe, não vai sair, lógico, né? Não vai sair de zona de rebaixamento, a gente sabe muito bem disso, mas quem sabe não é o primeiro passo, né, Marquinhos?
1: É verdade, Beto. Beto e Renato, eles estão comigo e na entrevista que o Zanadi nos concedeu aqui, né, Beto, no microfone da Central, ele falou, quando eu perguntei para ele assim, como ganhar o vestiário? Ele falou assim, sinceridade, papo reto, como você usa bem, né, Beto? Aquela linguagem popular. Não mentir pro boleiro para ter a confiança do cara, não é assim, Beto?
4: Exatamente, passa disso, né? Passa exatamente por isso, né? A sinceridade, ser justo o máximo possível. É lógico que sempre vai ter aquele que profissional que se acha injustiçado, que acha que poderia estar jogando. Isso acontece. Uma boa parte sabe quem é quem dentro do mundo da bola e por vezes, né? Faz uma tira uma daqui ou ali, mas isso é uma verdade. Isso é uma verdade dentro do futebol, principalmente para um time que quer se recuperar, principalmente com um grupo que está abalado emocionalmente, um grupo que está abalado pelo extra-campo, muitas dificuldades para alguns, e aí tentar separar isso não é tão simples assim. A gente por vezes fala aqui, mas eu me coloco na situação de vários jogadores que aí estão e imagino como deve ser difícil o dia a dia. Então acho que é isso que precisa fazer mudar os anéis, usar de sinceridade com todos os atletas e principalmente, né, ser o mais justo possível na escalação.
1: Beto Quinalha e Renato Leão, os comentaristas comigo aqui na Central Esportiva, e eles voltam já já. Galera que está participando pode mandar a sua mensagem 971-483-497. Tem também aqui o canal do YouTube Rádio Central Esportes. Participe com a gente aqui da Central Esportiva e já já muito mais da Macaca. 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
5: 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Falando mais uma vez da rodovia Anhanguera, agora tem uma ocorrência na altura de Sumaré, região do quilômetro 109. Lentidão nos dois sentidos, mas principalmente para seguir no sentido capital. Ali pela região dá para seguir pela pista marginal ou então acessar a rodovia mais à frente através do Padre Anchieta. Dá para acessar também a rodovia em outro ponto de Sumaré, utilizando já a estrada Valêncio Calegari. A rodovia dos Bandeirantes tem excesso de veículos em Campinas. Para seguir em direção do interior, passagem pela rodovia Santos Dumont. 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

0: passada aqui com os nossos amigos nas redes sociais e também no nosso canal do YouTube. Boa noite, equipe campeã. Se a Ponte não ganhar até o fim do primeiro turno, pode ter certeza que nem o Zanardi não vai querer ficar aí na Ponte Preta. Vai estar perto do fim. É o Gustavo Lande que mandou a sua mensagem. 971-483-497, o WhatsApp da Central, para você participar com a gente também.
1: Boa noite, Marquinhos.
0: Boa.
1: Beto, Renato, Fernando. Como que não pode? Presidente Lula tem direito sim de falar. É jogador home office. É jogador chinelinho. É jogador que não vai entrar nessa Copa. É jogador ruim de bola. É jogador que nos últimos 5 anos não fez nada. Sabe o que é nada? Nada. Não ganhou nada de importante. Tande Negrão.
0: Respeito a sua opinião, Tande Negrão. Opinião é opinião. 971-483-497.
2: Boa noite, Renato Leal. Me responda, por favor. O Novo Horizontino está a 7 partidas sem perder. E a Ponte Preta está a 7 partidas sem ganhar. Considerando que de uma parte é negativa, da outra parte é positiva, quem que vai desempatar essa estatística hoje? Frank Bob.
0: Um amigo meu falaria o seguinte, essa peleja, Renato.
3: É. A porfia.
0: A porfia. Bem lembrado, né?
3: Ah, vou falar uma coisa para você, Frank. É complicado, hein? Eu entendo que se há para ter um favorito na partida, ligeiro favorito é a equipe do Novo Horizontino. Mas a Ponte, claro, ela tem condição de inverter essa situação. Agora precisa competir e os jogadores que têm um pouco mais de talento, um pouco mais de qualidade, precisam jogar. É simples assim.
0: É, o Massa está dizendo o seguinte, Marquinhos, Beto e Renato, reza a lenda futebolística brasileira que existe. Comissões daqui, comissões dali. Entenderam? Entendi. E o ouvinte central que é inteligente também entendeu. Edvalmir Massa. É, boa tarde, deixa eu ver aqui, Flávio, Leandro, tal, um grande abraço para todos vocês. Ô Flávio, Flávio é jornalista lá em Natal, tá curtindo aqui a Central e tá nos acompanhando aqui pelo canal do YouTube também. Valeu Flávio, um abraço para você, muito obrigado. Boa noite amigos, me chamo Fabiano, dono do canal FUT365 e do site FUT365, tá? Desejo saber se é autorizado fazer a transmissão da Rádio Central AM870. Eu já respondo para você, Fabiano. Muito obrigado pela sua pergunta também. É, boa noite, amigos. Tudo bem? Sou idoso e a minha única paixão é a macaca e acompanhar todos vocês na Rádio Central e as notícias também. Mas depois que essas pessoas sequestraram a Ponte, acabou minha única alegria. Um abraço a todos vocês. É o Marcos João Carvalho. 971-483-497, o WhatsApp da Central.
4: Fala, Marquinhos.
0: Oi.
4: Amigos da Central. Ô, Marquinhos.
0: Oi.
4: Pô, vai ganhar dessa seleção do Haiti aí, meu. Se fizer um combinado Guarani e Ponte, a gente também. Guarani e Ponte
0: ganhando
4: caras do Haiti.
0: Calma.
4: E deve o Brasil passar pela Escócia. Eu quero ver um jogo bom, hein, meu. Quero ver Brasil, Holanda, ou Brasil e Japão, entendeu? Que a Copa tá com jogos maravilhosos. Então, mantendo essa qualidade aí. Quero ver Brasil, Holanda e Brasil e Japão. Aí nós vamos ver, sim, uma seleção de alto nível para jogar, fazer um teste com a seleção brasileira, tá bom?
0: Valeu.
4: Abraço a todos por aqui, ó.
0: Valeu. Um abraço, Sidemita, lá em São Paulo. Eu fiz essa pergunta pro Renato. Beto Quinalha, tá me ouvindo aí no estádio Moisés Lucarelli, Renato? Hein,
5: sempre,
0: Beto, tá ouvindo? Tá. Eu perguntei pro Renato assim, Beto, é melhor Japão ou Holanda? Desculpa aí, mas
5: não dá pra escolher.
0: Não dá, né, Beto?
5: É, mas aí o meu amigo Varley tava acompanhando, mandou mensagem, pô, vocês estão esquecendo da Suécia?
0: Tá tudo bem, a Suécia. Não, como brasileiro, né, Renato? Vou pôr o Renato na roda aqui. Como brasileiro, a gente já acredita, né? Ou nós acreditamos que passaremos pela Suécia, Beto.
5: Não, Escócia é o nosso próximo. Não, a Suécia é do grupo deles.
0: Ah, tá, entendi. Verdade. Ah, não, Beto.
3: Não, seria menos complicado. Eu interpreto assim, né? Mas será que ela vai?
0: Quem falou? Quem mandou? O Varley? Mandou pra você?
5: Isso.
0: Ah, o Varley. Não vai, cara. Ou é Japão ou é Holanda.
5: Porque a Suécia tem 3 pontos, né?
0: Não acredito, Beto. E tem confronto direto depois contra o Japão.
5: Sim,
0: né?
5: Tem confrontos ainda, né?
0: Não.
5: São alguns confrontos aí. Então, É, não sei. É que a Tunísia já foi, né? Está com zero. É, não se classifica mais. Bem difícil, né? Então, eu também acho que vai ficar entre um dos dois. Aí vai verificar a posição, né? Se o Brasil fica em primeiro, se fica em segundo. E a mesma coisa acontecendo por lá, né? Porque já teve um empate, né? Entre a Holanda e o Japão.
0: Se ficar em primeiro, me corrija aí, Beto e Renato.
5: Agora o Japão. A Holanda pega a Tunísia, né?
0: Certo.
5: A Holanda pega a Tunísia e o Japão pega a Suécia.
0: Tá, e me corrija então, Beto. E Renato também, se tiver informação. Se o Brasil se classificar em primeiro, o jogo vai ser 2 da tarde. E se o Brasil se classificar em segundo, aí vai ser às 10 da noite. Acho que é isso, não é, Renato?
5: É, né?
0: Então, ô Brasil, fica em primeiro, né, Beto Quiralha?
5: Isso é importante, né?
0: Porra, né?
5: Precisamos primeiro vencer a Escócia.
0: Verdade. Não, porque, vê só, aí um amigo... Aquele amigo, sabe, Beto Quiralha? Ele falou assim, pô, aí sabe o que vai acontecer? A concentração começa na sexta e só termina segunda depois da meia-noite.
5: É, porque se o jogo for 10, né?
0: Então, já pensou? Não, Beto, se o jogo for às 2.
5: Às 2 da tarde?
0: É, porque aí o cara não volta pro trampo mais, Beto
5: Quiralha. Ah, verdade.
0: Entendeu?
6: Que não vai, né?
0: É, tem gente que já não vai, tem essa daí. A Gislaine Rodrigues de Lima, boa tarde, meninos, uma ótima e abençoada semana para todos vocês. Jacir Ferreira também tá com a gente aqui no nosso canal do YouTube. Carlos Lemos Matozinho tá curtindo aqui a Central, mandando sempre as mensagens. Osvaldo Alfredo, boa noite, um abraço para vocês. Ele fala que é Claudino, tá? Vai Guarani, vamos ganhar hoje 3-0 para o Bugre, tá falando aqui o Fabiano Fabrício Plácido. O perfil Autonomia tá curtindo também aqui a Central. O Leandro Vieira, um abraço. Eita, Marquinhos, economia da Nisson, Várzea do Sol. Ai, ai, ai, meu Deus do céu, vou falar para vocês. 500 testemunhas no jogo da Ponte Preta hoje, está falando aqui o João Mello. Ah, não acredito. Eu acho que, assim, o Fernando falou em 3 mil, meu palpite é mais ou menos esse, hein, Beto? Para você que já está no palco da partida, Beto.
5: É mais ou menos isso, acho que é a média, né?
0: Uhum.
5: Bom, os portões ainda não foram abertos, não tem ninguém ainda. A delegação do Novo Horizontino chegou agora. A galera já está aqui, né? A gente vê ali alguns jogadores, enfim, staff, diretores, pessoal todo aqui no gramado, mas eu acredito que seja mais ou menos por aí, viu? Mais ou menos por aí, uns 3 mil, 3.500. Essa tem sido a média, mesmo porque não está tão frio, viu, Marquinhos?
0: Não, Beto.
5: A temperatura tá bem agradável.
0: Isso é novo, ó, essa frase nunca ninguém falou. A prática, está propício à prática do futebol, Beto?
5: Bastante. Para quem vai estar lá embaixo correndo,
0: meu Deus, você gosta de jogar assim, não gosta?
5: Daqui a pouco, lógico que vai, a temperatura vai cair um pouco mais mesmo, porque a gente está começando o inverno agora, né?
0: Começou ontem, 5 da manhã,
5: pensou,
0: né?
5: Que estava frio, vai piorar, viu?
0: Hoje ainda foi gostoso à tarde, você vai ver daqui pra frente como é que vai ser. Galera, tá mandando a mensagem.
7: Boa tarde, Central Esportivo.
0: Boa.
7: Direto, Marquinhos.
0: Oi.
7: Roberto Quinalha. O que ele achou do comprometimento e da concentração dos jogadores de Cabo Verde do início ao fim do jogo? O Brasil bem que podia ter um pouquinho disso mais para frente. E o Alisson querendo driblar jogador dentro da pequena área, sendo que se ele faz isso aí controlando contra o Japão, acaba perdendo a bola e tomando gol, né?
0: E aí, Beto?
5: Indiscutivelmente, né, o que Cabo Verde tem feito, né, hoje já é a segunda seleção, acho que de todo mundo, principalmente de nós brasileiros, né, até pelo fato deles terem também, né, falarem praticamente a nossa língua, né, uma colônia portuguesa, ter lá o Vozinha que virou ídolo de todo mundo.
0: Você viu quantos seguidores ele tem, Beto? Mais de 8 milhões de seguidores, né, Renato?
6: E começou, né, numa situação bem, bem diferente, né? O que faz uma Copa do Mundo, o que faz uma grande apresentação, né? E o que chama muito a atenção no Vozinha é não só dele, mas de um elenco de um modo geral, é a humildade, né? A simplicidade, o respeito com a imprensa, algo que ficou meio fora de moda, principalmente aqui no Brasil, né? Porque às vezes acham que a imprensa é responsável por todo o fracasso, por todos os problemas que acontecem dentro e fora de

0: e principalmente, poxa, são torcedores apaixonados diante de um time que joga futebol com prazer, né? Com prazer de jogar, de correr, de se aplicar, de jogar sem a bola, de fazer gols, de respeitar muito o adversário e de celebrar tudo o que está sendo vivido por quem joga e por quem está no entorno também, o torcedor que está próximo, que esteja no estádio ou até mesmo no país, vibrando com seus jogadores. Isso é muito legal. Esse é o verdadeiro espírito de Copa do Mundo.
1: Boa noite, seleção do rádio, a melhor equipe de esportes do Brasil. Estou em Sumaré, Mário Januário, avante meu bugre, mandando sempre a mensagem. 971-483-497 é o WhatsApp da Central. Ô Marquinhos, por que quando perguntam ao Edivalmir Massa para qual time ele torce, ele sempre responde que é o Sport? Uai, sei lá, ué, acho que ele responde porque ele é torcedor do Sport. 971-483-497.
2: Bom dia, não, oxe, boa noite para você da Rádio Central de Campinas. Eu vou morrer e não vou ver tudo, não, né? Quer dizer que a diretoria da ponta não paga ninguém. Eles não pagam ninguém, não cumpre o que falam. E o jogador reclama, eles acham ruim essa diretoria da ponta. Além de ser uma vergonha, uma piada, gente. Que vergonha a diretoria da ponta. Ó, pega seus boné e vão embora da ponta, velho. Pelo amor de Deus, um abração.
1: Um abração pra você também, Claudemir mandou a mensagem.
3: E aí, pessoal, boa noite.
1: Boa.
3: Tudo bem? É Valdir de Paulina.
1: Fala, Valdir.
3: Estou indo pro estádio.
1: E beleza, isso mesmo.
3: Mas queria fazer uma observação sobre o Brasil. Brasileira, eu acho que se o Brasil ficar em segundo, o chaveamento para frente vai ser muito melhor. Porque se o Brasil ficar em primeiro, a coisa vai ficar muito preta. Então, não sei o que vocês acham disso.
1: Bom, embora não seja nesse momento aqui o papo de comentaristas, mas eu vou pôr o Beto e o Renato nessa roda aqui para debaterem em relação ao que disse o nosso ouvinte, o Valdir tá lá em Paulínia. E aí, Beto, e aí, Renato?
4: Ô Marquinhos, eu acho o seguinte, desculpa, Renatinho, entrando aqui naquele simulador que acontece, né?
1: Ah, sim.
4: Se o Brasil fica em primeiro, Argentina em primeiro, Portugal em primeiro, e Holanda, Holanda teria que ficar em segundo, né? Para o Brasil pegar a Holanda. Fica todo mundo chaveamento do lado de cá. Tá. Agora, se Espanha sai primeiro, França sai primeiro, Alemanha sai primeiro, vai todo mundo pro outro lado. Alemanha, vai todo mundo pro outro lado. E aí o Brasil só encontraria com algumas dessas seleções, só na final. Mas, em compensação, poderíamos encontrar com a Argentina antes. A Argentina, a Inglaterra também, se sair em primeiro, a Inglaterra fica do lado aqui desse lado do Brasil.
1: Ô Renato,
4: pra onde for, o bicho pega.
1: Mas o Ancelotti falou que a Copa ia começar a partir dessa fase, ué, então a Copa vai começar agora, Renato Leal.
0: Não, mas é verdade mesmo, né, Martins? A Copa, de fato, começa nas, como é que é, 16 avos agora?
1: Né? 16 avos.
0: É. 16 avos, depois vem as oitavas, quartas, semis e a final, né? O grande detalhe é isso, né? Porque nós não estamos com aquela confiança, né? Nós estamos imaginando aqui o quanto dá para se fugir daqueles que são considerados favoritos ou que tem um futebol, né, mais bem organizado, times mais bem estruturados, e os jogadores já estão dando essa resposta logo no início da competição. Estou falando início mesmo porque, né, começa a terceira rodada e aí as coisas vão se encaminhando nesse sentido. Infelizmente, né, o Brasil não tem para onde correr a partir de agora, da próxima fase, né? Vai ter que cruzar com o que vier, independentemente se tiver Argentina logo mais adiante, Inglaterra, ou ir para o outro lado, que tem Alemanha, que tem França, Espanha. Não dá para ficar imaginando, não. Eu acho que tem que fazer. Sabe aquela história do jogo a jogo? É isso. Amanhã, não, depois de amanhã, tem que ganhar e ver o que vai acontecer. Ganhe bem da Escócia, né? Até porque, viu, Marquinhos, eu tenho o povo aqui de casa, né, que gosta de dar palpite.

0: falou assim, ô pai, fica tranquilo, vamos passar em primeiro. O Marrocos ganha, mas não gosta de fazer gol. Vai ganhar de 1-0 só e tá bom demais. Ô, tá bom, vamos ver, né?
1: Deus do céu, não é fácil, né? Esse é Renato Leão, nosso comentarista, junto com o Beto Quinalha, e eles voltam já já comigo aqui na Central Esportiva. Daqui a pouco o Anderson Rodrigues vai comandar a nave. A Ponte vai jogar contra o Novo Horizontino em casa. 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É muito importante que a Ponte, por exemplo, tenha o apoio de você, torcedor. 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
2: 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Lembrando que foi reprogramada para hoje uma interjeição na rua Teodoro Langardi, na região do Bonfim, em Campinas, por conta de obras na rede de esgoto, trecho que vai da Erasmo Braga até a professora Jorge Hennings. Atenção, até às 11 da noite, das 7 até às 11 da noite, acontece esse bloqueio, desvios pela Erasmo Braga, pela rua Germânia e também pela Andrade Neves. 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
1: Até para que a gente possa saber como é que tá o clima lá em Sergipe, o Guarani tem jogo contra o Confiança. Gilberto Moreno, que foi administrador do estádio Brinco de Ouro da Princesa, foi lá acompanhar o Bugre. Como é que tá o clima aí, Giba? Grande abraço para você, boa noite, obrigado por nos atender aí, viu, Giba?
5: Boa noite, Marquinhos. Boa noite, pessoal da Central. O clima está tranquilo até demais, Marquinhos. Estamos aqui na frente da Arena Batistão, o pessoal da torcida organizada do Confiança, que são irmã da estamos aqui conversando, dando papo. Está tranquilo, é jogo que não vai ter muita torcida aqui. Parece que o pessoal está meio remontado com Confiança, com a diretoria do Confiança. Estamos aqui sossegados agora.
1: Ô Giba, como é que está o tempo aí? Porque existe uma preocupação, embora, né, nós estejamos aí vivendo essa mudança de temperatura, para nós aqui muito frio, mas no Nordeste é sempre mais quente. Como é que está aí, Giba?
5: Ó, Marquinho, a noite está maravilhosa, sem previsão de chuva. Hoje fez mais ou menos de 28 a 30 graus, um sol danado. Estamos aqui desde sábado, entendeu? Vamos embora agora, pegar o voo da madrugada das 15 para as 3 da manhã e chegar às 5:30, 6 horas em Campinas e Viracopos, se Deus quiser.
1: E quem está aí com você? E quem está aí com você, Giba? Qual a galera que está aí com você?
5: Olha, do meu lado está minha neta Júlia, filha do Richard está o Testa, está chegando aí um pessoalzinho de Salvador, que são torcedores do Guarani, vão vir de van, entendeu? E tá chegando mais umas, vai dar em torno de 40, 50 torcedores do Guarani, Marquinha.
1: Maravilha, e como torcedor do Guarani, claro, para vencer hoje e continuar na liderança, né, Giba?
5: É, a gente tá confiante, mesmo que vai jogar uma zaga reserva, mas a gente tá confiante. Uma grande vitória do Guarani, uma boa apresentação, entendeu? E se Deus quiser, vamos levar 3 pontos. Se não conseguir levar 3 pontos, ao menos 1 ponto para a gente continuar na liderança.
1: Valeu, Giba. Muito obrigado pela presença aqui na Central. Gilberto Moreno, grande abraço. Boa sorte para o Guarani aí, viu, Giba?
5: Se Deus quiser, vamos mais um jogo que a gente vai vencer, Marquinho. Uma graça de Deus e vamos que vamos. Vamos para as cabeças.
1: Este é Gilberto Moreira, é nosso correspondente. É, o Giba é nosso correspondente, está lá em Sergipe, em Aracaju, 18:42.
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1: Mais querida, 18h44, voltando pro palco da partida. Fernando César já está comigo de volta aqui na central. Como é que tá o ambiente aí, Fernando César? É decisão pra macaca, hein, Fernando?
2: Final de Copa do Mundo, né,
1: Marquinhos? Oi, abre o microfone. Cadê o Fernando?
3: Fala, Marquinhos, opa, beleza?
1: Maravilha, opa, Fernando.
3: É final de Copa do Mundo, né? Sim. Aqui a Ponte tem que ganhar, ganhar ou ganhar. Mas o ambiente aqui, tranquilo, praticamente ainda ninguém dentro do estádio Moisés Lucarelli, pouco público aqui, portões ainda praticamente fechados, a expectativa de 3 a 4 mil torcedores daqui a pouco aqui no Majestoso. No gramado, a equipe de arbitragem já passou aqui para fazer aquela vistoria, tem o pessoal da imprensa. Lá do outro lado tem um torcedor na parte de geral lá, sentadinho, aguardando o início. E o clima tá legal, não tá frio, viu, Marquinhos? Temperatura gostosa, não tá ventando. Então a expectativa de um bom jogo e daqui a pouco as escalações oficiais de Ponte Preta e Novo Horizontino aqui no Majestoso.
1: Só para recapitular, Fernando César, então o que você acha que o treinador, o Zanardi, vai colocar em campo hoje, Fernando?
3: A tendência, né, como ele falou aí ao vivo na Rádio Central, que ele tem que fechar a casinha, parar de tomar gols, principalmente na bola parada, que tem sido um pecado capital da Ponte Preta. Todo jogo, quando tem escanteio contra, a Ponte toma gol, sai perdendo e aí cai aquela situação de derreter o time, né? O mental estava muito para baixo, agora ele já fez um trabalho durante essa semana cheia aí, o Márcio Zanardi, junto com o Ricardo Borim, que é o coach mental que ele trouxe junto na sua comissão técnica, e a expectativa que tenha dado aquele ânimo, aquele oxigênio novo para esse elenco. A Ponte vem com muitas alterações, né? Aqueles jogadores que não atuaram lá em Caxias do Sul, principalmente os que estavam suspensos, Danilo Barcelos, Lucas Cunha, William Potker, vão pro jogo. A tendência é 3 zagueiros, Marquinhos, um provável time da Ponte. Daqui a pouco a gente vai confirmar aqui com a escalação oficial, com o Diogo Silva, os zagueiros Lucas Cunha, o Márcio Silva voltando de contusão e o Barcelos como terceiro zagueiro. Thales na direita, Kevson na esquerda. No setor de volante, tem aí uma briga entre o Tarik, o Léo Gomes e o Rodrigo Souza. André Lima deve ser titular ao lado do Elvis. E no ataque, provavelmente Diego Tavares e o Potker volta. O Baianinho também tá brigando e pode ser uma surpresa, mas não vai fugir muito não desse time para pegar o bom time do Novo Horizontino. Novo Horizontino que já chegou aqui, já teve alguns jogadores que vieram aqui no gramado, dando aquela olhada, o pessoal do staff já tá colocando aquelas marcações pro aquecimento e daqui a pouco, cenário pronto aqui pro Majestoso, para Ponte Preta e Novo Horizontino, Marquinhos.
1: Deixa eu colocar os dois comentaristas então comigo aqui na Rádio Central para falar de Ponte e Novo Horizontino. Tema livre para vocês. Jogo da macaca hoje, Beto Quinalha. Fator campo, tem mudanças na equipe, treinador estreando em casa. E aí, Beto? E aí, Renato?
4: Bom, Renatinho, é lógico que existe uma expectativa toda grande em relação ao trabalho do Zanardi. Foram poucos dias, né? Que ele teve para trabalhar, mas é um período, né? Queira ou não queira, para tentar identificar dentro desse grupo o que há de melhor. Entendo, né, Renato, que a volta de jogadores experientes, o Pote, a volta do Barcelos, é jogador importante, o André deve jogar, né, também no meio, ali do Márcio Silva, do Lucas Cunha, e acho, né, Renato, não tem um outro jeito, né, isso é uma máxima no futebol. Quando você está no desespero, quando você está em zona de rebaixamento, quando vem numa sequência muito ruim de resultados, a primeira coisa que tem que fazer é estancar, né? Ou seja, é parar de tomar gol. E aí, para parar de tomar gol, você tem que se defender, não tem jeito. E aí, para se defender, né, Renato? Quanto melhor você colocar uma galera para ocupar esse espaço defensivo e não deixar o adversário crescer, né?
5: É bem por aí, né, Beto? E eu gostei muito, confesso aqui, né, da postura do Márcio Zanardi. cara muito transparente, o cara que traz a real para o torcedor. Olha, não dá para ficar, né, doirando a pílula, achando que, poxa, vamos jogar com 5 lá na frente, porque nós vamos fazer 3 gols, e aí vai tomar 4 aqui atrás? Não, pera lá, tem que ser com inteligência, regularizar, equilibrar o sistema defensivo da Ponte, que tem tomado muitos gols, né? E agora, a partir dessa provável escalação com 3 zagueiros, dá um pouco mais de sustentação a esse setor e principalmente a tranquilidade, porque deixa que o Diogo Silva vai pegar e não dá para pegar tudo, não tem milagre no futebol e a gente sabe disso. Então, inteligência e sabedoria para poder sair de uma situação tão complicada como é essa vivida pela Ponte. E a partir do momento que você consegue dar um padrão para o seu sistema defensivo, um meio de campo que saiba exatamente como vai funcionar a ideia e a proposta de jogo colocada pelo treinador e compreendida, interpretada pelos atletas, a probabilidade de começar a fluir melhor o jogo, a ter um pouco mais de confiança e de voltar a não tomar gols e principalmente também fazer gols é fundamental para que a equipe comece a sair dessa situação incômoda.
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2: 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Lembrando que por conta da partida entre Ponte Preta e Novo Horizontino, tem interdições na região do estádio Moisés Lucarelli. Essas interdições devem seguir até às 11 da noite. Trechos da Salvador Caruso, também da Fernando Costa. Atenção pela região. Na Rua da Abolição, a movimentação é maior para quem sai do centro de Campinas e vai em direção da Ponte Preta, principalmente na chegada para a rua Álvaro Ribeiro. 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
3: Valeu, Mário Gregório, obrigado pelas suas informações. Ô Renato Leal, saiu a escalação do Guarani aqui, Renato. Um Kaique França, 22 Rian, 4 Rafael, 5 Rafael Donato e 26 Renan Castro. Natan Melo, Carlos Eduardo e Isaac com a 21, João Paulo 10, Guilherme Cachoeira 11, Maranhão 99. 4-3-3, Renato Leal. É isso ou estou errado, hein, Renato?
4: Não, é uma variação, né, Marquinhos? Aí o João Paulo vai encostar um pouquinho mais em determinados momentos com o Cachoeira, juntamente com o Maranhão. E aí tem aquela consistência maior do meio de campo, que tem ainda o Carlos Eduardo, que tem o Isaac voltando a jogar bem, e o próprio Natan Melo, que hoje é o cabeça de área. O sistema defensivo é dentro daquilo que também foi informado pelo nosso Fernando, né? As novidades no miolo de zaga, sem a possibilidade dos dois titulares, então entram os Rafaéis aí, né? O Donato e também o Rodrigues. É um Guarani equilibrado, é um Guarani que, mesmo com três mudanças, é um Guarani que dá para acreditar, sim, que é possível alcançar o resultado positivo jogando de forma muito intensa e jogando de forma positiva, exigindo, né, do adversário que está pressionado e que fatalmente em determinado momento vai ter que se abrir para buscar o gol, e aí o Guarani pode sim se aproveitar, trazer três pontos de Aracaju para Campinas.
3: Antes de te liberar, Renato, depois eu vou seguir com o Beto e toda a galera que está no estádio Moisés Lucarelli. O time é do Confiança: Rafael Pascoal 1, Matheus Ludic 2, Lucas Cunha 3, o Ícaro 4 e o Renisson, número 13. Kelvin, meia dúzia, João Pedro 7, Gabriel Zeca 8, Maicon Aquino 9, PK número 10 e o Iago número 11. Aqui, Matheus Ludic, Lucas Cunha, Kelvin e o Maicon Aquino. São jogadores que o Guarani tem que ter atenção, Renato?
4: Jogador que todo mundo conhece, né, Marquinhos? Esse jogador que não pode descuidar de forma nenhuma. Por mais complicada que seja a vida do Confiança neste momento, a instabilidade que paira por lá, a entrada na zona de rebaixamento, o Guarani tem que ter muito respeito ao adversário. Joga fora de casa, é mínima a torcida, é pequena, não vai ser aquela coisa de grande pressão para o Guarani, muito pelo contrário, talvez pressionem muito mais o próprio time do Confiança, mas o Guarani precisa ter respeito e encontrar, da mesma forma que já demonstrou em outras oportunidades, jogando fora de Campinas, aquele caminho para alcançar o seu objetivo, que é fazer uma boa finalização, ter boas descidas, bons lances pelas beiradas, aproveitar muito bem a chegada do próprio João Paulo e principalmente as boas finalizações que são executadas pelo Carlos Eduardo. Enfim, é possibilidade sem dúvida nenhuma de fazer uma boa partida, mas sempre reafirmo aqui, respeitando o adversário que joga em casa e joga pressionado, mas joga querendo, sem dúvida, sair dessa situação incômoda que se encontra, Marquinhos.
3: Renato Leal, nosso comentarista, bom descanso para você. Renato.
4: Um abraço, ótimo trabalho aos amigos.
3: Este é Renato Leal, nosso comentarista. Eu sigo aqui com a galera que está no estádio Moisés Lucarelli. Ainda o tempo continua legal, sem prenúncio de chuva aí, hein, Anderson Rodrigues?
5: Ah, tempo legal, mais do que legal, Marquinhos. Temperatura gostosa, nada de frio, nem calor, temperatura maravilhosa, chuva negativo, Marquinhos. Nada de chuva hoje em Campinas.
3: Tô vendo o Beto Quinalha sem blusa, hein, Beto Quinalha? Que maravilha, faz tempo, hein, Beto Quinalha? O cheiro de naftalina hoje não tem, né, Beto?
6: Não, mas a japoninha tá aqui, sim.
3: É?
6: Não dá pra, aqui não dá pra vir. Eu aprendi uma coisa, eu não vou a São Paulo em nenhum estádio, principalmente na Rua Javari, que eu tenho um trauma.
3: Nós estávamos lá,
6: de um frio que eu passei lá pela mãe do guarda, viu? E aqui também, né? Já passei antigamente, né? Quando
3: essa frase eu nunca vi, Beto. Pela mãe do guarda?
6: Pela mãe do guarda.
3: Nunca ouvi essa, Beto. Não, nunca. Vou anotar, assim, pela mãe do guarda. Vou anotar. Gostei, Beto.
6: Embaixo aqui, quando a nossa cabine era embaixo, era pior um pouquinho, né, Marquinhos?
3: Uhum,
6: a gente ficava no vento aqui, né?
3: Uhum.
6: Mas agora aqui a nossa cabine é bem confortável, bem tranquila. E nem ventar tá ventando, viu, cara? Nem ventar tá ventando. Mas estamos prevenidos aqui, que o jogo lá embaixo seja quente.
3: Né? É verdade. Por falar nisso, o Fernando César tá comigo também aqui na central. Daqui a pouco tem o bate-bola da seleção do rádio. Ô, Fernando César, você buscando informações com seus amigos, com seus parceiros. Já temos oficialmente o time, Fernando?
7: Daqui a pouco, Marquinhos. Agora, daqui 2 minutos, a Ponte vai divulgar de forma oficial a escalação da Macaca para pegar esse time do Novo Horizontino, que é um time que, se a Ponte não ganha a 7 jogos, o Novo Horizontino não perde nesse mesmo período. Na mesma rodada que a Ponte Preta sofreu, aliás, conseguiu a sua última vitória, que foi contra o América 1-0, o time do Novo Horizontino sofreu a sua última derrota para o Sport 1-0 lá na Ilha do Retiro. Depois só bons resultados, está na parte de cima da tabela, não tem o Dantas, né? Dantas foi pego no doping pelo uso de cannabis, está suspenso preventivamente, é um bom zagueiro que está pretendido até por outros times aí da Série A, alguns times da Série A, e agora o Dantas é desfalque. Daqui a pouco as escalações oficiais de Ponte Preta e Novo Horizontino aqui no Majestoso, Marquinhos.
3: Beto Quinalha, a França está vencendo o Iraque por 1-0. Quem fez o gol, Beto Quinalha? Eu não sei, rapaz. Quem fez o gol, Beto?
6: Mbappé.
3: Um tal de Mbappé? É isso? Que vai. E todo mundo critica, Beto Quinalha?
6: Ah, não,
3: pelo amor de Deus.
6: Entendeu? Mas ele lá no Real Madrid ele é meio incompreendido, né? Mas o que é isso? É um dos principais atacantes do futebol mundial hoje, né?
3: Eu falava com o Renato, né? Hoje o Messi chegou a 18 Nossa, gols, cara. Né? Pô, perdeu o pênalti, né, Beto? Mesmo. Depois marcou. Ah, perdi o pênalti, não tem problema. Foi lá e fez mais 2, Beto.
6: Mais 2, né? O Messi é assim, é de outro mundo mesmo, né, cara? É uma coisa impressionante, né? Pô, vai fazer, agora é dia 24, né? Ele faz 39 anos.
3: Então.
6: Pô, correndo o jogo todo, né? Você viu no final da partida, né? No finalzinho já, uma disposição impressionante. É um cara que consegue fazer a leitura do jogo, ele consegue se preservar para estar inteiro na hora certa, né? Assim. Um jogador extraordinário, né, cara? 6 Copas do Mundo o cara tem, e com essa disposição de menino, né? O segundo gol, uma vibração impressionante, sabe? Cara, que é lógico, a gente tem uma rivalidade muito grande com o argentino, né? Talvez a nossa seja a seleção com maior rivalidade, né? Talvez a Argentina, Itália um pouquinho também, né? Lá atrás sempre foi um adversário que o Brasil encontrou em mundiais e que ganhou, que perdeu, enfim. E a Argentina pela proximidade, enfim. Mas é indiscutível a qualidade técnica do Messi e principalmente, né? Do futebol argentino, hein? Que, olha, vai ser complicado. Os hermanos vão longe, viu, cara? Os hermanos vão longe.
3: Também acho, Beto. Também acho.
7: Saiu aqui o time, hein?
3: Opa! E aí, Fernando César?
7: É 3 zagueiros, Marquinhos. É isso mesmo. Diogo Silva, Márcio Silva, Lucas Cunha e Danilo Barcelos, os três zagueiros. Aí o Thales pela direita, o Kevson pela esquerda. No meio campo, Rodrigo Souza, que é homem de confiança dele, né? Trabalhou muito tempo lá no São Bernardo. O André Lima voltando de contusão e o Elvis. E no ataque, a surpresa aí, o Baianinho, Daniel Baianinho e o William Potker. Então, Diogo Silva, Márcio Silva, Lucas Cunha e Barcelos. Thales, Rodrigo Souza, André Lima, Elvis, Kevson, Daniel Baianinho e Potker. No banco de reservas da Ponte Preta, tem aqui, ó, Guilherme Viana, Lucas Justen, Diego Leão, Diego Tavares, Diego Porfírio, haja Diego, hein? Léo Gomes, David Daora, Jonathan Cafu, ainda o Gustavo Teles, o Brandão, o Tarik e o Rodriguinho. É a macaca escalada para pegar o Grêmio Novo Horizontino.
3: Bom, Beto Quinalha, antes aqui, no finalzinho aqui da Central Esportiva, daqui a pouco tem um bate-bola central, que ele sairia com um time mais, né? Precavido ali. Ele já deu mostras aquele dia aqui, né, Beto? Agora o Baianinho, pra mim, é uma surpresa, hein, Beto?
6: Foi a única surpresa, né? O Fernando até já vinha dizendo, né, a respeito, né, que poderia ter o Baianinho ou o Tavares, e ele optou desde o começo pela entrada do Baianinho. Veremos como vai ser o comportamento desse garoto. É um jogador de enfrentamento, um jogador de qualidade técnica, mas que, não sei, eu senti ele nos últimos jogos sem muita confiança, sabe? Para fazer principalmente definição. Então, é que nesse pouco período o Zanardi, né, e toda a sua comissão técnica possam ter conseguido passar isso para o Baianinho e que ele seja, né? Que ele seja um jogador importante. É um jogador de enfrentamento, né? De velocidade. Eu espero que ele possa ter um bom desempenho.
3: Ô, Fernando, e o Tigre, tá pronto também, Fernando César?
7: Tá pronto também, Marquinhos. Novo Horizontino escalado pelo Anderson Moreira. Vamos pegar aqui rapidinho, ó. Escalado com o goleiro Jordi, Patrick, Luiz Oyama, olha aí, ex-Ponte. É que eles mandam por ordem de numeração, a gente vai ter que daqui a pouco colocar pelas posições. Mas o time é esse aqui, ó. Jordi, Patrick, Luiz Oyama, Rômulo, Robson, Tavinho, Leonaldo, ex-Ponte, Castrilon, Gabriel Bahia, Reidney, Michael Jesus. É esse o time do Novo Horizontino aí. A novidade é esse tal de Reidney aí, que eu não conhecia não, viu, Marcos? É menino da base lá. No banco, César Augusto, Ronald Barcelos, Titi Ortiz, Carlão, aquele do Noroeste, Eduardo Brock, Diego Galo, Alemão, Ivan Alvarinho, Diego Matias, Nicolas Careca, Juninho e Hélio Borges. É o time do técnico Anderson Moreira, o Novo Horizontino, Marquinhos.
3: Valeu, Fernando César, daqui a pouco você volta também aqui no Bate-Bola Central, combinado, Fernando?
7: Beleza.
3: Este é Fernando César, a voz do gol. 19:04. Chegando aqui ao final da Central Esportiva, porque na sequência tem o Bate-Bola Central e depois Jornada Esportiva da Seleção do Rádio. A Macaca vai jogar contra o Novo Horizontino. Transmissão dele, o maior gol do Rádio Campineiro.
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3: 7 da noite, mais 6 minutos.
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0: Bola da Central, comigo e toda a seleção do rádio. Daqui a pouco, às 8 da noite, a bola vai rolar no estádio Moisés Lucarelli. A Macaca está lá enfrentando a equipe do Novo Horizontino. Estreia do técnico Márcio Zanardi em casa. E nós vamos direto pro palco da partida. As primeiras informações da Macaca. A voz do gol. Oi, Fernando César, grande abraço. Já boa noite, Fernando.
1: Boa noite, Marquinhos. Grande abraço a você. Agora no bate-bola central com toda a seleção do rádio. Goleiros do Novo Horizontino aqui já no trabalho de aquecimento no gol de fundo do estádio Moisés Lucarelli. Apenas cerca de 10, 15 torcedores no majestoso, praticamente vazio, portões já abertos. A Macaca, como eu disse agora há pouco, escalada no esquema diferente. 3 zagueiros, como disse o Márcio Zanardi, para fechar a casinha, parar de tomar gols e tentar buscar um golzinho aí para quebrar essa sequência de 7 jogos sem vencer na competição. Passando rapidamente a ponte com Diogo Silva, Márcio Silva, Lucas Cunha e Danilo Barcelos. Thales, Rodrigo Souza, André Lima, Elvis e Kevson, Daniel Baianinho e William Potker. É a Macaca escalada para pegar o Tigre, Marquinho.
0: E o Tigre, hein, Fernando César, como é que tá para enfrentar a Macaca?
1: Tá numa situação tranquila na classificação, não sofre derrotas, não perde as 7 rodadas, a última derrota para o Sport por 1-0 lá na quarta rodada da competição. Vem de um empate em 2-2 com o time do Náutico, jogando lá no Jorgão, em Novo Horizonte, e hoje o time já está escalado pelo experiente Enderson Moreira, com Jordi, Patrick, Luiz Oyama, Rômulo e Robson, Tavinho, Leonaldo, Castrilon, Gabriel Bahia, Reidney e Maicon Jesus. É o time do Novo Horizontino, que tem no banco César Augusto, Ronald Barcelos, Titi Ortiz, Diego Galo, Eduardo Brock, Carlão, Alemão, Ivan Alvarinho, Diego Matias, Hélio Borges, Juninho e Nicolas Careca.
0: Este é Fernando César, na voz do gol, com as primeiras informações de Ponte Novo Horizontino. Eu vou para a cabine central, no estádio Moisés Lucarelli. Beto Quinalha tá comigo. As suas impressões, o que você espera do jogo, hein, Beto Quinalha? Boa noite agora, já no bate-bola, Beto.
2: Opa, boa noite mais uma vez para você também, Marquinhos, a galera toda ligadinha aqui na nossa transmissão, a Macaca pronta, a gente vê aí mudanças, né? O Zanardi já tinha indicado isso pra gente na semana passada, que iria fazer entre 7 e 8 mudanças. Muda, tem a volta de jogadores importantes, principalmente no sistema defensivo, né? Os 3 voltam, né? O Márcio, o Lucas e o Barcelos, são jogadores importantes. Não tem o Júlio, vai com o Thales pelo lado direito, o Kevson, que é um jogador que aparece muito bem no ataque. Tem a volta do Robson, tem a volta do André Lima, olha quantas mudanças, a volta do Diego, do Potker e também a volta do Baianinho. Quantas mudanças não faz nesse time? Só contar aqui, ó, 1, 2, 3, 4, 5, 6, 7. Olha aí, 7 mudanças em relação à equipe do jogo passado. A Macaca voltando ao seu estádio, com agora a estreia do Zanardi, isso também pode dar um ânimo um pouco maior, pode ser, os treinamentos estão mais intensos, a gente sabe muito bem disso pelas informações que o Fernando nos traz do dia a dia da Macaca, e os jogadores consigam entender o momento, que consigam, acima de tudo, separar o extracampo do que o que precisa ser feito dentro do campo de jogo para respeito à torcida, para respeito à história. Vem a equipe do Novo Horizontino também com muitas mudanças, né? Em relação à equipe passada, mas jogadores experientes, né? A gente vê ali o Rômulo, a presença do Robson, jogadores com muita qualidade, o Luiz Oyama, que a gente conhece, Leonaldi também, uma zaga firme ali com o Patrick, com o Gabriel Bahia. Então, é um time com jogadores experientes e é só a gente olhar no banco, né? Quantos jogadores não tem que são importantes? Titi Ortiz, Carlão, Eduardo Brock, Hélio Borges, não são vários jogadores, né? Hoje o momento do Novo Horizontino é muito, mas muito superior ao momento da ponte. Só Nicolas Careca também tá por lá, o Ivan Alvarinho, enfim, são jogadores já rodados, né? E que, lógico, faz com que o Enderson tenha mais opções em caso de mudança. Mas só que eles não ganharam o jogo ainda, né, Marquinhos? Então, acho que a ponte tem que entrar com essa disposição, com uma disposição diferente. diferente e, acima de tudo, com aquilo que tem falado e falado bastante em todos os seus discursos, do Zanardi e de alguns jogadores, inclusive do próprio Elvis, né? Que é um jogador líder do time, ou seja, atitude, né? Que a Ponte tem uma atitude diferente hoje.
0: Eu sigo girando a seleção do rádio aqui no Bate Bola Central. Ele vai comandar a nave 870. Tá tudo pronto aí, Anderson Rodrigues?
3: Marcos Luiz, tudo pronto, porque às 8 horas a Macaca entra em campo, no campo da sua Rádio Central e aqui do Majestoso, em busca da reabilitação. Marquinhos, portões abertos, torcedores chegando, mas olha, Marquinhos, aqui à nossa frente, aqui na geral, 10 torcedores até agora marcando presença no estádio Moisés Lucarelli. Agora o time do Novo Horizontino vem chegando para fazer o seu trabalho de aquecimento. Já Ponte Preta ainda não, apenas os seus goleiros que fazem trabalho de aquecimento. O time da Macaca ainda não veio. Ou seja, Marquinhos, daqui a pouco a Ponte sobe, vai fazer o seu aquecimento e às 20 horas no nosso canal no YouTube, no youtube.com/Rádio Central Esportes, transmitimos para vocês Ponte Preta e Novo Horizontino.
0: Este é Anderson Rodrigues, daqui a pouco mais aqui na Central 713.

0: Bate-Bola Central, hoje com dois jogos em Ponte Novo Horizontino. Estaremos também acompanhando o Guarani Confiança. Produção é do Anderson Rodrigues, trabalhos técnicos de Edma Leixo. Direção de esportes do AM 870 é de Beto Quinalha.
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0: Lembrando que estaremos também de olho no jogo do Guarani. O Guarani enfrentará a equipe do Confiança lá em Sergipe. Voltando para o palco da partida, bom Fernando César, mais informações aí da Macaca, declarações, Potker falou, Márcio Zanardi também falou aqui no microfone da Central. E aí, Fernando César?
5: É, Marquinhos, já estivemos naquela entrevista da última sexta-feira lá no CT do Jardim Olina, onde o William Potker, né, falou algumas coisas verdadeiras, né, nada de mentira, que os jogadores estão aqui porque não tem outras propostas, que na parte administrativa a Ponte Preta retrocedeu para o ano de 2005. Então ele disse verdades, mas essas palavras não caíram bem junto à diretoria da Ponte Preta. Mas é verdade, né, Marquinhos? Não tem como, é o que está acontecendo. A situação é difícil, a Ponte Preta ainda com pendências salariais, e agora com a chegada do Márcio Zanardi, o próprio Zanardi nos concedeu essa coletiva, essa entrevista exclusiva aí no estúdio da Rádio Central, e disse que está tentando levantar o moral da rapaziada, trouxe o Ricardo Borim, que é o coach mental, para melhorar a parte psicológica, porque quando a Ponte Preta toma um gol nos últimos jogos, foi assim, né? Até tem alguns momentos de lucidez, mas não tem parte ofensiva. O ataque da Ponte Preta é muito ruim, apenas 10 gols marcados, e tem a pior defesa da competição, tomando 25. E quando a Ponte Preta toma um gol, sai perdendo, o time se derrete, né? Acaba no jogo, é envolvido facilmente depois pelo adversário. E com a chegada do Márcio Zanardi, a expectativa é que pelo menos isso, a parte emocional, ele tenha dado aquela controlada, aquela amenizada, para que os jogadores tenham uma pequena tranquilidade, um pouco de tranquilidade aqui para jogar contra esse bom time do Novo Horizontino, que já está aqui bem à minha frente fazendo o trabalho de aquecimento. Novo Horizontino, que tem Luiz Oyama, Léo Naldi, jogadores que passaram pela Ponte Preta. O Léo Naldi formado aqui, né? E agora foi vice-campeão paulista, fez o gol na final lá contra o Palmeiras, e é um time muito experiente. O banco do Novo Horizontino também, jogadores de nível aí que pode mudar qualquer situação na partida, e a Ponte Preta com um banco mais modesto, né? Devido à situação da Macaca. A Ponte que tem no banco Guilherme Viana, Lucas Justen, o Júlio realmente vetado pelo departamento médico, o Miguel também ficou de fora, o Murilo Cavalcante vetado também, informações que a gente já passava durante a programação da Rádio Central. Aí tem três Diegos aqui, ó: Diego Leão, Diego Tavares e Diego Porfírio. Léo Gomes, David da Hora, Jonathan Cafu, Brandão, Gustavo Teles, Tarek e Rodriguinho. As opções do Zanardi aí para ele poder contar durante o jogo. Rapidamente confirmando a Ponte: Diogo Silva, Márcio Silva, Lucas Cunha e Barcelos. Thales, Rodrigo Souza, André Lima, Elvis e Kevson, Daniel Baianinho e Potker. É a Macaca para pegar o Novo Horizontino e o público bem pequeno aqui no Majestoso, Marquinhos.
0: Bom, agora desfeito todo o mistério, Beto, já aqui no Bate-Bola da Central, analisando com propriedade esse time da Macaca, com mudanças, Márcio Zanardi estreando. Esperava um público melhor, embora, né, Beto Quinalha? A gente sabe da campanha. Mas 7:20 da noite, nesse momento, o jogo às 8, o horário é bom, hein, Beto?
6: É, horário 8 da noite é um horário bem legal, né? É o que eu mais curto. É, dá tempo, né, do camarada chegar em casa, dá tempo de, né, fazer, bater aquele ranguinho e chegar pro jogo. A gente sabe muito bem, né, a galera chega bem em cima da hora, mas a movimentação realmente é muito pequena. Muito pequena, dá pra gente contar aqui os torcedores que estão entrando pelo portão principal e também aqui na nossa frente, né, na geral. Aqui nas sociais a gente não tem a visão aqui, mas enfim, é o que tem acontecido nos últimos jogos, né? Mas aí no final sempre dá, né, pelo menos aqueles 3 mil torcedores, né? Eu acho que no mínimo isso para que possa incentivar. Veremos o comportamento da Ponte agora com essa linha de 3, né? Isso já tem acontecido há um bom tempo, né? Com alguns treinadores, inclusive quando o Barcelos voltou da contusão, às vezes, dificilmente ele começa como lateral esquerdo, né? Porque a posição dele era, né? A posição original dele é lateral. Mas aí depois, sempre jogou ou improvisado como zagueiro, ou improvisado como segundo volante. Mas é um jogador que tem qualidade, por exemplo, para chegada, jogador que tem uma boa dinâmica. Se não tem mais aquele fôlego para fazer recuperação, e aí talvez até por isso não seja utilizado como lateral, mas é um jogador que faz leitura de jogo, jogador experiente, tanto que já fez gol, inclusive, dentro do campeonato. Só para você ter uma ideia, a Ponte está subindo agora e ele é o primeiro a subir. Ele é o primeiro jogador a subir, é um cara que é um dos líderes, é um jogador que já é a sua segunda passagem aqui pela Ponte, né? Então ele tem uma identificação e eu acho que vai ser importante nesse processo todo de reestruturação agora com a chegada de uma nova comissão técnica. Também a presença do Rodrigo, né? Vamos ver ele, como vai ser o comportamento do Rodrigo Souza. O Zanardi conhece muito o Rodrigo Souza, já trabalhou com ele durante muito tempo. É lógico que já não é mais o mesmo um jogador, até porque o tempo passa para todo mundo. Tem a volta do André Lima, o Baianinho, que eu acho que foi a grande surpresa, né, Marquinhos? A surpresa como jogador ali no ataque, e que ele consiga, né? Que ele tenha, acima de tudo, atitude. Aliás, é isso que tem dito o Zanardi, né? Que precisa de mais atitude, a cobrança, inclusive, no dia a dia, da intensidade dos jogadores. O Márcio falou isso muito com a gente, tanto na entrevista ao vivo, como também no nosso café ali, né, Marquinhos? Uhum. Aquela resenha gostosa, né? Que aí fala bastante coisa, enfim.
0: O pró e o pós, né, Beto?
6: Exatamente, exatamente. Então, agora a Macaca subindo, ela tá toda a comissão técnica, tá todo mundo abraçado ali, sabe, Marquinhos? Aquela roda, né? Para que o time tenha, a partir de agora, uma atitude diferente. Todos nós sabemos, já estamos cansados de falar desse assunto, né? Então, que dentro do campo agora os jogadores consigam se resolver. Porque não dá para ficar, né, com essa pasmaceira, né, Marquinhos? Com um time, com um astral lá embaixo, se perder tá tudo certo, porque também não tá pagando, sabe, essas coisas assim? Acho que isso não pode, cara. Não pode mais acontecer, independente de qualquer coisa. E aquilo que o Zanardi falou, inclusive, falou muito, né, Marquinhos, pra gente, que tem que ficar na Ponte quem queira ficar.
0: É, vontade de ficar.
6: Exatamente, tem que ficar quem queira ficar, né? Então, que a Macaca consiga, né? Que a Macaca consiga se recuperar e possa, vai enfrentar um adversário duríssimo. Só que daqui pra frente, todo adversário é duro, né? Quer seja o adversário como é o Novo Horizontino, que vai brigar para subir, quer seja o adversário que vai estar igual a Ponte, ou seja, brigar para não cair. Então, não dá para olhar adversário, como o próprio Zanardi disse. Dá para olhar resultado, olhar adversário, é ter que fazer jogo a jogo e quem sabe, né? Não seja a partir de agora um novo momento para a Ponte.
0: Este é Beto Quinalha, comandante do AM 870, 7 da noite, mais 23 minutos.
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0: Deixa eu voltar pro palco da partida, pegar aí o Anderson Rodrigues, agora sim, faltando 35 minutos pro início do jogo. A galera muito pequena, né, Anderson? Como disse o Fernando.
10: Ah, Marquinhos, muito, mas muito mesmo. Acho que o Fernando até estimava hoje no nosso Jornal de Esportes, na Central Esportiva, chutando aí 3 mil torcedores. Acho que se chegar a 3 mil vai ser isso aí, viu, Marquinhos? Não passa disso não, infelizmente, né? A gente sabe da onda que rola pelas redes sociais, torcedores, alguns defendendo, público zero para fazer retaliação, só que não é o caso. Pelo contrário, tem que vir a campo, empurrar esse time, incentivar esse time que está se entregando com todas as situações adversas, se entregando em campo e tentando honrar a camisa da Ponte. Ou seja, acho que o efeito teria que ser o contrário, lotar o estádio, empurrar esse time, mas vejamos o público. Repito, Marquinhos, lentamente o público vem chegando por aqui, mas até agora decepcionante.
0: Decepcionante o público. Roberto Quinalha, seu amigo Júnior, meu irmão Eduardo Júnior, falou o seguinte: ó, tô aqui em Guarulhos e ouvi vocês falarem do jogo na seleção brasileira. Aí ele falou o seguinte: pro Brasil jogar sério, Beto Quinalha, porque assim, ó, jogando e ficando em primeiro do grupo, o jogo às 14h, em segundo às 22h. Pô, joga sério, porque se o jogo for às 14h, praticamente é um benefício trabalhista, ele que é contador, Beto.
11: Olha aí. Você tá querendo é folga, né, rapaz? Você não tá querendo, não quer que o Brasil ganhe.
0: Ele quer, sabe o quê? Sair na sexta, 17h e voltar na terça, 19h, velho.
11: Não é à toa que ele... Esse é o verdadeiro Ligeirinho Júnior. Né?
0: Esse é. 19h, mais 27 minutos.
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0: Neste momento, a equipe do Guarani entra em campo também para enfrentar o Confiança. Jogo difícil para a equipe do Guarani. Repetindo aqui no bate-bola central. Daqui a pouco, Anderson comanda a nave. O Guarani de Kaique França, Rian, Rafael Donato e Renan Castro. Natamelo, Carlos Eduardo, Isaac, João Paulo, Guilherme Cachoeira e Maranhão. Este é o Guarani que está entrando em campo para o jogo das 7:30 da noite. Chegando aqui no final deste bate-bola da central, porque na sequência tem jornada esportiva. A Macaca está lá em campo, a Ponte enfrentando a equipe do Novo Horizontino. Transmissão de Anderson Rodrigues ao lado de Beto Quinalha e Fernando César lá no gramado com todas as informações. Eu volto daqui a pouco no intervalo dinâmico e no giro do placar.
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0: Grande forte abraço, boa noite. Estamos chegando com o microfone central aqui do estádio Moisés Lucarelli, porque daqui a pouco, 20h, a bola rola no majestoso para Ponte Preta e Novo Horizontino.
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1: A seleção do rádio, estamos chegando porque a bola vai rolar pela Série B do Campeonato Brasileiro às 20 horas, aqui no estádio Moisés Lucarelli. Ponte Preta em Novo Horizonte é o jogo que a seleção do rádio transmite para você daqui a pouco, em todas as suas emoções. A macaca em campo, fazendo seu trabalho de aquecimento, também o time do Novo Horizontino. E às 8 horas a emoção vai bater mais forte. A macaca em busca de voltar a vencer no campeonato, de sair dessa posição incômoda no campeonato. E a seleção do rádio chegando no AM 870 para Campinas, para toda a região. Temperatura gostosa, marca de 20 graus em Campinas, nada de chuva, tempo muito gostoso e a bola rola às 20 horas. E você vai chegando, vai se conectando nas redes sociais, no Facebook, na nossa página Rádio Central AM Campinas. Obrigado, vai deixando aquela curtida. E estamos também no nosso canal no YouTube, youtube.com/Rádio Central Esporte. Vai deixando aquele like, vai deixando aquele like que a seleção do rádio agradece. Vamos juntos, batendo bola no campo da sua Rádio Central, com toda a seleção comandada por Beto Quinalha. 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

0: 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Colocando em campo toda a seleção do rádio comigo, aqui no estádio Moisés Lucarelli, no gramado do majestoso. Alô, Fernando César, boa noite, Fernando.
1: Alô, Anderson, grande abraço, boa noite. Estamos aqui no gramado do majestoso, as duas equipes em fase final de aquecimento, a Ponte Preta aqui no gol de entrada do majestoso e o Grêmio Novo Horizontino no gol da linha do trem, o gol da linha de fundo. Como você disse também, o trio de arbitragem em fase final de aquecimento, daqui a pouco tudo pronto com o público pequeno, deve ser o pior público da Ponte Preta nesta Série B por enquanto. A gente sabe que depois que começa o jogo, dá aquela melhorada, o pessoal deixa para entrar sempre no finalzinho, né? Quando tá para começar a partida, mas pelo menos nesse momento, pouco público no majestoso. A Macaca, que vem com muitas alterações em relação ao último jogo. 7 novidades. A Ponte escalada no 3-5-2, com Diogo Silva, Márcio Silva, Lucas Cunha e Danilo Barcelos. Thales, Rodrigo Souza, André Lima, Elvis e Kevson, Daniel Baianinho e o Potker.
0: Tá certo, Fernando César no gramado. Aproveita, Fernando, e nos traga o destaque do Novo Horizontino, comandado por Enderson Moreira.
1: Que vem num bom momento na competição. Não perde as 7 rodadas. Precisa da vitória hoje para entrar novamente no G6, que é o grupo de classificação para buscar o acesso lá no final do ano para a Série A. Então, o Novo Horizontino vem de um empate em 2-2, jogando lá no Jorgão, em Novo Horizonte, contra o Náutico. A equipe está escalada com Jordi, Patrick, Gabriel Bahia, Castrilon e Maicon Jesus, Luiz Oyama, Leonaldi, Rômulo e Reidinei, Tavinho e Robson. Destaque aí para Leonaldi e Luiz Oyama, dois jogadores que já passaram pela Ponte Preta.
0: Tá certo, Fernando César, no gramado do estádio Moisés Lucarelli. A bola vai rolar às 8 horas da noite. Vamos juntos empurrar essa macaca pra cima do Novo Horizontino, pra buscar a vitória, pra voltar a vencer no campeonato. Aqui comigo, na cabine central, analisando, comentando pra você tudo de Ponte Preta, tudo de Novo Horizontino, porque a bola vai rolar. A bola rola em 24 minutos aqui no estádio Moisés Lucarelli. A opinião central comigo, com você, na cabine principal do estádio Moisés Lucarelli, Beto Quinalha. Oi, Beto, boa noite.
2: Opa, boa noite pra você, Anderson. Boa noite a galera que está ligadinha aqui acompanhando a nossa transmissão. Macaca totalmente modificada pro jogo. É, a estreia do Márcio Zanardi aqui no Majestoso. Macaca que vem aí de uma sequência muito ruim de resultados, né? São 7 jogos que não vence, diferente do adversário que são 7 que não perde, né? Então, é uma situação completamente diferente. É, o Novo Horizontino vem com jogadores experientes, jogadores que já passaram aqui, inclusive, pela Macaca. É, também com algumas modificações, o Anderson também faz algumas modificações na equipe, mas tem Rômulo, tem Robson, tem Leonaldi, tem Luiz Oyama, jogadores experientes, né? Jogadores já rodados, que conhecem muito a divisão. A Macaca, veremos agora com esse novo esquema, né? Com o Barcelos aí fixado como um terceiro zagueiro pelo lado esquerdo, vai dar liberdade pro Kevson, que vira atacante. A novidade também do Baianinho, a volta do Potker também como um atacante. Acho que tá faltando a Ponte Preta é uma mudança de comportamento e, acima de tudo, atitude, como vem cobrando os análises. E que ele possa ter contagiado positivamente toda essa equipe da Ponte, com treinamentos mais intensos, enfim, com um entendimento diferente, mesmo com todos os problemas extra-campo que a Ponte tem. Vamos ver se não começa uma nova era para Macaca a partir de hoje.
0: É a expectativa do torcedor Ponte Pretano. Agora, nos estúdios da Romualdo Andreazzi, ele que comandou a Central Esportiva, comanda o nosso QG de Esportes.

0: Marcos Luiz. Boa noite, Marcos.
1: Boa noite, Anderson Rodrigues. Bola rolando, só que na Série C, hein? O Guarani tá jogando lá em Sergipe, enfrentando a equipe do Confiança. 6 minutos do primeiro tempo, Confiança e Guarani 0-0.
0: Rádio do Futebol de Campinas acompanhando em tempo real as informações do Bugre, que vai jogando contra o Confiança. Aqui é estádio Moisés Lucarelli, faltando 22 minutos pra bola rolar pela Série B do Campeonato Brasileiro. Ao comando técnico, a sonoplastia na noite de hoje é de Edmo Aleixo. A direção de esportes da Rádio Central, emissora do Grupo Tati de Comunicação. Há 45 anos, a Rádio do Futebol de Campinas. A direção de esportes é de Beto Guinalha. Em nome de todos, em nome de toda a seleção do rádio, em nome da nossa seleção de patrocinadores, quem agradece desde já o seu carinho, a sua atenção, a sua audiência, sou eu. Sempre de peito aberto, com muita emoção, aqui na Central.

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7: Aqui com toda a seleção do Rádio Estádio Moisés Lucarelli, o público começa a chegar um pouco mais de movimentação, torcedores chegando e ocupando seus lugares no Estádio Moisés Lucarelli, o majestoso a casa da Ponte Preta. Fernando César já está no gramado. Fernando.
8: Exatamente, Anderson, já no gramado, portões principais abertos, mas nesse momento é muito fraca a movimentação, como você disse, público pequeno, diminuto. Agora a torcida jovem coloca a sua faixa ali, né? No local da torcida organizada, mas pouca gente aí, acredito que de 2.500 pessoas no máximo deveremos ter aqui no Majestoso. E olha que o tempo tá bom, viu, Anderson? Esperava-se um frio, um vento forte, até chuva, né? E nada, né? Não tem vento, não tem chuva, temperatura agradável, muito legal para jogar bola e para assistir o jogo e para transmitir também, viu, Anderson?
7: Com toda certeza, Fernando César. Agora 7:41, as equipes já se recolheram. Desceu a Ponte Preta, desceu o Novo Horizontino. Apenas os goleiros, aliás, apenas os goleiros do Novo Horizontino que ainda estão por aqui. A ponte todinha já está no seu vestiário e daqui a pouco sobe de forma definitiva pro jogo das 8 horas da noite. As equipes definidas, equipes escaladas no Majestoso. 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

0: César, a escalação da macaca. Fernando César, daqui a pouquinho, escalando o time da Ponte Preta. Já já para você, ouvinte central, em nome de Brasitone Soluções em Tecnologia. Alô, Fernando César.
1: Oi.
0: Escalação da macaca, Fernando.
1: Essa macaca está definida e escalada pelo técnico estreante aqui no Matoso, Marcos Leonardi. Ele estreou jogando lá em Caxias do Sul, tomou 3-0 e agora vem para o Majestoso em busca da reabilitação. Zanardi mudou o esquema e manda a campo Diogo Silva, 12, Márcio Silva, 44, Lucas Cunha, 3, Danilo Barcelos, 14, além do ex, hein? Barcelos jogava lá em Novo Horizonte. Thales, 22, Rodrigo Souza, 5, André Lima, 8, Elvis, 10, Kevson, 32, Daniel Baianinho, 26, William Potker, 9. Repeteco da macaca, Diogo Silva, 12, Márcio Silva, 44, Lucas Cunha, 3, Barcelos, 14, Thales, 22, Rodrigo Souza, 5, André Lima, 8, Elvis, 10, Kevson, 32, Baianinho, 26 e Potker, 9. No banco, Guilherme Viana, 1, Lucas Justen, 2, Diego Leão, 4, Diego Tavares, 7, Diego Porfírio, 13, Léo Gomes, 16, David da Hora, 18, Jonathan Capu, 19, Brandão, 21, Gustavo Teles, 35, Tarik, 38 e Rodriguinho, 90.
2: A campanha da Ponte, Fernando César, 19º lugar no campeonato. São 8 pontos em 13 jogos, 2 vitórias, 2 empates, 9 derrotas, 10 marcados, 25 sofridos, 20% de aproveitamento.
1: Novo Horizontino, escalado pelo experiente Enderson Moreira, em busca do tão sonhado acesso, bate na trave todo ano e não consegue ir para a Série A. Novo Horizontino com Jordi, 93, Patrick, 4, Gabriel Bahia, 26, Castrilon, 20, Maicon Jesus, 66, Leonaldi, 18, Luiz Oyama, meia dúzia, Rômulo, 10, Reidney, 41, Tavinho, 15, e Robson, capitão, 11. Repeteco do Tigre, Jordi, 93, Patrick, 4, Gabriel Bahia, 26, Castrilon, 20, Maicon Jesus, 66, Luiz Oyama, 6, Leonaldi, 18, Rômulo, 10, Reidney, 41, Tavinho, 15, Robson, 11. No banco, César Augusto, 31, Ronald Barcelos, 7, Titi Ortiz, 8, Carlão, 9, Eduardo Brunque, 14, Diego Galo, 19, Alemão, 21, Ivan Alvarinho, 22, Diego Matias, 27, Nicolas Careca, 30, Juninho, 50 e Hélio Borges, 77.
2: Campanha do Novo Horizontino, 7º lugar, 21 pontos em 13 jogos. São 5 vitórias, 6 empates e apenas 2 derrotas. Marcou 20, sofreu 13, 53% de aproveitamento.
1: Arbitragem, Maguielson Lima Barbosa, do Distrito Federal. Assistente 1, Anne Kese Gomes da Silva, Amazonas, ela é do estado do Amazonas. Leí Souza Silva, do Distrito Federal, é o assistente 2. Quarto árbitro, Guilherme Francisco Maciel. E no VAR, José Ricardo Laranjeira, de Alagoas.

0: às 20 horas. E agora na central, vamos com a opinião, analisando, porque daqui a pouco a bola rola. Prepare o seu coração, já já a macaca em campo. Beto Quinalha, a sua expectativa, Beto, para Ponte Preta e Novo Horizontino.
1: Olha, a expectativa é de que a Ponte, com essas mudanças, né, possa ter uma mudança de atitude dentro do campo. Jogadores experientes estão de volta, o Márcio Silva, o Lucas Cunha, o Barcelos, né, que serão ali os terceiros zagueiros ali, né? São três zagueiros. O Diogo Silva, que a gente já conhece, sabe muito bem. E veremos o comportamento agora, principalmente dos alas, né? Ali pelo lado do campo, o Thales, o Kevson, que são jogadores que têm a responsabilidade de sair para o jogo. Tem a volta do Rodrigo Souza, jogador importante, um jogador que é de confiança, inclusive, do Márcio Zanardi. Eles tiveram muito tempo lá no São Bernardo. Lógico que em outra época, tempo passa para todo mundo, mas enfim, não desaprende, né, de maneira nenhuma. E a presença também do André Lima, que há muito tempo estava fora, que estava voltando. O Elvis vai ser o jogador que, principalmente, né, por tudo aquilo que a gente conversou com o Zanardi, deve ter um pouco mais de liberdade para poder atuar ali do meio para frente, sem tanta aquela obrigação de ter que voltar para cercar. E a grande novidade, que foi o Baianinho, né? Baianinho entrando como titular, o Potker, lógico que a gente sabia que voltaria para o time, porque é titular, não tem feito gol, mas é um jogador experiente que tem todas as condições, né, de repente começar a voltar a fazer gol. E o Baianinho, veremos como vai ser o comportamento dele, né? É um jogador que normalmente estava entrando, né, no segundo tempo, às vezes fazendo aquela fumaça. Aí no começo do campeonato entrou, foi bem, pegou a condição de titular, mas depois não conseguiu ter tanto desempenho. E no final das contas, agora, com a chegada do Zanardi, ele é o escolhido. Veremos como vai ser o comportamento. Acho que a Ponte precisa mudar, não só nominalmente, mas precisa mudar o comportamento dentro do campo. As informações dão conta de que o time já mudou o comportamento no dia a dia. Eu acho que isso é muito importante, tentar esquecer um pouquinho, né, de problema, tentar esquecer um pouquinho, focar um pouco mais dentro no gramado mesmo, no trabalho do dia a dia, no trabalho agora da Ponte nessa nova era com o Márcio Zanardi. E também todo o seu staff vai enfrentar um time. E daqui para frente, eu tenho falado, daqui para frente todos os adversários serão adversários difíceis para a Ponte. Pode ser o líder do campeonato, como pode ser quem está lá o América, enfim, aquela galera que está toda na parte de baixo ali. Qualquer jogo é complicado para a Ponte. Mesmo porque a fase é muito ruim, são 7 jogos que não vence, são 6 derrotas e apenas um empate. Então, vai precisar agora, de todo jeito, buscar se colocar dentro do campeonato, se posicionar dentro da competição e principalmente dentro do Majestoso. Vai enfrentar um adversário difícil, vai enfrentar um adversário que vem em busca de acesso. Buenderson Moreira é um técnico experiente, a gente sabe muito bem, tem vários acessos. O investimento é totalmente diferente, é investimento para subir. De há muito tempo, né, o Novo Horizontino já vem batendo na trave. Tem um time experiente, o Patrick, zagueiro que já está lá há um bom tempo. O Jordi, né, o goleiro, também há muito tempo por lá. Leonardo, que a gente conhece muito bem, o próprio Luiz Oyama, que volta a ser titular, o Rômulo, que é um organizador, é um cara que pensa nesse time. Aliás, esse meio campo da Ponte vai precisar tomar muito cuidado com o Rômulo, que é o cara que faz o time andar. O time do Novo Horizontino é um time com o Robson, né, que está lá já há um bom tempo, é o capitão do time. Tem agora a entrada do Tavinho e também desse menino do Rede, né, que é um jogador da categoria de base, ganha a confiança do treinador. São jogadores rápidos, né, jogadores de velocidade. E no banco, né, você vê Ronald Barcelos, você vê Titi Ortiz, Carlão, Eduardo Brock, olha quanta gente, né, o próprio Ivan Alvarinho, Nicolas Careca, Juninho, Hélio Borges. Então, é totalmente diferente, né, e um momento diferente também do Novo Horizontino. Então, a Ponte vai precisar de entender o jogo, vai precisar respeitar, como o próprio Zanardi disse e vem batendo nisso há um bom tempo, né, ou seja, o time precisa parar de tomar gol. E outro detalhe, né, também, se tomar um gol, gente, cara, não é final do mundo, né, o futebol é feito assim. E em muitos jogos a Ponte toma um gol e aí parece que acabou o jogo. E não funciona assim, né? Futebol acontece, às vezes, você tomar um gol, principalmente quando você encontra um time qualificado, como é o time do Novo Horizontino. Então, que a Ponte tenha, né, a partir de agora, uma confiança um pouco maior, que possa colocar isso em campo, que possa fazer prevalecer, mesmo o Majestoso não tendo aqui uma torcida tão grande, né, como a gente está acostumado a ver, mas que faça prevalecer o fato de conhecer aqui o estádio, faça prevalecer o fato da história, da camisa da Ponte, e em alguns momentos, é lógico que pela formação, a gente vai entender que a Ponte, mesmo jogando em casa, talvez não se atire, né, para cima do Novo Horizontino, porque eu também acho que se fizer isso, corre sérios riscos, pela qualidade que tem um adversário. Então, mas eu sempre falo, né? O futebol você não ganha só atacando. Você ganha também, lógico, se defendendo. Então, que isso possa acontecer, que a Ponte possa entender acima de tudo o jogo, que possa fazer leitura, sabe, que tem a aproximação. Acho que está faltando isso um pouquinho a Ponte também, aquele futebol um pouco mais solidário, né? Ou seja, o jogador está na posição, mesmo que se não for um jogador específico, mas que faça a função da posição onde está localizado dentro do jogo. E tentar, de repente, né, um resultado improvável. Porque queira ou não queira, né, gente? Não dá para tirar pelas escalações, pelo momento, pelos times. O Novo Horizontino, mesmo jogando aqui no Majestoso, é um time que tem até um certo favoritismo, queira ou não. Só que, aquilo que eu sempre digo aqui, cara, o favoritismo, ele termina a hora que a bola rola. A bola rolou, meu amigo, aí vai depender muito mais de quem tiver cabeça mais no lugar, quem tiver um pouquinho mais concentrado dentro da partida, quem tiver um pouco mais de atitude, que é o que o Zanardi tem cobrado dos seus comandados. Então é isso que vai precisar fazer a Ponte, né? Tentar mudar esse astral, tentar mudar esse estado de coisas, esse clima, esse climão pesado que tem dentro do, aqui do Majestoso. Nesse momento as duas equipes já estão entrando, né, para se perfilarem ali, para ir no Nacional, aquela coisa toda. Então, que a Ponte tenha essa energia boa, que a Ponte tenha uma energia boa e que possa igualar o Novo Horizontino na base da luta, da entrega. Essa é a história da Ponte, né? O princípio e o DNA que a gente sempre fala da Ponte é exatamente esse, ou seja, nos momentos de dificuldade a Ponte consegue se reerguer, muito por conta, né, da sua história, muito por conta da sua torcida, muito por conta de tudo que a gente já viveu aqui dentro desse estádio, né, dentro do Majestoso, tudo que a Ponte já viveu aqui dentro. Então, que seja um novo momento, que a Ponte possa fazer frente a essa equipe do Novo Horizontino, esse bom time do Novo Horizontino, mas ele é bom, mas ele não é invencível, né, cara? Não é imbatível. E a Ponte precisa pensar nisso, entrar com toda a disposição, com toda a força, principalmente a volta desses jogadores experientes. E ali é uma novidade, viu? Olha, vem Barcelos como capitão do time, tá vendo? Era que já jogou, inclusive, no próprio Novo Horizontino, sabe muito bem como funciona. A pressão, lógico, é em cima da Ponte, a pressão é pelo resultado, a pressão é por estancar essa série de resultados negativos, de derrotas. E quem sabe, né? A partir de agora, Anderson e amigos que estão nos acompanhando, que a Ponte possa ter um novo momento, né? E abraçando aqui Frank Bob, sempre aparece aqui na nossa cabine. Tô achando que o Frank Bob vai virar membro da seleção do rádio, não vai demorar muito.
2: Vai efetivá-lo?
1: Vou efetivá-lo como...
2: Já faz um crachá para ele.
1: Já faz um crachá para ele aqui. E lógico, agradecendo, lógico, a audiência de todos os amigos, Anderson.
0: Tá certo. Agora 7:56. A execução agora do hino nacional brasileiro. E aí, na sequência, a bola vai rolar para você. 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Vamos lá, a bola vai rolar na sequência e você vai participando, vai interagindo. 971483497 é agora, hein, Edmo? Ô Marquinhos, situação, placar, tempo e placar de jogo do Guarani, Marquinhos.
3: 25 minutos, primeiro tempo, Guarani, Confiança 0-0.
0: Tá certo, e aqui no Majestoso a bola vai rolar.

0: coração vai bater mais forte. Prepare o seu coração, a macaca em campo toda de branco. A macaca toda de branco com a faixa no peito. A faixa no peito, preta na transversal, tudo quase, quase tudo pronto. Também em campo, Novo Horizontino com seu uniforme tradicional, tigre, uniforme preto e amarelo. E no gramado, Fernando César. Alô, Fernando!
1: É, daqui a pouco começa o jogo ali agora, o sorteio, né, para saber para que lado a Ponte Preta ataca nesse primeiro tempo, para que lado o Novo Horizontino ataca. Público muito pequeno, mas tem torcedor do Novo Horizontino, hein? A torcida garra de Novo Horizonte está aqui, ó, presente. Cerca de 30, 40 pessoas, acho que lotaram um ônibus aqui para Campinas, comparecendo no Majestoso aqui no gol de fundo, torcedores do Grêmio Novo Horizontino, Anderson.
0: Tá certo, e a galera continua chegando, público chegando, claro, não é aquele público esperado, mas ainda chegando torcedores, porque a bola vai rolar às 20h, faltando um minuto, vamos ter um atraso aí, não começa 8 em ponto, você interage, está no YouTube, vai deixando aquele like que a seleção do rádio agradece, youtube.com/Rádio Central Esportes, e você interage no WhatsApp 971483497. 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Ainda bem que tem pontualmente 20h, temperatura gostosa em Campinas, marca de 20 graus. A macaca toda de branco, vai atacar, atenção à direita do seu rádio no gol da linha do trem, vai atacar o time da Ponte Preta, o time do Novo Horizontino ataca à esquerda, no gol de entrada principal do Majestoso. Agora sim, ali vai sendo retirado aquele arco que realmente estampa o brasileiro Série B, aquele portal que estampa a Série B do Campeonato Brasileiro. E aí na sequência, o árbitro do jogo vai trilar o apito, a bola vai rolar em instantes, o árbitro do jogo, Maguielson Lima Barbosa, já ali no centro do gramado, ele trila o apito, chama os jogadores do Novo Horizontino, a ponte ali concentrada, naquele círculo, naquela roda, naquela conversa final, a ponte sabe que é importante a vitória, e a união agora faz a diferença, o árbitro sinaliza um minuto de silêncio, e aí na sequência vamos pro jogo, a hora é agora, o jogo é agora, e o jogo é na central com toda a seleção do rádio, quem vai dar o pontapé inicial? A bola vai rolar para você, ouvinte central, vamos juntos. Prepare o seu coração, prepare o coração, porque a nega está em campo. A nega está em campo, vai jogar na noite de hoje, você vai torcer aqui na central. Ali o Daniel Baianinho, ali no meio campo, a saída pertence ao time da Ponte, hein? A macaca vai tocar na bola, vai começar o jogo. Vamos juntos aqui na central, vai que eu vou com você. Vai que eu vou com você, nega, vai pra rede que eu vou. Pro gol, apita o árbitro. Bola rolando no Majestoso.
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0: Essa é a rádio do futebol de Campinas. Vamos juntos empurrando essa macaca. De peito aberto para emoção. Bola com Thales. Bola reposição pro time da Ponte. Direita, campo de ataque. Thales, o árbitro sinaliza que é mais atrás. Thales vem pra reposição. Comecinho de jogo, você ligado na central. Thales ali vai soltar a bola. 0-0. É o começo do jogo. Daniel Baianinho dominou, ajeitou. Tem dois marcando, ele perde bola. Sai jogando ali o Rômulo pelo meio. Derrubado, falta nele. Derrubado, falta nele. A primeira falta do jogo, marcado. E o Rômulo está caído, Fernando.
1: Fica caído, né? Parou o contra-ataque com a falta marcada bem aqui no campo intermediário da defesa do Novo Horizontino. Já se levanta o Rômulo, 0-0 no Majestoso.
0: Começo de jogo, um minuto. Edmo Aleixo marcando um minuto de bola rolando. Bola com a defensiva do Novo Horizontino. 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Reposição é pro Tigre, lá na direita, Castrilon vem pra reposição, ele alça a bola, tenta lá na frente, o toque de cabeça acompanha a zaga da Ponte e vai ganhando o tiro de meta o goleiro Diogo Silva. 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A emoção bate mais forte no canto da sua Rádio Central. A bola pelo meio, é bola com o time do No, da Ponte, aberta, Dalles, na direita, chegou na linha de fundo, cortou, trouxe pro canhoto, jogou lá dentro, olha a sobra de bola, a sobra da Ponte, Daniel Baianinho, gira, joga pela esquerda, vai pra linha de fundo, a marcação chega e toma dele, sai jogando. A zaga chegou, saiu jogando pelo meio, Robson, capitão do Tigre, domina, recebe, ele vem descendo, empurrada a bola, na esquerda, vem descendo, olha o perigo, Tavinho, avançou, caminhou, invadiu, soltou na esquerda, a zaga da Ponte chega pra fazer o corte e ceder o primeiro escanteio do jogo, Fernando.
1: A velocidade, né? A Ponte tava no ataque aqui com o Kevson, perdeu a bola, Novo Horizontino em dois toques chegou no campo de ataque e puxou na velocidade, é o primeiro escanteio do jogo, toda a zagueirada da equipe do Novo Horizontino na área, tá lá o Maicon Jesus na bola.
0: Maicon vem para a cobrança no pé canhoto, se segura, nega Maicon, o levantamento lá dentro, bola desviada, olha a sombra, é ali do Tavinho, armou, bateu, desvia na zaga da Ponte, no costado da zaga, a bola sai, é outro escanteio, Fernando.
1: E de endereço, essa bola ia no ângulo, aí a Ponte, o zagueiro da Ponte meteu a cabeça na bola, escanteio, agora lá do outro lado, lado direito de ataque, segue a pressão da equipe do Novo Horizontino, 0-0 no Majestoso.
0: É Rômulo e Maicon Jesus, os dois olhem para a cobrança, atenção à esquerda do seu rádio, no gol de entrada principal do Majestoso tem escanteio Novo Horizontino, Rômulo e Maicon, os dois para a cobrança, vem levantamento, sai o Rômulo, Maicon, pé canhoto, levantou lá dentro, sobe a zaga da Ponte, tira, afasta, de novo insiste, olha a bola pela direita, a Ponte chega para fazer a proteção, Baianinho ganhou, jogou na frente, a Ponte vem escapando, vem descendo, bola aberta, forte demais o passe, saiu, é do Novo Horizontino. 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É bola com o Novo Horizontino, trabalha a bola, a zaga do Tigre, camisa 4, Patrick tocou de lado pro seu companheiro de zaga, bola recuada, o Baianinho vai apertar, Daniel Baianinho apertou, o goleiro ali soltou, Jordi ainda insiste, a Ponte pela canto esquerdo de ataque, defesa direita do Novo Horizontino, ali Leonardo recuou na zaga, olha o zagueiro, Patrick sai com o Maicon Jesus pela esquerda, vai apertar o Pottker, mas a bola saiu e é do Novo Horizontino. 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Rádio do Futebol de Campinas, 0-0, 5 minutos. Olha a bola tocada. Elvis tentou tocar para Baianinho. Tira a zaga do Tigre. A sobra com Thales para Pottker. Dominou. Empurrado. Opa! Maicon Jesus chegou atropelando o Thales. É falta, Fernando. Aliás, o Pottker, falta, Fernando.
1: Marcou em cima. Maguielson perto da jogada marcou. Vem o do Elvis na bola parada aí. E já veio o pessoal para a grande área. Aqui vai ter chuveirinho na área do goleiro Jordi.
0: A Ponte toda descendo, vem nega pro campo de ataque, falta, bola parada. O juizão falou pro Elvis, é mais atrás, Elvis. O Elvis não gosta, o juizão vai lá, vai chamar a atenção, vai sinalizar onde é a cobrança. Agora sim, é mais atrás, Maguielson foi lá, sinalizou, reclama Zanardi, reclama Elvis. 0-0, 6 minutos, bola rolando no Majestoso. É a Série B do Campeonato Brasileiro. Vem o camisa 10 da Ponte, vai nessa que eu vou com você. Elvis sinaliza para alguém descer, ele vem no pé direito, opa, o Tavinho ficou em cima, juizão não mandou voltar, não vai voltar não, vai voltar, vai vir cartão, vai aparecer o primeiro cartão do jogo, Fernando.
1: É, o cara atrapalhou a jogada, né, ficou muito em cima da bola, é o 15, o camisa Tavinho. 15, Tavinho. Davinho tomou cartão amarelo, primeiro amarelo do jogo. Olha a ponte.
0: Olha a ponte, ligação ali rápida, o juizão mandou botar. Ele falou que é só no apito, Fernando.
1: É, tocou antes, né? O Elvis tentou pegar desprevenido a zaga da equipe do Novo Horizontino, o árbitro mandou voltar. Agora vai sair a batida correta.
0: Elvis vem para a cobrança, capricha nessa, garoto, vai que eu vou com você, vem nega, quase 7 minutos, etapa primeira. Elvis jogou lá dentro, Jordi saiu, tocou a bola. E a sombra é de quem? É ali pela esquerda, ataque da ponte, fica para a defesa do Novo Horizontino. 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Castrilon vem para fazer a reposição de bola, já já, a opinião central de Beto Quinalha, lançamento à frente, ali segura a zaga da ponte, sai tocando na direita o Novo Horizontino, a bola saiu e fica pro time da ponte. Olha o tempo, 7 minutos 30 segundos. 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Bola pra ponte, Elvis rolou pra Thales. Vamos lá, Thales, dominou, encara a marcação, passou ali, linha de fundo, vem ponte de calcanhar, bola pra Thales, levantou lá dentro pra Baianinho, quarta zaga, a sombra, Barcelos, pé canhoto, bateu, a bola desvia na zaga e vai pra fora, escanteio pra nega, Fernando.
1: Chegou a ponte, né? O Danilo Barcelos pegou a sobra, bateu forte, teve o desvio na zaga do Novo Horizontino, uma reclamação dos jogadores da Ponte Preta num possível toque de mão, toque no braço do Castrilon, mas o árbitro confirma apenas escanteio. Elvis vai para a cobrança.
0: Elvis vem para a cobrança. Não tem muita pressa, não tem muita pressa. Vem Macaca 0 a 0, você curtindo com a central. Vem Elvis para a cobrança do escanteio, primeiro do jogo para a ponte. Na marca de 9 minutos, etapa primeira de jogo. Ele ergue, sinaliza os dois braços levantados. Vem nessa que eu vou com você, Elvis. Ele vem, pé direito, bateu fechado, a zaga toca, tira de cabeça. A sobra é de quem? É do Tigre. Olha o contra-ataque, Rômulo, é 3 contra 2, Rômulo partiu, enfiou na direita, boa bola. Olha o perigo, vem descendo o Tigre do Novo Horizontino, ali pela direita, a enfiada na linha de fundo, cortou, ajeitou atrás, a batida, bola desvia na zaga da ponte, vai pra fora, escanteio, Fernando.
1: É o Robson, né? Jogador perigoso, estava no Palmeiras, voltou pro Novo Horizontino, é o craque do time. Mais um escanteio pro Novo Horizontino. Maicon Jesus e Robson na bola.
0: Vem Rômulo e Maicon Jesus, o camisa 10, Rômulo. Vem também Maicon Jesus, sempre os dois ali na cobrança de escanteio, na bola parada e a dupla. Os dois por ali. Vejamos quem vem para a cobrança. 9 minutos, quase 10 de jogo, a bola não para. Já já tem a opinião de Beto Quinalha. Maicon com o pé canhoto, Rômulo com o pé direito, 10 minutos, o árbitro vai autorizar, mas antes aquela muvuca na grande área, lá na pequena área, o árbitro foi lá, conversou, agora sim, escanteio, na marca de 10 minutos, Maicon com o canhoto, Rômulo é quem vem, bate em cima da zaga da ponte, é outro escanteio, terceiro do jogo, pro Novo Horizontino, de novo lá, pela esquerda, campo de ataque, esquerda, ali à esquerda do seu rádio, Maicon Jesus e Rômulo. Vejamos, de novo bate o Rômulo ou agora vem o Maicon, Rômulo de novo levantou, fechado, a bola se perde em linha de fundo, Beto Quinalha, e esse início de jogo, Beto?
2: Ah, de muita intensidade, pouca qualidade técnica por parte das duas equipes, a bola parada tá falando mais alto, tanto do lado do Ponte Pretano como também do lado da equipe do Novo Horizontino. A Macaca mesmo com 3 zagueiros tenta sair um pouquinho mais pro jogo, só que é o seguinte, hein? Tá dando espaço para que o Rômulo possa articular a equipe no contra-ataque, hein? Já teve 2 contra-ataques perigosos, uma definição com o Tavinho, agora essa definição com o Robson, são jogadores, né? Principalmente o Robson, né? Que é um jogador, aliás é campineiro, né? O Robson é um jogador experiente, é finalizador, é um jogo equilibrado até agora, mas a equipe do Novo Horizontino, repito, é muito perigosa no contra-ataque.
0: Beto Quinalha comentou na central, ponto final, Jordi faz a ligação direta, vai de goleiro para goleiro, de goleiro para goleiro, bola com Diogo Silva. 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Muito mais emoção pra você, 12 minutos, etapa primeira de jogo, o placar é de 0 a 0 aqui no Majestoso. E você vai se ligando com a central. Alô galera, tá no YouTube, aquele like, hein? Aquele like que a seleção do rádio agradece o seu carinho, a sua curtida. Vem o goleiro Jordi, pra colocar a bola em jogo. Jordi, pé direito, levanta a bola, alçou, lá pela direita, sobe, toca ali de cabeça, ali o camisa 41, o Rei Dinei. Árbitro para o jogo caído, um atleta do Novo Horizontino, Fernando.
1: É, teve a famosa cama de gato, ele fica caído ali no gramado, o árbitro espera um pouquinho, já tá se levantando, bola em jogo.
0: Bola em jogo pra você, bola em jogo pra você, curtindo a central, vamos juntos e atenção torcedor, confira conosco o tempo e o placar do jogo. Olha o tempo aqui, o tempo tem 12 minutos, 40 segundos, primeiro tempo. LB do Campeonato Brasileiro aqui no Moisés Lucarelli. Ponte Preta 0-0 também para o Novo Horizontino, Marcos Luiz.
3: Em Aracaju, Anderson Rodrigues, 42 do primeiro tempo. 0 para o Guarani, 0 para o Confiança.
0: Guarani empata em 0-0. Aqui bola com o Novo Horizontino. Vem pela direita, reposição. Vem o Tigre, 0-0. Vamos juntos.
1: Marcelo está caído lá.
0: Danilo Barcelos caído, jogo parado, Fernando.
1: Exatamente, na dividida com o jogador do Novo Horizontino, levou a pior o jogador da Ponte, está sendo atendido ali, agora já se levanta, daqui a pouco a bola em jogo novamente.
0: Ali bola alçada, trabalha o time do Novo Horizontino no seu sistema defensivo, recebe o Patrick, Patrick ajeita, tem o Maicon Jesus de lado, é o que ele faz, tocou pra Maicon, o Maicon ligou pra Rômulo, tentou girar, fala estoma dele, já meteu ali pra Rodrigo Souza pra Elvis, Elvis pra Pottker, evitou a saída, vem Pottker, carrega a bola, Thales passou, recebeu, Thales no pé direito, jogou lá dentro, Jordi pegou, largou, a sobra quem chega, o goleiro Jordi, pra ficar com ela. Oi, Fernando!
1: É, o goleiro Jordi deu um rebote, depois se recuperou. Grande chance da Ponte, mas nada de gol. Olha o Novo Horizontino no ataque.
0: A tentativa ali dá combate, Rodrigo Souza e comete a falta. 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
0: Um time do Novo Horizontino, cobrança de falta, intermediária, vem o camisa 10, vem o Rômulo, ele ajeita também, chega o Maicon Jesus, sempre os dois na bola parada, ali reclama alguém da comissão da Ponte Preta com o quarto árbitro, também reclama Zanardi, vai lá falar com o quarto árbitro e agora o juizão, vem aí Fernando, pra dar bronca em alguém e o cartão, hein Fernando?
1: Exatamente, agora ele vai tentar resolver a parada ali, ele é meio complicado, gosta de um bate-papo. O seu Maguielson Barbosa do Distrito Federal é o árbitro.
0: Ele chamou a atenção do Anderson Moreira, foi lá, falou com o técnico do Novo Horizonte e agora vai falar com o Márcio Zanardi, mesma coisa, falou com o Anderson, que sinaliza com ali um gesto de negativo, falou com o Márcio Zanardi e vamos pro jogo. Falta pro Novo Horizontino na marca de 15 minutos, já marcou o Edmo Aleixo, 15 minutos, 0 a 0, primeiro tempo de jogo, reclamação de todo mundo insatisfeito ali, Rômulo ajeitou para ir, Maicon Jesus carimbou, o Baianinho que gira, vai partir pro campo de ataque, o Baianinho vem caindo pela esquerda, vai enfiar para quem prende, segura. Vem chegando pelo meio. O André Lima domina, ajeita. No pé direito, parte em cima do Robson. A bola espirrou. Barcelos escora de cabeça. Furou o zagueiro da Ponte. Olha o perigo. A bola tocada. Falta. Falta e vai pintar vermelho. ele expulsa o jogador da Ponte, acho que foi o Lucas Cunha. Cartão vermelho direto para Lucas Cunha, Fernando César.
1: É, a Ponte Preta que todo jogo tem cartão, tem jogador com cartão vermelho, né? É, parece que é o Márcio Silva, né? A gente tá do outro lado aqui.
0: É o Lucas, viu?
1: É o Lucas, né?
0: Isso.
1: É o Lucas Cunha. Lucas Cunha. Então agora mais um drama pra Ponte Preta, né? Início de jogo, a Ponte tentando equilibrar, agora com um a menos vai ficar muito difícil.
0: Beto Quinalha com 16 minutos, a Ponte perde um zagueiro, Beto.
2: Ai, que absurdo, né? É, que lance infantil ali, né? É, a gente foi uma agressão sem bola no adversário, e o árbitro, né? Tava ali, não titubeou, né? Já puxou logo o vermelho, sem problema, porque já tinha acontecido uma falta no Robson, né? É, a falta foi no Robson, do outro lado.
0: Foi
2: mas
0: fora
2: aí,
0: da bola, né?
2: Foi fora da bola, né? O jogador que iria puxar ali um contra-ataque, e o Lucas perdeu a cabeça ali, pelo jeito, né? Tudo bem, tá todo mundo reclamando bastante. Veremos se terá intervenção de repente, né, do VAR ou não, mas pelo jeito, né? O jogador do Novo Horizontino tá caído ali, e veremos o que vai ser definido, talvez pelo VAR.
0: Ali todo mundo fechado ali em cima do atleta do Novo Horizontino.
2: Diego Leão já tá no aquecimento aqui, ó.
0: Diego Leão aqui no aquecimento, já que o Lucas Cunha toma cartão vermelho. Até agora nenhum sinal que o VAR vai ser acionado. Marquinhos, aí com a imagem, o que você vê, Marcos?
3: Eu não tenho a imagem nesse momento, Anderson, certo. Rodrigues, né? E lembrando que finalzinho do primeiro tempo, o Guarani vai empatando 0-0.
0: Tá certo então, Marquinhos, obrigado. 18 minutos, jogo paralisado, já cerca de 2 minutos aqui no Majestoso. Agora o árbitro vai lá conversar com ou não, ele vai lá sinalizar alguma coisa, a falta, né? Vai ali fazer a marcação onde fica a barreira da Ponte. Realmente nada de VAR. A expulsão mantida, com isso a Ponte a partir de agora, 18 minutos, primeiro tempo de jogo, a Ponte joga com um homem a menos, Lucas Cunha expulso. Falta pro Novo Horizonte.
2: Acho que é o Márcio, hein?
0: Oi?
2: É o Márcio Silva.
1: É o Márcio Silva.
0: É o Márcio, então?
1: Márcio Silva.
0: Então, aqui fazendo correção, então, é o zagueiro Márcio Silva e não o Lucas Cunha, quem toma cartão vermelho. Falta pro Novo Horizontino, 0-0, a Ponte agora com mais uma vez, hein, Beto?
2: Mais uma vez, aí é duro, né? Num jogo equilibrado quanto esse, né? Num jogo pegado como tá, né? De marcação forte, de intensidade. Você jogar com um homem a menos não é fácil, mas veremos, né? Veremos como vai ser o comportamento agora. O Márcio falou, inclusive, pra gente, né? Que não gostava muito de jogar contra time que tinha 10, né? Quem sabe o time dele agora não se supere.
0: Falta ali Rômulo e Maicon Jesus, 19 minutos, 0-0. Vem Maicon Jesus, arrolou para Rômulo, levantou forte demais, a bola saiu linha de fundo, é tiro de meta. 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
0: Rádio do Futebol de Campinas, Confiança e Guarani também, 0-0. Diogo Silva agora não vai ter pressa, né? Não terá pressa o goleiro da Ponte. 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Bola lançada à frente, corta ali o time do Novo Horizontino, é arremesso para Ponte. 20 minutos marcando Edmo Aleixo, 20 passados. A Ponte tenta pela esquerda, bola rolada atrás, recomeça o time da Ponte com Lucas Cunha para Tares. Até agora nada do Diego Leão. Voltou pro banco Diego Fernando.
1: Voltou, né? Tava em trabalho de aquecimento.
0: E agora Marcelos vai
1: mais
0: zagueiro,
1: ali
0: né?
1: À frente do banco. Por enquanto a Ponte segue com esse time aí.
0: E vem Baianinho, ele com Elvis. Baianinho invadiu, é para fazer, para fora. Que chance, perde a Ponte. chute. Impedido. Mas é marcado posição de impedimento, mas mesmo assim ele perdeu, Fernando.
1: É, e na situação que a Ponte tá, não poderia ter perdido. Tudo bem que depois o impedimento seria confirmado, mas a bola passou perto da trave, tiro de meta cobrado, Novo Horizontino vai pro ataque.
0: E atenção, torcedor, confira conosco o tempo e o placar do jogo. Olha o tempo, aqui o tempo tem Moisés Lucarelli, 21 minutos, etapa primeira de jogo. Série B, 14ª rodada, Ponte Preta 0, Novo Horizontino também 0, Marcos Luiz.
3: Intervalo de jogo, Anderson Rodrigues, o Guarani vai empatando com confiança por 0-0, mais cedo, hein? A Argentina venceu 2-0 e ele foi pra rede duas vezes, 18 gols, é o maior artilheiro de todas as Copas, o argentino Messi.
0: Tá certo, e aqui vem trabalhando, vem descendo Castrilão, ele abre bola pela direita, trabalha no ataque, o Novo Horizontino de volta, Castrilão recebe, domina, enfia pra Leonardo, devolveu com Castrilão que recomeça na zaga, com Gabriel Bahia, Gabriel pra Rômulo, aberto pela esquerda, Maicon Jesus desceu, ele prendeu, voltou, recomeça com o Patrick com o Leonardo, ali o Leonardo encara a marcação do Elvis, ele lança pra Robson, forte demais, linha de fundo, é tiro de meta. Beto Quinali, o jogo, Beto.
5: Ah, o jogo agora muda totalmente, né? Afinal de contas, a Ponte com um homem a menos, vai mudar o seu esquema, agora o Danilo venceu o zagueiro, ele não mexe por enquanto, acho até que tem que dar um tempinho mesmo para ver como vai ser o comportamento, o Kebson vira lateral, agora já não consegue mais fazer aquela dobradinha que fazia lá com o Baianinho, aliás o Baianinho se movimentando bastante, hein? Isso é importante e vai precisar dele agora, porque vai ser desafogo, tanto ele quanto o Potker. Veremos o comportamento agora do time Ponte-Pretano, já deu para perceber que o Anderson Moreira agora coloca a sua linha de mais alta, né? O time um pouco mais no ataque, essa lógico que vai ser a tendência pelo fato de ter um homem a mais, vai ser agora jogo de superação para a Ponte.
0: E vem no ataque o Novo Horizontino com Tavinho de calcanhar para Michael rolou para Robson, protege a zaga da Ponte para ganhar o tiro de meta. 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Diogo Silva, sem pressa, vem para colocar a bola em jogo, você vai curtindo a central, obrigado, você do YouTube, obrigado pelo carinho, vai deixando aquele like que a seleção do rádio agradece, lançamento de bola, à frente, a Ponte na superação, joga com um homem a menos, expulso Márcio Silva aos 16 desse primeiro tempo de jogo, Thales não vacila, Thales recua com o goleiro Diogo Silva, Diogo já levanta a bola, dá um tapa, lançamento para Potker, antes chega Patrick, toca de cabeça, Leonardo com Rodrigo Souza, melhor para Rodrigo Souza, disputa Elvis, seguiu o jogo, agora falta, derrubaram o Tavinho e vem aí cartão amarelo. No meio ali, André Lima toma cartão, Fernando.
1: André Lima, cartão amarelo, primeiro amarelo para Ponte Preta, já teve o vermelho e o André Lima não está pendurado. Quem está pendurado? Elvis, Tarek, Miguel, Kevson, Márcio Silva, que já foi expulso, e o Júlio, que não está no jogo.
0: Roberto, um homem de meio campo, um homem que dá uma pegada ali, tá de amarelo, Beto.
5: Então, olha aí, né? Correndo riscos, né? Correndo risco mesmo, porque agora a bola está no pé do time do Novo Horizontino. São jogadores rápidos, dá pra gente perceber essa rotatividade do time. Ó, Novo Horizontino.
0: Olha o Rednei, levantou lá dentro. Leonardo tenta afastar a zaga da Ponte de qualquer maneira, concluindo, Beto.
5: É, e agora precisa ter cabeça no lugar. Né? Tem muito jogo ainda. A gente só está na metade ainda do primeiro tempo, e agora com um homem a menos, jogador já amarelado, precisa tomar muito cuidado para que a Ponte não possa sofrer ainda mais com, se ficar com dois a menos, aí que complica realmente de vez a vida da Macaca.
0: Vem ali, Patrick, gira com a bola, trabalha com Gabriel Bahia, ajeita a bola com Castrilão, à frente, para Rednei balançou, caiu, reclama de falta, o árbitro pega, Maguielson marca, falta aos 25, essa vai ser perigosa, Fernando.
1: Ah, no bico da grande área ali, vai levar perigo, né? Pode ter jogado ensaiada, o Rômulo é especialista na bola parada, perigo pra Ponte Preta, que agora sofre uma pressão muito grande do Novo Horizontino.
0: com 25 minutos. Etapa primeira, lembrando, Márcio Silva expulso com 16 minutos do primeiro tempo. Maicon e Rômulo, sempre os dois na bola parada. Atenção, à esquerda do seu rádio, gol de entrada principal do Majestoso. Pela direita, vem Rômulo, vem Maicon Jesus, ali é mais pro Maicon no pé canhoto. Ali é mais pro Maicon no pé canhoto. O árbitro autoriza, mas vem Rômulo, jogou lá dentro, a bola desviada e o gol. Gol! Mas é marcado impedimento. O assistente 2 sobe a bandeira, o gol não vale, Fernando.
1: Subiu a bandeira, impedimento marcado, o VAR deve dar aquela confirmada na situação, mas para sorte da Ponte, anulado o gol.
0: Tá certo. Ufa, Beto, não valeu.
5: É, pareceu. Mas você viu quantos jogadores tinham lá? E o Patrick, no final das contas, empurrou pra ele no gol, mas tava realmente em impedimento, tá vendo? É, não precisou nem muito pra confirmar. É, esse tipo de situação vai ser corriqueiro agora, né? E o Rômulo é o homem das bolas paradas, né? Vai toda hora lá o menino do lado dele lá, né? O Marco Jesus, mas não bateu nenhum até agora, né?
0: Não, sempre.
5: Pra que isso, né?
0: Sempre o Rômulo. É. Eu achei que seria ele agora, no pé canhoto. Mas o Rômulo veio.
5: E o Rômulo tá batendo dos dois lados, tanto do lado direito como do lado esquerdo. E aí o menino só tá correndo à toa, né?
0: E agora o Zanardi chama o Thales, passa de uma orientação. Vejamos se foi pro Thales ou se é pra alguém. Ele chama alguém, né? Ali ele chama o Potker e leva a instrução do técnico Márcio Zanardi. É bola com a Ponte, Kevson para reposição esquerda, campo de ataque à direita do seu rádio, 0-0. 27 etapa primeira de jogo. Olha a Ponte tentando, derrubado ali, reclama de falta. Abre os braços ali, jogadores da Ponte. O Kevson queria falta e nada é marcado, é tiro de meta para o goleiro Jordi. 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E tem Patrick empurrado pelo Elvis. Ô, Elvis, aí não tem como não marcar, né, Fernando?
1: É, mais uma falta, né? Deu uma rasteira no jogador do Novo Horizontino e ele tá pendurado. Tem que tomar cuidado para não tomar o amarelo.
0: É, meus amigos, 0-0. Vem Castrilão carregando a bola, campo de ataque. Você vai curtindo com a central, vai deixando o like, hein? Alô, galera, olha só, olha a Ponte descendo. Elvis enfiou pra Baianinho, vai pra cima do Gabriel Bahia. Baianinho pra linha de fundo, prendeu, segurou, levantamento, bola desviada na zaga, escanteio pra Nega, Fernando.
1: É, bela jogada do Baianinho, fez o cruzamento, chegou o grandalhão Gabriel Bahia. O Baianinho do lado do Gabriel Bahia bate quase na barriga dele. E o Elvis lentamente vai para a cobrança. É a chance da Ponte na bola parada.
0: É nessa aí, Ponte. É nessa. É na superação, na bola parada, com um homem a menos. Cobrança de escanteio no gol da linha do trem. Elvis vem para a cobrança, pé direito. 29, etapa primeira de jogo. Vem Ponte, capricha nessa. Juizão sinaliza. Ali, orienta os jogadores. Agora sim, trila o apito. Elvis, levantamento lá dentro. Jordi pra ficar com ela. 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
0: Levanta a bola, vai correr ali, Potker com 3 marcando. Leonardo fica com a sobra de bola, já abre bola na esquerda, é pra Tavinho. Tavinho passou pra Rômulo, carregou Rômulo, tentou pra Robson, tentou passar, não passa pela marcação da Ponte. Barcelos pra Elvis. Elvis vai enfiar pra quem? Aberta, Potker pela direita, a bola escapou, ele chegou nela inteiro, vem o camisa 9 pra cima deles. Potker trouxe pro pé canhoto, deu de lado, entregou ali com André Lima. André pra Rodrigo Souza, que recomeça atrás. Voltou tudo aqui atrás com Thales. Thales marcado por 2, abriu com André Lima. André devolveu pra Thales aos 30 minutos. Thales, linha de fundo, bate na marcação pra ganhar o escanteio, Fernando.
1: De novo, né? Mais uma bola parada, de novo vai o Elvis pra cobrança e vem pra área aqui o Danilo Marcelo Barcelos, o Baianinho tá aqui também, o Potker, Rodrigo Souza, mais uma bola parada, mais um escanteio pro Elvis.
0: E a ponte passou, agora tem 4 escanteios contra 3 do Novo Horizontino Elvis. Atenção, à direita do seu rádio, gol da linha do trem, ele sinaliza, levanta os dois braços, vem o camisa 10, vamos lá, nega, tá na hora desse gol, Elvis. Ô, juizão, toda hora, se ele não for lá, chamar atenção.
1: Ele gosta de aparecer, né?
0: Ô, Maguielson, a bola com Elvis, autorizado, pé direito, levantou, jogou, Rodrigo Souza subiu com ele, olha a sobra, Baianinho, olha o Kevson, carimbou a marcação, ela volta de novo, Kevson disputou, Rodrigo Souza pelo meio, chegou Barcelos, Rodrigo, olha que passe pra Elvis, é agora, nega, Elvis levantou, segundo pau, afasta a zaga, a sobra com Barcelos, a Sera tá lá, ele levantou lá dentro, Patrick tira de cabeça, 31, etapa primeira de jogo, 0-0, Beto, a ponte chegou, Beto.
2: É, tá chegando na bola parada, já por 2-3 vezes, né? E um detalhe, hein? Tá parecendo que a ponta com homem a menos, né? Olha aí a disposição, né? Do time Ponte Pretano, com um jogador a menos, mas lutando, né? Acho que isso é o mais importante.
0: Olha ali, Diogo Silva, que lambança, vacilou, Robson rolou na marca penal, a sobra batida na trave, voltou, Robson bateu e o gol. Gol do Novo Horizontino, Robson, 11, a camisa dele. Ele carimbou a rede.

0: conclusão da jogada, ela foi na trave e voltou, e aí o Robson tranquilo, rolou pro fundo da rede, ela carimbou a rede, e agora na frente o Novo Horizontino. Beto alertava, a Ponte joga bem, no braço tem um homem a menos, mas num vacilo do Diogo Silva, ele que sempre é o paredão, hoje erra, e erra feio Diogo Silva, e com isso, aos 31, Novo Horizontino 1, Ponte Preta 0, bate que bate, coração batendo a mil. Robson, bota emoção no coração do meu povo, bota emoção no coração do torcedor do Novo Horizontino. Tá lá, Fernando, ela carimbou a rede do Tigre.
1: É, exatamente, na falha do Diogo Silva, que tem crédito, mas agora foi infeliz na jogada, depois no bate-rebate, teve bola na trave, na sobra o Robson, meteu pro fundo da rede, gol do Novo Horizontino. Se tava difícil pra Macaca, agora vai ficando muito mais. O Novo Horizontino vai pra rede na falha do Diogo Silva.
0: É, mas o VAR está traçando a linha. Agora que os deuses do VAR salvem a Ponte Preta. Mas, vejamos, valeu, né? Vale, o jogo é reiniciado. Beto, você alertava, olha, então, a Ponte joga, nem parece que joga com um homem a menos, Beto.
2: Então, tava com disposição, mas aí uma bobeira, né? Uma bobeira, tudo bem, o jogo tem crédito, mas não pode, né? Não pode dar a bobeira que deu ali na frente do Rômulo, na frente do, também do Tavinho e aí do Robson, né? São jogadores ali rápidos, experientes, e a Ponte bobeou nessa bola atrasada, hein? Enfim, e no final das contas toma o gol. O time estava se superando, na base da entrega, da disposição, dos escanteios. Vou dar um abraço para a galera aqui. O Paulo Marques está lá com a esposa, com a Eliana, com a dona Cida, que é a sogra. Pessoal todo nos acompanhando aqui pelo nosso canal no YouTube. Muito obrigado pelo carinho da audiência.
0: Obrigado pelo carinho. Está no YouTube, vai deixando aquele like que a seleção do rádio agradece. Olha só, olha o Tigre, Tavinho, ali Rômulo rolou na esquerda, chega a defensiva da Ponte para ficar com ela. O Thales recupera para Potker, ele vem buscar a bola aqui atrás, vem buscar o jogo. Potker lançou para Baianinho, vai no mano a mano, olha o perigo, Baianinho, Jordi chegou, Baianinho disputou, o gol tá perto, mas ele pega a falta. O árbitro pega a falta do Baianinho em cima do Jordi, Fernando.
1: É, a falta do Baianinho foi tentar subir de cabeça, né? Não tem como, ele é muito baixinho e o Jordi é grandão e ainda vai com as mãos, né? Aí ele empurrou o goleirão Jordi, que agora faz aquela cera, dá aquela controlada. Novo Horizontino ganhando por 1-0, não tem pressa e o Baianinho fez falta.
0: E atenção, torcedor, confira conosco o tempo e o placar do jogo. Olha o tempo que o tempo tem, majestoso, 35, etapa primeira de jogo. Brasileiro Série B, 14ª rodada, Ponte Preta 0, Novo Horizontino 1, Marcos Luiz.
3: As equipes estão voltando, Anderson Rodrigues para o segundo tempo lá no Batistão. Por enquanto, Guarani 0, Confiança também 0.
0: Aqui 1-0, Novo Horizontino. Patrick trabalha a bola do outro lado com Castrilão, vem o lateral, passou, recebeu, ali Luiz Oyama, ele com a bola, voltou, recomeça com o Castrilão, Castrilão na zaga, com Gabriel Bahia, Bahia, com Castrilão, recebeu, Elvis vai na marcação, ele lança à frente, Robson no peito, ajeitou ali, Rômulo pra Tavinho, Maicon passou, Tavinho pra Rômulo, o Maicon Jesus bate na rede, ali o Tavinho ajeitou pro Maicon que bate na rede, linha de fundo, tiro de meta. 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Beto Quinalha, a Ponte com a menos, não entrou o Diego Leão, ali na zaga faz a zaga o Danilo Barcelos.
2: Sim.
0: A Ponte tenta, vai na disposição, mas tomou o gol, Beto.
2: É, e agora, né, o Potker, que seria o centroavante, vira aqui, né, um jogador que, aliás, essa que foi essa a instrução, né, ou seja, veio aqui para tentar fazer a

0: sobra, né, na marcação juntamente com o Thales, porque o time é perigoso, né, com o Tavinho, com o Maicon. Olha o Novo Horizontino.
1: Redinei na grande área do outro lado, Maicon Jesus, a bola não saiu, Maicon se atrapalhou, deu de graça com Thales. Thales sai jogando, lança pra Potker, tem dois marcando, cometem a falta em cima dele.
2: Começou.
1: Falta nele, concluindo, Beto.
0: É, e agora a Ponte vai ter que se recompor. Tomou o gol, né? O time deu aquela aquietada agora, precisa voltar pro jogo. Não tem outro jeito, né? Agora vai ter que ser, de repente, numa esticada de bola com o Baianinho, de repente com o Potker, né? Que pouco fez até agora, pouco pegou na bola. Não tem uma outra maneira da Ponte jogar a não ser dessa forma, ou seja, de repente numa estocada. Só que precisa tomar cuidado, né? O time do Novo Horizontino, quando tem a bola, é um time muito rápido, né? A transição do Novo Horizontino é muito rápida, os jogadores todos tocam pouco na bola, mas objetivo, né?
1: Tavinho para Robson, invadiu, levantou lá dentro, tira a zaga da Ponte, voltou com o Tavinho, tem gol, tem rede balançando, Marcos Luiz.
2: E é do Confiança, Anderson Rodrigues. Nem bem começou o segundo tempo, Confiança 1, Guarani 0.
1: Tá certo, Confiança 1, Guarani 0. 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Diego Silva para a cobrança da falta, 38, primeiro tempo de jogo. O Diego Silva ali demora porque todo mundo vai descendo e ele vai levantar a bola. Alça no seu campo de ataque, Potker no peito, domina, colocou no chão, tem dois marcando, ajeitou para Thales, dominou, evitou a saída de bola. Olha só, olha o perigo. Robson chegou, deu combate, mas Thales recupera novamente. Já mete para Elvis no peito, dominou, é marcado impedimento. Impedimento marcado no ataque da Ponte. 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Bola com Gabriel Bahia, ele ajeita com Castrilão, que vem pela direita. Castrilão à frente com Reidinei, ele encara a marcação, a bola sai e a reposição é pra Nega. 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Obrigado, você está no YouTube, vai deixando aquele like que a seleção do rádio agradece. É com o zagueiro ali, o Lucas Cunha, ele vai lançar na esquerda, esticada de bola, tenta a Ponte, ficou com ela, Elvis, pé direito, dá pra bater, bate em cima da marcação, voltou com o Rodrigo Souza, na esquerda, ali a tentativa abriu demais, ali o lateral esquerdo da Ponte, o Kevson, levantou, ficou com a bola, ajeita atrás, recomeça o time da Ponte com o André Lima, com o Rodrigo Souza, na zaga com o Barcelos, Barcelos pra Kevson pela esquerda, aliás ali é o André Lima que vem com a bola, André Lima lança pra Potker, bola esticada na grande área, Potker dominou, evitou a saída, Thales vem chegando, ele prende, segura, Thales vai chegar, ele encarou, escapou, Potker vem no pé canhoto, a inversão lá dentro, Baianinho subiu de cabeça, ficou fácil com o goleiro Jordi Fernando César.
3: É, defesa tranquila do Jordi, até porque o Baianinho subiu de cabeça com os grandalhões da defesa do Novo Horizontino, dificilmente ele vai ter sucesso em alguma finalização.
1: E atenção, torcedor, confira conosco o tempo e o placar do jogo. Olha o tempo que o tempo tem, Moisés Lucarelli, 41, primeiro tempo. Série B, 14ª rodada, aqui no majestoso Ponte Preta 0, com Robson, Novo Horizontino 1, Marquinhos.
2: Série C, Anderson Rodrigues, segundo tempo, lá em Aracaju, Guarani vai perdendo para o Confiança, 5 minutos, segundo tempo, 1-0.
1: Aqui vem o Rômulo, ele ajeita para Tavinho, Tavinho atrás, bola com o zagueiro, vem o Patrick com a bola no pé canhoto, ajeitou com Castrilão no ataque, vem o lateral, mete bola para Reidinei, encara a marcação, girou, trabalha. trabalha a bola com Luiz Oyama, volta, recomeça atrás com Castrilon, que toca com Gabriel Bahia. 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ponte, sai jogando a nega com Rodrigo Souza, vem Rodrigo, adiantou demais e aí perde bola, a bola não chegou a sair, evitou a saída ali, o Kevson ficou com a bola, tentou sair jogando, apertou, toma a bola de novo, bate e rebate, a bola saiu e a da Ponte Preta, é da Macaca, aos 42, etapa primeira de jogo, no Moisés Lucarelli. 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Vem Maicon Jesus pela esquerda, linha de fundo, ajeitou para Tavinho no meio para Rômulo, pé direito, enfiada de bola, devolução para Tavinho, marcado pelo Potker. Tavinho toca pelo meio, pelo grande círculo com Gabriel Bahia, ali tem o Patrick, prefiro tocar frente para Rômulo, vem o camisa 10, daquela balançada em cima do Rodrigo Souza e vai lançar para Redinei, na direita, vem, cortou a marcação, invadiu, olha só o cruzamento lá dentro, afasta a zaga da Ponte, chega Diogo Silva para socar a bola, a sobra é com falta marcada para Macaca, Fernando.
3: É, o Diogo Silva fez a defesa, né? Deu um soco na bola, mas a falta marcada, o zagueiro da Ponte fica caído ali, a Ponte perde mais uma no Majestoso, 1-0, e tem a pior defesa do campeonato agora, 26 gols sofridos.
1: Beto Quinalha com 43 até agora e este 1-0 Novo Horizontino, Beto.
4: É, o Novo Horizontino quando forçou a saída de bola da Ponte causou o erro, né? Do sistema defensivo ali, principalmente na saída de bola do Diogo, conseguiu a marcação do gol, a Ponte sentiu um pouquinho o gol, mas depois conseguiu já se recompor. É que agora com um homem a menos fica difícil, porque aí o Baianinho fica espremido lá no meio dos grandalhões, o Potker veio fazer a função pelo lado do campo, né? Porque já não tem mais, não tem aquela função como jogador de referência, e o time da Ponte, né, fica com poucas opções para sair pro jogo, né? E aí o Novo Horizontino abre o jogo com o Redinei de um lado, com o Maicon do outro, e a situação fica complicada para a equipe da Ponte.
1: 44, já o tempo dos acréscimos, bola com o goleiro Diogo Silva. 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Marcos Luiz tem pipa, cara de jogo em Aracaju, Marquinho.
2: E agora Anderson Rodrigues, né? O Confiança segue vencendo o segundo tempo. A jogada é para a equipe do Confiança. O Maicon Aquino acabou fazendo o gol para o Confiança. Segue Confiança na frente, 1-0.
1: Tá certo, Marquinhos. Subiu acréscimos. Vamos a quanto, Fernando?
3: Mais 5.
1: Vamos a 50 minutos. Vamos a 50 minutos. Tem gol, Marquinhos.
2: E é do Maicon Aquino de novo, Anderson Rodrigues. 2-0 para o Confiança.
1: Olha o Confiança, 2-0 no líder Guarani. A bola com Redinei pela direita, enfiada de bola para Rômulo, cortou, não foi na dele, mas ali complicou a sobra, a batida pega firme, Diogo Silva, a batida do Castrilão, Redinei na verdade, Fernando.
3: É, e uma batida forte, cruzada, rasteira, né? Foi bem, agora o Diogo Silva não deu rebote e já dá um chutão aí, mas a bola volta pro Novo Horizontino.
1: Quase 46, vamos a 50 minutos aqui no Majestoso e na sequência, Marcos Luiz comanda o nosso intervalo dinâmico. É bola com Castrilon, vem ali pelo meio, gira com Gabriel Bahia, tem o Patrick à frente já no campo de ataque. O Patrick recebeu ali com ele, Tavinho com a bola, Maicon aberto, devolveu pro com Patrick pelo meio campo, trabalha com Gabriel Bahia. Elvis vai na marcação, ele devolve com o Patrick, vem o Novo Horizontino pela esquerda, campo de ataque, vence o jogo 1-0 e a Ponte joga com um homem a menos. Bola com Gabriel Bahia pelo grande círculo, ele vem descendo, tem o Redinei mais à frente, prefiro tocar com o Castrilon, ele domina, para, prende e aí gasta o tempo, faz o tempo rolar a seu favor. Bola com Tavinho, escapou da marcação, olha a bola na direita para Redinei, vai invadir, chegou levantando, desvio de cabeça, o gol. Mas não valeu o gol do Rômulo. Central. é marcado impedimento, Fernando César.
3: E já é o segundo gol anulado por impedimento, né? O Novo Horizontino toca do jeito que quer, entra tranquilamente na zaga da Ponte. Segundo gol anulado, segue 1-0 apenas no Majestoso.
1: Com 47, vamos até 50 minutos. É, Beto, a Ponte deu sorte com dois impedimentos e gols anulados, hein?
4: É, mas já dá pra perceber, né? Vai ter que estancar esse problema lá pelo lado direito, né? Com o Redney descendo a todo momento, porque o Castrilão vira praticamente um terceiro zagueiro e dá liberdade para que o jogador apareça sempre lá à frente, sempre com jogadas perigosas, né? E o time do Novo Horizontino trocando rápido, né? A bola ali com o Oyama, com o Naldi, principalmente com o Rômulo, já chegou e não vai ser toda hora que isso vai acontecer, né? O Ponte precisa tomar cuidado com essa bola pelo lado direito também.
1: Quase 48. Maicon Jesus ligou pra Tavinho, derrubado Tavinho. O árbitro vai marcar o quê? Não marcou a falta, tá valendo. Bola com Robson, o autor do gol, balançou no meio, recebeu Luiz Oyama, enfiou pra Rômulo, tentou dominar, escapa a bola e a Ponte tira, afastou o perigo, mas a sobra de novo com o Novo Horizontino. Gabriel Bahia pra Tavinho, Tavinho vem pra cima do Rodrigo Souza, buscou na esquerda, empurrou a bola pra Maicon Jesus. Maicon recomeça aqui atrás com o Patrick. Zanardi tá louco da vida, gesticulando pra alguém lá pra direita, é pra ir pra direita, é bola com o Redinei, abriu na direita, corta o time da Ponte, olha só, olha o contra-ataque, Elvis enfiou forte demais, e aí vai correr o Baianinho, aliás, é o Kevson, corre, e a falta dele
3: e amarelo,
1: o lance parecia perdido, ele ganha a falta e amarelo, Fernando, e
3: fica caído ali com muita dor o jogador Kevson da Ponte Preta, cartão amarelo pro Castro Trilon, né? Até pegou a bola, mas pegou o Kevson também. Falta marcada, é a chance da Ponte na bola parada. E o Kevson fica sentindo ali Castrilon, que é colombiano.
1: Beto, parecia perdido o lance, hein?
4: Você vê como que é, né? Que é disposição do Kevson, né? Uma bola muito alongada pelo Elvis. É o que a Ponte vai ter que conseguir tentar, né? Ou seja, essa bola carimbada no pé do Elvis para que ele possa, de repente, enfiar uma bola para alguém. E aí o Kevson foi inteligente, né? Viu que poderia chegar e que se pudesse chegar poderia receber a falta e no final das contas recebeu amarelando o jogador. Falta perigosa para Macaca.
1: Aos 49, daí tá direto em Elvis. Vai que eu vou com você, Elvis, pé direito, partiu, levantou, a zaga tira, afasta a linha de fundo, o árbitro marca escanteio.
3: Escanteio
1: para Ponte. O Elvis vai lá para a cobrança, faltando 20 segundos. Já o intervalo dinâmico da central. Último lance. Quem sabe, hein? Já pensou o gol de empate? Seria bom demais. Levar esse 1-1 para o intervalo. Elvis, pé direito, pega a mão na bola. Mesmo assim, ainda Jordi para ficar com ela. Quase 50. Jordi sai jogando, empurra a bola. Olha só, Rômulo recebeu. Partiu em velocidade, vem ali o André Lima, que já tem cartão, não fez a falta por isso mesmo. Bola com o Redinei, chegou cruzando, bola desviada no segundo pau. Robson não consegue empurrar pra dentro. Pra sorte da Ponte. E o André Lima pensou mil vezes, porque se ele faz a falta, seria o segundo amarelo quando o árbitro apita. Maguielson trila o apito. Primeiro tempo encerrado no Majestoso com gol de Robson, Ponte Preta 0-1 para o Novo Horizontino. Vem aí o intervalo dinâmico da Central.
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2: Agora é comigo, agora é o intervalo dinâmico da Central. A Ponte vai perdendo no estádio Moisés Lucarelli. Alô, Fernando César, o seu destaque, Fernando.
3: É, jogadores da Ponte Preta saindo lentamente lá em direção ao vestiário. Márcio Zanardi também já tinha chamado alguns jogadores para conversar aqui. Léo Gomes, David da Hora, Diego Leão, então provavelmente deverá ter troca no time da Ponte Preta para esse segundo tempo. Lembrando que as opções do Zanardi aqui no banco da Macaca, Guilherme Viana, Lucas Justen, Diego Leão, Diego Tavares, Diego Porfírio, Léo Gomes, David da Hora, Cafu, Brandão, Gustavo Teles, Tarik e o Rodriguinho, as opções do Zanardi aí, para tentar dar uma oxigenada nesse time da Ponte, que joga com um a menos de novo. É a sétima expulsão da Ponte Preta no Campeonato Brasileiro da Série B.
2: Este é Fernando César, a voz do gol, e o Fernando volta já já com todas as informações para o segundo tempo. Eu sigo no estádio Moisés Lucarelli, Beto Quinalha. A Ponte perde por 1-0, mas teve aí gols anulados, hein, Beto?
4: Correu bastante risco, né? A Macaca perdeu um jogador logo com 16 minutos. O Massilva, que está voltando de contusão, numa entrada ali desleal, acabou sendo expulso, né? De primeira, não precisou nem verificar de VAR, nada. E isso, lógico, que era um jogo equilibrado, a Ponte estava equilibrando o jogo naquele momento. E aí perdeu um jogador, e aí depois sofreu demais, tomou o gol. Aí logo depois, né, numa bobeira do sistema defensivo, quando a Ponte, inclusive, mesmo com um homem a menos, a Ponte estava equilibrando o jogo, sabe? Não dava para perceber que a Ponte estava com um jogador a menos, pela disposição dos jogadores. E aí, numa saída errada de bola ali, o jogo se complicou todo, deu a oportunidade pro adversário. Aí teve, acho que foi o Tavinho, jogou essa bola, bateu na trave, sobrou pro Robson, e aí o Robson, né, que é um jogador experiente, um jogador goleador, dentro da área não pode dar bobeira. A Ponte tomou o gol, sentiu inclusive um pouco, né, no jogo, aí depois mais uma vez se recompôs, teve na bola parada, né, os principais momentos, né, com o Elvis, mas não conseguiu, porque aí depois com um a menos, aí o Potker teve que voltar aqui pelo lado do campo, o Baianinho se movimentou bastante, foi guerreiro durante todo o jogo, mas aí fica encaixotado lá no meio dos backs, né, dos grandalhões ali do Bahia, do Patrick, então teve dificuldades, principalmente com o Redner, né, que foi bem no jogo pelo lado direito, o Romulo acho que está muito à vontade, muito só. André agora tá com o cartão, acho que vai ter que repensar. Tô vendo aqui tem alguns jogadores, né? O Tavares está no aquecimento, acho que é o Tavares, o Cafu, o Leão e também, pelo jeito ali, acho que é o Léo Gomes. Ele vai ter que recompor, não vai ter jeito. O André, você vê, o próprio Anderson chamou atenção. Não fez a falta, porque se fizesse falta ia ser expulso, né? Então vai precisar agora a Ponte, o Zanardi vai precisar conversar com os jogadores nesse intervalo, saber exatamente o que fazer. Talvez ele tenha que sacrificar o Elvis, pode até ser. Por quê? Porque aí vai precisar de jogador com mais disposição física. É lógico que uma das saídas da Ponte é essa bola carimbada no pé do Elvis para ele tentar alguma coisa, né? Tentar colocar o Potker na correria, tentar colocar o Baianinho na correria, o Kevson mesmo na correria, que foi bem pelo lado do campo, mas muito pouco. Então, a Ponte, a partir do momento, Marquinhos, em que perdeu um jogador, teve muitas dificuldades diante de um time que tem um toque de bola muito rápido. Você vê, não tem um volantão de marcação, que o Oyama não é, o Leonardo a gente sabe que não é, são jogadores ali de disposição, lógico, com características defensivas, voltam para recompor, mas são jogadores que quando tem posse de bola, tocam a bola, né? E aí a Ponte com o Rômulo muito à vontade, o Rômulo ficou à vontade para poder organizar todo o jogo, as descidas pelos lados do campo. Então a Ponte enfrentou um time muito bem treinado, um time muito consciente daquilo que quer dentro do campo de jogo, e aí com o homem a menos realmente fica muito complicada a situação. Vai precisar de um segundo tempo agora com algumas trocas e principalmente, né, os jogadores, aí sim, né, aquela coisa de correr por aquele que saiu, né? E a gente sabe que não é fácil contra um time que tem muita disposição física e técnica, que é o Novo Horizontino.
2: Beto volta já já para projetar o segundo tempo, partida que a Ponte vai perdendo para o Novo Horizontino por 1-0, jogo que Anderson Rodrigues está comandando aqui na central. E lá no Batistão, o Guarani vai perdendo, né? 2-0 para a equipe do Confiança. Guarani que não conseguiu se encontrar, a expectativa girava em torno do Guarani atuar principalmente pelo lado do campo, que até agora não funcionou do técnico Hélio Cizenando. Por outro lado, né, o Gabriel Zeca, articulador número 8 da equipe do Confiança, e também o Maicon Aquino, autor inclusive do segundo gol, os jogadores que estão aí atrapalhando o esquema montado pelo técnico Hélio Cizenando. Por enquanto, 19 minutos do segundo tempo, o Guarani vai perdendo para a equipe do Confiança por 2-0, e você segue comigo aqui no intervalo dinâmico da Central. 8 da noite, mais 59 minutos.

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5: 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Estamos transmitindo aqui o jogo da Macaca. A Ponte vai perdendo 1-0 para o Novo Horizontino, mas também de olho no jogo do Guarani que acontece lá em Aracaju, no Batistão. O Guarani vai perdendo por 2-0 e diga-se de passagem, gente, um resultado até que merecido para a equipe do Confiança. Confiança atacou muito e o Guarani não conseguiu executar o seu futebol. E teve um jogador do Guarani expulso. Agora eu já vou confirmar para você qual é o atleta que acabou sendo expulso. Bom, Beto Quinalha, até a gente imaginava, né, que seria uma noite para...
6: Posso te ajudar ou não? É o Natan Mello.
5: É o Natan Mello, né, Beto? Tô olhando aqui, inclusive vai acontecer daqui a pouco substituição. Então a gente imaginava, Beto Quinalha, que fosse uma noite de 6 pontos pro futebol de Campinas. É. Ainda dá, Beto?
6: É.
5: Tô sendo muito otimista, Beto?
6: É, lá no Guarani parece que tá mais complicado com um homem a menos e perdendo de 2, né? Aqui tava um homem a menos e perdendo de 1. Diante, né, aqui a Macaca com enfrentando um time que tem muita qualidade técnica, um time que tem uma transição muito rápida, um time que conta com jogadores leves, né? Dos lados do campo, com o Tavinho, com o Kevson, com o Rômulo, né? Que é um jogador que circula muito e que é aquele meia, ele não é aquele meia clássico, mas ele é um meia que tem visão de jogo, que vira a bola, bom na bola parada. A Ponte tomou o gol, tomou mais 2, mas aí o impedimento acabou salvando, né? A linha do impedimento acabou salvando a Macaca. Agora com um homem a menos vai precisar, né? Vamos ver as trocas que a Ponte vai fazer, provavelmente vai fazer, porque já deu para perceber isso, vários jogadores aqui, pelo menos 3 ou 4, já estavam num aquecimento um pouco mais forte, aí desceram pro vestiário. Tem um André que tá amarelado, sabe? E é jogador que tem que fazer marcação, sabe, um jogador lento na marcação, a mesma coisa com o Rodrigo Souza, né, outro jogador que é um jogador experiente, mas que já não tem, né, aquele mesmo, porque é um jogador sempre que viveu a vida inteira dele no vigor físico, né? É lógico, tem até uma certa qualidade quando tem a posse de bola e tal, mas é um jogador que é lento, né? Que já não tem mais aquela disposição para ser aquele, até pela estatura que tem, pelo porte físico, sempre foi meio xerifão ali no meio, né? Aquele volantão meio xerifão, passa o risco aqui, logo aqui quem manda sou eu, aquela coisa toda. Mas já não consegue mais fazer isso. Aí a Ponte tem que viver, né, de uma bola estocada do Elvis lá com o Kevson, com o Baianinho, ou com o Pottker, muito pouco, né, com o Pottker, que agora vem muito mais tentar fazer uma função aqui de recomposição pelo lado direito. para ajudar o menino Thales na marcação. Uma ponte com muitas dificuldades. Não será nada fácil para reverter essa situação, viu, Marquinhos? Pela qualidade do time, do Novo Horizontino, e principalmente pelo fato de ter um jogador a mais.
5: Roberto, agora vou até pedir para o Fernando César. Ô Fernando, mais uma vez, repita para nós as opções do técnico Márcio Zanardi no banco de reservas, Fernando.
7: Bom, Guilherme Viana pro gol, Lucas Justen, Diego Leão, Diego Tavares, Diego Porfírio, Léo Gomes, David da Hora, Cafu, Brandão, Gustavo Teles, Tarik e Rodriguinho.
5: Bom, Brandão, Márcio Zanardi falou aquele dia pra nós, né, Beto? Tem que aprender a chutar, então vamos deixar o Brandão de lado. Mas o que é que você muda nesse time aí, Beto?
6: Eu acho que...